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11:41. 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

Bela de Rosa. 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

0: 4:24.
1: Iniciamos este novo dia com as bênçãos de Deus e proteção de Nossa Senhora, Virgem Maria. Em nome do Pai, do Filho e do Espírito Santo. Amém. Creio
2: em Deus Pai Todo-Poderoso, Criador do céu e da terra, em Jesus Cristo, seu único Filho, nosso Senhor, que foi concebido pelo poder do Espírito Santo, nasceu da Virgem Maria, padeceu sobre Pôncio Pilatos, foi crucificado, morto e sepultado, desceu à mansão dos mortos, ressuscitou o terceiro dia, subiu ao céu, está sentada à direita de Deus Pai Todo-Poderoso, onde há de vir julgar os vivos e os mortos. Creio no Espírito Santo, na Santa Igreja Católica, na comunhão dos santos, na remissão dos pecados, na ressurreição da carne, na vida eterna. Amém.
1: Pai nosso que estais no céu, santificado seja vosso nome. Venha a nós o vosso reino. Seja feita a vossa vontade, assim na terra como no céu.
3: O pão nosso de cada dia nos dai hoje, perdoai as nossas ofensas, assim como nós perdoamos a quem nos tem ofendido. E não nos deixeis cair em tentação, mas livrai-nos do mal. Amém.
1: O anjo do Senhor anunciou a Maria.
3: E ela concebeu do Espírito Santo.
1: Ave Maria, cheia de graça, o Senhor é convosco. Bendita sois vós entre as mulheres e bendito o fruto do vosso ventre, Jesus.
3: Santa Maria, Mãe de Deus, rogai por nós, pecadores, agora e na hora de nossa morte. Amém.
1: Eis aqui a serva do Senhor.
3: Faça-se em mim segundo a vossa palavra.
1: Ave Maria, cheia de graça, o Senhor é convosco. Bendita sois vós entre as mulheres e bendito o fruto do vosso ventre, Jesus.
3: Santa Maria, Mãe de Deus, rogai por nós, pecadores, agora e na hora de nossa morte. Amém.
1: O Verbo Divino se fez carne
3: e habitou entre nós.
1: Ave Maria, cheia de graça, o Senhor é convosco. Bendita sois vós entre as mulheres e bendito o fruto do vosso ventre, Jesus.
3: Santa Maria, Mãe de Deus, rogai por nós, pecadores, agora e na hora de nossa morte. Amém.
1: Glória ao Pai, ao Filho e ao Espírito Santo.
3: Como era no princípio, agora e sempre. Amém.
1: Ó meu bom Jesus,
3: perdoai-nos, livrai-nos do fogo do inferno, e levai as almas todas para o céu, e socorrei principalmente as que mais precisarem.
1: Nossa Senhora de Fátima e São Francisco,
3: rogai por nós.
1: E neste domingo do Senhor, vamos meditar os mistérios gloriosos. E neste primeiro mistério glorioso, contemplamos
3: a ressurreição de Jesus.
1: Pai nosso que estais no céu, santificado seja vosso nome. Venha a nós o vosso reino. Seja feita a vossa vontade, assim na terra como no céu.
3: O pão nosso de cada dia nos dai hoje, perdoai as nossas ofensas, assim como nós perdoamos a quem nos tem ofendido. E não nos deixeis cair em tentação, mas livrai-nos do mal. Amém.
1: Ave Maria, cheia de graça, o Senhor é convosco. Bendita sois vós entre as mulheres, e bendito o fruto do vosso ventre, Jesus.
3: Santa Maria, Mãe de Deus, rogai por nós, pecadores, agora e na hora de nossa morte. Amém.
1: Ave Maria, cheia de graça, o Senhor é convosco. Bendita sois vós entre as mulheres, e bendito o fruto do vosso ventre, Jesus.
3: Santa Maria, Mãe de Deus, rogai por nós, pecadores, agora e na hora de nossa morte. Amém.
1: Ave Maria, cheia de graça, o Senhor é convosco. Bendita sois vós entre as mulheres, e bendito o fruto do vosso ventre, Jesus.
3: Santa Maria, Mãe de Deus, rogai por nós, pecadores, agora e na hora de nossa morte. Amém.
1: Ave Maria, cheia de graça, o Senhor é convosco. Bendita sois vós entre as mulheres, e bendito o fruto do vosso ventre, Jesus.
3: Santa Maria, Mãe de Deus, rogai por nós, pecadores, agora e na hora de nossa morte. Amém.
1: Ave Maria, cheia de graça, o Senhor é convosco. Bendita sois vós entre as mulheres, e bendito o fruto do vosso ventre, Jesus.
3: Santa Maria, Mãe de Deus, rogai por nós, pecadores, agora e na hora de nossa morte. Amém.
1: Ave Maria, cheia de graça, o Senhor é convosco. Bendita sois vós entre as mulheres, e bendito o fruto do vosso ventre, Jesus.
3: Santa Maria, Mãe de Deus, rogai por nós, pecadores, agora e na hora de nossa morte. Amém.
1: Ave Maria, cheia de graça, o Senhor é convosco. Bendita sois vós entre as mulheres, e bendito o fruto do vosso ventre, Jesus.
3: Santa Maria, Mãe de Deus, rogai por nós, pecadores, agora e na hora de nossa morte. Amém.
1: Ave Maria, cheia de graça, o Senhor é convosco. Bendita sois vós entre as mulheres. E bendito o fruto do vosso ventre, Jesus.
3: Santa Maria, Mãe de Deus, rogai por nós, pecadores, agora e na hora de nossa morte. Amém.
1: Ave Maria, cheia de graça, o Senhor é convosco. Bendita sois vós entre as mulheres. E bendito o fruto do vosso ventre, Jesus.
3: Santa Maria, Mãe de Deus, rogai por nós, pecadores, agora e na hora de nossa morte. Amém.
1: Ave Maria, cheia de graça, o Senhor é convosco. Bendita sois vós entre as mulheres. E bendito o fruto do vosso ventre, Jesus.
3: Santa Maria, Mãe de Deus, rogai por nós, pecadores, agora e na hora de nossa morte. Amém.
1: Glória ao Pai, ao Filho e ao Espírito Santo.
3: Como era no princípio, agora e sempre. Amém.

0: hoje, perdoai as nossas ofensas, assim como nós perdoamos a quem nos tem ofendido. E não nos deixeis cair em tentação, mas livrai-nos do mal. Amém.
1: Ave Maria, cheia de graça, o Senhor é convosco. Bendita sois vós entre as mulheres, e bendito é o fruto do vosso ventre, Jesus.
0: Santa Maria, Mãe de Deus, rogai por nós, pecadores, agora e na hora da nossa morte. Amém.
1: Ave Maria, cheia de graça, o Senhor é convosco. Bendita sois vós entre as mulheres, e bendito é o fruto do vosso ventre, Jesus.
0: Santa Maria, Mãe de Deus, rogai por nós, pecadores, agora e na hora da nossa morte. Amém.
1: Ave Maria, cheia de graça, o Senhor é convosco. Bendita sois vós entre as mulheres, e bendito é o fruto do vosso ventre, Jesus.
0: Santa Maria, Mãe de Deus, rogai por nós, pecadores, agora e na hora da nossa morte. Amém.
1: Ave Maria, cheia de graça, o Senhor é convosco. Bendita sois vós entre as mulheres, e bendito é o fruto do vosso ventre, Jesus.
0: Santa Maria, Mãe de Deus, rogai por nós, pecadores, agora e na hora da nossa morte. Amém.
1: Ave Maria, cheia de graça, o Senhor é convosco. Bendita sois vós entre as mulheres, e bendito é o fruto do vosso ventre, Jesus.
0: Santa Maria, Mãe de Deus, rogai por nós, pecadores, agora e na hora da nossa morte. Amém.
1: Ave Maria, cheia de graça, o Senhor é convosco. Bendita sois vós entre as mulheres, e bendito é o fruto do vosso ventre, Jesus.
0: Santa Maria, Mãe de Deus, rogai por nós, pecadores, agora e na hora de nossa morte. Amém.
1: Ave Maria, cheia de graça, o Senhor é convosco. Bendita sois vós entre as mulheres, e bendito é o fruto do vosso ventre, Jesus.
0: Santa Maria, Mãe de Deus, rogai por nós, pecadores, agora e na hora da nossa morte. Amém.
1: Ave Maria, cheia de graça, o Senhor é convosco. Bendita sois vós entre as mulheres, e bendito é o fruto do vosso ventre, Jesus.
0: Santa Maria, Mãe de Deus, rogai por nós, pecadores, agora e na hora da nossa morte. Amém.
1: Ave Maria, cheia de graça, o Senhor é convosco. Bendita sois vós entre as mulheres, e bendito é o fruto do vosso ventre, Jesus.
0: Santa Maria, Mãe de Deus, rogai por nós, pecadores, agora e na hora da nossa morte. Amém.
1: Ave Maria, cheia de graça, o Senhor é convosco. Bendita sois vós entre as mulheres, e bendito é o fruto do vosso ventre, Jesus.
0: Santa Maria, Mãe de Deus, rogai por nós, pecadores, agora e na hora da nossa morte. Amém.
1: Glória ao Pai, ao Filho e ao Espírito Santo.
0: Como era no princípio, agora e sempre. Amém.
1: Ó meu bom Jesus, perdoai-nos, livrai-nos do fogo do inferno, e levai as almas todas para o céu, e socorrei principalmente as que mais precisarem. Nossa Senhora de Fátima e São Francisco,
0: rogai por nós. E no terceiro mistério glorioso, contemplamos
1: Pentecostes, a vinda do Espírito Santo sobre Maria e os apóstolos.
2: Pai nosso que estais no céu, santificado seja vosso nome. Venha a nós o vosso reino. Seja feita a vossa vontade, assim na terra como no céu.
1: O pão nosso de cada dia nos dai hoje, e perdoai as nossas ofensas, assim como nós perdoamos a quem nos tem ofendido. E não nos deixeis cair em tentação, mas livrai-nos do mal. Amém.
0: Ave Maria, cheia de graça, o Senhor é convosco. Bendita sois vós entre as mulheres, e bendito o fruto do vosso ventre, Jesus.
1: Santa Maria, Mãe de Deus, rogai por nós, pecadores, agora e na hora de nossa morte. Amém.
0: Ave Maria, cheia de graça, o Senhor é convosco. Bendita sois vós entre as mulheres, e bendito o fruto do vosso ventre, Jesus.
1: Santa Maria, Mãe de Deus, rogai por nós, pecadores, agora e na hora de nossa morte. Amém.
0: Ave Maria, cheia de graça, o Senhor é convosco. Bendita sois vós entre as mulheres, e bendito o fruto do vosso ventre, Jesus.
1: Santa Maria, Mãe de Deus, rogai por nós, pecadores, agora e na hora de nossa morte. Amém.
0: Ave Maria, cheia de graça, o Senhor é convosco. Bendita sois vós entre as mulheres, e bendito o fruto do vosso ventre, Jesus.
1: Santa Maria, Mãe de Deus, rogai por nós, pecadores, agora e na hora de nossa morte. Amém.
0: Ave Maria, cheia de graça, o Senhor é convosco. Bendita sois vós entre as mulheres, e bendito o fruto do vosso ventre, Jesus.
1: Santa Maria, Mãe de Deus, rogai por nós, pecadores, agora e na hora

0: hora de nossa morte. Amém.
1: Ave Maria, cheia de graça, o Senhor é convosco. Bendita sois vós entre as mulheres, e bendito o fruto do vosso ventre, Jesus.
0: Santa Maria, Mãe de Deus, rogai por nós, pecadores, agora e na hora de nossa morte. Amém.
1: Ave Maria, cheia de graça, o Senhor é convosco. Bendita sois vós entre as mulheres, e bendito o fruto do vosso ventre, Jesus.
0: Santa Maria, Mãe de Deus, rogai por nós, pecadores, agora e na hora de nossa morte. Amém.
1: Ave Maria, cheia de graça, o Senhor é convosco. Bendita sois vós entre as mulheres, e bendito o fruto do vosso ventre, Jesus.
0: Santa Maria, Mãe de Deus, rogai por nós, pecadores, agora e na hora de nossa morte. Amém.
1: Ave Maria, cheia de graça, o Senhor é convosco. Bendita sois vós entre as mulheres, e bendito o fruto do vosso ventre, Jesus.
0: Santa Maria, Mãe de Deus, rogai por nós, pecadores, agora e na hora de nossa morte. Amém.
1: Ave Maria, cheia de graça, o Senhor é convosco. Bendita sois vós entre as mulheres, e bendito o fruto do vosso ventre, Jesus.
0: Santa Maria, Mãe de Deus, rogai por nós, pecadores, agora e na hora de nossa morte. Amém.
1: Glória ao Pai, o Filho e ao Espírito Santo.
0: Como era no princípio, agora e sempre. Amém.
1: Ó meu bom Jesus,
0: perdoai-nos, livrai-nos do fogo do inferno. Levai as almas todas para o céu, e socorrei principalmente as que mais precisarem.
1: Nossa Senhora de Fátima e São Francisco,
0: rogai por nós.
1: No quarto mistério glorioso, contemplamos
0: Maria assunta aos céus. Pai nosso que estais no céu, santificado seja o vosso nome. Venha a nós o vosso reino, seja feita a vossa vontade, assim na terra como no céu.
1: O pão nosso de cada dia nos dai hoje, perdoai as nossas ofensas, assim como nós perdoamos a quem nos tem ofendido. E não nos deixeis cair em tentação, mas livrai-nos do mal. Amém.
0: Ave Maria, cheia de graça, o Senhor é convosco. Bendita sois vós entre as mulheres, e bendito é o fruto do vosso ventre, Jesus.
1: Santa Maria, Mãe de Deus, rogai por nós, pecadores, agora e na hora da nossa morte. Amém.
0: Ave Maria, cheia de graça, o Senhor é convosco. Bendita sois vós entre as mulheres, e bendito é o fruto do vosso ventre, Jesus.
1: Santa Maria, Mãe de Deus, rogai por nós, pecadores, agora e na hora da nossa morte. Amém.
0: Ave Maria, cheia de graça, o Senhor é convosco. Bendita sois vós entre as mulheres, e bendito é o fruto do vosso ventre, Jesus.
1: Santa Maria, Mãe de Deus, rogai por nós, pecadores, agora e na hora da nossa morte. Amém.
0: Ave Maria, cheia de graça, o Senhor é convosco. Bendita sois vós entre as mulheres, e bendito é o fruto do vosso ventre, Jesus.
1: Santa Maria, Mãe de Deus, rogai por nós, pecadores, agora e na hora da nossa morte. Amém.
0: Ave Maria, cheia de graça, o Senhor é convosco. Bendita sois vós entre as mulheres, e bendito é o fruto do vosso ventre, Jesus.
1: Santa Maria, Mãe de Deus, rogai por nós, pecadores, agora e na hora da nossa morte. Amém.
0: Ave Maria, cheia de graça, o Senhor é convosco. Bendita sois vós entre as mulheres, e bendito é o fruto do vosso ventre, Jesus.
1: Santa Maria, Mãe de Deus, rogai por nós, pecadores, agora e na hora de nossa morte. Amém.
0: Ave Maria, cheia de graça, o Senhor é convosco. Bendita sois vós entre as mulheres, e bendito é o fruto do vosso ventre, Jesus.
1: Santa Maria, Mãe de Deus, rogai por nós, pecadores, agora e na hora da nossa morte. Amém.
0: Ave Maria, cheia de graça, o Senhor é convosco. Bendita sois vós entre as mulheres, e bendito é o fruto do vosso ventre, Jesus.
1: Santa Maria, Mãe de Deus, rogai por nós, pecadores, agora e na hora da nossa morte. Amém.
0: Ave Maria, cheia de graça, o Senhor é convosco. Bendita sois vós entre as mulheres, e bendito é o fruto do vosso ventre, Jesus.
1: Santa Maria, Mãe de Deus, rogai por nós, pecadores, agora e na hora da nossa morte. Amém.
0: Ave Maria, cheia de graça, o Senhor é convosco. Bendita sois vós entre as mulheres, e bendito é o fruto do vosso ventre, Jesus.
1: Santa Maria, Mãe de Deus, rogai por nós, pecadores, agora e na hora da nossa morte. Amém.
0: Glória ao Pai, ao Filho e ao Espírito Santo.
1: Como era no princípio, agora e sempre. Amém.
0: Ó meu bom Jesus, perdoai-nos, livrai-nos do fogo do inferno, Elevai as almas todas para o céu e socorrei principalmente as que mais precisarem. Nossa Senhora de Fátima e São Francisco,
1: rogai por nós. E no quinto mistério glorioso, contemplamos
0: Maria, coroada rainha dos anjos e dos santos.
1: Pai nosso que estais no céu, santificado seja vosso nome. Venha a nós o vosso reino. Seja feita a vossa vontade, assim na terra como no céu.
0: O pão nosso de cada dia nos dai hoje, perdoai as nossas ofensas, assim como nós perdoamos a quem nos tem ofendido. E não nos deixeis cair em tentação, mas livrai-nos do mal. Amém.
1: Ave Maria, cheia de graça, o Senhor é convosco. Bendita sois vós entre as mulheres, e bendito o fruto do vosso ventre, Jesus.
0: Santa Maria, Mãe de Deus, rogai por nós, pecadores, agora e na hora de nossa morte. Amém.
1: Ave Maria, cheia de graça, o Senhor é convosco. Bendita sois vós entre as mulheres, e bendito o fruto do vosso ventre, Jesus.
0: Santa Maria, Mãe de Deus, rogai por nós, pecadores, agora e na hora de nossa morte. Amém.
1: Ave Maria, cheia de graça, o Senhor é convosco. Bendita sois vós entre as mulheres, e bendito o fruto do vosso ventre, Jesus.
0: Santa Maria, Mãe de Deus, rogai por nós, pecadores, agora e na hora de nossa morte. Amém.
1: Ave Maria, cheia de graça, o Senhor é convosco. Bendita sois vós entre as mulheres, e bendito o fruto do vosso ventre, Jesus.
0: Santa Maria, Mãe de Deus, rogai por nós, pecadores, agora e na hora de nossa morte. Amém.
1: Ave Maria, cheia de graça, o Senhor é convosco. Bendita sois vós entre as mulheres, e bendito o fruto do vosso ventre, Jesus.
0: Santa Maria, Mãe de Deus, rogai por nós, pecadores, agora e na hora de nossa morte. Amém.
1: Ave Maria, cheia de graça, o Senhor é convosco. Bendita sois vós entre as mulheres, e bendito o fruto do vosso ventre, Jesus.
0: Santa Maria, Mãe de Deus, rogai por nós, pecadores, agora e na hora de nossa morte. Amém.
1: Ave Maria, cheia de graça, o Senhor é convosco. Bendita sois vós entre as mulheres, e bendito o fruto do vosso ventre, Jesus.
0: Santa Maria, Mãe de Deus, rogai por nós, pecadores, agora e na hora de nossa morte. Amém.
1: Ave Maria, cheia de graça, o Senhor é convosco. Bendita sois vós entre as mulheres, e bendito o fruto do vosso ventre, Jesus.
0: Santa Maria, Mãe de Deus, rogai por nós, pecadores, agora e na hora de nossa morte. Amém.
1: Ave Maria, cheia de graça, o Senhor é convosco. Bendita sois vós entre as mulheres, e bendito o fruto do vosso ventre, Jesus.
0: Santa Maria, Mãe de Deus, rogai por nós, pecadores, agora e na hora de nossa morte. Amém.
1: Ave Maria, cheia de graça, o Senhor é convosco. Bendita sois vós entre as mulheres, e bendito o fruto do vosso ventre, Jesus.
0: Santa Maria, Mãe de Deus, rogai por nós, pecadores, agora e na hora de nossa morte. Amém.
1: Glória ao Pai, o Filho e ao Espírito Santo.
0: Como era no princípio, agora e sempre. Amém.
1: Ó meu bom Jesus,
0: perdoai-nos, livrai-nos do fogo do inferno. Elevai as almas todas para o céu, e socorrei principalmente as que mais precisarem.
1: Nossa Senhora de Fátima e São Francisco,
0: rogai por nós.
1: Infinitas graças vos damos, soberana rainha, pelos benefícios que todos os dias recebemos de vossas mãos liberais. Dignai-vos agora e para sempre tomar-nos debaixo de vosso poderoso amparo, e para mais nos obrigar-nos, vos saudamos com uma salve rainha.
0: Salve rainha, mãe de misericórdia, vida, doçura, esperança nossa, salve. A vós bradamos, degredados filhos de Eva, a vós suspirando, gemendo e chorando neste vale de lágrimas. Eia, pois, advogada nossa, estes vossos olhos misericordiosos a nós volveis. E depois deste desterro, mostrai-nos Jesus, bendito o fruto do vosso ventre. Ó clemente, ó piedosa, ó doce sempre Virgem Maria,
1: rogai por nós, Santa Mãe de Deus,
0: para que sejamos dignos das promessas de Cristo.
1: Juntos rezamos o Santo Terço, que possamos ficar com as bênçãos de Deus e proteção de Nossa Senhora. Em nome do Pai, do Filho e do Espírito Santo. Amém. Paz e bem.
0: Santa alegria.
1: louvado seja o nosso Senhor Jesus Cristo.
0: Para sempre seja louvado.
2: E quando nós vamos ao encontro do Senhor, como nós cantamos, o Senhor também vem ao nosso encontro. Assim como nos narra o Evangelho, que certa vez os discípulos se adiantaram, foram na frente de Jesus, pegaram sua barca, e Jesus ficou nas margens para orar. E por volta das 3 da manhã, os discípulos enfrentaram uma tempestade muito forte, todos com medo, e o Senhor foi até eles, caminhando sobre as águas. Pedro, assustado com tudo aquilo, disse: Senhor, se é realmente o Senhor, Pedro achava que fosse um fantasma, se é realmente o Senhor, deixa que eu também vá até você. E o Senhor concedeu a Pedro que andasse, caminhasse sobre as águas. Mas quando Pedro percebeu a fúria dos ventos, a força das ondas, e parou de olhar nos olhos de Jesus, ele começou a afundar. E rapidamente gritou por socorro, e o Senhor estendeu a sua mão. Veja bem, eu não sei qual é a tempestade que você vive hoje, mas o Senhor está estendendo a sua mão para você. Deus não te trouxe aqui somente para ouvir música, somente para cantar ou para se alegrar, mas Deus quer entrar na sua barca e fazer a tempestade que você enfrenta hoje se acalmar. Escuta o que o Senhor quer te dizer.

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0: 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Temperatura 17 graus.

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4: 5 horas e 23 minutos. Temperatura 16 graus.

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5: Cinco horas e 42 minutos. Temperatura 16 graus.

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A todos o meu bom dia, amanhã de segunda-feira, dia 20 de julho, dia do amigo. Chove sobre Garibaldi, temperatura 16 graus. A oração cabe em qualquer hora do nosso dia, mas há dois momentos especiais, de manhã ao acordar e à noite antes de adormecer. No começo do dia, pedimos e no fim do dia agradecemos. Há uma ocasião especial de rezar, é no domingo, dia do Senhor, quando nos reunimos em comunidade para escutar a palavra e partilhar o pão consagrado. O domingo é sobretudo a ocasião de encontrar o Pai e os irmãos para que a semana depois seja excelente. De resto, diz o Evangelho, devemos rezar sem cessar. Manhã de 20 de julho, manhã de segunda-feira, já passaram exatos 200 dias desse ano. É o momento da espiritualidade. O Evangelho de hoje é de Mateus 12:38. Alguns mestres da lei fariseus disseram a Jesus: Mestre, queremos ver um sinal realizado por ti. Jesus respondeu-lhes: Uma geração má e adúltera busca um sinal, mas nenhum sinal lhe será dado a não ser o sinal do profeta Jonas. Com efeito, assim como Jonas esteve 3 dias e 3 noites no ventre da baleia, assim também o Filho do Homem estará 3 dias e 3 noites no seio da terra. No dia do juízo, os habitantes de Nínive se levantarão contra essa geração e a condenarão, porque se converteram diante da pregação de Jonas. E aqui está quem é maior do que Jonas. No dia do juízo, a rainha do sul se levantará contra essa geração e a condenará, porque veio dos confins da terra para ouvir a sabedoria de Salomão. E aqui está quem é maior que Salomão. Essa palavra do Senhor, a palavra da salvação, o Evangelho desta segunda-feira, 20 de julho.

6:06, manhã de 20 de julho, segunda-feira. Já passaram 200 dias desse ano. Pela matemática, sabemos que apenas 165 dias nos separam do fim do ano. É o momento da espiritualidade na Rádio Garibaldi, nessa segunda-feira, dia do amigo. E hoje a igreja nos coloca a meditação de dois santos do Antigo Testamento, Elias e Eliseu. Elias, o grande profeta. Eliseu, o discípulo de Elias. Recebeu o manto de Elias e foi seu substituto. Elias e Eliseu. A frase de hoje, mais que uma frase, eu hoje escolhi várias frases. É o dia do amigo. Amigo é a metade de minha alma. A frase de Santo Agostinho. As pessoas entram por acaso em nossa vida, mas não é por acaso que permanecem. Um terceiro pensamento. Não dê ao amigo os conselhos mais agradáveis, mas os mais necessários. Outra frase. Amigo é quem te socorre, não aquele que sente compaixão de ti. Por fim, quem encontrou um amigo encontrou um tesouro. O Evangelho nos coloca na boca de Jesus a frase: vós sois meus amigos, vós sois minhas amigas. O dia de hoje na história, o que aconteceu ao longo do tempo nessa data 20 de julho? Ano 365 a.C. Morre Alexandre o Grande, considerado o maior guerreiro da antiguidade. 1897, fundada a Academia Brasileira de Letras, por iniciativa de Machado de Assis. 1900, Ferdinand Zeppelin realiza a primeira viagem no dirigível. 1934, morre o padre Cícero Juazeiro aos 90 anos. E quinto, um dos acontecimentos máximos da nossa história, o homem, 1969, o homem pisa o solo lunar. Neil Armstrong é o primeiro humano que coloca os pés na lua.

6:11, manhã de 20 de julho, manhã de segunda-feira, dia 20 de julho, é bom lembrar, é o dia do amigo. Embora haja outras comemorações em outros países, na América do Sul, especialmente na América do Sul, hoje é o dia do amigo, dia da amiga. Amigos são o melhor presente que se possa receber. A Bíblia diz que são um tesouro, um perfume excelente. Cada amigo é diferente e saber reconhecê-lo é sinal de sabedoria. Um sábio oriental garante que quem não tem amigos é infeliz. Porém, mais infeliz ainda é quem os teve e os perdeu por não ter sabido cultivá-los. A Bíblia garante que um amigo ama em qualquer tempo e circunstância. Agradeça sempre a Deus os amigos que colocou no seu caminho e trata-os como faz o próprio Deus. Elas nos consolam no sofrimento, partilham nossas alegrias, fazendo-nos transbordar. A eles entregamos a chave do nosso coração, e aqueles que são verdadeiros não entram sozinhos. E se entram é com respeito, como quando se adentra numa igreja. Não permita que alguém fale mal de seus amigos na ausência deles. Defenda-os, mesmo sabendo que não são perfeitos, pois ser amigo comporta uma dose de cumplicidade.

Muito bem. Dia 20 de julho, dia do amigo, dia da amiga. Quem encontrou um amigo, encontrou o tesouro, diz a Bíblia Sagrada, e Santo Agostinho diz, um amigo é metade de minha alma. E Jesus diz para cada um de nós, vós sois meus amigos, vós sois minhas amigas. Que a bênção de Deus esteja sobre nós hoje e durante toda a semana. Em nome do Pai, do Filho e do Espírito Santo. Amém. A todos um bom dia.

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0: 6:30. Bom dia, gente. Hoje é segunda-feira, dia 20 de julho. Estou de volta depois de 10 dias de férias para conversar com todos vocês e trazendo os principais destaques desta segunda-feira. Temos muitas informações, especialmente neste domingo, né? Que foi lindo a Copa. A Copa é da Espanha, mas foi um jogo excepcional com os nossos vizinhos, né? De país, a Argentina, que chegou mais uma vez às finais da Copa do Mundo. Bom dia, João Paulo.
1: Bom dia, Denise. Bom dia aos amigos ouvintes. Uma excelente semana a todos. Bom retorno, Denise.
0: Muito obrigada.
1: Como é que foi de férias? Tudo certo?
0: Muito bom. É muito bom sair de férias para arejar um pouco a cabeça, fazer coisas diferentes, né? É muito bom mesmo, mas é melhor ainda é retornar ao nosso trabalho, à nossa vida. Isso é muito, muito bom, mas também faz bem a gente sair um pouco da rotina.
1: É. Voltou com cor, Denise, para variar, né? Denise já para bronzeada, né?
0: Ah, imagina. Sim. Um solzinho, solzinho faz bem. É. Fui para Itapema, muito bom. Muita construção, eu dizia antes pro João, é uma loucura o que tem por lá. Você sabe, né, até quanto vão ter ainda tantas construções, tantos prédios que estão sendo construídos.
1: Impressionante, né?
0: É impressionante. A gente se faz questionar para que tanto prédio, tantos lugares, tantos apartamentos, né? Uhum. A gente até se questiona.

0: Na volta não. Então, quando de lá para cá já estava interditada e a gente já percebia assim uma tranqueira de uns 10 quilômetros.
1: Essa era a quantidade de filas que se formavam sempre, né? Ela foi interditada então há pouco mais de 10 dias, porque durante uma inspeção de rotina, a administradora lá da rodovia CCR Via Costeira detectou alguns problemas aí na ponte, né? Algumas questões técnicas. E então, desde então, tem trabalhado para solucionar isso. E nesse final de semana, no sábado à tarde, foi liberada de forma parcial uma pista por lado, né? Foi liberado. E agora eles estão trabalhando para solucionar de vez o problema. E aí, nesses 10 dias, veio muita informação desencontrada, né? Não sei se eram informações de má fé ou de pessoas que queriam só ganhar cliques, mas aí vem informação que a ponte ia cair, que a ponte estava balançando, que tinha risco de colapso total da ponte, enfim, uma série de informações, de falsas informações, né? O que ocorre é que houve aí uma manutenção necessária, porque se detectou alguns problemas, houve sim alguns problemas, mas todos problemas solucionáveis, né? Problemas que estão sendo solucionados e que fazem parte de um processo de inspeção normal, né? Felizmente temos aí a empresa que fez a inspeção e agora se imagina que nas próximas semanas se consiga liberar de vez o trânsito, né? Mas para quem passou por esses 10 dias no período, nesse período de 10 dias por lá, certamente puxa pela memória a época das longas filas, né, em Laguna, antes dessa ponte, né? Que era se passava por uma ponte única, chamada Ponte de Cabeçudas lá, em que se tinha filas, quilômetros e quilômetros de filas, né?
0: Ainda bem que esta ponte segue, né?
1: Isso, é verdade.
0: Segue com possibilidade de se passar ainda, mas estreitinha,
1: Isso.
0: um carro do lado do outro, não tem nem como imaginar, né, que se retornar a esta travessia. Porque aí é muito movimento,
1: Nossa.
0: muito, muito, muito, muito movimento. Imagina o que seria no verão, né?
1: Não, no verão não tem como, né? Mas até lá, certamente estará tudo muito bem solucionado com muita tranquilidade.
0: E já está, né? Graças a Deus. O importante é se verificar alguma anomalia, algum problema e se resolver, né? Tem técnicos para isso. Os técnicos que vieram de fora, né, de São
1: Isso.
0: Paulo, para verificar toda a situação e aos poucos liberando, ainda bem. Para nós, assim, é importantíssimo esta rodovia, essa integração entre os dois estados do Rio Grande do Sul e Santa Catarina.
1: Agora, Denise, tu escolheu a dedo a semana, hein? Estava tão calor em Itapema, começava por aqui?
0: É que nos primeiros dias era frio aqui, né?
1: Isso, é.
0: Bastante frio lá, tava bom assim.
1: Aqui o frio ficou até mais ou menos terça da semana passada.
0: É, exatamente. Mas eu já voltei na quinta-feira,
1: Ah,
0: então
1: você voltou mais
0: eu
1: cedo.
0: presenciei e
1: Você não
0: senti.
1: chegou, não pegou o pico do calor lá, então, em
0: Não,
1: Itapema.
0: não, peguei aqui mesmo, né? Que loucura, né?
1: Impressionante.
0: Fora de estação.
1: Porto Alegre teve a temperatura mais alta para o mês de julho na história, né?
0: Na história.
1: 33,8 graus, né? É um número
0: Mas e
1: impressionante, né?
0: aquela ventania que tinha aí, a gente imaginava que nessa segunda-feira pudesse dar algo pior, né? Mas ainda bem que a chuva veio ontem, mais por volta de 10, meia-noite, né? Mas não com nenhum risco. Em alguns municípios, sim, nós tivemos muita chuva, alagamentos, árvores derrubadas, né?
1: Começa a fazer uma atualização nesse sentido, então, Denise, conforme se anunciava, né, os maiores estragos foi na região da fronteira oeste, embora nós já temos aí danos registrados em pelo menos 41 municípios gaúchos. De acordo com o último boletim da Defesa Civil, Alegrete foi a cidade com o maior volume de chuva acumulado, 107 milímetros em 12 horas. Na sequência, temos Quaraí com 103 milímetros e Rosário do Sul com 99 milímetros. Três municípios, portanto, da fronteira oeste. Teve a questão do vento também, que chamou atenção. Nós tivemos o município de Caraá, que fica na região do litoral norte, que registrou rajadas de 113 quilômetros por hora. Também houve vento de 94 km por hora em Santa Vitória do Palmar.

0: bem na fronteira sul, no sul do estado, no limite com o Uruguai, Panambi, na região das Missões, e Sinimbu, na região do Vale do Rio Pardo. Em Santa Maria, também foram registrados ventos de 90 km por hora. No Vale do Rio Pardo também, em Vera Cruz, 20 casas tiveram os telhados danificados e Candelária, também aí pertinho de Vera Cruz, 8 destelhamentos. Também teve temporal em Uruguaiana, afetando pelo menos 12 casas, e em Alegrete, 10 imóveis que foram destelhados aí com o vendaval. Região central em Santa Maria também teve temporais que danificaram pelo menos 22 residências e 2 escolas também foram afetadas lá em Santa Maria. Também houve prejuízos em Agudo, São Gabriel, Restinga Seca, Jaguari. Em Bagé também teve queda de árvores, né? De acordo com o boletim divulgado pela Defesa Civil, divulgado a todos os meios de comunicação. Mas até agora, Denise, daquilo que se imaginava que poderia acontecer, felizmente, menos danos, nenhuma vítima também, nenhuma pessoa que ficou ferida, né? Que continue assim, porque a previsão de temporais, ela segue, né? Segue entre hoje, amanhã e quarta-feira, principalmente, né? Para nós aqui, o último dia dessa sequência aí de tempo instável, de temporais, é quarta-feira. Então, até quarta-feira é preciso manter a atenção.
1: E havia um temor muito grande, né? Até o próprio governador do estado fazendo comunicações, mas ainda bem que esperamos, né, que não ocorram esses ventos fortes, essas chuva muito com grandes volumes em pouco tempo, né? Que era essa era a previsão. Mas ainda bem que a gente está vendo isso se afastando cada vez mais. Como você disse, ainda tem até quarta-feira, há risco ainda, mas eu acho que não vai acontecer. Lá fora já, a gente já observa que a temperatura está baixando, né? Voltando à sua normalidade para o mês de julho.
0: Mas não vai ser tão frio assim, hein, Denise? É bom que se diga, não há aquela temperatura despencando, nós não vamos ter nessa semana, não. O máximo que vamos ter é de 9 graus, no caso de uma mínima, né? Para quinta-feira, a mínima prevista é de 9 graus. Nos demais dias, a gente vai ter mínimas acima dos 10, né? 10, 11, 12. Vai ser essa a tendência, esse o cenário. Então, frio sim, mas não tanto, né?
1: Mas ainda bem, nós já tivemos frio suficiente, pois, né? Nesse inverno, né, João?
0: Mas o friozinho precisa ainda para julho e agosto, para a gente não ter problemas aí com a nossa agricultura, né? Porque ontem, por exemplo, ontem estava lá em Marcorama e os pessegueiros, com 2 dias de calor, já desabrochando, já floridos, né? Então quem tem pessegueiro já deve estar observando que bastaram aqueles 2, 3 dias de calor na semana passada para eles desabrocharem, para as flores dos pessegueiros desabrocharem, né?
1: Hoje é dia do amigo, né? Do amigo, abraço a todos os nossos amigos, um abraço a você, João, meu amigo.
0: Obrigado, Denise, igualmente.
1: Meu colega, assim como todos os nossos colegas, são nossos amigos. A gente tem um DNA que a gente não conserva muitos amigos, né? Mas como diz o Frei, quem tem um amigo verdadeiro tem um tesouro, né? Então, feliz dia do amigo. Quem sabe você lembre do seu amigo hoje, nesse dia 20 de junho. Quem tem um amigo verdadeiro realmente tem um tesouro.
0: E nós temos muitos amigos que são os nossos ouvintes, né? Que você falou, os nossos amigos ouvintes.
1: Que nos acompanham.
0: Isso. Exatamente, então os nossos amigos ouvintes aí, sintam-se todos abraçados nesse dia do amigo.
1: Que nos trazem muitas alegrias, que nos ajudam até a fazer as pautas aqui, os nossos amigos são muito importantes, que são os nossos comunicadores, vamos dizer assim, as informações que nos trazem e que a gente tem o maior respeito às nossas fontes, que são os nossos ouvintes, são as nossas principais fontes de informação. Vamos falar sobre a Copa, né, João? Foi um jogo muito importante, muito interessante, não se via ninguém na rua a partir das 4 horas da tarde, mesmo que o Brasil não chegou lá.
0: Imagina se fosse o Brasil, né?
1: Meu Deus do céu, mas que valorização nós tivemos do Brasil, né? Com o Ronaldinho, o Ronaldão, como se diz, junto com a Madonna, o Pelé sendo valorizados. Para te ver, no, o futebol brasileiro é inesquecível, João.
0: Ah, não tem como, né? O Brasil é o maior campeão da história, é o país do futebol, né? E por mais que a gente viva aí um período de muitas dificuldades, quando a gente fala de Brasil, de futebol brasileiro, né? Nós temos a nossa história, né? São 5 títulos, nenhuma seleção conquistou tantos títulos, temos o único jogador a ganhar 3 Copas, que é o Pelé, e os recordes aí do Brasil ainda permanecem muitos. Ainda, mesmo com Copas ruins que fizemos, o Brasil segue sendo a seleção que mais fez gols em Copa do Mundo, né? Então, a lista de feitos do Brasil é gigantesco, e isso foi reconhecido ontem nessa homenagem aí que foi feita, especialmente ao Rei Pelé, né? Com aquele discurso dele exaltando o amor, e também a participação aí mais de forma descontraída, né? Do Ronaldo Fenômeno, do Ronaldinho Gaúcho no show de intervalo, né? Com show de intervalo de meia hora, né? Um interminável intervalo, os Estados Unidos colocando o seu dedo na Copa do Mundo como uma espécie de Super Bowl, né? Super Bowl é a final do futebol americano, que daí sim tem um intervalo maior, porque tem um show no intervalo, enfim, e dessa vez houve também essa ampliação do intervalo para quase meia hora. Dentro de campo, a Espanha fazendo valer a sua superioridade durante a partida, né? A Argentina não tinha nenhuma finalização, até sofreu gol da Espanha já no início do segundo tempo da prorrogação. Então, pouco produziu, a Argentina decepcionou um pouco em termos de produção, embora a gente soubesse que era a proposta da Argentina, mas para mim poderia ter criado um pouco mais a seleção de Lionel Scaloni, que termina agora com o vice-campeonato, né? Mas faz um balanço positivo a Argentina, porque das últimas 4 Copas esteve em 3 finais, né? Ganhou uma e perdeu outras 2, mas esteve sempre chegando à seleção da Argentina, que permanece com 3 títulos mundiais. Já se igualou ao Brasil em número de finais, né? Tanto a Argentina como o Brasil tem 7 finais cada um, mas o Brasil tem 5 títulos dessas 7 finais, né? A Argentina perdeu mais do que ganhou nas finais.
1: Mas mostrou a garra, né? Mostrou garra, mostrou raça, mostrou muito amor pelo futebol, e eles mostraram também que gostam de atuar com pressão, né? Isso eles mostraram em campo, em muitos dos jogos da Copa do Mundo.
0: Cresceu, né? Sob pressão, né? Cresceu sob pressão a seleção argentina em diversos jogos, né? Contra a Inglaterra, foi assim, contra o Egito, contra o próprio Cabo Verde, a Suíça, mas depois acabou na final, então, não conseguindo superar a defesa espanhola, né? E a Argentina tem uma força mental muito grande, que se exalta muito, né? E então essa força mental vai ser um dos temas que nós vamos trazer hoje dentro do Conectado, né? No programa Saúde e Bem-Estar do último sábado, eu conversei com o psicólogo Carlo Pietro Guerra Mocellini, e ele falou sobre a importância de uma saúde mental boa para o nosso dia a dia, para o esporte, tanto para o esporte de alto rendimento como para nós no nosso dia a dia, né? Aquele esporte que a gente pratica no final de semana, o futsal, o futebolzinho, né? O quanto ele é importante também para a nossa saúde mental. Então foi uma relação bem bacana dessas duas áreas, né? Psicologia e o esporte. E logo mais tem um trechinho dessa matéria na participação do Carlo Pietro Mocellini Guerra, que é um guri aí muito inteligente, um grande psicólogo também especializado na psicologia do esporte.
1: E ele tem uma história relacionada ao esporte, isso, né? E até na psicologia também. E é interessante destacar que a saúde mental até então não entrava como uns vínculos, né, para quem queria crescer no esporte. Uhum. E a partir de muitas observações de atletas que chegaram ao seu, quase ao fundo do poço, é que a gente percebeu a importância de se trabalhar a saúde mental junto com os atletas, né?
0: Exato. A gente tem hoje muitos atletas no futebol, em outras modalidades, que tem o seu psicólogo, né? Que se consultam, que tratam a sua saúde mental antes dos jogos. O próprio Dibu Martínez, que é o goleiro da Argentina, ele tem um psicólogo próprio, então Isso é fundamental. Teve o caso da Simone Biles, que na outra Olimpíada, não na última, na de 2021, ela acabou desistindo para cuidar da sua saúde mental, né? Foi um exemplo, a maior ginasta aí, uma das maiores de todos os tempos, cuidando da sua saúde mental. Então a lista de situações em que a saúde mental entra é enorme, né?
1: Que bom. Então vamos ter um resumo da participação do psicólogo Pietro, né?
0: O Carlo Pietro.
1: Carlo Pietro aqui na Rádio Garibaldi, no Conectado. E falando de outros destaques, quero lembrar que o Cored Serra definiu projetos aptos à votação e inicia hoje a votação da consulta popular do Rio Grande do Sul. São 5 projetos para a Serra Gaúcha e a votação será toda online. Foram definidos inicialmente 43, depois 13, depois 11, depois ficando 5 para a votação. Cada eleitor pode votar num projeto. Os projetos que foram elencados para receberem recursos do governo do estado são os seguintes: Casa de Acolhimento Regional para a Proteção Integral das Crianças e Adolescentes, com abrangência regional na área de desenvolvimento social. Implantação do Sistema Regional de Sinalização Turística em Territórios Turísticos Consolidados e em Consolidação. Fortalecimento da Agricultura Familiar Regional do Produtor Rural. Infância Protegida e Inclusiva. Implantação de um parque inclusivo para brincar, viver e conviver. Respeito que Protege. Esporte e Educação contra a Violência. Aquisição de equipamentos para uso em eventos, capacitações e campanhas de sensibilização. Então, são esses os 5 projetos que o Cored Serra definiu para a nossa região para receber recursos, mas é preciso a gente votar em um desses projetos. O Cored Serra define projetos aptos e a votação deve ser através do consultapopular.rs.gov.br, utilizando a conta do gov.br para a votação. A votação que inicia hoje e segue até o domingo. É importante, então, a gente votar em um desses projetos para que eles recebam recursos do governo do estado.
0: Denise, tem informações na área de mobilidade também, né? Duas semanas nós falávamos do início das obras de duplicação da RSC 453, né? Entre Garibaldi e Farroupilha, e a gente mencionava, a primeira obra vai ser a construção de um desvio lá no Barracão, no trevo do Barracão, e a expectativa é de que se libere o trânsito por esse desvio no dia 20. Olha, dito e feito, né? Por enquanto, pontual a CSG com relação ao que foi prometido. Hoje o trânsito vai fluir através do desvio. Na verdade, ele já foi liberado ontem, né? Ontem à tarde, a CSG desviou o trânsito para esta nova alça que foi colocada, né? Lá no trevo do Barracão, que foi construída. Então, os motoristas que vão em direção à Farroupilha vão circular por esta alça no trevo do Barracão. E a partir de hoje, nessa semana, enfim, hoje talvez não até por causa da chuva, mas nos próximos dias, onde estava a pista, né? Vai ser construído, então vai ser dado início à construção do viaduto, né? Esse viaduto que faz parte das obras de duplicação, é uma das um dos viadutos que serão construídos nessa extensão. Então, você que está nos ouvindo, que vai para Farroupilha, o trânsito hoje passando por esse desvio aí no trevo do Barracão. A princípio não impacta tanto, né, em termos de trânsito. Talvez fique um pouquinho mais lento aí nesse trajeto, mas nada que interfira no prazo aí de viagem das pessoas, né? Mas sinal que está andando a obra, né? Sinal que está andando e que a gente vai começar agora a ver na prática uma primeira obra surgindo, que é o início da construção desse viaduto.
1: Que bom, né? A gente fez essa matéria lá no Barracão quando foi dado início às obras e vamos acompanhar para informar aos nossos ouvintes de todos esses acontecimentos e também informando sobre qualquer mudança no trânsito. Vamos falar dos nossos apoiadores, lembrando que sexta-feira será a escolha da Rainha e Princesas da Fena Champ, né? os nossos ouvintes estão tendo a oportunidade de conhecer cada candidata, que já foi gravado o podcast, e todo dia a gente está colocando no ar. Mas sexta-feira vai ser o dia da escolha, a partir das 19h30, lá na FENACHAMP, retornando então esse evento para a FENACHAMP. Antigamente acontecia aqui na MG, mas lá é que é onde acontece a festa, e eu acho que é o lugar que tem que acontecer também esse evento tão especial.
0: Na verdade, foi só o último que foi aí na MG, né? O anterior também daí ele foi na SIC em função da pandemia, né? E os outros aí na MG, voltando, né? Na MG, na Parque da FENACHAMP, né? E concordo contigo, Denise, é o local da festa, né? Então nada mais natural do que acontecer por lá. Sobre o podcast, hoje então nós teremos a nona candidata que vai falar dentro do programa temática, a Maiara Batista da Silva. E amanhã, né? A gente ouve a Maiara no Conectado, sempre no dia seguinte, né? Portanto, hoje, na segunda-feira, no Conectado, nós não teremos podcast, porque já rodamos no sábado pela manhã, né? Com a oitava candidata, que foi a Luísa. Então, hoje vai ter podcast no temático e também na mais nova, além, claro, do Facebook. Denise, também falando sobre trânsito, tem informação dos bombeiros agora de um acidente de trânsito no quilômetro 226 da BR-470, na entrada aqui de Garibaldi, uma colisão entre dois veículos. Nós não temos mais detalhes, mas quem está de saída aí de Garibaldi, fique ligado, porque pode ter trânsito lento aqui no quilômetro 226, próxima chegada aqui de Garibaldi.
1: Logo, logo nós vamos acompanhar, né?
0: Isso.
1: Esse acidente também trazendo mais informações. 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Vamos para os destaques dos jornais que estão circulando por aqui. Correio do Povo. A Copa é da Espanha. Com um gol na prorrogação, seleção espanhola bate a Argentina por 1-0 e conquista o bicampeonato mundial. Convenções partidárias começam a desenhar corridas eleitorais no país. De hoje até o dia 5 de agosto, partidas devem confirmar coligações, candidatos à majoritária e as nominatas. Lançamento de Lula e Flávio Bolsonaro à presidência da República ocorrerão em São Paulo. No Rio Grande do Sul, o trabalho dos marqueteiros dos principais nomes ao Piratini já começa a aparecer. El Niño, após ventanias, tempestade predomina no início da semana. Guerra e clima, preço do trigo poderão aumentar na safra 2026-2027. Educação financeira, currículo escolar deve oportunizar noções fiscais aos estudantes. Arte Agenda, Festival de Inverno, traz música e literatura à capital. Jornal do Comércio, investimento recorde em IA desafia mercado. Aporte totalizou 1,75 trilhão em 2025 e gera apreensão sobre bolha financeira. Mercado Livre terá mais dois CDs no Rio Grande do Sul. Espanha joga melhor contra a Argentina e é bicampeã. Defesa Civil afasta risco de evento climático de grande proporção no Rio Grande do Sul. Projeto eólico de Dom Pedrito obtém licença ambiental prévia. IEE diz que apenas simplificar tributação não basta. Zero hora, reinado espanhol no futebol. Fúria vence a Argentina na prorrogação e conquista o bi. Messi despede sem título e sem artilharia histórica. 4 em cada 10 investidores usam aplicações para quitar dívidas no país. Levantamento da Serasa mostra avanço do resgate de recursos financeiros para enfrentar inadimplência. Chuva perde força, porém risco de vendavais segue elevado no estado. Tem o Jornal Pioneiro, queda no eleitorado contrasta com avanço dos jovens em Caxias. Renovação nas urnas. Município contabiliza 342 mil votantes aptos, 1,38 abaixo do registrado em 2024, após cancelamento de títulos. Em contrapartida, número de adolescentes de 16 e 17 anos cadastrado supera os 3 mil. Terreno que receberia policlínica ganha usina. Secretaria Municipal de Saúde pretende eliminar gasto de 200 mil na conta de luz. Projetos regionais entram em votação. Serranos escolherão destino para a verba de 1,8 milhão. Domínio em bicampeonato espanhol. A Argentina que perdeu da Espanha. E muitos outros destaques por aqui. Quero enviar o meu abraço ao Aníbal Nicareta, que enviou a mensagem. Bom dia, amiga, hoje é um dia especial, aqui vai aquele abraço para os meus amigos da nossa querida Rádio Garibaldi, um abraço a você também.
0: A Elda Rigatti também mandou uma mensagem para a gente, parabenizando pelo dia do amigo, né? De amigos para sempre é o que nós devemos ser, um abençoado dia do amigo para nós, um abraço para Elda.
1: Linda essa música, né?
0: É verdade.
1: Esta música é muito bonita, que ela trouxe um refrão dela. E com você então, João, quais os destaques do esporte?
0: Falamos já da Copa do Mundo, né? E logo mais também a gente vai falar mais a respeito do título da Espanha, mas também tem muita informação local para a gente tratar por aqui no espaço de esportes. Final de semana foi de movimentação grande lá na Sociedade Rio Branco com a realização do Torneio das Raças, né? Tradicional Torneio das Raças, que basicamente, né, era competição reunindo famílias, né, boxófilos com o mesmo sobrenome, e depois de intensas disputas aí envolvendo 48 famílias, né, 48 trios, o 17º torneio de raças da Sociedade Rio Branco terminou com o título da família Coste. A família Coste foi a grande campeã, em segundo lugar a família Moresco, e dividindo a terceira colocação as famílias Daniele e Barbieri. A final foi disputada ontem à tarde então, e os Coste levando este título. Se não me falha a memória, é o segundo título, né, da história da família Coste, que levou então dessa vez em 2026 este título. Também tem outras informações locais, tem o futebol de campo e hoje também tem a CBF, né? A CBF entrando em quadra para enfrentar a equipe do Santo André, o lanterna da Liga Nacional de Futsal, então entra com a missão de buscar mais 3 pontos, a equipe laranja, de somar 3 pontos e seguir sonhando em terminar entre os 4 primeiros nesta fase aí inicial da Liga Nacional. Para tanto, não dá para negociar outra coisa que não seja a vitória, né? No duelo de hoje, que inicia nesse horário um pouco, eu diria estranho, que é 8:30 da noite de hoje, então, a CBF enfrentando a equipe do Santo André fora de casa. Nós tivemos ontem também o Municipal de Futebol de Campo, o futebol amador, que teve os seus jogos de ida das semifinais sendo disputados. Em São Jorge, o Sexta Livre acabou perdendo para AVG pelo placar de 2-0. E nós tivemos em São Pantaleão, Juventude e Tribo empatando em 1-1. Jogos de volta serão no próximo domingo, lá na Associação dos Veteranos AVG e Sexta Livre, e na Associação dos Motoristas Tribo e Juventude. Então tem bastante assunto também, Denise, no esporte para a gente ampliar logo mais aqui no nosso Conectado.
1: Estou recebendo informações e até uma imagem do acidente que aconteceu agora na BR-470 entre 2 veículos. Um acabou saindo da pista, fica mais próximo do posto do avião esse acidente, mas em seguida o João está se deslocando para lá para conferir e dar mais orientações aos nossos ouvintes. Quem tem pretensão de sair de Garibaldi para Bento, que utilize aqui, né, a rota, exatamente, para evitar aí esse trânsito que está lento, em uma parte está totalmente trancado, mas o João vai trazer mais orientações em esse acidente que ocorreu agora há pouco, envolvendo dois carros. E o que a gente observa, né, nessa imagem que foi me enviada por um ouvinte, é de que um carro está fora da pista. E os bombeiros estão fazendo esse atendimento agora aqui na BR-470, quase no trevo aí do posto do avião, mais próximo aqui do trevo do Hotel do Esqui. Muito bem, então agora a gente vai intervalo, depois a gente volta trazendo muito mais informações nesta manhã de segunda-feira, hoje dia 20 de julho.
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5: Memorial Caravaggio informa, nota de falecimento. Esposa Lourdes Pinceta Vila. Filhos Dionei Francisco Vila in memoriam. Margarete Terezinha Vila Frigueto e família. Adair José Vila e família. Simone Vila Campagnolo e família, Sandra Vila Mânica e família, Adilson Vila e família, netos Bárbara, Milena, Maiara, Gabriel e Maria Eduarda, bisnetos Alice, Mauro e Vitor. Demais familiares e amigos, com pesar, comunicam o falecimento de Armor Vila, com a idade de 91 anos. As últimas homenagens estão sendo prestadas na Sala A do Memorial Caravaggio e, nesta terça-feira, o corpo será transladado até a Igreja Nossa Senhora de Caravaggio, de linha Alegre Caravaggio, Mussum, onde, às 10 horas desta terça-feira, será celebrada a cerimônia de despedida com posterior sepultamento no cemitério da mesma comunidade. Noticiamos o falecimento e convite para enterro de Armor Vila, com a idade de 91 anos.
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0: 7:12, temperatura em 16 graus neste início de semana. Conectado agora para sua segunda hora aqui na Garibaldi. Eu, Delano Pietra, com Luiz Henrique Guarnieri, nos juntando à equipe de jornalismo da Rádio Garibaldi. Um pouco mais aliviados, né? Que coisa. É, ontem a Espanha acabou fazendo muito a sua parte. Aliás, um time só em campo, né? Um time só em campo, que vexame a tão propagada, tão celebrada equipe argentina ontem não conseguiu fazer absolutamente nada, né? E cada coisa na sua prateleira. Aquele pessoal comparando Messi com Pelé, dá um tempo, né? Vai assistir um filme, uma série, fazer outra coisa, né? Tem uma, cada coisa na sua prateleira. Tem um cara que com 17 anos era campeão do mundo como protagonista. Na sua última Copa foi protagonista e campeão do mundo. Tal de Edson Arantes do Nascimento, o Rei Pelé. E tem um, né, que disputou 6 Copas, ganhou uma. Dos maiores jogadores, não tenho dúvida. Mas não tem como comparar uma coisa com a outra. Não tem, não dá pra largada. Tem como. Então, ontem a Espanha bicampeã mundial e o vice-campeonato pra Argentina, porque ela entrou em campo só, né? Porque tinha ganho da Inglaterra na semifinal, que não mereceu absolutamente nada na final do campeonato. 7:14, um abraço pra todo mundo aqui em Garibaldi, você que tá em Carlos Barbosa, em Boa Vista do Sul, você que está em Coronel Pilar, nossos amigos, hoje é dia do amigo, né? Nossos amigos, um grande abraço a todos vocês, você em Santa Teresa, você em Montebello do Sul, em Vestfália, em Imigrante, pessoal de Daltro Filho que está nos ouvindo agora, um grande abraço a todos vocês, você em Teutone, em Roca Salles, você em Bento Gonçalves, em Pinto Bandeira, em Farroupilha, um abraço aos amigos de Barão, pessoal de Salvador do Sul, pessoal que está em São Pedro da Serra nos ouvindo, pessoal que está em qualquer lugar do mundo nos ouvindo através da internet. Um grande abraço, um feliz dia do amigo a todos vocês. 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Vamos de Kátia Valente e a previsão do tempo.
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2: Olá, amigos e caros ouvintes. Temos uma segunda-feira que começa com a instabilidade predominando devido ao avanço da frente fria. Hoje tem previsão de temporais com ventos, granizo, com chuvas que podem ser bastante expressivas, principalmente em áreas entre o noroeste, o centro e os vales. Aqui na nossa região da Serra e Campos de Cima da Serra, a instabilidade também vai predominar, mas não há condições, assim, pelo menos por enquanto, de que esses temporais mais intensos também aconteçam ou chuvas também mais volumosas. Por aqui é apenas uma instabilidade que ainda predomina nesta segunda-feira, mas sem maiores transtornos. Com relação às temperaturas, hoje as máximas devem oscilar entre 20 e 21 graus aqui na nossa região. Agora, para amanhã, aumenta o risco aqui para nossa região de tempestades e também de chuvas que podem ser expressivas. É a frente fria que vai seguir atuando, é alimentada por estas instabilidades, muita umidade e também por temperaturas elevadas trazidas, esse vento quente, úmido, né? Trazido pelos ventos do quadrante norte em altitude. Então, aqui na nossa região, na terça-feira, aumenta bastante o risco para chuvas intensas e temporais. E na quarta-feira também segue esta condição, porém, os volumes de chuvas podem ser um pouco menores. Com a previsão do tempo, Kátia Valente.
0: Obrigado, Kátia, pelas informações do tempo. E agora a gente vai para as notícias dos colegas da Rádio Web.
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0: E o Brasil precisa avaliar riscos de reação ao tarifaço dos Estados Unidos. Repórter Ibson Gomes.
3: O tarifaço imposto pelos Estados Unidos ao Brasil aumentou a pressão para que o governo brasileiro adote uma resposta comercial. Entre as possibilidades está o uso da lei da reciprocidade econômica, que permite ao país aplicar medidas contra nações que prejudiquem produtos, empresas ou interesses brasileiros. Quem explica como essa lei pode ser aplicada é o economista Daniel Arruda.
4: Ele pode retaliar por meio de tarifas, com o objetivo de atingir os setores estratégicos da economia americana. Uma outra situação que eu acredito que vai ser mais plausível para esse momento, ações multilaterais no âmbito da Organização Mundial do Comércio, visando contestar, visando expor o governo americano. Só que como o governo Trump cada vez mais tem demonstrado o seu desrespeito ao multilateralismo, ao direito internacional, ao direito comunitário, essas medidas não vão ter grande eco. E uma terceira medida que o governo brasileiro pode utilizar no bojo da lei de reciprocidade é a revisão de isenções comerciais. Ou seja, o país pode rever acordos bilaterais que beneficiem a economia americana.
3: Para o economista, uma guerra comercial acaba prejudicando todos os países envolvidos.
4: Não tem como um país aplicar uma sanção e não ter uma outra reação por parte da de outra nação. E o que nós vamos observar? Um jogo onde ninguém ganha, porque todas as nações vão ter diminuído os seus níveis de bem-estar, vão aumentar o preço das suas importações. Isso pode, dependendo da forma como isso se alastrar, também cada vez mais impactar nos níveis de emprego e geração de renda.
3: Daniel Arruda complementa que o país precisa agir para manter sua imagem de soberania forte internacionalmente.
4: Não fazer nada é a pior alternativa que o governo brasileiro tem neste momento. O governo brasileiro não fazendo nada, ele se coloca no cenário internacional como um anão diplomático, como um país que aceita de maneira subserviente todas as medidas imperialistas e colonialistas do governo norte-americano, que, lamentavelmente, tem desrespeitado os tratados internacionais, tem desrespeitado o multilateralismo e tem feito cada vez mais conflitos que podem cada vez mais ter efeitos deletérios no âmbito do comércio internacional, no âmbito da diplomacia e da civilidade entre as nações.
3: A lei da reciprocidade determina que qualquer contramedida seja proporcional ao prejuízo causado e considere os impactos sobre a economia brasileira. Agência Rádio Web, produção e reportagem, Ibson Gomes.
0: Obrigado, Ibson, pelas informações. Agora 7h20. A gente vai para o intervalo aqui no Conectado e volta em seguida com mais notícias em 101.5 FM, a tua rádio Garibaldi.
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5: 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Cardápio, massa, galeto, porco, saladas, cuca e pão. 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
4: Memorial Caravaggio informa. Nota de falecimento. Esposa, Lourdes Pinceta Vila. Filhos, Dilnei Francisco Vila in memoriam, Margarete Terezinha Vila Frigueto e família, Adair José Vila e família, Simone Vila Campagnolo e família, Sandra Vila Mânica e família, Adilson Vila e família. Netos Bárbara, Milena, Maiara, Gabriel e Maria Eduarda. Bisnetos Alice, Mauro e Vitor. Demais familiares e amigos, com pesar comunicam o falecimento do senhor Armor Vila, com a idade de 91 anos. As últimas homenagens estão sendo prestadas na Sala A do Memorial Caravaggio e nesta terça, o corpo será transladado até a Igreja Nossa Senhora de Caravaggio de Linha Alegre Caravaggio em Mussum, onde às 10 horas da manhã será celebrada a cerimônia de despedida com posterior sepultamento no cemitério da mesma comunidade. Noticiamos o falecimento do senhor Armor Vila, com a idade de 91 anos.
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0: 7h30, conectado, voltando para Unimed Serra Gaúcha. 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
0: 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Na Unidade Móvel, repórter João Paulo de Luca com informações sobre acidente de trânsito na BR-470, nas proximidades do antigo esqui. De Luca, bom dia.
2: Alô, Delano, bom dia para ti, bom dia para o Luiz, para os amigos ouvintes que nos acompanham nesta manhã de segunda-feira. Falamos desde o quilômetro 226 da BR-470, aqui nas proximidades do posto do avião, um pouco entre o posto do avião e o acesso ao antigo esqui. Vamos utilizar isso como ponto de referência, mas mais próximo à região do posto do avião, onde aconteceu esse acidente hoje pela manhã, por volta de 6h45, foi quando teve essa colisão, envolvendo um Vectra e um Virtus. As informações que nós temos é que o Virtus fazia o sentido Bento Garibaldi, enquanto o Vectra vinha no sentido contrário quando ocorreu a colisão. Duas pessoas envolvidas no acidente, né? Os condutores estavam sozinhos em seus veículos. E a informação que nós temos é que o condutor do Vectra foi quem precisou de atendimento. E ele foi socorrido já pelos bombeiros voluntários de Garibaldi e SAMU, conduzido ao Hospital São Pedro. A princípio, ferimentos leves no condutor do Vectra, tá? Mas claro que o

0: no sentido Bento Gonçalves, aliás, no sentido Garibaldi Bento. Embora os carros estão no outro lado, eles estão na, no acostamento, né? Em virtude da movimentação por aqui, o trânsito se torna bastante lento. Então, quem está nos ouvindo agora vai se deslocar Bento, vai ter que ter um pouco de paciência. Mas, assim, ó, o trânsito está fluindo. Ah, não, não, o trânsito não está parado, o trânsito tem fluído, então essa é a boa notícia. No sentido Bento Gonçalves Garibaldi, também um pouco de lentidão. Em parte pelo acidente, em parte também pelo horário e pelo dia, né? Manhã de segunda-feira tem sempre muita movimentação por aqui. Então, Delano, o resumo é isso, né? Dois veículos envolvidos, um condutor ferido, o outro não precisou de atendimento entre esse Vectra e esse Virtus que colidiram aqui na BR-470. Tá certo, Delano? Eu volto a qualquer momento trazendo mais informações. Aliás, hoje, segunda-feira, é dia da unidade móvel também, falar sobre um balanço das ocorrências com os bombeiros voluntários de Garibaldi. A gente fala sobre isso logo mais adiante aqui dentro da programação do Conectado. Até mais.
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1: E pelo Estado, a gente começa com os temporais que causam danos em 21 cidades no Rio Grande do Sul. Repórter Christian Costa.
3: Boletim da Defesa Civil na manhã deste domingo informa que os temporais no Rio Grande do Sul já deixam 22 mil unidades sem energia elétrica em 125 municípios e causam danos estruturais em 21 cidades. O Instituto Nacional de Meteorologia publicou um aviso de perigo para tempestades. Ele vale até às 11 horas e 59 minutos da segunda-feira. A previsão indica acumulado de chuva de até 100 milímetros por dia. As chuvas na região oeste e central podem passar dos 100 milímetros. Já na região dos vales, os volumes podem superar 50 milímetros. As rajadas de vento variam entre 70 e 90 quilômetros por hora, principalmente na metade sul, região central, vales e região metropolitana. O alerta é maior nas regiões centro-sul e também no entorno de Porto Alegre, onde os ventos podem superar 90 km por hora. Agência Rádio Web, produção e reportagem, Christian Costa.
1: Obrigado, Christian, pelas informações. E temos ainda alerta de temporais no sul do Brasil com a Maria Clara Sasaki.
4: A semana começa com alertas na região sul do Brasil devido a áreas de instabilidade que vão dar origem a uma nova frente fria. Já choveu bastante no final de semana, as rajadas de vento foram bastante intensas e ainda há potencial para chuvas volumosas, começando pelo Rio Grande do Sul nesta segunda-feira e depois avançando para Santa Catarina e o estado do Paraná. Muita atenção para a faixa oeste destes dois estados, região de Foz do Iguaçu, região oeste de Santa Catarina. São áreas que podem registrar volumes bem elevados de chuva, há potencial para queda de granizo, trovoadas e rajadas de vento que podem ser até de forte intensidade. Muita atenção também com o nível dos rios na região sul do Brasil, há potencial para aumento do nível dos rios, potencial também para enchentes e inundações. A partir de quinta-feira, estas instabilidades avançam para áreas do sudeste e do centro-oeste do Brasil e devemos ter apenas algumas instabilidades pontuais, chuvas leves espalhadas pelo sul do país. A partir de sexta-feira, aí sim teremos a atuação de uma massa de ar mais frio que acaba derrubando as temperaturas e até com potencial para algumas geadas isoladas no final da semana que vem. Maria Clara Sasaki, da Tempo Ok Meteorologia, em parceria com a agência Rádio Web.
1: Obrigado, Maria Clara. E o El Niño intensifica eventos extremos não só aqui no Brasil, mas também no mundo. Repórter Cassi Balog.

0: O El Niño já está influenciando o clima em diversas partes do mundo. Chuvas extremas, ondas de calor, secas prolongadas e ventos intensos têm chamado a atenção em diferentes continentes. Apesar de se formar no Oceano Pacífico Equatorial, o fenômeno é capaz de alterar a circulação da atmosfera em escala global. Maria Clara Sasaki, especialista em meteorologia da TempoOK, explica.
1: A gente tem um aquecimento ali das águas do oceano, que deixa a atmosfera mais aquecida, mais energética e muda o padrão de circulação de ventos no alto da atmosfera. Por isso que os eventos extremos podem acontecer em diversas partes do globo, mesmo que a área ali do El Niño, né, seja a região do Oceano Pacífico Equatorial. Então a gente tem efeitos espalhados porque a atmosfera acaba sofrendo, né, uma modificação nos seus padrões de circulação de ventos, tanto em altitude como em médios níveis.
0: Marcelo Seluc, meteorologista e coordenador geral de operações e modelagem do CEMADEM, explica que por causa dessa interação entre oceano e atmosfera, os impactos meteorológicos do El Niño são sentidos muito além da região onde se origina.
2: Como o Oceano Pacífico é muito grande, né, a extensão do fenômeno é também muito grande. Aí vai, por exemplo, na costa oeste dos Estados Unidos, chove mais. E aqui na América do Sul, além da Amazônia mais seca, na região sul chove mais. E na região sudeste, centro-oeste, temos mais calor. Então, anos do El Niño são mais quentes. E anos mais quentes, eles têm uma maior facilidade ou estão mais associados a ondas de calor.
0: No Brasil, o padrão esperado é de chuvas muito fortes na região sul, grandes secas no norte e nordeste, e nas regiões centro-oeste e sudeste, ondas de calor com ar bem seco. Mas nem todo evento extremo pode ser atribuído diretamente ao El Niño. Segundo o Seluc, tornados, tempestades severas e períodos de seca também acontecem em anos neutros ou sob influência de outros fenômenos climáticos. O que o El Niño faz é aumentar a probabilidade de determinados padrões, que variam conforme a região do planeta.
2: Aí no sul, né? No sul sim, chuvas acima do normal, e não significa que uma chuva em particular seja a responsabilidade do El Niño, o que é mais responsabilidade é a sequência de situações de chuvas intensas. Mas cada ano do El Niño pode ser diferente, porque tem outros aspectos que modulam. Um El Niño fraco pode provocar grandes impactos, e um El Niño intenso pode provocar impactos menores. Mas às vezes a gente não consegue prever com muita antecedência.
0: Entre as regiões que costumam sentir os efeitos mais marcantes do fenômeno estão Peru e Equador, com chuvas acima da média, Paraguai, Uruguai e parte da Argentina, onde aumentam as chances de precipitações persistentes, Austrália e Sudeste Asiático, com tendência de seca, e parte da Europa e da América do Norte, onde as ondas de calor podem se tornar mais frequentes. Há ainda efeitos positivos em algumas regiões, como o aumento da neve na Cordilheira dos Andes, importante para o abastecimento de água em cidades do Chile e da Argentina, e a redução da atividade de furacões durante episódios de El Niño. Agência Rádio Web, produção e reportagem, Cassi Balog.
3: Obrigado, Cassi, pelas informações. 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Intervalo, voltamos em seguida.
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10: 7h47.
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0: E no Saúde e Bem-Estar do último sábado, o psicólogo Carlo Pietro Guerra Mocellini abordou a importância da saúde mental no esporte. Durante a entrevista, ele destacou que a prática esportiva contribui para a saúde do corpo e da mente. Ele lembrou ainda que enquanto diversas seleções contam com acompanhamento psicológico há muitos anos, a seleção brasileira passou a incorporar esse suporte de forma mais efetiva a partir desta Copa do Mundo, quando uma psicóloga integrou a comissão técnica da equipe. Vamos ouvir.
2: Saúde mental é muito importante, tanto na parte competitiva, quanto na parte de bem-estar e qualidade de vida, quanto a própria torcida, quanto o próprio público conseguir olhar para isso e entender que, tá, eu também posso cuidar da minha saúde mental, eu também posso, às vezes, dar um passo para trás ou dar uma respirada e entender o que está acontecendo comigo.
3: Com certeza. E aí eu já engancho para continuar como nós, meros mortais, então, e a importância do esporte, seja ele o futebol ou não, para a nossa saúde mental. Uhum. E por vezes a gente passa por um período de dificuldades, mentalmente falando, e aí entra o esporte na nossa vida, uhum, e modifica por completo, né? Uhum. E aí fazendo essa inversão, então, a importância do esporte, seja ele futebol ou não, para a nossa saúde mental.
2: Não, perfeito. Eu acho que o esporte... acho que eu vou por dois lados. Acho que tem uma questão fisiológica, então, quanto à atividade física em si é muito importante para a nossa saúde mental, então, questão de hormônios, questão de neurotransmissores, regulação emocional, ansiedade, por exemplo, ser um local saudável para, às vezes, conseguir colocar para fora as emoções, então, está muito estressado, está muito ansioso, estou com raiva, por exemplo, então, no próprio esporte, usar uma forma saudável de conseguir liberar isso. Mas eu gosto muito, e é uma parte que me interessa demais, o quanto o esporte também ele tem uma função social e cultural muito importante, que também, de certa forma, e às vezes até diretamente, colabora para a nossa saúde mental. Somos seres sociáveis. Uhum. A conexão humana é algo muito importante. O senso de pertencimento é algo muito importante. Então, muitas vezes, o esporte acaba tendo essa função social de unir, de conectar. Por exemplo, muitas pessoas não vão lembrar de momentos muito específicos de carinho ou expressão emocional de pais, por exemplo. Mas muitas vezes, por exemplo, de palavras ou de abraços ou coisa assim. Mas muitas vezes vão lembrar de uma vez que o pai levou assistir um jogo ou uma vez que assistiu um jogo com o pai. Uhum. Ou esse senso de pertencimento, até a divisão que a própria sociedade acaba colocando, às vezes, de opinião política, de classe social, por exemplo. E ali no esporte é não existem essas barreiras. Existe um senso de pertencimento muito forte, um senso de união. A própria Copa do Mundo é um bom exemplo disso, um momento que todas as pessoas de um país estão unidas pelo mesmo objetivo, compartilham o mesmo sentimento. Essa conexão emocional também é muito importante para a nossa saúde mental, esse senso de pertencimento, poder compartilhar esses sentimentos, essas emoções com outras pessoas, que também acaba intensificando muito todas as sensações.
3: Uhum, perfeito. E já voltando à questão do futebol, por que o futebol nos aflora tantas emoções, hein, Pietro? Principalmente a nós brasileiros, né? No futebol, às vezes, seja com o nosso time ou seja com a seleção, a gente acaba deixando aflorar emoções que em outras situações do dia a dia a gente não consegue, né, manifestá-las.
2: Não, perfeito. Eu acho que tem uma frase que eu gosto muito, que é de um técnico italiano, e aí depois foi reproduzida pelo escritor Eduardo Galeano, pelo Nelson Rodrigues, que o futebol é a coisa mais importante entre as menos importantes. E essa frase exemplifica muito isso. O futebol é muito mais do que um esporte, principalmente no Brasil, porque envolve uma questão cultural e social muito forte. Às vezes é uma herança. A maior parte de nós, a gente não escolhe para que time a gente vai torcer. É uma herança que foi passada pelo meu pai, que foi passada pelo meu avô. Então, é muito mais do que apenas ali 22 jogadores correndo atrás de uma bola. são momentos em que a gente consegue se unir, que a gente consegue ter um senso de pertencimento. E aí eu falei bastante sobre, eu falei antes sobre a questão da expressão emocional, principalmente em homens, por exemplo, o futebol e o esporte, de forma geral, é um dos únicos locais em que a expressão emocional por parte dos homens é algo socialmente aceito. Tanto a
3: Verdade.
2: raiva, quanto a tristeza,
3: Homem chorando
2: homem
3: só
2: chorando,
3: no futebol, né?
2: exatamente. Bom, um exemplo disso é que uma das vezes que eu mais vi meu pai chorar foi na Batalha dos Aflitos, então, em 2005. E as outras vezes que eu vi ele chorar foi por causa do Grêmio também. Então,
3: Sim.
2: provavelmente as vezes que ele viu o pai dele chorar, provavelmente também estava relacionado com o futebol. Então, muitas vezes eu converso, sim, com amigos, até mesmo pacientes. É uma coisa que aparece na clínica de... Não lembro de momentos em que meu pai me abraçou, que me deu uma palavra de afeto, mas eu lembro de ele me pegar pelas mãos e a gente subir à arquibancada e assistir um jogo de futebol. Ali são momentos em que tu pode abraçar um desconhecido
3: Sim.
2: e não sentir um julgamento em relação a isso. Foi uma construção. Claro que a gente fala dessa parte positiva, mas quanto às vezes isso também acaba indo para um lado muito negativo. Da mesma forma que a gente tem uma expressão de amor, que a gente tem uma expressão de tristeza, às vezes também a gente pode levar para um lado de expressão da raiva, da agressividade, da frustração. Por isso que muitas vezes a gente vê brigas de torcidas ou cenas muito, muito violentas dentro do esporte. Porque ali é um ambiente em que a pessoa consegue se sentir livre para expressar todas as coisas que ela está sentindo.
3: E para nós, agora vamos vir para nós brasileiros, né? Que a gente está vivendo aquilo que a Argentina viveu até 2021, né? Que é uma seca de títulos, vamos aí para pelo menos 28 anos sem títulos, e aí tu tem a imprensa colocando aquele carimbo nos jogadores, né? Ah, perdedor, ah, fraco, não sei o quê e tal. Eu lembro muito da Copa de 2014 no Brasil e a pressão que tinha sobre os jogadores brasileiros, naquele jogo contra o Chile, no Mineirão, aquela imagem traumática dos jogadores desabando mentalmente, né? Isso pode prejudicar ainda mais esse caminho tortuoso que o Brasil tem pela frente, esse mental que corre o risco de nos carimbar com uma geração perdedora?
2: Sim, faz muito sentido e eu imagino que isso só vai aumentando a pressão e cada
3: Exato.
2: vez vai ser um peso maior. Eu acho interessante até pontuar que nessa Copa do Mundo foi a primeira vez depois de muitas Copas que o Brasil contou com uma psicóloga na comissão, que é a Marisa Santiago. Então já existe uma movimentação ali para tentar mudar esse cuidado com a parte mental que tanto interfere nos atletas. Obviamente, talvez a gente enxergue como uma questão mais pontual e é um começo de um trabalho. Mas acho que tem que ter um trabalho mais profundo dos próprios atletas, individualmente, da psicologia nos clubes e a forma como a gente acaba lidando com esses jogadores. Porque esse peso aumenta, essa pressão aumenta e cabe também a torcida entender que são humanos, ao mesmo tempo que também cabe desses atletas conseguirem trabalhar a resiliência deles e a frustração de, pô, caí, vou levantar e vou atrás. Da mesma forma que muitos, tu trouxe o exemplo da Argentina, mas o próprio Messi até alguns anos atrás, quando conquistou a primeira Copa América, pô, ele quase se aposentou
3: Isso.
2: da seleção argentina. Pela forma como o peso e a pressão que era colocado em cima dele, a forma como o país enxergava ele, mas essa autoconfiança dele, essa resiliência de mesmo com tantas derrotas, com tanta pressão, ele conseguir levantar e entender, eu sei que eu sou capaz disso, eu sei que a gente pode conquistar isso e ir atrás, é um diferencial muito grande. Então, acho que pode ser um papel importante dos atletas e tem que ser um cuidado muito grande da seleção nas próximas competições, porque esse peso, a tendência é cada vez aumentar.
0: Aí então, um trecho do Saúde e Bem-Estar do último sábado com o psicólogo Carlo Pietro Guerra Mocellini. Ele que está na íntegra no Facebook da Rádio Garibaldi. 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Gente, muita queixa de falta de água em diversos bairros da cidade. Foi um problema do final de semana. E agora continua, bairro São Francisco, bairro Alfândega, diversos ouvintes nos enviando já essa reclamação, muitos pontos de falta de água na manhã de segunda-feira, agora, neste momento. Passaram o final de semana sem água e agora começam a semana também sem fornecimento de água, diversos pontos aqui em Garibaldi. A gente vai ficar de olho. 7h58, intervalo, informe da rede, voltamos em seguida com mais Conectado.
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5: 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O final de semana foi de ventos fortes e muita chuva no Rio Grande do Sul. Apenas neste domingo, 41 municípios reportaram danos e 19 pessoas estão desalojadas. Os maiores volumes de chuva no domingo foram registrados em Quaraí, Alegrete, São Gabriel, Santana da Boa Vista, Rosário do Sul e Jaguari. Uma cidade teve vento com força superior a 100 km por hora. Caraá, que registrou intensidade de 113 km por hora. As 19 pessoas desalojadas são moradoras de Alegrete, Santa Maria, Dona Francisca, São Borja, Cerro Branco e Vale do Sol. O Irã pediu à agência nuclear da ONU que condene os ataques dos Estados Unidos que, segundo o país, tiveram como alvo a usina nuclear de Darkovin, em construção no sudoeste do país. Além da instalação, os ataques dos Estados Unidos também atingiram vários locais na cidade portuária de Bushehr, no sul do Irã, onde fica a única usina nuclear civil do país. Em comunicado divulgado na noite desse domingo, o Comando Central dos Estados Unidos, responsável pelas ofensivas no Oriente Médio, informou ter concluído a 9ª noite consecutiva de ataques contra o Irã. 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Um adolescente de 13 anos morreu e várias pessoas ficaram feridas na noite desse domingo durante as comemorações pela conquista da Espanha na Copa do Mundo, após o desabamento de uma fonte na cidade de Ciudad Rodrigo, no oeste do país. Segundo autoridades locais, torcedores haviam subido na fonte para celebrar o título quando a estrutura cedeu. O acidente aconteceu em meio às festividades que tomaram as ruas da cidade após a vitória da seleção espanhola. 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
5: Próxima edição às 9 horas.
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0: Unidade Móvel com João Paulo De Luca, falando direto da Corporação de Bombeiros Voluntários de Garibaldi, com o comandante Márcio Saldanha, que faz um balanço das ocorrências do fim de semana, e o presidente Sérgio Bock, que faz uma prestação de contas do bingo e do jantar dos bombeiros. De Luca, mais uma vez, bom dia.
2: Alô, Delano, estamos voltando na programação da Garibaldi, conforme eu disse agora há pouco, né? Hoje, no nosso tradicional boletim da Unidade Móvel na segunda-feira, fazendo o balanço, né, das ocorrências do final de semana. Já tivemos uma ocorrência hoje pela manhã, né? Agora há pouco estávamos acompanhando aquele acidente que aconteceu lá na BR-470. Felizmente, né, a princípio, apenas um condutor com ferimentos leves, nada de maior gravidade. Trânsito agora já começa a fluir de forma mais tranquila lá na rodovia, mas estava bastante lento. Mas depois de lá, então, vim até a Corporação de Bombeiros Voluntários de Garibaldi e eu tenho duas informações, Delano, para falar por aqui. Primeiramente, nós vamos fazer um balanço, como é tradicional, de todas as segundas-feiras. Mas a gente vai aproveitar o momento também em que temos, além do comandante Márcio Saldanha, a presença do presidente Sérgio Bock, para fazer um balanço das atividades sociais que os bombeiros realizaram nesse ano, especialmente o bingo e o jantar. Mas eu começo com o comandante Saldanha para falar desse final de semana. Saldanha, que inclusive esteve na ocorrência agora há pouco, e a princípio, né, com exceção dessa, foi um final de semana mais tranquilo, Saldanha. Bom dia.
3: Bom dia, Deluca. Bom dia, ouvintes da Rádio Garibaldi. Sim, tivemos um final de semana mais tranquilo, não tivemos muitas ocorrências de grande vulto, tivemos 3 acidentes, né, os 3 foram leves, a gente teve também um fogo em vegetação que acabou pegando umas pilhas de lenha também, né, no sábado à tarde, e agora de manhã a gente teve esse acidente aí, né, na 470, que foi uma colisão caro-caro, né, colisão frontal. Mas felizmente os condutores estavam, um já estava fora do veículo na chegada da equipe e o outro foi retirado do carro, foi imobilizado, foi levado até a ambulância do SAMU, posteriormente foi levado para o hospital com ferimentos leves.
2: Imagino que vocês estejam monitorando também a questão desses temporais que podem chegar, ainda temos previsão, né? Final de semana havia uma previsão até maior, mas ainda temos previsão até quarta-feira, você também está monitorando, mas a princípio por aqui não, sem estragos, né, Saldanha?
3: Sim, nós não tivemos nada de estragos até o momento aqui na cidade, porém a gente tem alguns avisos de alguns locais que a gente recebeu na madrugada até ontem e hoje, de alguns pontos aí que a gente tem que verificar. Hoje estamos passando para a prefeitura juntamente com a Defesa Civil para eles irem dar uma verificada e dar uma olhada, enfim, para a gente já precaver, né, anteceder esses eventos aí.
2: Perfeito. Comandante, obrigado pela participação, bom trabalho para vocês.
3: Obrigado, Luca. Obrigado mais uma vez pela oportunidade de estar mostrando nosso trabalho e um abraço a todos e boa semana a todos os ouvintes da Rádio Garibaldi.
2: Comandante Márcio Saldanha, e como eu disse, Delano, hoje também temos aqui a presença do presidente Sérgio Bock para falar um pouquinho sobre, principalmente esses dois eventos, né, bingo e mais recentemente o jantar, em que a comunidade compareceu, a comunidade foi parceira mais uma vez dos bombeiros, me parece, né, presidente? Bom dia.
4: Bom dia, Lucas. Bom dia, Delano. Bom dia aos ouvintes da Rádio Garibaldi. Esses dois eventos que nós fizemos, foi só 2 eventos esse ano, onde é que nós fizemos o nosso bingo e o nosso jantar baile, né? E, então, aproximadamente, deu 55 mil dos dois eventos. Esse valor nós vamos destinar uma parte da nossa construção e a outra parte vai ficar para a manutenção do dia a dia.
2: Uhum. Comunidade sempre, quando é solicitada, comparece, né? A gente sabe que o bingo, por exemplo, teve lotação máxima, teve uma boa participação também no jantar, né? Tem sido assim nos últimos anos e sempre, na verdade, né, presidente?
4: Eu quero agradecer a comunidade que eles estão nos apoiando muito. Esse ano aqui nós temos só fazer dois eventos, né? Então, nós fizemos já os nossos dois eventos e agora nós estamos pensando na nossa construção aí. Que nós estamos com cautela, estamos avaliando tudo para fazer uma boa construção aí, que nós precisamos das duas salas de aula para os mirins, para os cadetes e para os aspirantes. E nós temos também a nossa escola, né? O nosso núcleo aí, que é, esse núcleo, o nome é Lírio Furlaneto, né? Nosso saudoso, o Lírio. E eu vou dizer assim que eu peço para a comunidade que olha com carinho nós aí, esse ano aqui, como eu peguei a frente da entidade, nós estamos fazendo, nós estamos seguindo o mesmo trabalho, estamos ajustando algumas coisas aí, que está sendo um bom trabalho para nós, né? Eu vou dizer assim que tudo que nós estamos fazendo é da comunidade, não é nosso, nós só somos uma ferramenta aqui dentro, né? Vou dizer assim que tudo que tem aqui é da comunidade. Eu peço para a comunidade que as pessoas que querem vir aqui visitar, tá as portas abertas, né? Que tudo que tem aqui é nosso, né? Eu sou, como eu digo assim, eu só sou uma ferramenta aqui dentro. Estou trabalhando assim em prol da comunidade. E eu digo assim que agora nós estamos fazendo essa segunda etapa da construção. A primeira foi sair do aluguel. E agora nós estamos bem aqui instalados, né? E esse ano aqui nós estamos só avaliando. Nós fizemos um primeiro projeto que foi lá na frente. Em reunião aqui dentro, interna. E nós vamos modificar um pouco porque nós temos três lados aqui de recuos, né? Uhum. Então, pela logística aí dos caminhões aí, temos a mexer um pouco esse primeiro projeto. Uhum. Esse segundo projeto que nós estamos fazendo aí, tem uma construtora aí que está nos apoiando com o arquiteto, com o engenheiro, né? E são voluntários aí que estão nos ajudando muito. Então, vai ficar bem melhor e o valor acho que vai ser um pouquinho menos, né? Nós já temos um valor significado aí para... O nosso objetivo era esse ano atingir 1 milhão, nós, bombeiros, eu digo nós, a comunidade, né? Uhum. Que o valor é da comunidade que está ali em caixa, então nós estamos trabalhando com carinho para fazer uma construção que para anos nós não vamos mais incomodar, né? Pedir. Eu digo assim, eu como presidente esse ano aqui, sou 100% voluntário, não ganho um centavo, toda a diretoria é voluntária, temos mais de 50 voluntários. Então, eu digo assim que tudo que nós estamos fazendo aqui é em prol da nossa comunidade, é em prol da como nós temos mais dois municípios que nós estamos atendendo. Então nós estamos olhando muito com carinho esse valor que nós estamos recebendo, né? Que é nosso, não é do bombeiro. O bombeiro aqui é uma ferramenta que estamos... Tomara que nunca precisemos, né? Eu digo assim, eu sempre digo... Tomara que eu nunca preciso. Eu disse, aí eu precisei, aí eu sei o que é o valor, né? É que é um seguro, né? É a melhor coisa pagar e não precisar. Então, eu digo assim que nós temos uma conta também específica para construção. Se de repente alguém, esse mês eu quero ajudar com 20, 30 reais, nós temos essa conta que pode vir aqui, nós temos Pix, essas coisas aí, nós temos essa conta que fica para construção.
2: Tá certo. Presidente, muito obrigado pela participação, parabéns aí pelos resultados e sucesso. Logo, logo a gente vai ver essa obra saindo do papel também, com certeza.
4: Eu agradeço a rádio, que é um parceiro muito bom para nós, para a nossa divulgação, com carinho, assim, de coração, agradeço muito a rádio e a comunidade, né? Eu digo que mais um ano ou dois aí nós estamos bem instalados aqui e depois vida que segue. Muito obrigado a De Lucas e Delano aí. Bom trabalho a vocês aí.
2: Nós agradecemos. Delano, então, presidente Sérgio Bock e comandante Márcio Saldanha, hoje na nossa unidade imóvel, fazendo o balanço aí dos eventos e também, claro, um balanço, como é tradição, nas segundas-feiras das ocorrências do final de semana. Essa foi a nossa unidade imóvel. Eu volto daqui a pouco para falarmos de esporte.
0: Obrigado, De Luca. Obrigado ao presidente Sérgio Bock, né? Os bombeiros parceiros de toda a comunidade. Uma corporação realmente, né, que nos orgulha a todos. 8:17.
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0: 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Informações contigo, Denise, de Segurança Pública. Seja bem-vinda de volta e feliz dia do amigo.
5: Obrigada, um abraço a você, um abraço ao Luiz Henrique, bom dia, e já enviamos nosso abraço a todos os nossos ouvintes. Vou falar dos contêineres que foram queimados na Bosch Medeiros, no centro de Garibaldi, no último sábado, pois no sábado dois contêineres queimaram. Foi por volta das 4 da madrugada na Bosch Medeiros, no centro da cidade, que isso aconteceu. Segundo testemunhas, foi ouvido barulho neste horário e teriam sido vistos jovens ateando fogo nos containers. Os bombeiros foram acionados para apagar o fogo. Um dos contentores derreteu e outro ficou danificado. O de lixo seco derreteu e o orgânico destruído. Os dois já foram trocados e a polícia deverá investigar o fato, que leva alguém, né, queimar o lixo, e bem no centro da cidade fica este questionamento. Já que estamos falando do trânsito, hoje pela manhã cedo se falou sobre o desvio de obras da duplicação da RS-453 entre Farroupilha e Garibaldi, pois foi liberado ontem pela concessionária Caminhos da Serra Gaúcha o desvio das obras de duplicação da RS-453 entre Farroupilha e Garibaldi. O ponto de atenção ficava nas proximidades do trevo de acesso ao barracão em Bento Gonçalves. Os trabalhos se iniciaram no último dia 6 e os motoristas que trafegarem pelo trecho deverão utilizar obrigatoriamente o desvio. No local, no quilômetro 107 da rodovia estadual, será construído um dos 5 viadutos previstos no cronograma de obras. A obra na RS-453 contempla a duplicação de 17,96 quilômetros entre os quilômetros 101 e 119, além da implantação de 8 quilômetros de vias marginais. 13,5 quilômetros de calçada, 5 viadutos, 2 pontes, 3 passarelas, 9 intersecções e 24 pontos de ônibus. A nova pista contará com 2 faixas de rolamento em cada sentido, com acostamentos de 2,5 metros. O investimento estimado é de 380 milhões, com previsão de finalização para março de 2028. João há pouco falou sobre alguns acidentes, mas eu reforço o acidente hoje pela manhã, em que houve uma colisão entre 2 veículos, deixando o trânsito lento no quilômetro 226 da BR-470, entre o posto do avião e o acesso ao hotel do Skin Garibaldi. O acidente envolveu um Virtus e um Vectra. De acordo com informações obtidas no local, o Virtus fazia o sentido Bento Garibaldi, enquanto o Vectra vinha no sentido contrário quando houve a colisão. O condutor do Vectra foi atendido pelos bombeiros de Garibaldi e pelo SAMU, sendo conduzido ao hospital com ferimentos leves. Já o condutor do Virtus não precisou de atendimento e o trânsito flui normalmente, mas com bastante lentidão nos dois sentidos da rodovia hoje pela manhã cedo, mas agora o movimento está normalizado. Outro acidente aconteceu em Carlos Barbosa neste final de semana. Um acidente de trânsito causou danos ao patrimônio público na madrugada deste domingo, por volta das 13h20, na Avenida Ivo Tramontina, em Carlos Barbosa. A colisão envolveu um Gol vermelho. De acordo com as informações, o condutor perdeu o controle da direção, invadiu o canteiro central da avenida e atingiu o vaso de flores, o gradil de proteção e o poste de iluminação, que acabou sendo derrubado com impacto. Após a colisão, o motorista teria deixado o local antes da chegada das equipes de atendimento. Os bombeiros voluntários de Carlos Barbosa e Brigada Militar atenderam a ocorrência. O veículo foi recolhido e encaminhado ao depósito credenciado pelo DETRAN. Apesar da força do impacto, ninguém ficou ferido. As circunstâncias da ocorrência serão investigadas pelas autoridades. E agora vamos saber da movimentação aí da região de Veranópolis. Quem nos traz as informações é o Mário Vivan, trazendo então a movimentação da região aí de Veranópolis.
6: O trânsito está um pouco mais carregado nesta manhã nas principais rodovias da região de Veranópolis. O movimento é maior, especialmente nos acessos aos municípios e nos trechos de ligação com a BR-470, exigindo atenção redobrada dos motoristas. Ainda assim, não foram registrados acidentes nas últimas horas. O cuidado deve ser ainda maior por causa das condições climáticas, principalmente na Serra das Antas, onde a pista pode ficar molhada e a visibilidade reduzida em alguns pontos. A orientação é diminuir a velocidade, manter distância segura dos veículos da frente, utilizar os faróis e evitar ultrapassagens arriscadas. Motoristas que seguem pela região devem respeitar a sinalização e conduzir com prudência durante todo o trajeto. Da tua Rádio Veranense de Veranópolis, Mário Vivan.
5: Obrigada, Mário, pelas informações e completamos, então, as informações na área de segurança nesta manhã de segunda-feira, de tempo instável, né? Que é preciso que os motoristas tenham bastante cautela na direção.
0: Cara feia o tempo, né, Denise? Agora fechou de novo. Agora fechou de novo o tempo aqui no centro de Garibaldi. 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
5: Valeu, mas eu só ia completar, né? Depois de todo o barulho, né?
0: É.
5: Que ainda bem, né?
0: Bom,
5: que
0: né?
5: A gente não está sendo afetado. Se bem que o risco é até a quarta-feira.
0: É.
5: Mas acho que.
0: Mas a previsão do pior era para hoje, né?
5: É.
0: Para ontem e hoje. E passamos sem grandes estragos. Claro, alguns locais pontuais sofreram, né? Mas sem aquela intensidade que a previsão inicial estava nos passando. 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Intervalo, a gente volta em seguida com mais Conectado.
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0: com chuvas que podem ser bastante expressivas, principalmente em áreas entre o noroeste, o centro e os vales. Aqui na nossa região da Serra e Campos de Cima da Serra, a instabilidade também vai predominar, mas não há condições, assim, pelo menos por enquanto, de que esses temporais mais intensos também aconteçam ou chuvas também mais volumosas. Por aqui é apenas uma instabilidade que ainda predomina nesta segunda-feira, mas sem maiores transtornos. Com relação às temperaturas, hoje as máximas devem oscilar entre 20 e 21 graus aqui na nossa região. Agora, para amanhã, aumenta o risco aqui para nossa região de tempestades e também de chuvas que podem ser expressivas. É a frente fria que vai seguir atuando, é alimentada por estas instabilidades, muita umidade e também por temperaturas elevadas trazidas, esse vento quente e úmido, né? Trazido pelos ventos do quadrante norte em altitude. Então, aqui na nossa região, na terça-feira, aumenta bastante o risco para chuvas intensas e temporais. E na quarta-feira também segue esta condição, porém, os volumes de chuvas podem ser um pouco menores. Com a previsão do tempo, Kátia Valente.
1: Obrigado, Kátia. 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
2: Oi, gente, tudo bem? Tô chegando por aqui com o Bombando nas Redes para te trazer as informações que bombaram nas redes sociais nas últimas horas. Juliano Floss entra na mira de sindicato após escalação em novela. O influenciador foi chamado para o elenco de Paraíso Perdido, mas contratação gerou críticas por falta de registro profissional de ator. Também bombou nas redes sociais o BTS. BTS lança clipe de Normal, com clima intimista pós-festa. Vídeo do segundo single do álbum Arirang estreou com exclusividade no Spotify e mostra um lado mais pessoal do grupo. Também bombou nas redes sociais Bonnie Tyler. É, gente, ela faleceu no último dia 8 de julho e a celebração de vida da artista está marcada somente para o dia 17 de agosto. Eu sou Rayane Martining, esse é o Bombando nas Redes de hoje e a gente se encontra por aqui a qualquer momento. Paz e bem pra você. Até mais.
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5: 20 de julho.

Dia Internacional do Amigo e da Amizade, Dia Nacional do Tatuador, Dia do Frentista de Posto de Gasolina, Dia Internacional da Lua, Dia Internacional do Xadrez e Dia do Pirulito. Os aniversariantes do dia, a supermodelo e empresária gaúcha Gisele Bündchen. O músico e compositor mexicano Carlos Santana e a cantora e compositora norte-americana de música pop Kim Carnes.

Poucos fatos do dia. Em 1873, nasceu o aeronauta, esportista e inventor brasileiro Alberto Santos Dumont, conhecido como o pai da aviação. Ele morreu em 23 de julho de 1932, aos 59 anos. Em 1897, foi fundada a Academia Brasileira de Letras pelo escritor Machado de Assis. Em 1919, nasceu na Nova Zelândia Edmund Percival Hillary, o primeiro homem a subir ao Monte Everest. Ele e o guia atingiram o cume da montanha de 8.850 metros no dia 29 de maio de 1953. Em 1934, Getúlio Vargas tomou posse na presidência da República. Ele já governava o país.

0: desde 1930, depois do golpe que derrubou o presidente Washington Luiz. Em 1934, morreu aos 90 anos o sacerdote católico brasileiro Cícero Romão Batista, popularmente conhecido como Padre Cícero. Em 1937, morreu aos 63 anos o físico e inventor italiano Guglielmo Marconi, foi pioneiro na invenção e desenvolvimento do rádio. 1940. Nasceu o cantor e intérprete de samba de enredo, identificado com a escola Império Serrano, Roberto Ribeiro. Ele morreu em 1996, aos 55 anos.
1: Todo menino é um rei, eu também já fui rei, mas quase despertei.
0: Em 1969, a humanidade deu, literalmente, um passo muito além de suas fronteiras terrestres, quando pela primeira vez um homem pisou na Lua. Ao pisar na superfície lunar, o astronauta Neil Armstrong disse a famosa frase:
2: "It's one small step for man, one giant leap for mankind."
0: Em português, este é um pequeno passo para o homem e um salto gigantesco para a humanidade. Em 1973, morreu aos 32 anos o artista marcial e ator de nacionalidade chinesa-americana Bruce Lee. Em 1989, morreu aos 32 anos o ator brasileiro Lauro Corona.

0: A Varig Viação Aérea Rio Grandense S.A., tradicional empresa aérea do Brasil, deixa oficialmente de operar. Mário Vivan para a tua rádio.
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0: 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Intervalo, depois a gente volta para falar de esporte.
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0: 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João Paulo de Luca, Luiz Henrique Guarnieri aqui comigo, para a gente falar de esporte. Tem muito assunto local, a gente vai ter que hoje apurar, que é 8h51. Uma pinceladinha na Copa do Mundo, né? Todo mundo feliz, quer dizer, quase todo mundo feliz, né?
2: É, tem aí uma galera que estava torcendo para a Argentina, né?
0: Tinha.
2: Mas enfim, né? Isso não é o caso.
0: Comparando Messi com Pelé, umas heresias, né? Que o pessoal...
2: Acho que pelo menos essa discussão agora...
0: Acho que não. Não deu com o Di Stefano, não deu com o Maradona, não deu com o Messi. Vamos esperar o próximo argentino, né?
2: Exatamente.
0: Vamos esperar o próximo para ver quem eles vão comparar com
2: o Pelé. Que encontrem mais um argentino para comparar,
0: no
2: né?
0: No próximo, quem sabe.
2: Mas olha só, Adelano, a lista é grande aí de informações locais. Eu vou começar pela Bosch, então, porque deu Coste, hein, Delano?
0: Família
2: Coste, num jogo emocionante no final de semana, no 17º torneio de raças da Sociedade de Rio Branco. E por que foi emocionante? A final foi entre os Coste e os Moresco. Pois bem, para quem não conhece a Bosch vai ter 15 pontos, né? E os Coste venciam por 14-12. E aí, na última jogada, Delano, os Moresco estavam na frente, estavam com 2 pontos no chão. Ou seja, aquela altura estava 14-14. E aí teve a última bocha da família Moresco, que era para ser o terceiro ponto e, por consequência, o título, né? Naquilo que o Moresco jogou, o Rudy Moresco jogou, a bocha foi caprichadamente, bateu um pouquinho na bocha dos Coste e deslocou a bocha dos Coste.
0: Tirou um ponto. E aí botou o ponto do Coste.
2: E botou o ponto do Coste. 15-12 daí.
0: Que maravilha.
2: 15-12 num jogo emocionante. Título, então, para a família Coste, que teve o Regis, o Johan, o Dorvalino. E o grande destaque do campeonato foi o Davi, de apenas 11 anos.
0: Olha só.
2: O Davi.
0: A base vem forte, hein?
2: Se eu não me engano, o Davi é filho do Calvi. Pode ser que eu esteja errado, mas acho que é o filho do Calvi, o Davi. Davi de 11 anos, que também ajudou aí no título. Então, a família Coste foi a campeã, a família Moresco foi a segunda colocada. E o terceiro colocado, na Bosch, o pessoal não faz terceiro e quarto, eles dividem a terceira colocação. Então, terceira colocação para as famílias Barbieri e Daniele. É o segundo título na história da família Coste no 17º torneio de raças. Tivemos também no final de semana o Municipal de Futebol de Campo, categoria veteranos, jogos de ida. Nós tivemos lá em São Jorge a Cesta Livre perdendo para a AVG por 2-0, AVG que é o time dos veteranos, né? E em São Pantaleão, o Juventude empatando com a Tribo em 1-1. Um para o Juventude, um para a Tribo. Jogos de volta serão no próximo domingo, lá nos veteranos e também na Associação dos Motoristas de Garibaldi. Nosso amigo Beto Guilardi, que nos ouve, já me corrige. Obrigado, Beto. O Davi é filho do Johan. E o Andrés, que é o filho do Calvi. Obrigado, Beto, pela audiência, obrigado pelas informações. O Davi, filho do Johan, então, bochófilo revelação aí no torneio das raças. Hoje tem a CBF, né? A CBF enfrentando a equipe do Santo André, jogo que começa às 8h30 da noite. Nós iniciaremos a nossa jornada às 8. Aliás, hoje à noite tem muito esporte, porque às 7 da noite tem um na torcida, né?
0: Termina na torcida, tem uma chamadinha comercial, né? E isso. A gente já vai.
2: Já emendamos, né, na sequência, porque hoje é jogo para somar 3 pontos, né, Delano?
0: Hoje é.
2: Se a CBF quiser ficar entre os 3 primeiros, aí não tem negociação, né?
0: Na verdade, a CBF tem que fazer 9 pontos, né? A verdade, são 3 jogos hoje, ainda por disputar na fase classificatória. E se a CBF quiser alguma coisa, precisa desses 9 pontos, né, João?
2: Sim. Eu acho que não tem.
0: Ficou para trás, perdeu alguns pontos que não devia, né? E agora precisa somar 9 pontos para brigar ainda. Não é certo. Mas para brigar precisa somar os 9.
2: Até porque alguns dos times da parte de cima aí da tabela que
0: vão se enfrentar, né?
2: Vão se enfrentar. Então a tendência deles perderem pontos. A gente teve esse final de semana também alguns confrontos diretos e deu para ver que Tá ainda em aberto, né? Tá ainda tudo em aberto na liga. Deixa eu abrir, inclusive, aqui a rodada.
0: Atlântico, né? E Cascavel empataram. O Cascavel empatou nos segundos finais.
2: Exatamente.
0: Né?
2: O Jaraguá perdeu pro Praia.
0: Olha só.
2: Né? 3-2. Até o Jack marcou passo, empatou com o Tubarão, 4-4, lá em Tubarão. Então, foi uma rodada interessante. O único resultado ruim em termos de classificação para a CBF foi o Magnus, que acabou vencendo o Campo Mourão fora de casa por 3-0. O Campo Mourão, que é o próximo adversário da CBF, quando a CBF voltar de Santo André. Então, olha só, se a CBF ganhar hoje, ela ultrapassa o Jaraguá e o Pato. Então, fica aí, ainda na briga.
0: Vai para a quinta colocação.
2: Vai para a quinta colocação. Vai ficar 3 do quarto colocado, que é o Praia Clube, mas, repito, contudo, ainda bastante em aberto devido às últimas rodadas.
0: A importância da vitória hoje, né?
2: Fundamental ganhar hoje. Jogo, então, 8:30, como disse o Delano, nós abrindo as jornadas 8 horas da noite. Voltando ao futebol local, Delano e Luiz, tivemos Copinha também no sábado à tarde, né, Luiz? Semifinais? Está na fase de semifinal, né?
1: Semifinais, os jogos de ida das semifinais da Liga União, os dois que aconteceram no estádio Alcides Santa Rosa, jogos disputados no último sábado. No primeiro jogo, o Juvenil venceu o Espartanos por 1-0 e no segundo jogo, Dínamo e Los Parça empataram em 2-2. Os resultados, então, das semifinais da Liga União, teremos os jogos de volta pela frente, esses jogos de ida que já deveriam ter sido disputados no sábado, dia 11 de julho, mas acabaram tendo que ser adiados por conta do mau tempo.
2: Maravilha. E falar então em 2 minutinhos sobre a Copa do Mundo e venceu quem entrou em campo para jogar bola, né?
0: Teve um time só jogando bola,
2: exatamente,
0: né? Exatamente. Um tentando se defender, não parecia a Argentina, né?
2: É impressionante.
0: Impressionante como se acadelou a Argentina.
2: Pois é, me chamou
0: a
2: atenção
0: essa, Espanha, né?
2: Essa postura, por mais que talvez seja uma estratégia de dar bola pra Espanha e...
0: Não, mas aí tu tem que ter um escape, né?
2: É, tu não tem contra-ataque, nada, né?
0: Não teve.
2: Impressionante. Mesmo assim, eu achei que tava com cara que a Argentina iria resistir e nos pênaltis a chance da Argentina levar era grande, né? Com o Dibu Martínez, né? Sendo um personagem diferente, né?
1: Mas um dado curioso sobre a Argentina nessa Copa do Mundo e que diz muito sobre que foi a campanha da Argentina até aqui é que em nenhum dos jogos de mata-mata da Copa do Mundo, a Argentina chegou no minuto 90 vencendo o jogo.
2: Pois é.
1: E acabaram sendo finalistas.
2: Essa trajetória da Argentina na Copa foi muito assim, superação e tal, mas tu vai olhar no papel mesmo, jogou pouca bola a Argentina, né?
0: Tirando
2: o jogo contra a Inglaterra, que a Inglaterra eu acho que ela foi muito bem, principalmente depois do gol, né? Ela encaçapou a Inglaterra.
0: Quem levou a Argentina para a final foi o Messi.
2: Sim.
0: Em lances de genialidade.
2: Dá bola pro Messi e o Messi resolve, isso é verdade.
0: E ontem não jogou, né?
2: Nem ele.
0: Ontem não jogou absolutamente nada.
2: Apareceu muito pouco, né? Muito pouco. E no fim das contas, o Messi termina sem ser o artilheiro dessa Copa, sem ser o artilheiro da história das Copas e como vice-campeão.
0: O Mbappé passou, né?
2: Para sorte do Messi, teve o título de 2022, né? Senão nenhuma Copa ele não teria levado. E eu acho que podemos encerrar aquela discussão de Pelé e Messi, eu acho, né?
0: Que vem o próximo argentino, né?
2: Que aliás nem
0: de Stefano não tentaram, não deu. Não. Maradona também não deu. Messi agora também não deu. Que vem o próximo argentino para comparar com o Pelé, né?
2: Eu acho que eles têm que discutir lá na Argentina primeiro quem é o melhor argentino.
0: Quem é o melhor deles, né?
2: Exatamente.
0: Mas e se for esses três, nenhum, né?
2: Não.
0: Nenhum chega perto. Não. De Edson Arantes do Nascimento.
2: Essa discussão é só para ganhar.
0: É só para encher programa esportivo.
2: Exatamente.
0: 8:59, obrigado João, obrigado Luiz, fechando o Conectado desta segunda-feira, o De Luca volta daqui a pouquinho no Temática e eu às 11 converso com vocês no debate.
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4: 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Vamos às informações da Central de Conteúdos da Rede Tua Rádio.
5: A população de Lagoa Vermelha e da região tem a partir desta segunda-feira a oportunidade de decidir quais investimentos receberão recursos do governo do estado por meio da consulta popular. A votação segue até o dia 26 de julho e definirá a prioridade regional que será contemplada com recursos do orçamento do estado. Neste ano, o Cored Nordeste definiu 4 propostas prioritárias construídas com a participação dos municípios da região. Da tua Rádio Cacique, de Lagoa Vermelha, Rudimar Galvão.
6: Na região de Soledário, um homem foi morto após ser atacado com golpes de faca e disparos de arma de fogo em Fontoura Xavier. A vítima foi identificada como Eduardo Nunes da Silva, servidor da prefeitura do município. Ele chegou a ser socorrido e transferido ao Hospital Frei Clemente em Soledade, mas acabou não resistindo aos ferimentos. A Brigada Militar realizou buscas, porém nenhum suspeito foi preso até o momento. A Polícia Civil investiga a autoria e também a motivação do homicídio. Da tua Rádio Cristal de Soledade, Kathleen Gox.
7: O Corpo de Bombeiros Militar atendeu uma ocorrência de incêndio em vegetação na área de lazer do CAT neste domingo em Vacaria. O acionamento foi feito por meio do telefone de emergência 193, após comunicação da Guarda Municipal e diversas ligações de moradores relatando a propagação das chamas. No local, os bombeiros constataram que o incêndio havia sido provocado por ação humana e atingia uma área de vegetação seca. A guarnição iniciou o combate para evitar que o fogo alcançasse as residências existentes nas imediações. Após cerca de 3 horas de trabalho ininterrupto, o incêndio foi controlado. Os focos remanescentes ficaram restritos a uma pequena área sem risco de propagação. Da tua Rádio Fátima de Vacaria, Luiz Barreto.
8: Veranópolis está entre os municípios da Serra Gaúcha que recebem participantes do segundo multinacional pioneiro. Este evento é promovido pelos escoteiros do Brasil e reúne mais de 370 jovens e voluntários de 17 estados brasileiros. No município, a programação iniciou ontem, domingo, e segue até amanhã, terça-feira, sob a coordenação do Grupo Escoteiro São Luís Gonzaga. Durante a estadia aqui no município, os jovens de 18 a 22 anos participam de atividades voltadas à integração, ao conhecimento da cultura local e ao contato com atrativos históricos e turísticos. Após a etapa em Veranópolis, os participantes retornam a Caxias do Sul, cidade que concentra a programação principal do evento e a etapa de encerramento do encontro na quinta-feira. Da tua Rádio Veranense de Veranópolis, Daniela Afonso.
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11: A temperatura atual nos estúdios é de 16 graus, chove em Garibaldi, tempo bastante instável.
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11: Na manhã de hoje aconteceu um acidente na BR-470 entre o posto do avião e a entrada do hotel do Esqui, resultando em uma pessoa ferida. Dois veículos foram envolvidos.
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11: Sábado tem festa do Dia do Agricultor em Garibaldi. Os agricultores se encontrarão em São Roque Figueira de Melo e em Carlos Barbosa, no Cinco Baixo.
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11: O dólar está cotado hoje a 5,11, euro 5,85. Poupança rende hoje 0,58% e nova poupança 0,67%.
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4: Alô, pessoal, muito bom dia. 9:12, 9:12, temperatura em 16 graus aqui nos estúdios da tua Rádio Garibaldi. Agora é hora do programa Temática, chegando em 101.5 FM, nesta manhã de tempo instável, nesta manhã de chuva em Garibaldi. Agora chove forte em Garibaldi neste momento, bem exatamente de acordo com aquilo que as previsões do tempo indicavam, né? De termos uma segunda-feira de bastante chuva. 20 de julho, que é o dia de número 201 do ano. Gente, já se passaram 200 dias, mais de 200 dias, né? 201 dias desde o início do ano. Restam 164 para o término de 2026. A frase de hoje é de Arnold Toynbee: a civilização avança tangida pelas tempestades. O programa Temática tem a sua equipe de trabalho formada pelos colegas Luiz Henrique Fontanive Guarnieri, Eduardo Bacon da Silva e Henrique da Fonseca. A coordenação de jornalismo está a cargo da jornalista Denise Furlaneto da Campo, ela que está retornando nesta segunda-feira, depois das férias. Bom retorno para Denise. A gerência é de Delano Brandelli Pieta. A direção é do Frei Alceu Ferronato. Em nome de toda esta equipe, eu dou o meu bom dia e digo que hoje é segunda-feira. Hoje é dia 20 de julho, dia do amigo, exatamente, dia do amigo. Um abraço a todos os amigos. E o Temática está no ar.

A difícil tarefa de escutar o outro. Certa vez, quatro mendigos encontraram-se numa encruzilhada. Um turco, um árabe, um grego e um persa. Para celebrar o encontro, decidiram fazer uma refeição juntos. Reuniram as moedas que possuíam, com o intuito de comprar algo para a comemoração. Aí chegaram a um impasse. O que comprar com aquele dinheiro? Uzum, disse o turco. Ineb, gritou o árabe. Estafilon, afirmou o grego. Ingur, protestou o persa. O tom com que cada um fizera a sua escolha dava a entender que era questão fechada. Logo estavam discutindo, cada um defendendo a sua escolha. O próximo passo só poderia ser agressão moral e até mesmo agressão física. Por acaso, passou por aí um sábio e, quase por um milagre, conseguiu um pouco de silêncio, o suficiente para ser ouvido. E explicou o absurdo da discussão. Cada um de vocês está pedindo a mesma coisa com palavras diferentes. Todos estão pedindo uvas. Hoje nós vivemos num tempo de muitas palavras vazias. Falamos em diálogos, falamos em ética, falamos em qualidade de vida, falamos em dignidade humana, falamos em pobres e não saímos daí. A necessidade de dialogar é proclamada em todos os setores da vida humana. Isso acontece nas relações internacionais, nos partidos políticos, nos clubes, nas famílias, até na própria igreja. Todos querem anunciar a sua verdade, mas poucos aceitam escutar a verdade do outro. É aquilo que chamamos de diálogo dos surdos. Todos falam, mas ninguém escuta. Toda tese tem como base um ponto de vista. E o ponto de vista é a vista a partir sempre de um ponto. Escutar o outro supõe mudar de lugar. É diferente o ponto de vista do motorista do ponto de vista do pedestre. Para um entendimento, será necessário trocar de lugar. O professor com o aluno, o patrão com o operário, o homem com a mulher, o adulto com a criança, o jogador de futebol com o juiz. Dialogar supõe, antes de falar, ouvir, colocar-se no lugar do outro. Aí é possível entender que existe muita coisa em comum e que as diferenças não são tão grandes, nem são tão importantes. Bem conduzida, a negociação não deixará vitoriosos ou vencidos. E um pouco de dose de humildade pode nos mostrar que a opinião do outro é até mais rica do que a nossa própria opinião. Ícone do diálogo e da bondade, Dom Helder Câmara dizia: se você discorda de mim, isto me enriquece. É impressionante. No Evangelho, o número de cegos, surdos, mudos, paralíticos, curados por Jesus. Ele mesmo deu o exemplo. Deixou a glória para assumir nossa humanidade. Trocou de lugar conosco. Até amanhã.

0: 9h18, 9h18, temperatura aqui nos estúdios da Rádio Gribaldi está na marca dos 16 graus a temperatura, ou seja, temperatura alta, né? Nesta manhã. O nosso temática está voltando do seu espaço editorial, que tem a mensagem sempre no apoio da Elisa Boutique. 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Nós temos intervalo comercial agora, depois na volta tem um espaço de entrevistas do temática de hoje e na volta a gente inicia conversando com o secretário municipal de finanças, o Márcio Gonçalves, porque algumas empresas de Garibaldi têm sido alvo de golpes, de tentativas de golpes, e o pessoal tem utilizado o nome da Prefeitura de Garibaldi, o nome da Secretaria de Finanças, para aplicar esses golpes. Nós vamos entender o que são esses golpes, mais um, né, entre tantos golpes que a gente observa por aí, com a participação do secretário municipal de finanças, o Márcio Gonçalves, que será o nosso primeiro convidado de hoje do temática. Na nossa programação hoje também, nós vamos receber o presidente do Sindicato dos Trabalhadores na Agricultura Familiar de Garibaldi, Boa Vista do Sul e Coronel Pilar, Luciano Rebelato, que vem até os estúdios para fazer um convite a toda a comunidade, especialmente hoje aos nossos agricultores, porque sábado tem a festa do agricultor, no dia mesmo, né? Como é tradição, sempre no dia 25, a festa do agricultor, esse ano em São Roque, Figueira de Melo. E os detalhes da programação, como vai funcionar o evento deste sábado, a gente confere com o secretário, com o presidente, aliás, do sindicato, Luciano Rebelato. Hoje também é dia de podcast Soberanas da FenaChamp. Entramos na semana de escolha, né? Na semana em que vamos conhecer as novas soberanas da festa do espumante brasileiro. E hoje, a candidata Maiara Batista da Silva é quem vai conversar com a Thay Pereira, apresentadora do podcast Soberanas da FenaChamp, e nessa parceria entre as rádios Garibaldi e Mais Nova. Hoje também, tem pensando bem a mensagem de Frei Aldo Colombo para abrir muito bem o nosso programa. Entre outras atrações, tem muita coisa bacana e eu conto com a parceria e com a audiência de todos vocês. Nosso departamento de jornalismo segue sempre atento para apresentar para vocês os principais destaques da manhã. Chama o intervalo rapidinho, na sequência então, as entrevistas do temática de hoje.
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2: Festa dos Agricultores de Garibaldi é em São Roque, Figueira de Melo, neste sábado 25 de julho. Às 8h30, saída da procissão de tratores da AMG. 10h30, missa festiva transmitida pelo Facebook do Rádio Garibaldi. 12h, almoço com sopa de capelete, caneleça, recheio, churrasco de gado, porco e frango, saladas, maionese, pão, cuca, sobremesas e vinho. Ingressos 80 adultos e 40 crianças de 6 a 12 anos. Reservas no Conselho Municipal da Agricultura, líderes das comunidades, no sindicato, fone 34621128 ou com Tiago Sentier, fone 99914-5109. A tarde dançante fica por conta do grupo Le Farfalle, DJs, entrada franca. Oferecimento, dentista Roberta Flores, especializada em ortodontia, harmonização facial com aplicação de Botox, melhorando a aparência e a autoestima das pessoas. Atende crianças, jovens, adultos, terceira idade. Com a voz de Medeiros 100, edifício Volpe, fone 996-25-6208. 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Estofaria e Ateliê Luizinha convida para sábado, a partir das 19 horas, na FISUL. Conferência especial com o preletor da sede internacional, Enio Massahara. é 25 de julho. Início 19 horas. O investimento é R$50. Ingresso no local com Gilberto Misturini, fone 99207-1127. Antoniazzi, organizações contábeis para empresas e contratação de safristas em parceria com o Sindicato da Agricultura Familiar. No prédio do sindicato, fone 3464-2403. Medição de terras é GPS, topografia e mapeamento. 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Certificação de imóveis, áreas rurais e urbanas. No prédio do sindicato, segundo andar, fone 99685-1545. Bay Grupo, produtos que promovem a vida. Parabeniza agricultores e motoristas que garantem o nosso sustento e crescimento do país. Mecânica Tomasi, especializada na linha de caminhões no pátio do Poço do Avião. Fone 3462-2615. 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Oficina de Rogério Zanetti, conserto de máquinas, equipamentos agrícolas e comércio de peças. Travessa Alciloto 90, fone 3462-1035. Sindicato dos Trabalhadores da Agricultura Familiar de Garibaldi, Boa Vista do Sul, Coronel Pilar e Carlos Barbosa. 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

0: 9h31 agora, 9h31. E hoje, no dia da amizade, no dia do amigo, vamos trazer músicas relacionadas à amizade, começando com essa que é um dos clássicos, né? Milton Nascimento e a Canção da América. Amigo é coisa para se guardar debaixo de sete chaves. Já cantava o grande Bituca, o nosso Milton Nascimento. E hoje vamos ter outras grandes canções também relacionadas à amizade no nosso temática desta segunda-feira, 20 de julho. 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
0: Estamos recebendo aqui nos estúdios a visita do secretário municipal de finanças, Márcio Gonçalves. Nas últimas semanas a gente tem trabalhado essa matéria a respeito de golpes, né? Que têm sido aplicados, mais golpes, né? Entre tantos golpes que têm surgido de forma virtual, mas dessa vez

0: esse tipo de situação. Eu até estava conversando e lendo uma reportagem esse final de semana que um município ao lado, um município vizinho, primeiro semestre de 2026, 659 casos de golpes fraudulentos no primeiro semestre de
1: Poxa
0: 2026.
1: vida.
0: É preocupante e, ao mesmo tempo, são dados que a segurança pública está trabalhando no município ao lado, porque se torna cada vez mais comum, né? Uma vez nós tínhamos aqueles crimes que eram na calçada,
1: O assalto
0: o
1: mesmo, né?
0: assalto, né? Um cheque que se perdia, se roubava. Hoje os crimes se tornaram mais tecnológicos. Inclusive até gravações de voz aí que imitam, né, a voz do secretário, a voz do radialista, né, e demais pessoas. E hoje a vinda aqui é que realmente toda vez que o município recebe alguma informação sobre e-mails ou qualquer tipo de fraude utilizando o brasão do município, utilizando muitas vezes fraudulento os canais de comunicação do município, o município faz, por assessoria do departamento jurídico, ocorrências na delegacia de polícia, de forma virtual, mas nós registramos todos os fatos, justamente para nos precavermos. E a orientação para os munícipes, tanto CPFs e CNPJs, que façam as ocorrências. Se nós não tivermos ocorrências, o fato não existe. E a ocorrência é que faz com que o órgão público se dedique cada vez mais a amenizar esse tipo de ocorrência. A história que a gente acompanha, né, e esses meus 2 anos na administração, é que os fraudadores utilizam alguns momentos mais específicos, tá? Geralmente, eu vou dizer para vocês, terminamos a questão do pagamento da terceira parcela do IPTU,
1: Certo.
0: dos alvarás de localização, alvará de funcionamento e demais tributos que o município atua naqueles períodos de maio a julho, basicamente. Termina esse ciclo, eles já começam a mandar e-mails fraudulentos, UADs, para os munícipes. E o que que a gente prevê? O município não tem hábito de mandar nenhum tipo de e-mail de cobrança, tá? A menos que exista um contato específico da parte, a gente trabalha com um e-mail, mas é um e-mail devidamente funcional, tá? Em alguns casos que a gente percebe, eles encaminham um e-mail que não tem nada a ver com o um e-mail funcional do município ou do próprio servidor. Utilizam brasões do município, utilizam o fone característico da secretaria, mas o município tem que se alertar. Porque se eu tenho um imóvel, se eu tenho uma empresa que precisa alvará, basicamente eu estou acompanhando essa questão de documentação pertinente relativa a cada situação. Bom, se eu não devo nada, eu não tenho que responder nada, né? Mas eles são espertos, eles pegam muitas vezes as pessoas que estão despreparadas, a dinâmica do processo, recebi um e-mail do município, vou ter que pagar uma conta. Se certifica se realmente se esse valor é verdadeiro, se é um e-mail do município. O município de Garibaldi, @garibaldi.rs.gov.br, a extensão final. Geralmente aqui no que nós recebemos da empresa que foi quase, né, vítima de um golpe, ele pede para não responder. Servidor seguro 5, não, ou seja, não tem nada a ver com o município de Garibaldi. Então, hoje, em virtude desses golpes cada vez mais tecnológicos, compete ao município e aos servidores tentar arranjar formas de minimizar esses riscos. Como eu estava comentando ontem para você, são 659 casos em Bento Gonçalves. Aqui em Garibaldi, nós tivemos que chegar aos nossos ouvidos 2 casos. Prontamente, nós respondemos às empresas para que deletassem, né, cuidassem do e-mail. É o que chega aos nossos ouvidos, certo?
1: Todos muito subnotificados também, né? Que vocês
0: Justamente.
1: nem são comunicados, né?
0: A gente se manifesta no momento que chega até os nossos ouvidos. A partir dali, está transcorrendo tudo normalmente e a gente não procura essa informação. Mas ainda bem que hoje os empresários que comunicam, e geralmente são as mesmas vítimas sempre, entendeu?
1: Certo. E esses e-mails, secretário, vão tanto para pessoas físicas como para pessoas jurídicas, tanto empresas como cidadãos comuns?
0: se tem, eles procuram um alvo sempre, certo, né? Esse período aqui a gente pega bastante empresas.

0: tá? Que eles têm os alvarás de licenciamento, que muitas vezes estão regularizando, e daí eles ficam, bom, para mim poder trabalhar, eu preciso ter o alvará em dia, né?
1: Sim.
0: Então eles estudam bem o estilo de vítima que eles querem, e é uma situação constante, tá? Amanhã poderemos ter outro tipo de golpe, mas eles têm o público que como dizer assim, é estudado.
1: Uhum. Tá?
0: Não é uma coisa assim aleatória. Eles estudam, certo, bem o perfil do cliente e encaminham os e-mails fraudulentos, o WhatsApp, né? Mensagens de voz.
1: E o próprio golpista, secretário, nos parece ser uma pessoa muito esclarecida, né? Porque ele utiliza argumentos, como tu citaste, da questão de tributos, da questão de alvarás. Então, digamos assim, ele sabe do que está falando, né? E isso, por vezes, para o empresário que está no dia a dia, na correria, assim, ele acaba caindo justamente por isso, porque é um e-mail crível, um e-mail perfeitamente aceitável, né? Tirando esse fato, por exemplo, da extensão que você mencionaste, né? Mas eles fazem parecer um e-mail real, né?
0: Sim, na realidade, para te ter uma ideia, de Luca, nós tivemos aqui como uma secretaria que nem existe no município, setor de licenciamento e fiscalização urbano e obras. Na realidade, nós temos uma secretaria de obras. Esses, uhum, setores são internos, eles acabam não sendo difundidos. Mas no caso em específico aqui, esse setor não existe. Então, Garibaldi, vamos dizer assim, um município ainda pequeno, nós temos como averiguar ainda se o encaminhamento é verdadeiro ou é falso, né? E compete, como a gente vem dizendo assim, jamais a pessoa abrir um e-mail e clicar em qualquer link que venha disponibilizado, ó, segue aqui o boleto para pagamento, mais informações, clique no link abaixo. Temos que ter cuidado, né? É individual, sabe? Uhum. A atenção é particular. E também, Deluca, para te ver, né? No próprio Black Friday, né? Natal, Dia dos Pais, isso aí é muito comum acontecer.
1: Com certeza. Então, acho que o primeiro ponto é recebendo um e-mail, né, secretário? Acho que parar ali com calma e não tomar nenhuma decisão precipitada, né? E acho que principalmente essa informação que tu trouxe no início da nossa entrevista, né? A prefeitura não vai fazer cobranças por e-mail, né?
0: Não, a prefeitura não faz cobranças por e-mail, a gente tem os canais específicos, né, de cada cliente. Muitas vezes são os próprios contadores que fazem essa ligação com o cliente, né, para que a gente tente evitar. Agora, o município também recebe e-mails fraudulentos.
1: O pessoal também tenta aplicar golpe no município.
0: No município. Outro dia nós recebemos um e-mail de uma agência bancária no qual eles estavam pedindo vários dados do município, né? Claro que nós, por termos contato com a gerência das instituições financeiras, nós ligamos e perguntamos, ó, vocês estão solicitando algum e-mail referente a alguns dados do município? É falso, é fake, não responde e tal. Mas muitas vezes pode que ser que a gente passe por desapercebido e cometa uma gafe, uhum, e caia, né? Mas ainda a gente tem os princípios da privacidade, da segurança da informação, que nos auxilia bastante.
1: Com certeza. Bom, secretário, se alguém receber um e-mail, acho que é importante até fazer um registro também, até comparecer junto à prefeitura e fazer esse registro até para facilitar investigações nesse sentido, imagino, né?
0: Com certeza, quanto mais registros houverem, mais os órgãos de segurança vão estar a par do como está andando essa questão desses crimes, né, desses golpes.
1: Uhum.
0: Então é uma maneira do cidadão, né, zelar pela sua integridade, né? Afinal é um CNPJ, CPF que está sendo colocado em risco.
1: Com certeza. Então tá, secretário, muito obrigado pela visita, obrigado pelas orientações e bom trabalho.
0: Agradeço aí pelos ouvintes e bom dia a todos.
1: Secretário Municipal de Finanças, Márcio Gonçalves, conversando com a gente nesta manhã de segunda-feira, falando sobre golpes, né? Os constantes golpes a que os cidadãos e empresários, enfim, têm sido alvo neste período também, com supostos e-mails da prefeitura, que, como disse o secretário, né? A prefeitura não manda e-mail, não faz cobranças por e-mail. Fique atento e qualquer coisa comunique à prefeitura e faça o registro também na delegacia. 9h43, intervalo, depois na volta tem mais destaques aqui no Temática desta segunda-feira.
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Voltando com mais temática aqui na programação da Garibaldi, são 9h54, 9h54. João Chagas Leite e amigo na trilha sonora do nosso programa, sempre na parceria por aqui da Rede de Farmácia São João. 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Então,

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1: É, a nossa trilha sonora de hoje que homenageia o Dia do Amigo com João Chagas Leite, Ei Amigo. Agora são 9h56, temperatura em 17 graus. Traz um boletimzinho dos colegas da agência Rádio Web para falar sobre o El Niño, né? Que intensifica eventos extremos, não apenas no Brasil, mas em todo o planeta. Repórter Cassie Ballo, que faz um balanço dos estragos já do El Niño, que está apenas começando, infelizmente. Cassie, com você.
2: O El Niño já está influenciando o clima em diversas partes do mundo. Chuvas extremas, ondas de calor, secas prolongadas e ventos intensos têm chamado a atenção em diferentes continentes. Apesar de se formar no Oceano Pacífico Equatorial, o fenômeno é capaz de alterar a circulação da atmosfera em escala global. Maria Clara Sasaki, especialista em meteorologia da Tempo OK, explica.
3: A gente tem um aquecimento ali das águas do oceano, que deixa a atmosfera mais aquecida, mais energética e muda o padrão de circulação de ventos no alto da atmosfera. Por isso que os eventos extremos podem acontecer em diversas partes do globo, mesmo que a área ali do El Niño, né, seja a região do Oceano Pacífico Equatorial. Então a gente tem efeitos espalhados porque a atmosfera acaba sofrendo, né, uma modificação nos seus padrões de circulação de ventos, tanto em altitude como em médios níveis.
2: Marcelo Seluc, meteorologista e coordenador geral de operações e modelagem do CEMADEM, explica que por causa dessa interação entre oceano e atmosfera, os impactos meteorológicos do El Niño são sentidos muito além da região onde se origina.
4: Como o Oceano Pacífico é muito grande, né, a extensão do fenômeno é também muito grande. Aí vai, por exemplo, na costa oeste dos Estados Unidos, chove mais. E aqui na América do Sul, além da Amazônia mais seca, na região sul chove mais. E na região sudeste, centro-oeste, temos mais calor. Então, anos do El Niño são mais quentes. E anos mais quentes, ele tem uma maior facilidade ou está mais associado a ondas de calor.
2: No Brasil, o padrão esperado é de chuvas muito fortes na região sul, grandes secas no norte e nordeste, e nas regiões centro-oeste e sudeste, ondas de calor com ar bem seco. Mas nem todo evento extremo pode ser atribuído diretamente ao El Niño. Segundo o Seluc, tornados, tempestades severas e períodos de seca também acontecem em anos neutros ou sob influência de outros fenômenos climáticos. O que o El Niño faz é aumentar a probabilidade de determinados padrões, que variam conforme a região do planeta.
4: Aí no sul, né? No sul sim, chuvas acima do normal, e não significa que uma chuva em particular seja a responsabilidade do El Niño, o que é mais responsabilidade é a sequência de situações de chuvas intensas. Mas cada ano do El Niño pode ser diferente, porque tem outros aspectos que modulam. Um El Niño fraco pode provocar grandes impactos, e um El Niño intenso pode provocar impactos menores. Mas às vezes a gente não consegue prever com muita antecedência.
2: Entre as regiões que costumam sentir os efeitos mais marcantes do fenômeno, estão Peru e Equador com chuvas acima da média, Paraguai, Uruguai e parte da Argentina, onde aumentam as chances de precipitações persistentes, Austrália e Sudeste Asiático com tendência de seca, e parte da Europa e da América do Norte, onde as ondas de calor podem se tornar mais frequentes. Há ainda efeitos positivos em algumas regiões, como o aumento da neve na Cordilheira dos Andes, importante para o abastecimento de água em cidades do Chile e da Argentina, e a redução da atividade de furacões durante episódios de El Niño. Agência Rádio Web, produção e reportagem, Cassie Balog.
1: Obrigado, Cassie, pelas suas informações. Agora são 9h59, vem aí Notícias da Hora. Na sequência, vamos falar sobre a Festa do Agricultor aqui em Garibaldi.
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7: 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Um homem morreu e outras 2 pessoas ficaram feridas em uma colisão frontal na noite de domingo na RS-317, em Redentora, no noroeste do estado. O acidente aconteceu por volta de 9 da noite. Conforme o comando rodoviário da Brigada Militar, um Uno seguia no sentido Redentora-Coronel Bicaco quando teria invadido a pista contrária. O carro, então, bateu de frente contra um Fiesta. O motorista do Uno, de 67 anos, e a passageira, de 66, foram socorridos e encaminhados ao hospital. O condutor do Fiesta também foi levado para atendimento médico, mas não resistiu aos ferimentos e morreu. Eleitores poderão pedir à Justiça Eleitoral o chamado voto em trânsito nas eleições 2026, a partir desta segunda-feira. Por esta modalidade, quem estiver ausente de sua cidade em outubro pode votar em outro ponto do país. O prazo para pedir o voto em trânsito termina em 20 de agosto. A opção estará disponível nas capitais e em cidades com mais de 100 mil eleitores. Os locais são definidos pelos tribunais regionais eleitorais. O pedido pode ser feito pela internet no site da Justiça Eleitoral, na opção autoatendimento eleitoral para quem já tem biometria cadastrada. Também é possível fazer a solicitação presencialmente em um cartório eleitoral com um documento oficial com foto. Quem estiver no mesmo estado, mas em outra cidade, pode votar para presidente da República, governador, senador, deputado federal e deputado estadual. Já quem estiver fora do estado onde vota, poderá escolher apenas o presidente da República. Tudo parece impossível até que seja feito. 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O presidente da Argentina, Javier Milei, decretou o feriado nacional mesmo após a derrota na final da Copa do Mundo. O dia das comemorações ainda será definido. Segundo o jornal argentino Clarim, a seleção está prevista para pousar no país no fim da tarde de hoje, segunda, e o feriado deve ocorrer amanhã, terça. 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
7: Próxima edição às 11 horas.
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0: Agora são 10 horas com mais 13 minutos, 10:13, temperatura em 17 graus aqui nos estúdios da Rádio Garibaldi, hoje no dia domingo, né? Músicas que lembram amizade e sempre quando a gente fala de amigo, a gente lembra da música Roberto Carlos Amigo, lá de 1977. 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Gente, e nós vamos falar agora sobre o Dia do Agricultor no próximo sábado, a tradicional festa do Dia do Agricultor, que sempre tem a tradição de ser realizada no dia, no 25 de julho, não importa o dia da semana que cai. Esse ano, felizmente, aí, né, cai no sábado, então facilita ainda mais a vida de todos. E estamos recebendo aqui nos estúdios a visita do presidente do sindicato aqui de Garibaldi, Luciano Rebelato. Está conosco também o Tiago Sentier, da comunidade de São Roque Figueira de Melo, que neste ano acolhe a todos os agricultores. E eles vão fazer um convite especial para essa festa. Presidente Luciano, bom dia, obrigado pela visita.
1: Muito bom dia a todos que nos ouvem, ao Tiago, a ti, João. É sempre uma satisfação estar aqui na rádio, né? Horas transmitindo notícias e hoje em especial para fazer um convite, né? Convite à festa do Dia do Agricultor.
0: Com certeza. Essa tradição sempre é do dia 25, né, presidente? Isso não tem discussão. Cai de segunda, cai de domingo, cai de quarta, não tem problema, né?
1: Isto. É, tradicionalmente, né, a festa do Dia do Agricultor, até pelo fato do nosso agricultor, né, ele trabalhar, digamos assim, autônomo, né, ele não tem uma necessidade de ter datas específicas para a folga, então se utiliza o dia 25, né, como a data do Dia do Colono, mas aqui em Garibaldi se utiliza agricultor, para comemorar, então, e sempre, né, naquele formato de um dia de folga, um dia para realizar uma missa, para almoçar e depois aproveitar a tarde para ficar conversando, trocando ideia, que é o que o nosso agricultor faz, né? Ele utiliza esses momentos onde existe uma troca social também para trocar informações, fatos, enfim, ficar conversando, socializando.
0: Num ano que tem sido desafiador para a agricultura, presidente, quando a gente fala principalmente das condições climáticas, né?
1: Isso.
0: Não... O dia de hoje, mas acima de tudo, meses que se desenham difíceis em função do El Niño, né?
1: Não só o último ano, né? Eu diria que os últimos anos, né? Ao longo da própria década, né? A gente vem percebendo dificuldades maiores na questão agricultura, né? Este ano em específico a gente enfrenta a questão de preços, né? Uma baixa de preços de comercialização em todos os setores. Depois o Tiago também pode falar aqui, né? Que está aqui conosco, das questões de hortigranjeiros, a gente vê os grãos com preços muito baixos, os integrados atravessando problemas também, até mesmo nós, né? Que temos aqui em Garibaldi a atividade principal uva, estamos percebendo dificuldades tanto de preço, né? Pois houve uma queda de preço de venda e um aumento nos custos e também, eu diria o mais grave, né? Atrasos nas questões de pagamentos, né? A comercialização, ela está com bastante dificuldade, né? E a gente percebe, assim, muitos produtores com atrasos, algumas pendências, ainda que se estendem do ano passado, né? E vem 2026 adentro, né? E agora com a safra de 2026 sendo paga, mas ainda com bastante dificuldades.
0: E uma safra de 2027 que bota algumas dúvidas, né? Temos isso. Estoques aí, falando agora da questão uva, né?
1: Isso.
0: Estoques aí grandes também e o agricultor está com uma pulga atrás da orelha, né?
1: Sim, a safra de 2026, falando de uva, ela foi bem acima da média. Essa uva foi processada, ela foi transformada nos seus derivados, porém ela precisa ser comercializada para se transformar em recurso, em dinheiro, né? E esse dinheiro então ser repassado tanto aos que envolvem a indústria quanto aos agricultores. E isto está, digamos assim, com dificuldades de acontecer, né? Os volumes de comercialização, eles não estão no mesmo ritmo de crescimento da uva, os estoques aumentando, né? E a gente percebe então essa dificuldade ali de pagamento, se falando da matéria-prima uva. Também é importante salientar que, frente a esse aumento de produção, algumas vinícolas, né, inclusive cooperativas, elas, por estarem mais próximas dos seus produtores, iniciaram um certo regramento na produção. Nós vimos uma notícia que saiu da Cooperativa São João, é público, não também, há problema em falar aqui.
0: Também vi, trouxemos mais essa informação.
1: Isso, aqui. Regrando a produção, limitando a produção por hectare. Eu sei que a Garibaldi também está com um trabalho nesse sentido. Logo nós teremos outras indústrias também se posicionando nesse formato, que vem de encontro a um problema mundial, né? A gente vê a Europa já com esse tipo de regramento há muitos anos, e agora chegando aqui no Brasil. Bom, se isto é bom, se é ruim, entendemos que com uma redução de quantidade, nós teremos aí um aumento de qualidade, né? Que vem de encontro a tudo que se prega, né? O produto, para ser comercializado, ele precisa ter qualidade, e a qualidade, ela inicia lá na lavoura com a uva.
0: Com certeza. Bom, mas tem desafios, mas também tem muito o que comemorar, né, presidente?
1: Tem, com certeza, né? O dia 25 é a data do colono, do agricultor, e esse ano, então, né, a data é num sábado, que é facilita, digamos assim, ao nosso agricultor a estar tirando esse dia para folga, né? E a festa, sim, ela esse ano vai ser em São Roque, o Tiago está aqui comigo, ele vai passar os detalhes, né? E é muito importante a gente salientar que quem está organizando a festa é o Conselho da Agricultura, né? Com os apoiadores, né? Os apoiadores são a Secretaria da Agricultura, o Sindicato, a Emater, né? Todos os conselheiros, demais entidades, mas a organização em si, ela fica na mão do Conselho da Agricultura e da comunidade, é isso, né, Tiago? Bom dia.
2: Bom dia a todos. Isso, a comunidade está se organizando, então, para fazer uma festa lá. Estamos tentando fazer o melhor para contentar a todos. Que nem o João Paulo e o Luciano acabaram comentando. Sim, é muito desafiador ultimamente ser agricultor. As novas gerações, né, Luciano e João Paulo, não estão querendo mais ficar na agricultura. Está muito difícil. A gente vê pela nossa própria comunidade, por todos, pelo conselho, por trás do conselho, a gente consegue ver que não tem mais gente querendo participar, não tem mais agricultores querendo ficar na roça. É muito desafiador. Os custos de produção, que o Luciano comentou também, são muito elevados e cada vez estão aumentando mais. Ele falou sobre a questão dos hortigranjeiros. Está tudo muito parado, está tudo muito estranho. Esse ano está muito devagar, tanto na questão de comercialização como na questão de produção também está muito, muito parado. A questão de preço também está muito... E os insumos, as despesas, a logística está matando, e a mão de obra também está bem escassa, então também está nos afetando bastante.
0: Entra o desafio da tecnologia, né? Nessa hora, né, Tiago? Tanto para o teu setor do hortigranjeiro, a gente vê que na uva também se investe muito em mecanização. Felizmente, a tecnologia tem salvado um pouco, principalmente quando se fala de mão de obra, né?
2: Hoje, se você não correr conforme a máquina, eu sempre digo que você vai se pegar embaixo da máquina, né? Então, no nosso setor, a gente procurou modernizar ao máximo para minimizar a mão de obra. Então, mas o custo é muito elevado e não está... não é que não esteja pagando a pena, mas está muito limitado o nosso serviço, assim, em questão de custos, ele está muito elevado. Mas pretendemos que melhore, né?
0: Sem
2: Por
0: dúvida.
2: Isso que vamos comemorar fazendo uma bela de uma festa. E eu acho que o agricultor tem só a agradecer. A nossa região é uma região, eu sempre digo que a gente mora no paraíso.
0: Sim.
2: É uma região abençoada, porque não temos temporais, temos chuvas fortes, temos também, mas não causam estragos como causam em certas regiões, né?
0: Estamos privilegiados.
2: Então, acho que a gente só tem a agradecer a cada um acredita no seu santo, mas temos que agradecer sempre, né?
0: Sempre. Mas, Tiago, o que que eu tô com a comunidade de São Roque, junto com o Conselho da Agricultura, com a Prefeitura e Matéria, Sindicato, o que vocês estão preparando para esse sábado em termos de programação, então?
2: Bom, então a programação, eu vou passar a programação completa. Então vai ter uma procissão, um tratoraço, que nem foi feito o primeiro ano passado, né? Uhum. Então a gente vai sair da Associação dos Motoristas às 8h15.
0: Ah, aqui de
2: Garibaldi. Vai sair de Garibaldi, vão passar pelas ruas do centro, vão fazer um buzinaço, vão parar o centro, uhum, com o aval da prefeitura, com o aval da
1: secretaria.
2: Isso, das secretarias, todas elas, uhum, a gente passou a perguntar. Ao mesmo tempo, lá em Saroque, às 9 horas, já vai começar, então, a exposição de máquinas e produtos agrícolas. Vão ter vários expositores. E, então, essa procissão, ela vai em direção a Saroque e vai chegar ali no Sopelsa, ali numa das Maravilhas, vai se concentrar com a parte da procissão que vem da cidade, do interior, ali da região de Marcorama, próprio São Roque, região de Marcorama, linha Camargo. Então se concentra ali na Maravilha do Sopelsa aí.
0: Certo.
2: E depois, às 10 horas, então vai sair todo mundo, vai ter uma bênção perto da igreja ali, vai sair uma bênção. Todos os tratores vão estacionar na frente da igreja. A missa vai ser campal às 10h30.
0: A missa é campal.
2: Missa, se o tempo nos permitir,
0: sim,
2: a missa vai ser campal.
0: A previsão é boa para sábado.
2: Sim, a gente já deu uma olhadinha, graças a Deus, eu acho que vai rolar.
0: Uhum.
2: Então vai ter uma missa campal, vai ser cantada pela comunidade. Depois vai ter uma recepção ali, que vai ter alguns vestidos de italiano. Vai ser bem interessante. E, então depois, ao meio-dia, a gente vai ter um almoço.
0: Uhum.
2: Almoço é o cardápio, ele é da nossa comunidade da festa. Então, a nossa festa principal, eles decidiram fazer o cardápio cheio também para o agricultor. Que, então, seria a nossa sopa de capelete, o recheio, a carne leça, carne de gado, porco e frango, maionese, saladas diversas, pão, cuca e vinho liberado.
0: Uhum.
2: E tem sobremesa, sagu e creme.
0: Bom, o cardápio de São Roque, a qualidade de São Roque dispensa comentários, né?
2: Eu acho que eu sou suspeito em falar, né? Acho que, mas para mim é muito bom.
0: Não, com certeza. É aprovadíssimo sempre, né?
2: E então depois vai ter um pequeno sorteio não vai ser vendido rifão. Tá, uhum. Porque como não, a gente vai sortear para o número do ingresso, então cada pessoa vai ter,
0: já
2: concorre ao rifão, vamos dizer assim, mas não vai ser vendido na hora.
0: Certo.
2: E às 13h30, então, começa o baile com o Le Fanfare. Uhum. E vai até que tiver gente lá
0: para ajudar a limpar o salão. Né, então.
1: E começa sábado, eu acredito que os agricultores vão estar festeando lá até o final da tarde, isso, até a entrada da noite, e daqui a pouco, por que não, aquele carreteiro, né? Daqui a pouco já dá pra juntar a
2: quem
1: turma.
2: Quem sabe,
1: lá,
2: né? Quem sabe, né?
1: Mas é um sábado, é um dia festivo para nossos agricultores, e fica o convite aqui, né, Tiago, e quem nos ouve, para que participem, né? Ainda temos ingressos, Tiago?
2: Temos. Não temos muitos, mas temos ingressos. E eu gostaria, assim, de fazer uma ressalva, que o pessoal participe também da procissão, porque a gente, eu acho que, como a nossa região é uma região com muitos, muitos tratores, e querendo ou não, a gente sabe que acidentes acontecem, eu acho que nunca é demais a gente abençoar um trator. É uma coisa bonita, é uma coisa que precisa. Então, a gente pediria que todos viessem com o trator, todos que puderem. Vai ter rampa para descarregar lá nos motoristas. Os motoristas fizeram uma rampa, não de propósito, mas uma rampa de concreto. Em Saroque tem rampa de concreto para recarregar nos caminhões.
0: Uhum.
2: Então, o pessoal vai ser transladado lá de Saroque de volta para a cidade de Caro para pegar os caminhões e vir até Saroque para carregar os tratores lá. Então, acho que seria um legal que todo mundo participasse. Eu acho que é uma grande pedida aí pro pessoal.
0: E é só chegar, então, Tiago, para essa procissão
2: é
0: também.
2: É só chegar.
0: Quem é mais do lado de Garibaldi, sai de Garibaldi, que é mais do lado de Marcorama, Camargo, Costa Real, então vai ter uma saída de lá de Marcorama,
2: é
0: isso?
2: É, o pessoal tá se organizando para essa saída de Marcorama. Quem quiser vir por lá, vai vir tudo mais ou menos junto. Os conselheiros vão organizar essa,
0: certo,
2: parte com o pessoal que vem.
0: Fala com
2: tem
0: o seu conselheiro.
2: Tem um grupo que, no WhatsApp, que então o pessoal vai organizar essa saída pro lado de lá, para ver o horário certinho, para ver quanto demora, mas estão se organizando.
0: Perfeito. Então tá, convite feito. O pessoal encontra ingressos até quando, Tiago?
2: Os ingressos, eles encontram comigo até que tiver. Mas eu acho, tem poucos, não tem muitos, mas se quem quiser é só contactar o meu WhatsApp. A gente pode, tem no sindicato
0: também,
2: tem aqui na prefeitura, na Secretaria da Agricultura também. Mas é por aí.
0: Perfeito. Passa o teu WhatsApp pro pessoal fazer uma reserva.
2: É 549-9914-5109.
0: Perfeito. Então tá. Presidente, obrigado pela visita. Boa festa para vocês. A Rádio Garibaldi estará lá transmitindo a missa, inclusive.
1: Sempre um agradecimento especial aqui à rádio, né, que nos proporciona esse espaço para podermos fazer notícias, né, ou também para, nesse caso, convidar os nossos agricultores e também todos que veem, né, a agricultura como produção de alimentos, né, que tem essa data na sua característica, na sua cultura, né, participem lá nesse dia junto conosco, junto com os agricultores lá, que vai ser muito bom, serão todos muito bem-vindos e aproveitem, né, o dia, que é um sábado, para também festejar.
0: Com certeza. Tiago, obrigado pela visita também, sucesso, boa festa para vocês.
2: A comunidade de São Roque agradece e os conselheiros da agricultura também agradecem o espaço. Muito obrigado.
0: Nós que agradecemos a visita do presidente do sindicato, Luciano Rebelato, e do Tiago Sentier, da comunidade de São Roque, Figueira de Melo, que neste ano de 2026 acolhe a festa do agricultor, que terá transmissão da missa através da tua rádio Garibaldi, também pelo nosso Facebook. Lembrando que sábado será dia de trabalho duplo aí para nossa equipe, porque também estaremos acompanhando a festa do agricultor de Carlos Barbosa, lá na comunidade do 5 da Boa Vista Baixo. 10h29, 18 graus de temperatura, intervalo. Depois, na volta, tem podcast Soberanas da FenaChamp para a gente conversar com Maiara Batista da Silva. Próximo bloco.
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4: Estamos voltando com mais temática, 10 horas com 37 minutos, 10h37, na parceria de doutora Sofia Marasca Jongo. 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Daqui a pouco tem podcast Soberanas da FenaChamp. Vamos conhecer a nona candidata ao título de rainha e princesas da festa. Mas antes, eu quero falar mais um pouco sobre a festa do agricultor. No bloco anterior, nós conversamos com o presidente Luciano para falar sobre a festa aqui de Garibaldi. E agora eu quero também fazer um convite aos agricultores de Carlos Barbosa. André Weber, presidente do Sindicato dos Trabalhadores na Agricultura Familiar de Carlos Barbosa, está com a gente para falar sobre a festa lá no Cinco Baixo também neste sábado. Presidente André, alegria falar contigo. Bom dia.
5: Bom dia, De Luca, bom dia, ouvintes da rádio. Isso, esse ano vai ser a festa do colono e do motorista no Cinco Baixo. Vamos ter missa aí às 10h30, depois de meio-dia aí vai ter o saboroso almoço, sopa e capelete, depois vai ter um churrasco, carne de gado, depois carne de frango, maionese e saladas diversas aí. E depois também de tarde vai ter uma animação lá, vai ter o Emerson e companhia que vai fazer uma música para se divertir à tarde, né?
4: Com certeza. Falava com o seu colega aqui de Garibaldi, com o presidente Luciano, né, presidente André? É um momento também para o agricultor sair um pouco, conversar com os seus colegas, também para trocar ideias, nesse ano que tem sido desafiante para a agricultura. Imagino que a realidade de Barbosa também é a mesma, né?

0: Isso, além dos desafios que todos os produtores estão vivenciando, né? Tipo, os preços baixos, eu mesmo nunca vi isso, né? Quase que todas as culturas com preço lá embaixo, mas mesmo assim, é um dia que a gente pode ir lá e conversar, trocar ideias e se divertir um pouco também, né?
1: Com certeza. Presidente, onde é que o pessoal encontra ingressos para a festa aí no Cinco Baixo?
0: Temos ingresso aqui no sindicato para vender, temos ingresso com todos os diretores de todas as comunidades para vender. Até terça de noite, quarta de manhã, estão disponíveis aí para. Que é bom nós se organizar também, né? Tipo, até quarta de noite eu preciso passar para a comunidade lá quantas pessoas vão estar presentes para preparar, né, o saboroso almoço, né?
1: Isso. Então, a data limite, digamos assim, até quarta-feira para o pessoal reservar seu ingresso.
0: Era bem interessante. Vai ter alguma coisa na hora também para vender, mas o interessante era que a maioria pudesse se antecipar e reservar o seu ingresso até quarta-noite, né?
1: Com
0: Fim
1: certeza.
0: do dia aí.
1: Perfeito. Presidente, obrigado pela participação, obrigado pelo convite e uma boa festa para vocês. E nós também estaremos acompanhando lá a missa, a celebração no próximo sábado.
0: Eu que agradeço o espaço, agradeço a rádio por estar sempre junto conosco e fica o convite para quem ainda não procurou buscar seu ingresso, toma disposição aí.
1: Com certeza. Muito obrigado, um abraço, presidente.
0: Abraço.
1: Participação de André Weber, presidente do Sindicato dos Trabalhadores na Agricultura Familiar de Carlos Barbosa, conversando com a gente, fazendo esse convite, então, também para a festa do agricultor, relembrando na comunidade dos Cinco da Boa Vista Baixo, em Carlos Barbosa, também neste sábado. 10h41, temperatura em 18 graus. Agora sim, mais uma edição do podcast Soberanas da FenaChamp, esse projeto das rádios Garibaldi e Mais Nova. Nesta sexta tem a escolha e eu trago agora a participação de Maiara Batista da Silva, a nona candidata que conversa com Thay Pereira.
2: Está chegando o grande dia de conhecermos as novas representantes da FenaChamp 2027, representantes da capital brasileira do espumante. Seja bem-vindo ao nosso nono episódio do podcast Soberana da FenaChamp. E no episódio de hoje, eu converso com a Maiara Batista da Silva. Bom dia, Maiara, seja muito bem-vindo ao nosso podcast.
3: Bom dia, Thay. Muito obrigada pelo convite de estar aqui hoje. Cumprimento a todos que estão nos acompanhando também pela rádio, pela Mais Nova e pela Garibaldi. É um prazer estar com vocês aqui hoje. Muito obrigada.
2: E a nossa primeira pergunta é: quem é a Maiara?
3: Então, eu sou Maiara Batista da Silva, tenho 25 anos, sou natural aqui de Garibaldi, nasci e cresci aqui. Sou filha de Marilice Batista e Jair Portela da Silva e trabalho com a área de beleza aqui em Garibaldi, mais especificamente sobrancelhas. Então, o pessoal já me conhece por trabalhar com beleza.
2: E o que despertou em você o desejo de participar do concurso que escolherá as soberanas da FenaChamp? Por que você deseja ser uma soberana?
3: Então, Thay, eu tenho um sonho desde pequena de participar da FenaChamp. Quando eu estava na creche aqui em Garibaldi, num dos pequeninos, nós tínhamos o carnaval da escola e nós tínhamos as fantasias e tinha a fantasia de rainha. E eu sempre fui mais alta e eu não conseguia usar aquela fantasia. Então eu ia para casa e queria, mãe, eu quero usar a fantasia. Minha mãe dizia, não, um dia tu vai participar da escolha das soberanas. Então eu conto essa história porque é desde pequena que eu tenho realmente esse sonho de participar. E como nós temos uma idade mínima, então na última escolha eu tinha 23 anos, mas eu não consegui participar porque não tinha mais vagas. Mas daí, agora na próxima eu consegui e estamos aqui realizando já o meu grande sonho.
2: Nos conte um pouquinho da sua trajetória, sua relação com a FenaChamp. Quais são as suas principais lembranças com a festa?
3: A festa me traz muito a amizade, os amigos. Como a gente tem a festa a cada 2 anos aqui em Garibaldi, então é muito legal essa expectativa que a gente cria sobre a FenaChamp. Então, esse ano tem FenaChamp, em outubro a gente já sabe onde a gente vai estar. É uma relação muito bonita com a FenaChamp também. Já participei várias vezes cantando com os canarinhos na FenaChamp. Então, é uma festa que realmente envolve toda a comunidade garibaldense e o pessoal também que vem de fora.
2: E como está sendo viver a experiência do pré-concurso, o teu convívio com as demais candidatas e com a diretoria social do SEC?
3: Nós temos um convívio muito, muito especial. As meninas, nós somos bem conectadas, a gente se ajuda uma ou outra, também conversa bastante. O pessoal do SEC, da SIC também, nossa, nos recebem muito bem, o Mate, a Diana, eles se preocupam muito com que a gente consiga ter a melhor experiência possível. Eu digo que o pré-concurso, ele está nos preparando muito para sermos soberanas e está sendo bastante especial para mim.
2: Agora nos conte, qual é o seu maior sonho, seja ele já realizado ou que você ainda pretende realizar?
3: Meu maior sonho foi abrir o meu espaço, trabalhar com sobrancelhas sempre foi meu sonho. Ser empreendedora, então eu digo que eu já realizei um dos meus maiores sonhos, mas a Finachamp sim é o meu maior sonho atual e eu estou muito feliz de estar aqui e espero já realizei o meu sonho de estar participando, mas é um grande sonho sim.
2: E falando de Garibaldi, quais são os lugares que mais representam a cidade para você?
3: Olha, eu gosto muito de todos os pontos da cidade, mas um que eu frequento bastante todos os domingos é a nossa igreja matriz. Como eu faço parte do Emaús também, então, para mim, ir à missa é um momento muito importante do meu dia, do meu final de semana, enfim, eu já começo a semana diferente. Então, para mim, a igreja matriz é um ponto muito especial de Garibaldi.
2: E se você recebesse um turista hoje em Garibaldi, quais lugares, experiências e tradições não podem faltar no roteiro?
3: Com certeza, eu levaria eles para conhecerem o nosso centro histórico, que é lindíssimo. Com certeza passaria pela nossa igreja matriz também. Levaria eles para conhecer a nossa Maria Fumaça, nossa estação. Se possível, então, fazer todo o passeio da epopeia italiana com a Maria Fumaça, que é lindíssimo. E também levaria para conhecer alguma das nossas vinícolas, tanto a Garibaldi, que eu tenho um carinho enorme, ou a nossa Peterlongo, que temos aqui na cidade também.
2: Garibaldi é reconhecida como a capital brasileira do espumante. Qual prato, um momento especial, você acredita que combina perfeitamente com um bom espumante? E por quê?
3: Sabe que tem uma combinação que eu acho muito especial, que é o espumante com o Grosstry. Eu nunca tinha provado, e como nós unimos aqui a festa do Festival do Grosstry com o espumante, e realmente, eu digo, é uma explosão de sabores maravilhosa, então eu escolheria essa combinação.
2: E existe alguma pessoa que te inspira? O que você mais admira nela?
3: A minha mãe é a pessoa que mais me inspira pela força que ela tem, pela coragem que ela teve de enfrentar a vida junto comigo. Eu fui criada pela minha mãe, então ela sim é a minha maior inspiração.
2: E para encerrarmos, deixe uma mensagem para a comunidade, um convite para que todos acompanhem a escolha das futuras soberanas. E caso você seja eleita, como você convidaria o público a participar da festa?
3: Então, deixo o convite a toda a comunidade para nos acompanhar. Quem puder estar conosco na Finachamp, dia 24 de julho, presencialmente, nós iremos ficar muito felizes em recebê-los, mas também teremos transmissão ao vivo, pelo YouTube, pelo Facebook também. Então, fica o convite para todos nos acompanharem. E também para prestigiar a nossa Finachamp 2027, que nós já temos data marcada, que é de 7 a 31 de outubro. E, com certeza, se eu for nomeada como soberana da Finachamp, eu quero representar muito bem a nossa comunidade garibaldense, a nossa festa, o nosso município, levando cada vez mais longe o nome da nossa cidade, para que a gente possa crescer cada vez mais e que as pessoas possam conhecer ainda mais Garibaldi, que é uma cidade maravilhosa, e a nossa maior festa, a Finachamp.
2: Obrigada, Mayara.
3: Agradeço.
2: 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Esse foi mais um episódio do nosso podcast Soberana Finachamp. Uma realização das rádios Garibaldi e Mais Nova. Te espero no próximo episódio. Até lá!
1: Até lá, obrigado a Thay, boa sorte a Mayara, boa sorte a todas as candidatas. Esse vídeo com a Mayara já está disponível também no Facebook da tua rádio Garibaldi, em todas as nossas redes sociais, YouTube, enfim, para você acompanhar mais este podcast. Tá chegando a hora, né? Próxima sexta-feira. 10h48, 18 graus a temperatura, intervalo último do nosso programa. Depois, na volta, tem Frei Aldo Colombo com o programa Pensando Bem.
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4: 10h54.
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4: Estamos voltando então para o último bloco do nosso programa, 10h54, 18 graus a temperatura. 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E agora é hora de ouvirmos Freia do Colombo, é hora do programa Pensando Bem.
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6: O direito de ser feliz, a vocação mais universal, o desejo mais profundo da pessoa é ser feliz, desde que nascemos até a morte. Procuramos a felicidade. Isso vale para todos, crianças ou adultos, homens ou mulheres, pobres ou ricos, sábios e ignorantes, ateus ou pessoas de fé. Todos procuram a felicidade. Isso não é de hoje e durará para sempre. Dentro de cada um existe uma exigência, o direito, o dever de ser feliz. Os outros fazem parte do nosso projeto de felicidade, mas a realização é inteiramente pessoal. O tema chegou à famosa Universidade Americana de Harvard, que abriu uma sugestiva cadeira, o caminho da felicidade. Mesmo sendo opcional, é uma das disciplinas com maiores inscrições. A universidade esclarece que não fornecerá diploma de felicidade, apenas indicará caminhos, pois a felicidade conquista inteiramente pessoal. Não se trata de um território a alcançar, mas um modo de caminhar. Esses são alguns dos caminhos sugeridos. Primeiro, afasta-se das pessoas negativas. Elas têm um potencial enorme de desmotivar. Segundo, aceite e valorize os momentos positivos. Terceiro, não reclame nem fale mal dos outros, isso não leva a nada. Quarto, cultive a alegria, o sorriso, o bom humor. O otimismo não resolve os problemas, mas o pessimismo tudo piora. Quinto, seja alguém sempre disposto a colaborar. Nunca será feliz sozinho, necessita dos outros, aceite ideias novas. Sexto, surpreenda os outros, especialmente familiares, com momentos mágicos, um jantar, um presente, um ramalhete de flores, um convite. Sétimo, faça tudo com a máxima perfeição, mesmo assim, dê margem ao erro dos outros e os seus. Perdoe os outros e perdoe a si mesmo. Oitavo, cuide de sua aparência, é aquilo que os outros enxergam. Nono, coloque a felicidade do próximo em primeiro lugar. Os outros podem esquecer tudo, menos sua bondade. Décimo, a pessoa é demasiadamente grande para bastar a si mesma. Coloque a Deus em sua vida. A fé ilumina e dá sentido ao seu caminho.
4: dez horas com 58 minutos, a mensagem de Frei Aldo Colombo já é disponível também no nosso Facebook para você compartilhar com seus contatos, com seus amigos, com seu grupo de familiares também nas redes sociais, né? Sempre é bom transmitirmos a mensagem de Frei Aldo Colombo. Aliás, Frei Aldo que daqui a pouco estará com a gente novamente no espaço de debate junto com Delano Piet, com Carlos Antônio Mânica e comigo para fazer o debate desta segunda-feira. Só que agora nós temos as notícias da hora chegando e aí sim depois, debate na Garibaldi.
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1: 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A Ucrânia lançou mais de 400 drones contra Moscou, a capital da Rússia, a sua região metropolitana, na noite deste domingo. A ofensiva ocorreu horas após a Rússia bombardear Kiev e outras cidades ucranianas com mísseis balísticos. Nos últimos meses, os dois países vivem um ciclo implacável de ataques de retaliação mútua em uma guerra que já dura 4 anos. De acordo com autoridades de Moscou, 10 pessoas ficaram feridas no ataque ucraniano, que provocou um incêndio em um importante complexo industrial que também atingiu residências e infraestruturas civis em Domodedov, Podolsk e Odintsovo. Nas últimas semanas, as forças russas intensificaram os ataques com mísseis balísticos contra Kiev e outras cidades, visto que a Ucrânia está com poucos sistemas de defesa aérea projetados pelos Estados Unidos, essenciais para interceptá-los. 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Um incêndio atingiu uma casa de 2 andares na madrugada desta segunda-feira em Erechim, no norte do Rio Grande do Sul. Uma imagem de Nossa Senhora Aparecida foi encontrada intacta em meio aos danos causados pelo fogo. O fato chamou a atenção de moradores e das equipes que atuavam no local. Segundo o Corpo de Bombeiros Militar, ninguém ficou ferido. As chamas ficaram concentradas no andar superior da residência, que foi completamente destruído. A equipe conseguiu controlar o fogo antes que ele se espalhasse para o restante do imóvel. 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
1: Próxima edição às 14h.
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0: Olá, tudo bem? Bom dia, debate no ar. Nesta manhã de segunda-feira, uma manhã com uma cara emburrada, já choveu um bocado, né? Nesta manhã. Agora parece que tá dando uma aliviada, mas daqui a pouco vem de novo, até porque a nossa temperatura, hoje amanhecemos com 16 graus, tá quente para pro período, né? Estamos com quanto agora, Deluca?
1: 18 graus.
0: 18, é, tá quente, graus. Né? Ainda tá quente para julho, principalmente.
1: Muito, muito quente.
0: Então tem previsão de chuva por alguns dias ainda.
1: Até quarta, pelo menos,
0: quarta
1: parece.
0: Quarta-feira, né? Mas parece que aquela borrasca que vinha, né? Aquela chuva com temporal, com vento, com um pouco mais de complicações para nós, parece que ela não vem. Mas é o mesmo por enquanto, Frei Aldo Colombo. Bom dia.
2: Bom dia. A região de Santa Maria que foi afetada.
0: Foi afetada.
2: Sim, uns 45 municípios que mais ou menos sofreram.
0: É. Não chegou para nós, mas a região central aí sofreu,
2: sobrou,
0: né?
2: Sobrou para alguém.
1: Né? O INMET, inclusive, estava abrindo o site agora, o INMET, ele publicou dois alertas para o Rio Grande do Sul nesse início de semana. Além do alerta laranja, que já está em vigor, agora tem o alerta vermelho, né? Que é o mais severo de todos. Ele indica grande perigo para acumulado de chuva e é válido durante toda a terça-feira. Toda terça-feira.
0: Para amanhã.
1: Para amanhã. Não, como nós falamos, não atinge aqui para nós, mas é uma faixa bem central do estado. Vai de São Borja até a divisa com Santa Catarina e de Rio Grande até a região metropolitana. Então imagina o mapa do estado na transversal, assim, essa faixa vermelha no meio do, justamente a região de Santa Maria também, que o Frei Aldo falava, né? Pega um pouco de Porto Alegre também, região aí da fronteira com Santa Catarina, né? Com a fronteira com a Argentina, aliás, perto de Santa Catarina, que pega então essa faixa vermelha, que é o alerta mais severo em termos de acumulados de chuva, né?
0: Torcer para que não se cumpra, né?
1: Tomara.
0: Mas é difícil, né? Pelo menos a quantidade de chuva, ela deve se cumprir. O pessoal estava prevendo 100 milímetros de média por dia, né? Bela chuva, né?
1: A gente teve Alegrete, que foi a cidade onde mais choveu até agora, que foi 97 milímetros em 12 horas. É. Então lá choveu bastante.
0: É, né? Muita chuva. É.
1: Como são cidades mais de planalto, não, a questão da inundação, ela fica um pouco mais restrita, né? Mas mesmo assim, sempre tem uns problemas. Tem o Rio Ibirapuitã, em Alegrete.
0: É como nós aqui, né? A chuva, para realmente dar problemas de alagamento, ela é mais complicada aqui na Serra Gaúcha, mas regiões de baixada, de vales aí, sempre complica, né?
2: E nesse ponto temos que agradecer os nossos avós. Os alemães chegaram perto do Rio dos Sinos, um rio que imita o Reno, né?
0: É.
2: E os nossos que vinham das montanhas também, não sei se por vontade deles o quê, pararam nas montanhas.
0: E até porque estava tudo ocupado já, né, Frei Aldo? Os alemães vieram antes, ocuparam os vales aí. E realmente o que sobrou foi a Serra Gaúcha aqui, né?
1: Era a região que mais estava desabitada ainda no estado, né? Justamente o pessoal foi nos vales pela fertilidade deles, né? E pela proximidade, pela garantia da água. Mas o vale tem disso, né?
2: É. Mas ainda assim, hoje nós não trocamos.
0: É. Não
2: queremos passar para lá, nem eles para cá.
0: Sassi Monte, era, né? Era o que tinha.
1: E até, vamos esquecer a questão da chuva, mas tu pega um vale aí, uma Teutônia no verão. No janeiro de verão, com uns 40 e tantos
0: abafado,
1: graus.
0: Abafado, né?
1: Abafado, não é fácil, né?
0: É. Todos têm os problemas. Gente, hoje falar um pouquinho também desta decisão de Copa do Mundo. Estávamos aqui, Frei Aldo Colombo, que é um conhecedor de futebol. Muito bom falar de futebol com o Frei Aldo. Quando a gente tem oportunidade, a gente aproveita. A Argentina, que fez uma grande Copa, uma Copa aguerrida, uma Copa de recuperação, de nunca desistir. Ontem fez seu pior jogo, né?
2: Ela atuou acima de suas possibilidades.
0: É, até pelos pés de um cara diferenciado, né, Frei?
2: Eu lembro quando faleceu o Papa João Paulo II, na eleição, então, perguntaram o que você acha, quem é eleito. Bom, não sei, não conheço o pessoal. Digo, agora não quero o argentino. E de repente sai o Papa Francisco, que eu amei depois profundamente.
0: Espetacular.
2: Agora, essa vez, eu também queria que qualquer país ganhasse a Copa, menos a Argentina.
0: Argentina.
1: Então somos em três aqui, que compartilhamos o mesmo sentimento, né?
0: É verdade, é verdade. E ontem o Messi desaparecido da final, né? Assim como boa parte do time argentino. A gente tira alguns jogadores, por exemplo, o Emiliano Martínez, né? O Dibu, O goleiro da Argentina ontem fez uma grande final. Ele cresce em jogo difícil, né?
1: E provavelmente, se fosse para os pênaltis...
2: Tinha certeza que a Argentina ia
1: ganhar. Nos pênaltis é quase uma certeza que a Argentina ganharia, né? Pelo trabalho mental que eles fazem. E o Dibu Martínez nos pênaltis é...
0: Monstro, né?
1: Impressionante.
2: E depois o time que está martelando, quase ganhando, se vai para os pênaltis, tem toda a chance de perder.
1: É.
0: Inverte, parece, né? A questão anímica, né, Frei?
2: Exatamente.
0: É. E o Messi, que teve um final de semana para esquecer, né? No sábado ele perdeu como goleador da Copa, foi ultrapassado pelo Mbappé.
1: Uhum.
0: Da Copa e como goleador da história das Copas, foi ultrapassado nas duas medidas. E no domingo acabou não jogando nada, né? E ficou com o vice-campeonato do mundo.
2: Isso que o francês tem mais uma Copa, pelo menos.
0: Pelo menos mais uma, né?
1: Mas eu acho que eu coloquei até mais duas, Frei, a não ser que ele...
0: Ele tá com 27, né?
1: A não ser que ele se largue, né?
2: Mas... É meio mascarado.
0: Bem mascarado, né?
1: Mas em termos de seleção, ele joga como não joga nos clubes, né?
0: É.
1: O Mbappé, né?
0: É.
1: E ele tem uma média absurda, né?
0: Isso que deu ruim pra França, né?
1: Isso.
0: Os Enfants foram mal no sábado. Né?
2: A Bastilha se foi.
0: É verdade. É. Caiu. Tomaram 6 gols num jogo, hein?
1: Não, tomaram 6 gols da Inglaterra.
0: A Inglaterra.
1: Né? Pior é isso.
2: Eu acho que deve ter algum elemento estranho. Porque como se explica, um time entra nos 45 minutos e não faz nada. Aí o treinador muda 4 jogadores, o time volta mordendo.
0: É.
2: Quase empatou, quer dizer, não empatou, mas...
0: Por detalhe, né?
1: Então, a decisão do terceiro lugar, ela tem uma série de componentes que não tem em outro jogo, né? Tem... desmotivação de alguns, tem desinteresse de outros jogadores, então não há um compromisso tático tão grande, né? Então acho que isso, porque geralmente os jogos de terceiro e quarto são jogos bons, porque o pessoal entra meio que sem compromisso, assim, então sai jogos com bastante gols, né?
2: Tinha pretensão de chegar muito mais.
0: Era ser campeão do mundo.
2: É, então disputar o terceiro lugar.
1: É.
2: Serve o quarto.
0: Um desânimo.
2: É.
1: Aliás, tio, eu estava lendo algumas viúvas do Messi ainda no sábado, reclamando do terceiro e quarto lugar, dizendo que tinha que ser abolido porque o Messi foi prejudicado porque o Mbappé jogou um jogo que não tinha muito compromisso e fez 2 gols.
0: É.
1: Então, graças ao terceiro e quarto lugar, o Mbappé passou na frente do Messi.
0: E jogou um jogo a mais que o Messi, né? Um jogo a mais o Mbappé jogou.
1: É, pois é.
0: Que ontem o Messi não jogou.
1: Exatamente.
0: Né?
1: Não, mas então faz o seguinte: diz pra, se é pro Mbappé, se é pro Messi artilheiro, diz pra ele perder na semifinal, então. Ele tem esse
0: isso
1: direito.
0: Aí, vai jogar o terceiro.
1: Vai jogar o terceiro e quarto, né?
0: Jogar o
2: agora,
0: terceiro
2: eu acho sempre melancólico esse jogo do
1: terceiro e quarto.
2: Terceiro lugar.
0: É que pouco vale, né, Frei? Vamos combinar, né?
1: Depende muito também da seleção que chega, né?
2: Se é uma seleção pequena que chega lá.
1: Isso.
2: É. Agora uma França.
1: Essas duas foram numa depressão gigante, né?
0: Gigantesca.
1: Agora na outra tinha Croácia e tinha Marrocos, né? É. Aí foi uma. Para eles, um terceiro lugar.
0: Aí agora eu tenho duas provocações envolvendo o Lionel Messi. A primeira, no final do jogo, ele vai às lágrimas, olhando a torcida argentina que o saudava. E como. E já vou pegar o Brasil nesse contraponto. Como a seleção brasileira está distante do seu torcedor e a da Argentina, né, Frei, vive essa questão de torcida, de se envolver realmente com o país, né?
2: Alguém notou até os jogadores argentinos no hino nacional deles. O pessoal cantava de a garganta solta. Os nossos?
0: Alguns sabem toda a letra, outros não, né? Tem essa dificuldade também, né? É muito diferente.
2: Agora, na próxima Copa, com o Ancelotti, aí coisa muda, né?
1: Tá esperançoso, Frei, nesse ciclo do Ancelotti?
2: Se houvesse uma segunda divisão do futebol mundial, o Brasil estaria na B tranquilo. Sim, sim. Não tá jogando nada.
0: Nada, né, Frei?
2: E sobretudo o caráter. Os argentinos são o que são, mas são...
0: Sanguíneos.
2: Sanguíneos. Sangue nos olhos e vão para a luta e os nossos não.
0: Tanto faz.
2: É. Até alguém colocou uma posição que eu achei interessante. O campeonato nacional aqui parou, férias para os jogadores, então os outros lá disseram, e por que nós temos que não tirar férias, continuar jogando?
0: Olha só.
2: Apesar do cesto de dólares que ganharam, né?
0: É. Não, foi muito dinheiro, né? Uma das coisas boas também da Copa do Mundo, e agora infelizmente ela acabou, a gente volta para a realidade de Grêmio Inter.
2: Pois é.
0: Quarta, é, já teve jogo do Grêmio com derrota.
1: Eu já voltei pra minha realidade.
0: E tem Inter quarta-feira que eu tô já apavorado, né?
2: Quarta-feira, 21 horas.
0: 21 horas já tem jogo do Internacional. Hoje, pessoal, chega cedo pra janta, né? Chegou cedo pra janta, Carlos Antônio Mani. Tinha esquecido do programa.
1: Vou aplaudir o pessoal que chega atrasado. É. Faz isso na corneta da gurizada.
2: Um desconto no salário.
0: Não pode ter certeza.
2: E ali?
0: Ali. Aqui mesmo. Onde tem a esponjinha.
1: Dá uma ajeitada na tua câmera, vou te pedir aí.
0: Ali,
1: mano. Ótimo. Ótimo.
2: Nem penteei o cabelo.
0: E outra segunda provocação que eu ia fazer. É que fica pro próximo argentino agora, né? A comparação com o Pelé. Né? O Di Stéfano não deu. Maradona também não. Agora o Messi também não conseguiu, então fica pro próximo argentino. Quem sabe, né? Conseguir chegar onde chegou o Pelé.
2: Agora, independente de tudo, Pelé foi campeão, um ídolo, num tempo onde os jogadores não tinham muita chance. Não tinha preparo físico e...
0: Tudo era ruim. A bola pesava 5 quilos, era complicado. É. A bola pesada, campos ruins, né? Sem proteção pros jogadores, né? Que não tinha câmera, não tinha nada, valia tudo. Hoje, se tu chegar perto do cara, tem a câmera do VAR que vai colocar o cara pra fora. E preparo físico melhor, isso, chuteira melhor, campos maravilhosos. Acho que hoje o Pelé faria uns 3 mil gols.
1: Acho que sim. O Pelé é um atleta completo no futebol, né? Porque batia de canhota como ninguém, de direita como ninguém, matava no peito como ninguém, cabeceava como ninguém, né?
2: Até alguém ressaltou que quando ele pulava, dava a impressão que voava.
0: Parava no ar, né?
1: Exatamente. Ar. Ele antecipava a jogada, né?
0: É. Um monstro.
2: Isso que em 58, me lembro bem dessa Copa, colocaram o técnico Vicente Feola.
1: Uhum.
2: Dizem as más línguas que ele ficava dormitando no campo.
0: Não precisava.
2: Mas tem os maestros, o Didi, o Pelé.
0: Didi foi o grande maestro daquele Brasil.
1: Tem muita gente, até Frealdo, alguns partidários que dizem que a seleção de 58 foi melhor que a de 70, inclusive. Há quem defenda essa teoria.
2: Emocionalmente, para mim, é melhor. Mas agora, tecnicamente, eu não saberia dizer.
0: É que tinha Pelé e Garrincha.
2: Porque
0: era uma dupla, né? Em
2: 58, nós tínhamos a maldição que o Brasil nunca ficaria campeão do mundo.
1: Sim.
2: Pois havíamos perdido no...
0: No Maracanaço?
2: Maracanaço, em 54.
0: 50?
2: 50, quando sim, tudo estava na mão, perdemos. Nós nunca mais vamos... Aí o cronista fala aquela vocação de vira-lata.
0: Nelson Rodrigues.
2: Só latindo, mas não fazemos nada.
0: Uhum. É. Mas... E aí, agora então que vem o próximo argentino. De repente, pro próximo dá pra, colocar. Até porque o Pelé, o pessoal tava falando, o Pelé, além dos 1.283 gols na carreira, ganhou duas Copas como protagonista, fazendo gol nas duas finais. A primeira com 17 anos de idade. E foi campeão 3 vezes. Uma ele participou pouco, se lesionou na de 62, mas fez gol.
1: Uhum.
0: Mas na de 58 e de 70 ele foi protagonista nas duas, fez gol nas duas finais e acabou como campeão, a primeira com 17, uhum, a segunda com 29 anos, indo para 30. Então é uma diferença.
2: No 58 tivemos um jogo muito difícil contra o País de Gales.
1: Uhum.
2: E o jogo estava quase no fim, 0-0. De repente o Neguinho deu um lance e fez.
0: Tinha um coelho da cartola.
2: Aí começou a subir o nome dele.
0: E ele foi eleito naquela Copa, aos 17 anos, pelos franceses, como o rei do futebol. Olha o tamanho,
1: né? E isso que ele tinha eliminado a própria França na semifinal.
0: Não, por causa disso, né? Principalmente por causa daquela eliminação, eles disseram, o rei do futebol.
1: Aliás, aquela foi a última vez que o Brasil ganhou da França numa Copa do Mundo, né? Depois só apanhamos, né?
0: Só apanhamos.
1: 86 e 2006, né?
2: Mas o sábado, um comentarista dizia: como é bom que o Brasil não está nessa final. Porque aí não passou uma vergonha.
0: A gente ia apanhar. Com a seleção que a gente mandou para a Copa, a chance de apanhar era muito grande, né? Muito grande mesmo. Acompanhou a final, Mânica?
3: Acompanhei. Acompanhei partes dela, não consegui acompanhar toda aí. E enfim, sabe que futebol joguei já, mas não tá muito, não acompanho, não tenho esse tempo disponível para acompanhar. Não é a minha a minha praia forte aí, né, também. Mas a gente não tem como, né? Tu tá em casa, tu tá aí toda hora ligado.
0: Tem que.
3: E nas últimas partidas aí mais, né? Porque se destacou, né? Achando que a Argentina tava poderosa, né? Tava com absoluta, né? Ninguém tira da Argentina, superação e tudo mais. Eu acho que teve esses momentos, teve sim, tem que ser reconhecido também, né? Mas com o que a gente viu ontem ali também, e graças ao goleiro da Argentina, né? Que se não fosse
0: Pegou salvar, muito. Né?
2: Cara, agora, com 20 a Argentina chutes, sempre ganhava mal e mal.
3: Enquanto ela passava na superação no final, né?
2: Enquanto a Espanha, tirando um jogo, não sei qual,
3: sim,
2: que foi meio mal, o resto sempre sobrava.
0: Não tomava gol a Espanha, tomou um gol só, né?
3: Com um conjunto, né? Tem nomes ali, né? O Ramal, o guri, Ramal, né?
1: Yamal,
3: né? O guri pega a bola no pé ali, ele sabe o que fazer, né? Com,
2: pô, aquilo eu admirei, porque no tempo que eu jogava futebol não era fácil assim dominar a bola.
3: Dominar a bola, né?
2: Tem que correr atrás
3: como
2: dela.
3: O Delano falou, ela pesava bem mais.
0: Nossa,
3: ela
0: chegava a molhar, já era.
3: Ela não corria tanto, né? Poxa, era muito diferente, né? Tu tinha que, claro, que para isso tu tem que ter domínio agora também para segurar ela mais também, né?
2: Agora, interessante como... é o psicológico. A Argentina tomou um banho de bola, mas depois que tomou o golo, resolveu jogar futebol.
3: Aí, tu imagina se fosse ao contrário. O que que ia fazer a Argentina de cera? O que ia arrumar de confusão?
0: Tinha terminado o jogo, né?
3: É típico deles.
0: Era 1-0 e não tinha mais jogo.
3: Os caras acordaram em 5 minutos ali, né? Ainda bem que foi mais no final, senão eles eram capazes
0: de... Tem mais um pouco de tempo.
3: Eles iam entrar assim, ó, varrendo tudo pra dentro do gol pra tentar fazer o gol, né? De todas as formas aí, né? Mas bacana, né? Então, acho que ali na parte que teve do intervalo também, achei bacana quando apareceu a imagem do Pelé lá, né? O campo todo ficou emocionado, apareceu no telão, né? Ali apareceu os dois Ronaldos ali, né? O Ronaldinho Gaúcho e o Ronaldinho.
2: Pela
3: e o
2: Ronaldão. Hora eu me perguntei, será que é só pro Brasil isso aí? Mas não era.
3: Não, era
0: do mundo.
3: Era do mundo todo, né? Foram, eu acho que muito justa essa e merecida, essa homenagem, né? Do Pelé ali, que foi só uma passagemzinha de leve, né? Mas reconhecimento incrível, né? Porque foi além de tudo, né? Dentro e fora do campo, né? Outros que se dizem líderes, né? Não tinha essa liderança, não tinha esse respeito da comunidade aí, né? Como ser humano também, né?
0: E o futebol nos Estados Unidos só existe por causa dele, né? Ele que deu um grande salto no futebol.
3: O Cosmos, né?
0: O Cosmos de Nova York. Ah, era um timaço, né?
3: Era.
0: Carlos isso. Alberto.
1: Beckenbauer.
0: Olha, Pelé, era um timaço de bola, né?
3: E não, Estados Unidos não tem essa, né? Não, no futebol não engrenou, né? Não engrenou. É. Não é o esporte preferido dos
2: Messi,
3: americanos.
2: Didi também. É um jogador com uma liderança incrível no campo. Teve um jogo qualquer que não me lembro mais. Sofremos um golo contra, o pessoal se apavorou. Chegou lá, pegou a bola na
1: parte
2: do braço.
1: Final da Copa.
0: A final da Copa contra a Suécia.
1: O Brasil sai atrás do placar, o Didi vai lá. Pega
0: gol
1: a bola.
0: Do Lidom.
1: Exatamente.
3: Jairzinho era.
2: Garrincha,
3: o Rivelino nas cobranças de falta, né?
2: O Garrincha que reclamou porque. Mas já tá no fim.
0: Que campeonato Michuruca.
1: Não tem segundo turno?
3: Segundo turno.
1: Ele reclamou que não tinha segundo
0: Gosto
1: turno.
0: Mais do campeonato carioca que tem turno e retorno.
3: Aquele drible de corpo dele, né? Que ele deixava a bola e dava uma gingada pra cá.
0: E o marcador ia. Só que o Garrincha voltava, o marcador geralmente não
3: conseguia. Tu quebra o cara no meio, né? Tu vai pra lá, o cara vai junto. Sábios, né? São pessoas que certamente, como diz no linguajar gaúcho, não dá em toceira. Dá um a cada centos de quilômetros, né? Dá um por década, mais ou menos, né?
2: E eram jogadores que se autoformaram, sem laboratório, sem nada. E tem mais, não jogava na Europa.
0: Os melhores estavam aqui do mundo. Exatamente. Eram os melhores jogadores do mundo jogando o Campeonato Brasileiro. Roberto Gomes Pedrosa na época, né?
1: Sim. Taça Brasil.
3: Roberto Gomes Pedrosa. Mas se jogasse com os jogadores todos, talvez do Brasil mesmo, eles iam mostrar mais serviço, mais empenho. Porque hoje estão todos com a vida feita, né? A seleção brasileira. Tudo bem, tu tem.
0: Pouco se importa com o país,
3: não,
0: né?
3: Não vai mudar nada, né? Na vida do. Até meu filho dizia, olha que triste, o Messi ficou triste, sentado ali. Mas hoje, filho, amanhã, quando ele vai no banco, vê a conta, tudo mais, ele vai se... Não, isso aí é...
0: E o Frealdo falou antes, e eu acho que deve, né? Alguns jogadores devem ter ficado até felizes de ter caído fora um pouco antes, que curtem um pouco das férias, né?
2: Pois é.
0: Consegue aproveitar um pouco das férias. Que ficaram sem férias, né? Pra jogar uma Copa do Mundo. Estavam incomodados.
1: Tanto é que quando o Brasil foi eliminado, no voo seguinte para derrota para a Noruega, só voltou um. É. Só voltou Danilo, os outros todos já foram para as férias, né?
0: Impressionante, né?
2: E o treinador também, né?
1: E o treinador também.
0: Bom, o treinador é estrangeiro, né, Frei? Sim, sim. Treinador pouco se importa realmente, está lá se importando com o dinheiro que está ganhando, claro, de fazer um bom trabalho, mas sim a identificação com o país, essa importância.
2: Mas eu estava dando um voto de louvor para ele, que ele ia convocar só jogadores em perfeita forma física. Ele, ó, um bom critério. Não, né? Aí me convoca o Neymar.
3: É. Física e mentalmente ruim.
2: Perdeu toda autoridade.
3: É. Mas aí tu pega ali a França, a Espanha, por exemplo, tá desde quando? 2018, o treinador, então. A Argentina também, o treinador já tá ali há mais, no mínimo 10 anos junto com a seleção, 8, 10 anos, né? Duas Copas, vem acompanhando. É um trabalho já de base.
2: É cria deles também, eles
3: jogam. Exatamente.
2: Na Argentina?
3: Já está convivendo ali junto, conhece a história do país. Eu acho que até, sem dúvida nenhuma, né? O nosso treinador aí que treinou tem que ser reconhecido e é respeitado e foi, né? Eu achei uma coisa bacana, né? Que ele cantou o hino todo, todos os jogos ele cantou o hino brasileiro, cantou o hino empolgado também, né?
0: Mais que alguns jogadores.
3: Mais que alguns jogadores, né?
1: Próxima Copa vai ser a Copa dos grandes treinadores, né? Porque houve um período que nós não tínhamos grandes treinadores nas seleções. E aí tem o Ancelotti no Brasil, vai ter o Zidane na França, Jürgen Klopp na Alemanha. Estão falando do o Guardiola ter recebido um convite para treinar a Itália, né? Então, os grandes treinadores estão vendo esse cenário.
0: A Itália que não vai para a Copa há 3 Copas, né?
1: 3 Copas. A última foi a Copa do Brasil, 2014.
0: 3 Copas que os italianos, tetracampeões do mundo, não.
1: E ela não avança para um mata-mata de Copa desde 2006, há 20 anos. Porque nas Copas de 2010 e 2014 ela caiu na primeira fase.
0: É.
2: Agora, nem sempre os grandes jogadores são bons treinadores. É. Recordo no Brasil o Falcão Feola, acho que nunca jogou bola. O Filipão. Era um zagueiro daqueles que para jogar campeonato.
0: O próprio Parreira nunca foi jogador, né?
1: Parreira não foi treinador.
3: E quem era jogador não deu muito certo, né?
2: O Dunga também foi jogador, mas também é meio bronco, né? Do estilo Filipão, né?
3: Uhum. É. O Falcão, né? O Falcão tentou carreira de treinador também e não foi.
0: Não foi
3: pra Copa, mas foi.
1: Um dos grandes treinadores do Brasil nos anos 90, o Luxemburgo, foi um lateral mediano apenas, né?
2: O Renato Portaluppi tentou o Flamengo.
1: O próprio Tite.
2: Foi um desastre.
1: O próprio Tite também. Sim,
0: né? Jogador médio, né?
1: Jogador médio, exatamente.
3: Não, o Renato fora do Grêmio ali, onde é que ele estava? No Fluminense que se deu um pouco, né? Mais ou menos bem. Mas não.
0: O Flamengo com aquele dinheiro todo não conseguiu. Né?
2: Acontece que no Grêmio o Renato é treinador, presidente tudo. Do clube, ele é tudo. Então aí facilita.
0: Não sei se não tá voltando.
1: Não sei se ele já não tá arrumando as malas, hein, Frei?
3: É onde que ele se dá bem e é quem tira o Grêmio do buraco, deixa...
2: Pena que não tenha praia em Porto Alegre, né? Praia Arguaíba é fraca.
0: Mas garantindo umas passagens para ele aí, ele...
1: Talvez ele tá esperando passar agosto, né? Depois que vem setembro, é mais calorzinho.
0: Ele diz, vou no inverno, não.
3: Não duvido,
1: Ao menos vai ter umas quadras de futebol aí no Guaíba agora, né?
0: 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Intervalo, voltamos em seguida.
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0: 11:36, volta do debate aqui na Garibaldi, nesta segunda-feira. Frei Aldo Colombo, Carlos Antônio Mânica, João Paulo De Luca, eu, Delano Pietro, e você em casa nos ajudando a fazer o debate de todas as manhãs. Tem alguns recados aqui.
1: Tem um agradecimento para o Frei Aldo também.
0: Opa, aqui, então faça primeiro esse agradecimento.
1: Que vem de Osmar Bertelli, né? Quem é Osmar Bertelli?
0: O Marim.
1: Bom dia, Delano, João Paulo, Frei Aldo e Carlos Mânica. Quero agradecer por ontem o Frei Aldo presidir a missa festiva da nossa Utreia em Marcorama e a todos os envolvidos o nosso muito obrigado. Frei Aldo, estive na capital ontem, né, Frei Aldo?
2: Foi um espanto, porque eu imaginei o Utreia, assim, mas uma missinha e tal, o almoço acabou. Mas não, era sagra.
1: Uhum.
2: E como aquele povo é bom. É, sem falar mal do nosso, mas aqui é um pouco mais refinado. Lá é um povo muito simples. Ah, o senhor não lembra, esteve na minha casa, fez um vídeo lá, tal lugar.
1: Uhum.
2: Muito acolhedores. E a comida muito boa, muito boa.
3: Marcorama?
2: Marcorama.
3: Oh.
2: São Marcos de Marcorama.
3: A referência, né, da cozinha. Grandes cozinheiros, né, de Marcorama que surgiram. As donas de casa, as nonas. De mulheres bonitas, de homens trabalhadores, Marcorama.
0: Achava que ia ser homem bonito,
1: Eu esperando o homem bonito.
3: Né? Trabalhador, responsável. Inclusive, a minha mãe é de Marcorama, né?
2: O
3: minha
2: coral
3: mãe,
2: da igreja Marquense. Também, muito, muito preparado.
3: Bonita, né, aquela igreja. Eles têm a parte ali de... do coreto, né?
2: Sim, não, mas o...
3: Também, né?
2: Era no chão mesmo.
3: No chão mesmo. Sim, né? Eu acho linda aquela igreja com aquele sino, né? Bonito, ele tem uma... Fotografa muito bem aquela região.
0: Um abraço pro Marinho, faz tempo que eu não vejo o amigo, né?
3: Marinho.
1: O Marinho era um dos organizadores lá da Utreia, que é a Utreia lá de Marcorama, que envolve o setor de Marcorama, da paróquia de Marcorama, de Coronel Pilar e de Daltro Filho Imigrante, né?
2: Imigrante.
1: São os três setores juntos que fazem parte lá da Utreia Festiva.
2: E é interessante que Marcorama não tem padre que more ali. O padre mora em...
1: Em Coronel Pilar, né?
0: Embora tenha a casa lá. Né?
1: Casa canônica.
2: Mas aí significa que as lideranças cresceram. Elas são autônomas, fazem muito.
3: Sim,
2: perfeito.
3: Sempre teve, né? E padres bem... com bastante, como é que eu vou dizer assim, né? Conhecidos e famosos que passaram por Marcorama, que moraram ali, né?
1: O último que foi parco exclusivamente de Marcorama foi o padre Mariano Calegari. Que ele, daí sim, ele residia lá. Depois dele, aí se juntaram as duas paróquias.
2: Não, mas depois, né? Do Mariano não tinha mais lugar para ninguém.
1: Não tinha mais ninguém, né?
3: Exclusivo.
2: Que Deus o tenha no céu, né? Mariano.
3: Partiu já?
2: Mariano.
1: Sim, faleceu alguns anos.
3: Não, era uma figura ímpar. Quando ele usava aquele chapéuzinho de baixo lá, tipo os colhedores de arroz lá do... os indianos, né? Ele tinha um chapéu de aba baixa aqui, né? E o discurso dele muito empolgado.
2: Não, ele era um
3: sempre.
2: Número, quer dizer.
3: Não, número.
1: Salva de palmas.
2: Podia gostar ou não gostar, mas ele era um número.
3: Ah, salva de palmas era... de praxe, né? Agora vamos aplaudir Jesus Cristo. Agora vamos aplaudir. E ele? E eu também, vamos aplaudir.
0: Se chamava
3: nas palmas aí.
0: Gente, tem alguns recados de ouvintes. E aí, para variar, gente, o que a gente vai falar numa segunda-feira? Falta
3: choveu,
0: de água, né?
3: Dizer, choveu.
0: Falta de água no final de semana que se estende para esta manhã de segunda-feira. Então, o pessoal passou o final de semana todo sem água e amanheceu a segunda-feira também sem água em boa parte do São Francisco e da Alfândega.

0: Nádega. Se tem mais algum ponto, por favor, nos mande aqui, né?
1: Tem que botar umas bacias para colher a água do céu, né?
0: É. E eu tenho, não, e assim, ó, e tem algumas notícias que é de espantar, né? Olha só o que aconteceu durante o final de semana aqui em Garibaldi. Faltou água, né? No centro, no São Francisco, na Alfândega, Linha Vitória, já divisa aí com Carlos Barbosa, Bela Vista 1 e 2, Champagne, Chácaras, Juventude, Vale dos Pinheiros e também uma parte do Cairu.
1: Mas era mais fácil citar onde teve água.
0: Onde teve água, né, Frei? Aonde teve água. E parece que uma bomba, né? Uma falha, um bombeamento do recalque, né? Do sistema de abastecimento, que acabou causando esse desabastecimento de água. E algumas pontas de rede ainda estão sem, como a Alfândega, como São Francisco, ainda não receberam. Outra informação preocupante de ouvinte que conversou com um técnico, eu quero confirmar depois essa informação, porque se ela for verdadeira, é uma informação muito impactante. Ele conversou com o técnico da Corsan reclamando, chegou o pessoal lá para fazer o conserto, e ele disse: olha, gente, nós moramos aqui no São Francisco e esse reservatório de mais de 2 milhões de litros parece que está vazio.
2: Ah, aí que entra a questão que eu ia questionar também. Pô,
0: parece que está por vazio. Segundo a informação do técnico, para esse ouvinte, está vazio esse... Puxa, fizeram um alarde que iam colocar e ia resolver o problema.
2: Problema do século, ia resolver da década, no mínimo, né?
0: E aí...
2: E resolve, ó, que 2 milhões, sim. Pelo amor. Nessas horas que tá faltando aí, que tem um conserto para fazer, eu acho que justamente para isso que devia ter essa reserva técnica. 2 milhões de litros, né?
0: É muita coisa, né? Não, e aí começa a faltar no São Francisco, que é onde está... É onde está colocado estrategicamente esse,
2: daria pra
0: esse reservatório.
2: Escar de balde quase com as torneiras.
0: É. Mas aí não está, parece que está vazio e não. E aí,
2: mas isso é interessante, né? Força, que alguém consiga dar uma satisfação ou um motivo de por que não está funcionando.
0: E a prefeitura que cobre
2: foi
0: a Corsan,
2: inaugurado, né? Foi inaugurado, foi feito todo, né? O que tinha que ser feito para botar em funcionamento, né?
0: E a prefeitura, sim, que cobre forte a EGEA Corsan para resolver esse problema, né?
2: É, não é culpa minha, não é culpa de ninguém, mas a água está faltando. E a conta chega no fim do mês, né? Enfim, vem alta, né? Luz e água, esses meses aqui, tá
1: Mas complicado. Além da conta, ficar sem água é terrível.
0: É a pior coisa.
2: Esse final de semana, que a roupa secava com uma facilidade, eu falei com várias domingo até no programa Raízes aí, teve uma colega e disse: que dia para secar roupa hoje, um beijo no coração da Berna. Eu digo: só bota os grampos forte, porque o vento é capaz de levar pro vizinho lá, mas o dia de lavar e secar roupa.
0: Uma hora tava seca a roupa.
2: Nossa,
0: né?
2: Senhora, né? Então facilitava também, né? Aí se não tem para lavar, não tem como secar, né?
0: Olha só, tem um ouvinte nosso da Alfândega que se queixou dessa falta de água, ele escreve: Delano, cidade de Garibaldi é rica, não tem como entender um serviço pré-histórico de distribuição da água. E é isso, né? E é isso. Uhum. E quando fazem esse dispositivo, esse grande reservatório, que é para resolver o problema, ele simplesmente está vazio ou não funciona. É impressionante, né? E não foi feito ontem.
2: Não, foi feito...
0: Faz um 2 ou 3 anos e nunca resolveu a contento, né?
2: E planejado, certamente, para atender a necessidade que tinha toda, né? Bem programado, com tempo para fazer.
0: O local específico, né?
2: Com altitude suficiente, altura. Vem muito por desnível de lá também, acredito, né? Então precisa resolver, né?
0: Tem que se puxar. Cidade rica não é qualquer cidade... Tem que resolver.
2: E é de 30 mil habitantes, 30 e poucos, né? Se tu pegasse aí outra cidade com dobro de habitantes, e tem barragem, tem poços, tem... Não é falta de água, isso é o problema. Isso que é o pior. Se tivesse a barragem seca, se os poços não estivessem funcionando, aí a gente pode dizer, é falta de água.
0: O problema
2: mas não
0: é levar a água até o consumidor final.
2: Exatamente.
0: Não estão conseguindo.
2: E estão cobrando, né? Se não tivesse dado tempo aí.
0: E a conta lá em cima, com cobranças acumuladas, o pessoal fez esses dias.
3: São números absurdos. Ah.
0: Né? Números absurdos da cobrança de água.
2: Aí tem que ter mais,
0: fazendo,
2: mais firmeza nessa
0: questão.
2: Pessoal
0: fazendo a leitura em janeiro, aí deixava de fazer a leitura... fevereiro, março e abril, em maio voltava e fazia a leitura a partir de janeiro, Frei. de janeiro a maio. Claro que a conta dava uma conta astronômica. Teve gente com medo de ter água cortada. E aí tu faz o quê? Quem não consegue se defender, quem não consegue se deslocar até o escritório da Corsã com medo de ter água cortada, faz como, né? Faz como para se defender?
2: Socorro na rádio aqui para resolver.
0: De novo. Né? E a gente tenta, faz o repasse, o pessoal nos manda as notas.
2: E olha, eu acho que tem.
0: Você tem que resolver o problema.
2: A distribuição. Santa Terezinha tem lá no Vale Verde, né? Um centro de distribuição, acho que ainda funciona lá, que tá ligado por lá. São Francisco aqui. O Chacras lá em cima no loteamento novo, lá também foi feito lá toda a canalização para chegar a água até lá, para distribuir com reservatórios também. Então, a estrutura foi montada. O problema é que a água não está chegando, não está indo, algum problema.
0: Outro ouvinte nos mandando, olha só, e quando acontece vazamento, alguns mais de 2 meses para fazer o conserto.
2: Aí é perda de água tratada, aí é prejuízo no bolso.
0: Exatamente. E gente sem água, né?
2: Gente sem água.
0: Por isso, o que significa é gente no
2: e olha que geralmente é na segunda, né? É o fim de semana, o pior.
0: Quando tu vai lavar roupa, quando tu vai cozinhar, às vezes recebe uma visita de algum parente que fica lá na tua casa e tu fica sem água. Eu já passei, e aí é uma experiência terrível, imagina, o final de semana todo, um aniversário sem água. Com o pessoal chegando, visitando, Frealdo, sem água é terrível, sem luz tu dá um jeito, né?
3: Isso.
0: Dá um jeito. Mas sem água não tem o que fazer.
2: Duas necessidades.
1: Nunca falta cerveja, né? Água pode faltar cerveja, não.
2: Nunca nos falte, né?
0: O pessoal disse que apelou para água mineral para inclusive jogar no vaso. Para poder dar. Porque não tinha.
2: Sim.
0: Não tinha.
3: O Jair Delinger, por exemplo, citou Rua Ipiranga, no bairro São Francisco, toda manhã de ontem, sem água, né? A Márcia Rama Missiage diz que o bairro Chácaras tem um reservatório, mas nunca tem água, né? É um dilema, né? É verdade, tem um reservatório já há um tempo lá no bairro. O Nereu Lorenzi diz que a Corsã nunca se capitaliza, ou por manter as tarifas baixas. Ele diz que a EGE atende mais de 800 municípios e está com problemas financeiros graves. Com uma rede colapsando, vai piorar cada dia mais. E o Marcelo Becker brinca, ele disse: chamem os romanos para fazer aquedutos, porque a modernidade funcionava. É falha.
0: Funcionava.
3: Os aquedutos funcionavam, né? A Cleonice Cagliari também me mandou aqui na rua Adair Bortolini. O meu vizinho, diz a Cleonice, vem a fatura e na minha casa não vem. Mas depois, na hora de cobrar, são caras. Então, para alguns vem a fatura, para outros não vem. Tá, continua aí esse caos aí em termos também das cobranças da AEGE.
2: Que situação.
0: Olha só, tem mais recado aqui de ouvinte, Delano. Olha só, tive que pagar quase R$700 por inadimplência da Corsã e não ter pessoal para tirar a medição. Me cobrou o valor da média e quando veio o fiscal deu esse absurdo. É o que eu estava falando antes. Sim. Na empresa dele cobraram R$1.380 por mês. E ele conseguiu reverter, né? Dava cerca de R$100, a Corsã ia cobrar R$1.380 e ele conseguiu reverter para R$200. Eles jogam, se pagou, né?
3: É isso aí, exatamente.
0: Que coisa, gente. Depois que mudou, ficou complicado. Que coisa.
2: E acredito que é mais difícil também para te acessar, para te ter as informações aí, né? Tu não consegue.
0: E a gente isso sabe, é mãe, pior. Que tem gente que não se defende, né?
2: Sim.
0: Que tem dificuldade de se expressar, né?
2: Prefere pagar e deixar quieto.
0: Recebe uma conta lá toda alterada, diz, mas eu vou conversar com quem lá? Tem medo, né?
2: Se tu liga, tu vão te passar a ligação para uma máquina te atender, né?
0: Perfeito.
2: É autoatendimento ali, que não vai te dar uma explicação, uma satisfação do que tu tem que fazer. Então, realmente, fica complicado.
0: É.
2: Mas vida que segue, né, Messi?
0: É. Mônica, tu tem teus abraços hoje?
2: Hoje eu tenho um abraço muito especial, porque hoje é dia 20 de junho e é o dia do amigo.
0: Dia do amigo.
2: Primeiramente, abraçar meus amigos aqui da mesa.
0: Abraço aos amigos.
2: E depois todo.
1: E sempre bom lembrar do amigo e da amiga.
2: Exatamente. Exato. Ligado para todos. Já recebi várias mensagens aqui, então eu retribuo a todos os ouvintes, todas as pessoas que a gente conhece aí, sintam-se abraçados, como diz o gaúcho, um quebra-costela de duas voltas e meia, né? Bem apertado, né? Especialmente lá pro Nene e pra Silvana lá da Fruteira Natural, que ele tá sempre ouvindo. Nesse momento ele tá sentado lá com a faquinha limpando a cebola. vou escutar vocês, quero ver o que vocês vão falar segunda, né? E ele sempre me diz, quando às vezes eu peço para encomendo alguma coisa, digo, Nene, tu tem chicória bonita? Diz ele, Mânica, guarda uma coisa para ti. Nunca pede se eu tenho chicória bonita. Pede se eu tenho chicória bonita, se eu tenho porque ela é bonita. Aí quando eu chego lá, eu já brinco, né? Como é que tá? Tá bonita, Mânica? Não, meu.
0: Precisa.
2: É, mas o pessoal todo ali também, então, nos atende super bem ali, sempre a Silvana, o Nene aí, estão sempre ligados conosco também, né? E os amigos do dia a dia aí, né? Encontrei tanta gente aí essa semana também, que eu passo praticamente todos os dias, eu vou às compras, vou pela cidade aí, né? E a gente cada dia tem que repetir, né? Te escuto, ouço vocês. Quando eu digo me escuta, né? Escuta todo o programa e todos os dias a rádio, né? É a audiência que a rádio tem e a credibilidade também que dá e que tem todos os dias tem um assunto que interessa alguém, né? Porque a gente aqui não fala muito de política, mas tem o dia da política também, que é bem ouvido, que o pessoal se volta mais a discutir o termo da política, outro da cultura, né? Nas quintas, nas quartas, terça, todo dia tem um assunto que interessa, né? E na segunda o pessoal diz assim, é mais light ali.
0: Para abrir a semana.
2: Para começar.
0: Mensagem.
2: Mas como diria os mais antigos, né? Se o correr mete lesão, le metemos, né?
0: É isso aí.
2: Se precisa falar as verdades, fala, também a gente está aqui.
0: É
2: a
0: nossa função.
2: A verdade sempre, né?
0: Gente, eu tenho também um recado aqui e parabenizar o pessoal do Lions Clube de Garibaldi. Opa. Que esteve sábado em Serafina Corrêa, ocorreu a posse da governadoria do Lions, gestão 26-27. No evento foram empossados oficialmente a presidente do Lions Garibaldi, a Neiva Piacentini, e o Ney Dalpian, como seu vice. Também a ex-presidente do Lions Garibaldi, minha querida professora Vera Lúcia Escomasson Bonacina, ela tomou posse como presidente de divisão da região B1 do LD7. Então, pessoal do Lions com essas novas lideranças, eles devem estar na rádio nos próximos dias para conversar com a gente, até porque no próximo dia 8 de agosto tem o jantar baile do Lions, né? Jantar baile que depois esse dinheiro vai para obras assistenciais, vai para a manutenção dos projetos do Lions, como o projeto da Visão, que é um projeto permanente do Lions Garibaldi, e a gente fica feliz demais com essa grande entidade, assim como a gente falou do Rotary esses dias. Sim. Né?
1: O bom temos do Lions é que eles não param nunca.
0: Nunca.
1: Acaba um programa, inicia outro. Distribuem bengalas, camas. Exato. Enfim, é um serviço social muito, muito bonito.
2: Que maravilha. Nessa linha aí também quero aproveitar para parabenizar aí o grupo de escoteiro, o Almirante José de Araújo Filho, que está recebendo, né, uma delegação grande aí de jovens de todo o Brasil. E hoje nós recebemos aqui no Café da Manhã, no Hotel dos Frades. Aí depois o Frei Isidoro fez uma recepção a eles na capela, contando um pouco da história capuchinho, da história dos Freis Capuchinhos aqui, né? Com o seu livro também lá, falando sobre a sua obra aí, né? E foi algo impressionante, né? Demorou até trazer um pouco mais aqui, né? Do café. Então nós tínhamos representante de 23 estados brasileiros, 22, 23 estados, tava quase 50 jovens aí. Do ramo pioneiro, né? Que já é após os 17 anos, se não falha a memória, acompanhado pelo chefe Gilberto, que estava aí, né? E a Laura Brugali, também que estavam acompanhando, né? Então fizemos a visita na casa, na estrutura, na capela, todo o café da manhã, elogiaram por demais. O garçom e a cozinheira não davam conta de brustular.
0: Aquela gurizada com fome.
2: Brustular polenta.
0: Adolescentes com fome, Freado.
2: E aí falava, mas o que que é isso? Mas aí eles falavam da terra deles, que lá é o mingau, é mungunzá, é outro, tem outro nome lá, né? Como tem o aipim, a macaxeira, a mandioca, né? Cada região tem a sua identificação. Mas adoraram, né? A fortaia, o grostule aí. E depois seguiram ali para a igreja, que o Frei Rodrigo parece que ia recebê-los lá para fazer uma explanação sobre o órgão da nossa igreja também.
1: Na matriz,
2: né? Que é um ponto indispensável, né? Não tem como tu vir a Garibaldi agora e não conhecer o nosso órgão aí também, né? Então, parabéns aí ao grupo pelo envolvimento, são dias que eles estão aqui em Garibaldi, é um movimento chamado MUTI, né? É nacional aí, não tenho bem certeza do significado aí, né? Mas são jovens que estão sediados em Caxias, em toda a região aqui, e Garibaldi recebeu esse grupo aí de 40 e tantos jovens.
0: Espetáculo,
2: aí. Parabéns.
0: Né? Com fome.
2: Com muita fome. E curiosidade também, né? Que a minha mãe já diria assim, taiazopo fino, né? É, o salame, tu bota o salame
0: aquela
2: picadinho.
0: Aquela fationa.
2: Assim. Seria uma cada fatia de pão, né? Mas aí já vai engrossando um pouco, mas é bonito de ver.
1: Mas eu gosto de salame mesmo.
2: Não, a murcilha também, a gente serve uma murcilha ali muito boa, né? Que inclusive o Frei Edson elogiou na quinta-feira. Que o Frei Edson para fazer uma murcilha e um queijo de porco, uma
0: pessoal,
2: mão que tem
0: pessoal cortando salame e queijo com aquelas fatias grossas, o dono da casa diz, ó, pode, tem pão também, né?
2: Não te preocupa.
0: Pode comer um pãozinho também, né?
2: Maravilha.
1: Um artigo bom também é o pão de queijo, né?
0: No tamanho ideal esse da pousada, né?
2: É, ele tem uma...
0: Espetacular.
2: E quando tu chega, aí ele até, o Giba me brincou, dizia assim, não, a gurizada não come muito, muito, comeram pouco, então tá. Claro, tu vai comer uma comida que tem um tipo, uma variedade. Aí tu chega e tem 38 variedades, né? Primeiro tu dá uma passada, depois tu volta.
0: Chega a brilhar o olho da gurizada. Nossa, né?
2: Aí posso filmar, posso fotografar.
1: E também tem o segundo tempo e a prorrogação dele.
2: na verdade, atrasou um pouco, porque o chefe dizia, ó, pessoal, agora é mais três minutos e deu.
0: Senão não tinham parado.
2: Não tinha parado. Não, continua. Né? Mas que coisa bonita, né? Bom ver a juventude aí crescendo e estando nessa linha aí de segmento aí, escotista também, a gente falou do Lions, Rotary, todas nessas entidades aí que trabalham de forma voluntária e espontânea, né?
0: Gente, olha só, dia 25 de julho, sábado agora, tem o 15º Filó Italiano Sentado na comunidade do bairro Chácaras. Início às 20h com polenta, queijo, salame, isso aqui é pra gurizada, né? Copa, queijo de porco, nossa, pão, carne de porco, frango, conservas, cuca, grostoli, batata doce, amendoim, frutas, café, chá e vinho. A reunião dançante animada também pelo grupo musical Lembranças, ingressos ao valor de R$80 que podem ser reservados pelo 999830627 com a Isolda ou também pode adquirir no mercado da Artora.
3: E lembrando que sábado tem as duas festas do Dia do Agricultor também, né, Delano? Aqui em Garibaldi, em São Roque, Figueira de Melo. Ingressos aqui no sindicato com os integrantes do Conselho Rural. Cardápio lá de São Roque, né, que dispensa comentários, né, aquela sopa, recheio, o churrasco, enfim. Em Carlos Barbosa vai ser no 5 da Boa Vista Baixo, no Timbás. Então, quem quiser os ingressos lá em Barbosa, o presidente André Weber disse que até quarta-feira, para reservar até quarta, para o pessoal depois se programar, né?
2: Olha só, né?
3: E domingo tem almoço lá no bairro São Francisco, né? O almoço vocacional. Preparando para a jornada em celebração à ordenação do Frei Sidmar e 70 anos de ordenação religiosa desse rapaz chamado Frei Aldo Colombo, né? Celebrando 70 anos de ordenação religiosa de Frei Aldo Colombo no próximo domingo no bairro São Francisco, né?
0: Tava conversando com o senhor esses dias, né, Frei Aldo? Parece que foi ontem, os 50, o senhor lembrou? Disse, gente, foi 50 há pouquíssimo
1: pouco tempo,
0: tempo,
1: né? Pois é. Aí teria que fazer uma sindicância sobre isso. se são todos.
0: Se é realmente.
1: De repente houve.
2: Muitos não chegam aos 70, né? De vida, né?
0: Que maravilha.
2: Que bênção.
1: Agora, em relação às festas, tem um dado que eu sempre comento. Depois da Covid, as festas cresceram muito.
0: Sim.
1: Aí as pessoas chegam à conclusão: guardamos o dinheiro, aí de repente morre, o dinheiro fica aí, então. Vamos aproveitar.
2: É verdade, então, né? Porque tu acompanha pela rádio. Ingressos esgotados. Sempre. Né?
0: E antes sempre tinha ingresso no local, né?
2: No local ou na hora.
0: Coisa que não tem mais.
2: Não, mas as semanas antes, né? Semanas antes aí. E eu tenho do sábado, não sei se vou conseguir ir no Boqueirão do Leão.
0: Opa!
2: Uma irmã que vai ser homenageada lá, Inês, que agora é a mais velha da família, a mais velha morreu, está com 85 anos, a Inês. E ela foi professora da comunidade, foi sempre a coordenadora, ela foi, começou a ser freira, depois desistiu. Então tem uma relação na comunidade de Linha Araçá, e domingo eles fazem a festa do motorista lá sempre, é uma festa famosa lá, né? Então já me mandaram o convite que vão homenagear a dona Inês lá, né? Estamos pensando em fazer uma surpresa para ela chegar lá, que também, maravilha. Que é merecido, né? Também.
0: Maravilha. Espero parabéns.
3: Que não, espero que ela não esteja assistindo então, né, Mônica? Senão não vai ser mais surpresa.
0: Não,
3: né?
0: Não é mais surpresa. Diz, ah, hoje vou ver meu irmão, parece que participa do programa.
2: A gente vê como é que é, né? Tu não mede, tu não mensura, Antônio, mas eu acho que no domingo...
0: Vai ter
2: no
0: festa, surpresa já não sei, né?
2: No domingo eles acompanham o Raízes, com certeza, né? Ficam ligados lá.
0: Não,
2: né?
0: Falou no Raízes.
2: Né? Não, não falou. Não, com certeza, né?
0: Mônica,
2: certeza.
0: Obrigado.
2: Obrigado eu, desculpa.
0: Boa semana,
2: atraso,
0: imagina.
2: Aí. Pode descontar.
0: Frealdo Colombo, boa semana, muito obrigado.
1: Obrigado igualmente.
0: João.
3: Abraço, gente.
0: Recém começando, semana cheia.
3: Até a noite, né, com a CBF.
0: É,
3: né?
0: Hoje tem a CBF, uma semana que cheia, tem a escolha das soberanas com transmissão aqui pela Garibaldi, também na próxima sexta-feira, tem muita atividade pra gente acompanhar. Um grande abraço a todos.
1: E a equipe tá mais fortalecida?
0: A Denise tirou as férias do mês, né?
1: Denise, é bom. Isso.
0: Opa. Agora diz que só em agosto.
3: Só agosto agora férias.
0: Diz que antes de agosto nem pensar.
3: Vai tocar direto
0: até agosto.
3: Direto até agosto.
0: É isso aí. Meio-dia, gente, daqui a pouco no ponto com o nosso informativo Tramontino, o debate volta amanhã.
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1: Bom dia, caríssimos irmãos e irmãs que nos acompanham através da tua Rádio Garibaldi, o informativo da Paróquia São Pedro. Nesta segunda-feira, às 16 horas, missa na Igreja Matriz, 19h30, momento de oração na Capela São Tarcísio, organizado pelo Cursílio, e o mesmo horário, grupo de oração na Comunidade São Francisco. Já na terça-feira, 18 horas, missa na Igreja Matriz, 15h e 20h, grupo de oração no Rex Populi, 19h30, missa na Comunidade Nossa Senhora do Caravaggio, Linha Vitória, e também 19h30, reunião da catequese ou encontro catequético no Núcleo São Jorge. Já aproveito a oportunidade para reforçar o convite para os pais, mães, catequizandos estarem presentes nesse momento bem especial lá na Comunidade São Jorge. Na quarta-feira, às 16h15, mães que rezam pelos filhos na Igreja Matriz. 18 horas, missa na Igreja Matriz. E 19h30, nós temos três atividades. 19h30, missa na Comunidade Anunciata. Também missa na Comunidade São Miguel. E reunião do Conselho de Pastoral no Centro Norex. Irmãos e irmãs, reforço o convite, no próximo domingo, às 9h, nós temos missa na Igreja Matriz, em homenagem ao Frei Sidmar, a sua ordenação sacerdotal ou presbiteral, e também celebraremos os 70 anos de vida religiosa do Frei Aldo Colombo, né? Então vamos estar presente nesse momento celebrativo dos freis bem especial. E também já aproveito a oportunidade para convidar para o almoço nesse domingo, então, em homenagem ao Frei Aldo e o Frei Sidmar. O almoço será na Comunidade São Francisco e você pode adquirir esses ingressos, então, na Secretaria Paroquial ou com os responsáveis. A arrecadação deste evento será direcionado para a jornada vocacional que nós estaremos vivendo aí no dia 16 de agosto. Já aproveitando então a oportunidade para reforçar o convite para a jornada. Todas as nossas comunidades estão convidadas a vir celebrar, participar conosco da jornada vocacional. Irmãos e irmãs, hoje nós somos motivados a refletir sobre o Evangelho e a leitura que nos motivam a refletir que Jesus utiliza palavras fortes para responder aos mestres da lei e fariseus, chegando a proclamar que nenhum sinal milagroso será apresentado aos olhos daqueles que com a boca pronunciam palavras doces, mas trazem o coração contaminado pelo veneno da incredulidade que põe Deus à prova. Será que em nossas vidas, em nossas comunidades, nossas famílias, nossos grupos de convivência, o discurso de Jesus teria um tom semelhante ou diverso do utilizado nesse texto? Com certeza, irmãos e irmãs, isso nos faz refletir sobre a grande importância da nossa fé, de confiar em Deus, em Jesus Cristo. Convido você que está nos acompanhando para nós rezarmos juntos. Pai nosso que estais no céu, santificado seja o vosso nome. Venha a nós o vosso reino, seja feita a vossa vontade, assim na terra como no céu. O pão nosso de cada dia nos dai hoje. Perdoai-nos as nossas ofensas, assim como nós perdoamos a quem nos tem ofendido. E não nos deixeis cair em tentação, mas livrai-nos do mal. Amém. Abençoai, Senhor, as nossas pessoas e a comida que a vossa bondade nos concede, por Cristo nosso Senhor. Amém. Uma boa tarde, paz e bem.
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10: Memorial Caravaggio informa. Nota de falecimento. Esposa, Lourdes Pinceta Vila. Filhos, Dilnei Francisco Vila in memoriam, Margarete Terezinha Vila Frigueto e família, Adair José Vila e família, Simone Vila Campagnolo e família, Sandra Vila Mânica e família, Adilson Vila e família. Netos, Bárbara, Milena, Maiara, Gabriel e Maria Eduarda. Bisnetos, Alice, Mauro e Vitor. Demais familiares e amigos com pesar comunicam o falecimento do senhor Armor Vila, mais conhecido como Val Moreto, com a idade de 91 anos. As últimas homenagens estão sendo prestadas na Sala A do Memorial Caravaggio e nesta terça o corpo será transladado até a Igreja Nossa Senhora de Caravaggio de Linha Alegre Caravaggio em Mussum, onde às 10 horas da manhã será celebrada a cerimônia de despedida com posterior sepultamento no cemitério da mesma comunidade. noticiamos o falecimento do senhor Armor Villa, mais conhecido como Val Moreto, com a idade de 91 anos.
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Agora são 12 horas com mais 14 minutos, meio-dia e 14, 18 graus é a temperatura atual aqui nos estúdios da tua Rádio Garibaldi. 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
2: Saúde mental no esporte foi o tema do Saúde e Bem-Estar.
1: Containers são queimados na Bosch Medeiros, centro de Garibaldi.
2: Bingo e jantar dão lucro de R$55 mil aos bombeiros.
1: Moradores da Serra já podem escolher projetos da Consulta Popular 2026.
2: Secretário da Fazenda de Garibaldi alerta sobre golpes.
1: Mais de 27 mil pessoas já passaram pelo 34º Fast Queijo, com recorde no último final de semana. 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
1: Dois containers de lixo foram incendiados na madrugada de sábado na Bosch Medeiros, no centro de Garibaldi. O caso ocorreu por volta das 4 horas. Segundo testemunhas, foi ouvido um barulho no local e em seguida jovens teriam sido vistos ateando fogo nos containers. Os bombeiros voluntários foram acionados e controlaram as chamas. Com o incêndio, o container destinado ao lixo seco derreteu completamente, enquanto utilizado para resíduos orgânicos ficou danificado. Ambos já foram substituídos. A polícia deverá investigar as circunstâncias do incêndio.
2: E a concessionária Caminhos da Serra Gaúcha informa que o desvio das obras de duplicação da Rota do Sol no quilômetro 107, proximidades do trevo de acesso ao barracão entre Garibaldi, Bento Gonçalves e Farroupilha, foi liberado para o tráfego a partir da 1 hora da tarde deste domingo, 19 de julho. Antes da abertura do desvio, foram realizadas alterações no trânsito para execução dos trabalhos finais. A CSG orienta os usuários a redobrarem a atenção, respeitarem a sinalização implantada no local e obedeceram ao limite de velocidade durante passagem pelo trecho em obras.
1: Concurso que escolherá os melhores vinhos, espumantes e sucos de uva de Garibaldi entra na fase de separação e codificação das 217 amostras inscritas, o maior número da história. A 24ª edição da seleção dos melhores vinhos, espumantes e sucos de uva de Garibaldi entra para a história como recordista. São 217 amostras concorrentes inscritas por 20 vinícolas, a maior e desde a criação do concurso. Até então, a maior participação havia sido em 2023, com 200 amostras de 18 vinícolas. Promovida pela Aviga, a seleção segue as normas da Organização Internacional da Vinha e do Vinho. A partir da segunda-feira, acontece a etapa da separação e codificação das amostras. O processo de avaliação em si acontece entre os dias 27 e 31 de julho, na SIC de Garibaldi. Os produtos mais bem pontuados de cada uma das 13 categorias serão conhecidos e degustados no tradicional jantar de premiação agendado para o dia 28 de agosto na sede da Associação dos Motoristas de Garibaldi. Os ingressos para o jantar devem começar a ser comercializados no início de agosto. Números recentes: 2026, 217 amostras; 2025, 181; 2024, 177; 2023, 200 amostras.
2: E o barbosense Vitor de Moura, ex-aluno da Escola Estadual Elisa Tramontina, conquistou a medalha de prata com menção honrosa e destaque em inovação na World Invention Creative Olympic, realizada em Seul, na Coreia do Sul. A premiação ocorreu no último sábado. A WICO é uma das principais feiras internacionais voltadas à inovação, invenção e engenharia. Além da medalha de prata, Vitor recebeu um reconhecimento especial pelo caráter inovador do projeto apresentado. O trabalho consiste em uma máquina mecânica separadora de materiais recicláveis, desenvolvida com um custo significativamente inferior aos equipamentos disponíveis no mercado, tornando a tecnologia mais acessível. Além do reconhecimento conquistado na Coreia do Sul, o jovem também foi premiado em uma feira de inovação realizada no Peru. Para viabilizar a participação na competição internacional, Vitor promoveu uma campanha de arrecadação de recursos e agradeceu a todos que contribuíram e apoiaram a sua viagem.
1: Mais de 27 mil pessoas já passaram pelo 34º Fast Queijo com recorde no penúltimo final de semana. De sexta a domingo, 7.900 visitantes curtiram a gastronomia, cultura e entretenimento do maior festival gastronômico da Serra Gaúcha. O quarto e penúltimo final de semana do 34º Fast Queijo, realizado entre sexta e domingo, voltou a registrar recorde público com 7.900 visitantes no Centro Cultural Mãe de Deus, em Carlos Barbosa. Com isso, o evento alcança a marca de 27.100 pessoas desde a abertura. Em 26 de junho, confirmando a alta procura pela experiência que combina gastronomia, cultura e entretenimento. A expectativa é que 10 toneladas de queijo sejam consumidas até o próximo domingo, quando se encerra o evento. Além da grande presença de visitantes, o quarto final de semana foi marcado pela programação musical, com shows que animaram o público e contribuíram para o clima de celebração. As apresentações de Lucas e Felipe, Sunset Riders e Sétimo Sentido estiveram entre os destaques, reunindo diferentes estilos e ampliando a diversidade cultural do festival. Outros 10 shows valorizaram artistas locais e regionais, com repertórios que transitam pela música popular, sertanejo, pop rock e clássicos nacionais e internacionais. Mais uma vez, o sábado foi de capacidade esgotada nos dois turnos. O festival reúne uma ampla variedade de queijos, são mais de 50 tipos, vinhos, espumantes, delícias gastronômicas, que são as marcas registradas. O público também pode aproveitar os ambientes temáticos e o clima acolhedor, que transforma o evento em um dos mais tradicionais da Serra Gaúcha.
2: E no programa Saúde e Bem-Estar do último sábado, o psicólogo esportivo Carlo Pietro Guerra Mocellini abordou a importância da saúde mental no esporte. Durante a entrevista, ele destacou que a prática esportiva contribui para a saúde do corpo e da mente. Carlo também destacou que os torcedores precisam se preocupar com o equilíbrio emocional. Torcer é importante, mas é fundamental saber estabelecer limites. Segundo ele, o futebol é um dos esportes que mais despertam emoções e, por isso, é necessária atenção especial neste aspecto. Além disso, ele destacou que as próprias equipes esportivas demonstram a importância de valores como garra, confiança e resiliência, características fundamentais não apenas para a performance esportiva, mas também para a vida. O psicólogo ainda lembrou que, enquanto diversas seleções contam com acompanhamento psicológico há muitos anos, a seleção brasileira passou a incorporar esse suporte de forma mais efetiva a partir desta Copa do Mundo de 2026, quando uma psicóloga integrou a comissão técnica da equipe.
3: Saúde mental é muito importante, tanto na parte competitiva quanto na parte de bem-estar e qualidade de vida, quanto a própria torcida, quanto o próprio público conseguir olhar para isso e entender que tá, eu também posso cuidar da minha saúde mental, eu também posso, às vezes, dar um passo para trás ou dar uma respirada e entender o que está acontecendo comigo.
4: Com certeza. E aí eu já engancho para continuar como nossos meros mortais, então. E a importância do esporte, seja ele o futebol ou não, para a nossa saúde mental. Uhum. Que por vezes a gente passa por um período de dificuldades, mentalmente falando, e aí entra o esporte na nossa vida e modifica por completo, né? Uhum. E aí fazendo essa inversão, então, a importância do esporte, seja ele futebol ou não, para a nossa saúde mental.
3: Não, perfeito. Eu acho que o esporte... acho que eu vou por dois lados. Acho que tem uma questão fisiológica, então, quanto à atividade física em si é muito importante para a nossa saúde mental. Então, questão de hormônios, questão de neurotransmissores, regulação emocional, ansiedade, por exemplo, ser um local saudável para, às vezes, conseguir colocar para fora as emoções. Então, tá muito estressado, tá muito ansioso, tô com raiva, por exemplo. Então, no próprio esporte, usar uma forma saudável de conseguir liberar isso. Mas eu gosto muito, e é uma parte que me interessa demais, o quanto o esporte também ele tem uma função social e cultural muito importante, que também, de certa forma, e às vezes até diretamente, colabora para a nossa saúde mental. Somos seres sociáveis. A conexão humana é algo muito importante. O senso de pertencimento é algo muito importante. Então, muitas vezes, o esporte acaba tendo essa função social de unir, de conectar. Por exemplo, muitas pessoas não vão lembrar de momentos muito específicos de carinho ou expressão emocional de pais, por exemplo. Mas muitas vezes, por exemplo, de palavras ou de abraços ou coisa assim, mas muitas vezes vão lembrar de uma vez que o pai levou assistir um jogo ou uma vez que assistiu um jogo com o pai. Ou esse senso de pertencimento, até a divisão que a própria sociedade acaba colocando, às vezes, de opinião política, de classe social, por exemplo. E ali no esporte é não existem essas barreiras. Existe um senso de pertencimento muito forte, um senso de união. A própria Copa do Mundo é um bom exemplo disso, um momento que todas as pessoas de um país estão unidas pelo mesmo objetivo, compartilham o mesmo sentimento. Essa conexão emocional também é muito importante para a nossa saúde mental, esse senso de pertencimento, poder compartilhar esses sentimentos, essas emoções com outras pessoas, que também acaba intensificando muito todas as sensações.
4: Perfeito. E já voltando à questão do futebol, por que que o futebol nos aflora tantas emoções, hein, Pedro? Principalmente a nós brasileiros, né? No futebol, às vezes, seja com o nosso time ou seja com a seleção, a gente acaba deixando aflorar emoções que em outras situações do dia a dia a gente não consegue, né, manifestá-las.
3: Não, perfeito. Eu acho que tem uma frase que eu gosto muito, que é de um técnico italiano, e aí depois foi reproduzida pelo escritor Eduardo Galeano, pelo Nelson Rodrigues, que o futebol é a coisa mais importante entre as menos importantes. E essa frase exemplifica muito isso. O futebol é muito mais do que um esporte, principalmente no Brasil, porque envolve uma questão cultural e social muito forte. Às vezes é uma herança. A maior parte de nós, a gente não escolhe para que time a gente vai torcer. É uma herança que foi passada pelo meu pai, que foi passada pelo meu avô. Então, é muito mais do que apenas ali 22 jogadores correndo atrás de uma bola. São momentos em que a gente consegue se unir, que a gente consegue ter um senso de pertencimento. E aí eu falei bastante sobre... Eu falei antes sobre a questão da expressão emocional, principalmente em homens, por exemplo. O futebol e o esporte, de forma geral, é um dos únicos locais em que a expressão emocional por parte dos homens é algo socialmente aceito. Tanto a raiva, quanto a tristeza.
4: Homem chorando, só no futebol, né?
3: Um exemplo disso é que uma das vezes que eu mais vi um pai chorar foi na Batalha dos Aflitos, então, em 2005. E as outras vezes que eu vi ele chorar foi por causa do Grêmio também. Então, provavelmente as vezes que ele viu o pai dele chorar, provavelmente também estava relacionado com o futebol. Então, muitas vezes eu converso, sim, com amigos, até mesmo pacientes, é uma coisa que aparece na clínica de... Não lembro de momentos em que meu pai me abraçou, que me deu uma palavra de afeto, mas eu lembro de ele me pegar pelas mãos e a gente subir a arquibancada e assistir um jogo de futebol.
2: O programa completo está disponível nas redes sociais da Rádio Garibaldi. E a Prefeitura de Garibaldi emitiu um novo alerta sobre tentativas de golpe que utilizam indevidamente o nome do município para enganar moradores e empresas. Em entrevista à Rádio Garibaldi, o secretário de Finanças, Márcio Gonçalves, informou que os criminosos têm enviado e-mails fraudulentos, principalmente para empresas, simulando cobranças de tributos, alvarás e outros documentos municipais. Segundo ele, a prefeitura não realiza cobranças por e-mail e orienta que os contribuintes verifiquem sempre se o endereço eletrônico termina em garibaldi.rs.gov.br, evitando clicar em links ou abrir boletos enviados por remetentes desconhecidos.
5: Uma vez nós tínhamos aqueles crimes que eram na calçada.
2: O assalto,
5: né? O assalto, né? Um cheque que se perdia, se roubava. Hoje os crimes se tornaram mais tecnológicos. Inclusive até gravações de voz aí que imitam, né? A voz do secretário, a voz do radialista, né? E demais pessoas. E hoje a vinda aqui é que realmente toda vez que o município recebe alguma informação sobre e-mails ou qualquer tipo de fraude utilizando o brasão do município, utilizando muitas vezes fraudulento os canais de comunicação do município, o município faz por assessoria do departamento jurídico ocorrências na delegacia de polícia de forma virtual, mas nós registramos todos os fatos justamente para nos precavermos. E a orientação para os munícipes, tanto CPFs e CNPJs, que façam as ocorrências. Se nós não tivermos ocorrências, o fato não existe. E a ocorrência é que faz com que o órgão público se dedique cada vez mais a amenizar esse tipo de ocorrência. A história que a gente acompanha, né, e esses meus 2 anos na administração, é que os fraudadores utilizam alguns momentos mais específicos, tá? Geralmente, vou dizer para vocês, terminamos a questão do pagamento da terceira parcela do IPTU.
2: Certo.
5: Dos alvarás de localização, alvará de funcionamento e demais tributos que o município atua naqueles períodos de maio a julho, basicamente. Termina esse ciclo, eles já começam a mandar e-mails fraudulentos, WhatsApps, para os munícipes. E o que a gente prevê? O município não tem hábito de mandar nenhum tipo de e-mail de cobrança, tá? A menos que exista um contato específico da parte, a gente trabalha com um e-mail, mas é um e-mail devidamente funcional, tá? E em alguns casos que a gente percebe, eles encaminham um e-mail que não tem nada a ver com um e-mail funcional do município ou do próprio servidor. Utilizam brasões do município, utilizam o fone característico da secretaria, mas o município tem que se alertar. Porque se eu tenho um imóvel, se eu tenho uma empresa que precisa alvará, basicamente eu estou acompanhando essa questão de documentação pertinente relativa a cada situação. Bom, se eu não devo nada, eu não tenho que responder nada, né?
2: Uhum.
5: Mas eles são espertos, eles pegam muitas vezes as pessoas que estão despreparadas, a dinâmica do processo, recebi um e-mail do município, vou ter que pagar uma conta. Se certifica se realmente se esse valor é verdadeiro, se é um e-mail do município. O município de Garibaldi, @garibaldi.rs.gov.br, a extensão final.
2: Uhum.
5: Geralmente aqui no que nós recebemos da empresa que foi quase, né, vítima de um golpe, ele pede para não responder. Servidor seguro 5. Não, ou seja, não tem nada a ver com o município de Garibaldi. Então, hoje, em virtude desses golpes cada vez mais tecnológicos, compete ao município e aos servidores tentar arranjar formas de minimizar esses riscos. Como eu estava comentando ontem para vocês, são 659 casos em Bento Gonçalves. Aqui em Garibaldi, nós tivemos que chegar aos nossos ouvidos 2 casos. Prontamente, nós respondemos às empresas para que deletassem, né, cuidassem do e-mail. É o que chega aos nossos ouvidos.
2: Participação do secretário Márcio Gonçalves. E os 2 eventos promovidos neste ano pelos bombeiros voluntários de Garibaldi, o bingo no dia 24 de abril e o jantar no dia 4 de julho, resultaram em um lucro de R$55 mil para a associação. De acordo com o presidente Sérgio Bock, os recursos serão empregados na construção da nova ala da corporação e na manutenção da associação. Sérgio Bock agradeceu mais uma vez o apoio da comunidade e destacou que os bombeiros têm portas abertas para visitação. Segundo ele, o investimento realizado é da comunidade e retorna em benefício da própria comunidade.
6: Esses 2 eventos que nós fizemos, foi só 2 eventos esse ano, onde é que nós fizemos o nosso bingo e o nosso jantar baile, né? Então, aproximadamente, deu 55 mil dos 2 eventos. Esse valor nós vamos destinar uma parte da nossa construção e a outra parte vai ficar para manutenção do dia a dia.
7: Uhum. Comunidade sempre, quando é solicitada, comparece, né? A gente sabe que o bingo, por exemplo, teve lotação máxima, teve uma boa participação também no jantar, né? Tem sido assim nos últimos anos e sempre, na verdade, né, presidente?
6: Eu quero agradecer à comunidade que eles estão nos apoiando muito. Esse ano aqui nós temos só fazer dois eventos, né? Então, nós fizemos já os nossos dois eventos e agora nós estamos pensando na nossa construção aí. Que nós somos com cautela, somos avaliando tudo para fazer uma boa construção aí, que nós precisamos das duas salas de aula para os mirins, para os cadetes e para os aspirantes. E nós temos também a nossa escola, né? A...

0: Tudo que tem aqui é da comunidade. Eu peço para a comunidade que as pessoas que querem vir aqui visitar, tá as portas abertas, né? Que tudo que tem aqui é nosso, né? Eu sou, como eu digo assim, eu só sou uma ferramenta aqui dentro. Estou trabalhando assim em prol da comunidade. E eu digo assim que agora nós estamos fazendo essa segunda etapa da construção. A primeira foi sair do aluguel. E agora nós estamos bem aqui instalados, né? E esse ano aqui nós estamos só avaliando. Nós fizemos um primeiro projeto que foi lá na frente. Nós, em reunião aqui dentro, interna. E nós vamos modificar um pouco, porque nós temos três lados aqui de recuos, né? Então, pela logística aí dos caminhões aí, temos a mexer um pouco esse primeiro projeto. Esse segundo projeto que nós estamos fazendo aí, tem uma construtora aí que estão nos apoiando com o arquiteto, com o engenheiro, né? São voluntários aí que estão nos ajudando muito. Então, vai ficar bem melhor e o valor acho que vai ser um pouquinho menos, né? Nós já temos um valor significado aí para... O nosso objetivo era esse ano atingir 1 milhão, nós, bombeiros, eu digo nós, a comunidade, né? Que o valor é da comunidade que está ali em caixa, então nós estamos trabalhando com carinho para fazer uma construção que para anos nós não vamos mais incomodar, né? Pedir, pedir, pedir. Eu digo assim, eu, como presidente esse ano aqui, sou 100% voluntário, não ganho um centavo, toda a diretoria é voluntária, temos mais de 50 voluntários. Então, eu digo assim que tudo que nós estamos fazendo aqui é em prol da nossa comunidade, é em prol como nós temos mais dois municípios que nós estamos atendendo. Então nós estamos olhando muito com carinho esse valor que nós estamos recebendo, né? Que é nosso, não é do bombeiro. O bombeiro aqui é uma ferramenta que estamos. Tomara que nunca precisemos, né? Eu digo assim, eu sempre digo. Tomara que eu nunca preciso. Eu disse, aí eu precisei, aí eu sei o que que é o valor, né? É que é um seguro, né? É a melhor coisa pagar e não precisar. Então, eu digo assim que nós temos uma conta também específica para construção. Se de repente alguém, esse mês eu quero ajudar com 20, R$ 30, nós temos essa conta que pode vir aqui, nós temos Pix, essas coisas aí. Nós temos essa conta que fica para construção.
1: Tá certo. Presidente, muito obrigado pela participação. Parabéns aí pelos resultados e sucesso. Logo, logo a gente vai ver essa obra saindo do papel também, com certeza.
0: Eu agradeço à rádio, que é um parceiro muito bom para nós, para nossa divulgação, com carinho, assim, de coração. Agradeço muito à rádio e à comunidade, né? Eu digo que mais um ano ou dois aí nós estamos bem instalados aqui e depois vida que segue.
2: O presidente da Corporação de Bombeiros Voluntários de Garibaldi, Sérgio Bock. 12:39, meio-dia e 39, 18 graus é a temperatura. 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Intervalo e vamos em seguida retornando com a programação aqui dentro de 101.5 FM no ponto.
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12 horas com mais 43 minutos, meio-dia e 43, faltando 18 minutos para uma hora da tarde. 18 graus também é a temperatura atual aqui nos estúdios da Rádio Garibaldi. 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

0: 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Agora aqui no ponto, é hora de Kátia Valente, é hora de previsão do tempo.
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2: Olá, amigos e caros ouvintes, temos uma segunda-feira que começa com a instabilidade predominando devido ao avanço da frente fria. Hoje tem previsão de temporais com ventos, granizo, com chuvas que podem ser bastante expressivas, principalmente em áreas entre o noroeste, o centro e os vales. Aqui na nossa região da Serra e Campos de Cima da Serra, a instabilidade também vai predominar, mas não há condições, assim, pelo menos por enquanto, de que esses temporais mais intensos também aconteçam ou chuvas também mais volumosas. Por aqui é apenas uma instabilidade que ainda predomina nesta segunda-feira, mas sem maiores transtornos. Com relação às temperaturas, hoje as máximas devem oscilar entre 20 e 21 graus aqui na nossa região. Agora, para amanhã, aumenta o risco aqui para nossa região de tempestades e também de chuvas que podem ser expressivas. É a frente fria que vai seguir atuando, é alimentada por estas instabilidades, muita umidade e também por temperaturas elevadas trazidas, esse vento quente e úmido, né? Trazido pelos ventos do quadrante norte em altitude. Então, aqui na nossa região, na terça-feira, aumenta bastante o risco para chuvas intensas e temporais. E na quarta-feira também segue esta condição, porém, os volumes de chuvas podem ser um pouco menores. Com a previsão do tempo, Kátia Valente.
0: Obrigado, Kátia, pelas informações do tempo. 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
0: Dentro das informações do esporte da manhã desta segunda-feira, eu começo falando sobre bocha, trazendo notícias locais, porque a família Coste foi a grande campeã do 17º torneio de raças de bocha, competição promovida pela Sociedade Rio Branco no último final de semana, entre ontem e anteontem, reunindo 48 trios de famílias do Rio Grande do Sul e Santa Catarina. Esta foi a segunda vez que os Coste conquistaram o título e a final foi disputada ponto a ponto com a família Moresco, com placar em 15 a 14 para os Coste. A equipe campeã contou com Regis, Johan Dorvalino e o jovem Davi, de apenas 11 anos, e a terceira colocação foi dividida entre as famílias Barbieri e Daniele. Ainda trazendo notícias locais, eu falo sobre a Liga União, a Copinha, que teve as partidas de ida na tarde deste sábado na fase semifinal, com jogos válidos no estádio municipal Alcides Santa Rosa. No primeiro confronto, o Juvenil venceu o Espartanos por 1-0, a disputa entre Los Parça e Dínamo terminou empatada. As partidas de volta serão no sábado, no mesmo local, e na aberturas, a 1:15 da tarde, jogam Dínamo e Los Parça, e às 3:15 da tarde, Espartanos e Juvenil. Também falo sobre futsal, porque a Associação Carlos Barbosa de Futsal, a ACBF, não enfrentou problemas para manter seu 100% de aproveitamento no Gauchão Série Ouro de 2026. Na noite do último sábado, a equipe laranja goleou a ATF de Pelotas pelo placar de 6-0, chegando a 5 vitórias em 5 partidas na competição. O confronto foi disputado no Centro Municipal de Eventos Sérgio Luiz Guerra e a ACBF foi representada pelo elenco sub-20, com gols marcados por Miquim, JK, Jean, Kaique, Maurício e Paulinho. Sem muito tempo para descanso, a CBF já volta à quadra hoje à noite. a partir das 20h30, duelo contra o Santo André, pela Liga Nacional de Futsal, competição qual a CBF ocupa a 7ª colocação com 20 pontos conquistados. Uma vitória aproxima a CBF do G4 da competição. Tudo isso e muito mais você acompanha aqui em 101.5 FM na Rádio Garibaldi, que acompanha toda a temporada 2026, a temporada do cinquentenário da ACBF. E só para completar a minha participação no bloco de esportes desta segunda-feira, eu falo também sobre Copa do Mundo, que definiu ontem o seu grande campeão, no caso a Espanha, que neste domingo venceu a Argentina pelo placar de 1-0. A partida se encaminhou à prorrogação, onde no segundo tempo, Ferran Torres, que havia saído do banco de reservas, marcou o único gol da partida. A Espanha vence os argentinos por 1-0 e conquista o principal torneio do futebol internacional pela segunda vez na história. A primeira havia acontecido em 2010 na África do Sul e agora então a Espanha é bicampeã do mundo. A Argentina, que havia conquistado a taça em 2022, se contenta com o vice em 2026. Estas foram as informações do esporte da manhã desta segunda-feira.
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0: 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E o cronograma da paróquia São Pedro. Para esta segunda-feira, nós temos às 16h, missa na Igreja Matriz e às 19h30, momento de oração na Capela São Tarcísio do Rex Populi e grupo de oração na Comunidade São Francisco. Agora vamos para a mensagem da paróquia de Carlos Barbosa.
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3: A minha saudação, meu irmão, minha irmã. Hoje, segunda-feira, 20 de julho, estamos iniciando o programa das paróquias Nossa Senhora Mãe de Deus de Carlos Barbosa e Nossa Senhora das Graças de Arco Verde. E meditando a palavra de Deus. No Evangelho, alguns mestres da lei e fariseus pedem um sinal concreto de Jesus, buscando uma prova factual. A resposta do Senhor deixa claro que qualquer sinal seria inútil para quem não quer crer. Vejam a resposta profunda, sábia, que Jesus dá. Sinais. Quanto precisamos de sinais na nossa vida? Por exemplo, o terço que nós carregamos, colocamos no carro, levamos no bolso, é um sinal da nossa fé em Nossa Senhora. O sinal da cruz, que acreditamos em Jesus, mas quantas pessoas muitas vezes são tão insensíveis às realidades de Deus? Não basta carregar uma cruz no pescoço, não basta levar o terço se a gente não reza o terço. Acreditar profundamente. Quando você acredita em Deus, não precisa tantos sinais para acreditar que realmente Deus existe e que Ele age na nossa vida. Jesus lembra o sinal de Jonas, engolido por um grande peixe, que antecipa sua morte e ressurreição. Ele também cita a Rainha do Sul, que viajou de longe para ouvir a sabedoria de Salomão. A sabedoria de Salomão. O quanto nós somos sábios para Deus? O quanto, de repente, nós somos sábios para as coisas materiais, para os bens materiais, que tudo passa? Quantas vezes, quem sabe, nós não dormimos preocupados nos negócios, nas coisas? Fique preocupado em seguir a voz de Deus, em ouvir a voz de Deus. Vejam então a sabedoria do Salomão, mostrando que a abertura ao reino supera distâncias, tradições ou exigências de sinais. que busquemos cada vez mais a sabedoria que vem de Deus. Hoje, então, 20 de julho, segunda-feira, vamos para os avisos das nossas paróquias Mãe de Deus e Nossa Senhora das Graças. Às 18 horas, Santa Missa na Matriz Nossa Senhora Mãe de Deus, Carlos Barbosa. Amanhã, terça-feira, 21 de julho, 18 horas, Missa na Igreja Matriz Nossa Senhora Mãe de Deus. 19 horas, Terço dos Homens, em Arco Verde. Com a luz de Cristo, vosso Filho e nosso Senhor, iluminai a Igreja nos caminhos do Evangelho, dai nos olhos para ver as necessidades dos nossos irmãos e irmãs, ensinai-nos a cuidar do desamparado e todos os que sofrem. Tornai-nos testemunhas da verdade, da liberdade, da justiça e da paz. Aumentai nossa fé, alimentai nossa esperança e fortalecei nossa caridade. Inspirai as vocações ao apostolado leigo, sacerdócio e à vida consagrada. Enfim, livrai-nos dos males e perigos, ó Virgem gloriosa e bendita. Levai a Jesus nossa prece, ele que de vós nasceu, mostrai que sois nossa mãe, a mãe que ele nos deu. Ó clemente, ó piedosa, ó doce sempre Virgem Maria. O Senhor esteja convosco, ele está no meio de nós. Abençoe-vos Deus Todo-Poderoso, que é Pai, Filho e Espírito Santo. Amém. Uma abençoada semana para todos nós.
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É segunda-feira, estamos chegando com mais uma edição, mais uma semana do Em Alto aqui na programação da tua Rádio Garibaldi, a rádio do teu tempo.

0: É tempo instável na região de Garibaldi, chove aqui na Serra Gaúcha nessa tarde. Pela manhã também foi assim, né? Tempo instável com chuva, temperatura em 18 graus nesse momento aqui no digital da tua Rádio Garibaldi, a rádio do teu tempo. Simbora começar mais um Em Alta.
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0: Sua Rádio Garibaldi, em alta na tarde da segunda-feira, 19 graus, temperatura instável, tempo na região da Serra. Eurythmics, There Must Be an Angel. The Final Countdown. Essa é a seleção. Pra fazer a sua lá pelo 991185011, esse é o zap.
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2: Essa é a tua Rádio Garibaldi em alta. 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Em 20 graus sobe um pouco mais a temperatura. Previsão é de mais chuva aí. Tem chuva por aí. 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

Il Mondo! Nas italianíssimas aqui na tua Rádio Garibaldi, a rádio do teu tempo. Pra começar a semana, segunda-feira hoje. 3 minutos agora faltando para as 2, primeira edição das 2 da tarde. Notícias na rede, vem aí!

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7: 2 horas. 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A Polícia Civil instaurou um inquérito policial para investigar as circunstâncias da morte de um adolescente de 17 anos, ocorrida no domingo em um parque aquático de Gramado, na Serra Gaúcha. As causas do óbito ainda estão sendo apuradas. De acordo com a investigação do caso, as informações iniciais indicam que o adolescente teria passado mal após participar de uma brincadeira de apneia com o irmão mais novo dentro do local de lazer. Conforme a investigação, funcionários do parque e socorristas que atuaram no atendimento já prestaram depoimento à Polícia Civil. Outras diligências devem ser realizadas para esclarecer a dinâmica do fato e confirmar as circunstâncias da morte. O eleitorado feminino segue como maioria dos brasileiros que devem ir às urnas em outubro, segundo dados do Tribunal Superior Eleitoral, divulgados nesta segunda-feira. Ao todo, 83.877.126 mulheres estarão aptas a votar, número que corresponde a 52,84% do total nacional. O crescimento foi de mais de 1 milhão de eleitoras, 1,83% em relação às últimas eleições gerais de 2022. 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O narcotraficante mexicano Ismael El Mayo Zambada foi condenado nesta segunda-feira à prisão perpétua nos Estados Unidos por ser um dos líderes do cartel de Sinaloa. A decisão foi anunciada durante uma audiência no Tribunal Federal do Brooklyn, em Nova York. A sentença é de fruto de um acordo de confissão fechado pelo traficante em agosto de 2025, no qual se declarou culpado por traficar milhões de quilos de cocaína ao longo de décadas. El Mayo é um dos maiores traficantes mexicanos a ser condenado nos Estados Unidos, desde o seu ex-sócio Joaquim El Chapo Guzmán, também sentenciado à prisão perpétua em 2019. 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
7: Próxima edição às 3 horas.
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16: 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Escureceu, né? É, nuvens escuras aqui pela região de Garibaldi, 19 graus temperatura. E a gente vai com em alta. 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Em alta na tua Rádio Garibaldi, 2:07, horário de Brasília. E aí o bloco das importadas internacionais.
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0: Em alta tua rádio Garibaldi, Journey, Don't Stop Believing. Não pare de acreditar. Whitefield também passou por aqui no bloco das importadas internacionais, no Em Alta da tua rádio Garibaldi, emissora da Fundação Cultural da Serra. 24 horas a sua companhia. 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

0: Em alta na tua rádio Garibaldi, a rádio do teu tempo. Hoje é o dia do amigo, né? Abração para os amigos verdadeiros, amigos de fé, irmãos, camaradas. Milton tá na sintonia da gente. Alô, Milton, trabalhando e ouvindo a programação ou tá por casa? Esse é o Milton. 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Intervalo e a gente volta com mais em alta, 15 para as 3.
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2: Facebook, tua Rádio Garibaldi, transmite neste domingo, a partir das 9 horas, missa em ação de graças pelo Frei Sidmar Prece e 70 anos de sacerdote de Frei Aldo Colombo, desde a Igreja Matriz São Pedro. 12 horas, almoço festivo no Salão do Bairro São Francisco. Cardápio, massa, galeto, porco, saladas, cuca e pão. Ingressos, R$55 adulto e 25 crianças de 6 a 11 anos. Reserva no escritório paroquial ou do Salão do Bairro São Francisco. 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

0: 5 minutos agora, faltando para as 3 da tarde. Edição das 3, notícias na rede, vem aí, 19 graus, tempo estável na Serra.
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7: Notícias da Hora. 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Um homem de 48 anos foi preso em flagrante na tarde deste domingo em Torres, no litoral norte, suspeito de agredir a companheira com um facão e ameaçá-la com um martelo. A prisão ocorreu em uma residência na rua Inácio Santos de Matos, após a vítima conseguir escapar e acionar a brigada militar. Segundo o relato da mulher aos policiais, o companheiro desferiu diversos golpes utilizando a lateral da lâmina de um facão, atingindo as regiões das costas, braços e pernas. Na tentativa de se proteger, ela correu para um quarto e trancou a porta. Conforme a ocorrência, o suspeito arrombou a porta do cômodo e continuou com as ameaças. Para se defender, a vítima utilizou um banco de ferro e ainda, de acordo com um depoimento prestado à Brigada Militar, o homem passou a ameaçá-la também com um martelo. O Instituto Nacional de Meteorologia publicou 2 alertas para o Rio Grande do Sul no início desta semana. Além de um laranja que já está em vigor, há um vermelho mais intenso que indica grande perigo para acumulado de chuva, válido durante toda a terça-feira. O alerta vermelho atinge faixa do estado que vai de São Borja até a divisa com Santa Catarina e de Rio Grande até a região metropolitana. Nestas áreas, a chance de chuva acima de 100 milímetros por dia, com risco de alagamentos e transbordamentos de rios, além de deslizamentos de encostas em cidades com áreas de risco. Já em vigor nesta segunda-feira e válido até o fim de terça-feira, o INMET também emitiu alerta laranja para perigo de tempestade. Estão previstas chuvas entre 30 e 60 milímetros por hora ou de 50 a 100 milímetros por dia, ventos intensos de 60 a 100 quilômetros por hora e queda de granizo. Quem cultiva gratidão é capaz de realizar sonhos que parecem inalcançáveis. 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O parlamento francês deverá proibir o uso de redes sociais por menores de 15 anos na terça-feira, após deputados e senadores chegarem a um acordo nesta segunda sobre a legislação que implementará a medida que ganha força em todo o mundo. O presidente francês, Emmanuel Macron, quer fazer da proteção das crianças nas redes sociais e da regulamentação do tempo de uso de telas uma das principais conquistas de seu segundo mandato, que termina em maio de 2027. O governo planeja implementar essa proibição a partir de setembro, quando os alunos retornarem às aulas após as férias. O Reino Unido aprovou uma medida semelhante para menores de 16 anos, mas ela só entrará em vigor no início de 2027. 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

0: As italianas aqui no Em Alto, na programação, tua Rádio Garibaldi, a rádio do teu tempo. 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
6: É o Em Alta na tua Rádio Garibaldi, a rádio dos melhores. É, estamos aqui até as 5 da tarde, levando a boa música, aquela seleção que você ajuda a fazer pelo 991-18-5111. É o nosso WhatsApp. Plano Safra é com a Cressol. 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Hoje tem a CBF aqui pela tua Rádio Garibaldi. É a CBF que já está em São Paulo, viajou ontem pela manhã e tem compromisso, a equipe laranja, tem compromisso pela Liga Nacional de Futsal. A CBF embarcou na manhã de domingo, ontem, destino a Santo André, São Paulo. Joga contra a equipe do Santo André Intelli, partida marcada para hoje pela Liga Nacional de Futsal. A CBF e Santo André com transmissão pela tua Rádio Garibaldi. Para você, fica aí o convite.

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1: 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Às 8h30, saída da procissão de tratores da AMG. 10h30, missa festiva transmitida pelo Facebook do Rádio Garibaldi. 12 horas, almoço com sopa de capelete, carne alheça, recheio, churrasco de gado, porco e frango, saladas, maionese, pão, cuca, sobremesas e vinho. 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A tarde dançante fica por conta do grupo Le Farfalle, DJs.

0: Entrada franca. 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Estofaria e Ateliê Luizinha convida para sábado, a partir das 19 horas, na FISUL, conferência especial com o preletor da sede internacional, Enio Massahara. É 25 de julho, início 19 horas. O investimento é R$50. Ingresso no local com Gilberto Misturini, fone 99207-1127. 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No prédio do sindicato, fone 3464-2403. 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Certificação de imóveis, áreas rurais e urbanas. No prédio do sindicato, segundo andar, fone 99685-1545. 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Parabeniza agricultores e motoristas que garantem o nosso sustento e crescimento do país. 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Travessa Auxiloto 90, fone 3462-1035. 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

Em alta, tua Rádio Garibaldi, a rádio do teu, do nosso tempo. 5 minutos agora faltando para as 4 da tarde. A edição das 4 notícias na tua rádio, na tua rede. Vem aí.

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6: 4 horas. 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O Rio Grande do Sul registrou 177.134 descargas atmosféricas em apenas 24 horas durante o domingo, segundo dados do satélite GOES-19, em levantamento de raios realizado pela Metsul Meteorologia. Levantamento compreende o período entre a meia-noite e 23h59, indica que foi muito alta a incidência de descargas atmosféricas em parte do estado, principalmente na fronteira oeste e na campanha, onde ocorreram chuva intensa e rajadas de vento com as tempestades. A cidade com maior número de descargas elétricas foi Uruguaiana, que registrou 18.750 raios nas 24 horas analisadas. Na segunda posição aparece Alegrete, com 15.705 descargas. O número de casos de fraude financeira reportados no Brasil cresceu 10,26% no primeiro semestre de 2026, totalizando mais de 9 milhões de ocorrências, incluindo casos suspeitos e confirmados. No segundo semestre do ano passado, foram registrados mais de 8 milhões de casos. Segundo o levantamento da COD, empresa de tecnologia de dados especializada em inteligência de dados para o mercado de crédito, o progresso reflete principalmente o fortalecimento dos mecanismos de detecção após a implementação da Resolução 501 do Banco Central, que ampliou a troca de informações entre instituições financeiras para combater fraudes. Não coloque limites em seus sonhos, coloque fé. 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O governo do Brasil publicou nas redes sociais uma imagem em que a bandeira brasileira aparece de mãos dadas com as dos Estados Unidos. A publicação foi feita nesta segunda-feira, afirma celebrar o Dia da Amizade. O post foi publicado em meio ao tarifaço imposto pelos Estados Unidos sobre produtos brasileiros. Na semana passada, o governo norte-americano anunciou uma tarifa adicional de 25% sobre exportações do Brasil. Ao anunciar a medida, os Estados Unidos alegaram que o Brasil adota práticas que oneram ou restringem o comércio norte-americano. Entre os exemplos citados pelo governo dos Estados Unidos estão o PIX, o acesso ao mercado de etanol, o desmatamento ilegal e a pirataria. 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
6: Próxima edição às 5 horas.
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1: Eu sei que vocês vão cantar comigo. É o meu primeiro sucesso. Vai ficar muito bonito cantar com vocês hoje.

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9: Em alta na tua Rádio Garibaldi, a rádio do teu tempo. 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Alô, Justino, abração, obrigado pelo carinho e pela audiência. Ouvindo a programação da tua Rádio Garibaldi.

0: Em alta na tua Rádio Garibaldi, a rádio do teu tempo. 24 horas a sua companhia com PHD, I Won't Let You Down. Também teve OMD com Souvenir. Começamos com Ângelo Máximo, pra Justina, a primeira namorada. 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

0: Em Alta, ficando por aqui hoje. Edição da segunda-feira, começo da semana, com temperatura em 20 graus. Nem dá pra acreditar, né, Roberto? 20 graus temperatura nesse momento, né? É? Previsão é de chuva, Roberto?
1: Não, as pancadas de chuva que estão vindo por aí, né? Uhum. E com 20 graus, tá danado o tempo.
0: Tá abafada a coisa, né?
1: Tá abafado, mas
0: seis minutos,
1: aí.
0: Tá indo. 6 minutinhos agora faltando para 5 da tarde. Em seguidinha tem Roberto Antônio Ferrante com o Tiapro Chega depois de notícias na rede. E eu volto amanhã, a partir da 1 da tarde. Paz e bem, até amanhã.

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2: Trecho do Testamento de São Francisco, viver o simples no Evangelho. O Altíssimo mesmo me revelou que eu devia viver segundo a forma do Santo Evangelho, e eu o fiz escrever com poucas palavras e de modo simples, e o Senhor Papa me confirmou. O segredo da vida de Francisco de Assis é viver o Santo Evangelho. Qual parte, Francisco? Qual livro dos evangelistas? Todo o Evangelho, pois este é o próprio Cristo. E deste modo, ainda hoje, somos convidados a observar e viver tudo o que Jesus nos pede. Isso é viver o Santo Evangelho. Seja um franciscano, seja uma franciscana, paz e bem.
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3: 5 horas. 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Vamos às informações da central de conteúdo da tua rádio.
4: Em Marau, destaque para a nova gestão do Conselho Municipal dos Direitos da Criança e do Adolescente, o CONDICA. O advogado Anderson Weber assumiu a presidência da entidade, tendo Cindy Avanin como vice-presidente. Entre as prioridades da nova diretoria estão a continuidade das ações de fortalecimento das políticas públicas para crianças e adolescentes, o apoio às entidades atendidas pelo Fundo Municipal da Criança e do Adolescente e a ampliação do diálogo com as instituições e com os próprios jovens do município. Da tua rádio Alvorada de Marau, Ana Lúcia Jacomini.
5: Para a região de Lagoa Vermelha, o destaque vem de Caseiros. O município já adotou o Sistema Nacional de Emissão de Nota Fiscal de Serviços Eletrônicos, cumprindo assim a Resolução 189 de 2026 do Comitê Gestor do Simples Nacional. A obrigatoriedade vale para todas as microempresas e empresas de pequeno porte optantes pelo Simples Nacional, que deverão gerar os documentos exclusivamente pela plataforma oficial da Receita Federal. A Prefeitura já iniciou a divulgação das orientações pelo site oficial, redes sociais e contatos com escritórios contábeis. A equipe da Secretaria de Tributos também está à disposição para auxiliar os contribuintes, evitando assim multas por descumprimento do prazo e garantindo uma transição tranquila para todos os envolvidos. Da tua rádio Cacique de Lagoa Vermelha, Daniel Carvalho.
6: Em Soledade, a Defesa Civil atendeu nesta segunda-feira ocorrências relacionadas às condições climáticas no município. As equipes realizaram a remoção de galhos de árvores, desobstruíram bocas de lobo e receberam chamado para o interior, que ainda aguarda averiguação devido à dificuldade de acesso. O monitoramento das áreas de risco deve seguir até o fim da semana. Da tua Rádio Cristal de Soledade, Kathleen Gotts.
7: O Centro Oncológico do Hospital Nossa Senhora da Oliveira completou os primeiros 100 dias de funcionamento com um balanço considerado positivo pela equipe. Desde a inauguração, no fim de março, foram realizadas 467 consultas, sendo 326 de primeiros atendimentos, além de 73 sessões de quimioterapia, 24 cirurgias oncológicas e outras 33 já agendadas. Atualmente, 28 pacientes seguem em tratamento quimioterápico na unidade. Da tua Rádio Fátima de Vacaria, Luiz Barreto.
8: Na microrregião de Veranópolis, mais de 4.500 eleitores tem voto facultativo. O levantamento é da Justiça Eleitoral e mostra que 16,1% do eleitorado da 88ª Zona Eleitoral, que abrange os municípios de Veranópolis, Cotiporã, Fagundes Varela e Vila Flores, poderão escolher se comparecem às urnas por estar na faixa etária em que o voto não é obrigatório. Veranópolis concentra o maior contingente dos eleitores com voto facultativo. Dos 18.649 eleitores do município, 2.741 podem optar por votar ou não. Destes, 180 são adolescentes entre 16 e 17 anos e 2.561 tem 70 anos ou mais. As eleições gerais de 2026 estão marcadas para o dia 4 de outubro, quando os eleitores brasileiros irão às urnas para escolher presidente da República, governador, senador, deputados federais e também deputados estaduais. Caso seja necessário o segundo turno para os cargos de presidente e governador, a votação ocorre no dia 25 de outubro. Da tua Rádio Veranense de Veranópolis, Alessandra Bernardi.
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8: Opa, 17 horas mais 9 minutos. Não, deixa eu conferir. 7 minutos. 19 graus está a temperatura neste momento. Deixa eu saudar os nossos ouvintes, desejar um bom final de tarde pra ti, Flávio Antônio Balejo.
9: Opa!
8: Tudo bom, meu velho?
9: Tamo aí, né, Beto?
8: Certo?
9: Maravilha.
8: Parceria do Daniel. Boa tarde, Daniel.
10: Boa tarde, meus amigos. Né? Olha, feliz ali, dia do amigo para todos os ouvintes esses dois que me acompanham aqui. Eu acompanho os senhores, na verdade, né?
8: Também. Que honra para todos nós abraçar esses nossos ouvintes, nossos amigos. Do peito aqui do lado esquerdo do coração da gente.
9: Amigo mesmo, né, Beto?
8: Ah, sim, claro.
10: Senão não adianta.
8: Tem que ser amigo sublinhado.
10: Em negrito.
9: Exatamente. Não. Amigo é aquele que, se precisar, tamo aí, né?
8: Tamo aí. Isso aí.
9: Né? Eu tô precisando de mil aí, me empresta aí.
8: Sabe?
10: Bate do lado direito aí, vai.
9: Comprar ali, falar dos motora.
8: Essa hora aqui, sabe, né? A gente pede licença. Oi, gente, é boa! Como é que tá? Vamos fazer essa hora final da tarde aqui com muita alegria. Como o Diablo chega. E olha, hoje aqui, gente, uma seleção a dedo. Só música que fala de amizade, de amigo, desse encontro bonito entre as pessoas. Eu digo assim, ó, o mundo que a gente quer, a gente gostaria que fosse assim, mas a gente sabe das suas particularidades. Mas o que a gente vai semear é esta semente, a semente do bom amigo, do amigo sincero, do amigo que realmente faz acontecer. É assim que eu digo. Momento é para alegria, como nós estamos três aqui agora, rindo, brincando. Momento isso. É aquele momento difícil que a gente acaba levando um tranco em volta por aí, caindo. Né? Qual é o amigo que te levanta? Qual é o amigo que te dá uma mão para seguir a estrada da vida? É esses amigos que agora todos são saudados, que são vocês, amigos da tua Rádio Garibaldi. Ah, Daniel Sartori!
10: É isso aí, se fosse Alô Caminhoneiro, seríamos o Trio Parada Dura, mas como é Te Aproxega, é os Três Tirus, né?
8: Também. Pode ser? Também. Balejo é o Bruno Neyer.
9: Isso aí.
8: Bom, Balejo. Vamos
9: lá em casa, uma vaquinha preta.
8: Hora de série.
9: Uma vaca faz assim?
8: Não, ela faz assim. Não é terneiro.
10: Tá gripada essa vaca. Deus,
8: ainda bem, olha a mudança de clima.
10: As mudanças de clima.
8: Até as vacas pegam a tripa.
10: Meu Deus do céu.
8: Bom, 19 graus de temperatura.
9: Isso.
8: Pancadão de chuva, né, velho?
9: Ah.
8: Boa, meu bem chato.
9: E vem mais.
8: Vem mais. Né? É pancadão hoje, amanhã e quarta, depois vai limpar. Né? Vamos deixar assim, vamos ter esperança. E que bom, gente. Que não aconteceu o que a meteorologia previa aqui para a nossa cidade, nossa região aqui, Garibaldi, nosso centro aqui, né?
10: É verdade.
8: Nossa Senhora de Fátima que tá lá, ô mãezinha, valeu mais uma vez a sua mão estendida, né? E assim vamos nós, e não queremos que nada aconteça para ninguém, mas por favor, né? Vamos continuar rezando que pode vir a pancada de chuva, pode vir o calor, o frio, mas que não prejudique o ser humano que tá aí para batalhar, para construir, para fazer o bem e para tocar música, que nem o Flávio Antônio Balejo que tá aí na mesa.
9: Isto.
8: Paulo Costa. Alô, Paulo Costa. Meu amigo velho.
9: Isto.
8: É uma marca linda com o João Luiz Correa que vai cantar pra gente aqui, tá bom, Dani? Depois nós falamos.
10: Feitoria, sem
8: problema. Boa. E depois tem. Depois...
9: João Chagas Leite.
8: Ah, ei, amigo. Como é bom te chamar de amigo. Do nosso pro seu coração, simbora!
11: Pois é, João Luiz Correa. A amizade é uma dádiva. Quantos amigos neste momento estão nos ouvindo?
12: Pois é, Paulo Costa, amigo velho, a amizade não tem preço.

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1: Bom, gente, 17:22, 17:22, 19 ainda, Balejão.
5: Segue, permanece.
1: Então tá, 19 graus de temperatura. 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Bom, meu caro Daniel Sartori.
6: É isso aí.
1: Estamos na semana derradeira, né?
6: Pois é, Beto. É a última, é a finaleira, né? Pra conseguir concorrer nessa rifa que eu gosto de chamar as a rifa últimas, do ano, né?
1: A última mão cheia.
6: A última mão cheia. Dias. Últimos 5 dias pra estar concorrendo e não perder a chance de participar dessa premiação grandiosa que só ganha quem joga, né, Beto?
1: Sopraram pra mim que um dos números sorteados tá ainda lá na MG.
6: Olha.
1: E qual será ele?
6: Boa pergunta. Nem ninguém vai saber, eu também não sei, né? Só a Loteria Federal que vai nos dizer isso, né?
1: A tua bola de cristal foi que formou, né?
5: É, foi. Eu vou dar mais uma olhadinha depois nela aí.
1: É, vê lá. Vê lá o número pra nós poder.
5: Eu vou comprar em parceria com Fonseca.
6: É, Deus, amigo.
1: Nós vamos pagar.
6: Eu e o Dani já compramos.
5: Nós vamos pagar o churrasco.
6: Boatos que... Ô, louco, vai pagar o churrasco mesmo?
5: Claro. Tá,
6: gravou isso aí, Fonseca.
1: O Balejo paga. O Balejo paga.
5: Chope à vontade.
6: Olha, Deus o livre. Então, tá feito, cara. Então, eu e o Beto também compramos em sociedade.
1: E também assim.
6: E se eu ganhar, daí o prêmio fica pra mim, aí eu te pago o valor,
1: Daniel,
6: da sociedade.
1: Ô, Daniel.
6: Diga, Beto.
1: Vai dormir, cara.
6: Mas nem é de noite ainda, tio. Como assim?
1: Mas fala dessa rifa, Daniel. Fala
6: pois aí. É, Beto. Última chance para estar participando desses R$460 mil em prêmios. Sendo o primeiro deles R$350 mil.
1: Mama.
6: O segundo prêmio, R$50 mil.
1: Também
6: terceiro,
1: é bom.
6: 30, o quarto, 20, o quinto e não menos importante, R$10 mil.
1: Mas
6: que, cara, já ajuda bastante, né, tio?
1: Quanto salário dá? 10 mil?
6: Meu Deus do céu.
1: Meu pai do céu.
6: E, pois é, são 800 cartelas, sendo...
1: 800?
6: 800 cartelas, olha, sendo elas 110 números cada, uma delas 111 para fechar o número decimal, né?
1: Certo.
6: E é isso aí, basicamente R$1.000 a cartela, dá para fazer aquele bolão pra galera, para ficar um pouco mais leve, assim como eu e o Beto fizemos, né? Compramos
1: isso
6: em dupla,
1: isso.
6: 500 pila cada um já... Feito carreto, né? Só que daí tem que repartir o prêmio, não faz que nem eu, né?
1: 10 mil, desconta um, fica 9, 4,5 cada um, pronto.
6: É isso aí, pronto. Tá de brincadeira comigo, né, tchê? Pronto, né? É isso aí,
1: valeu.
6: E sorteio pela Loteria Federal, pessoal, 25 é sábado, última chance, então a gente faz o pedido pra tá participando, tá nos ajudando também, porque a associação é a Associação dos Motoristas de Garibaldi, ela ajuda inclusive o município
1: também
6: a trazer o pessoal de fora pra cá.
1: E tá bonito aquele pátio lá,
6: hein? E tá bonito.
1: É aquele pátio que o pessoal tá investindo.
6: É isso aí, estamos investindo pesado nessa nova obra, que é a pavimentação da nossa frente da MG, e tá ficando bonito demais. A gente agradece a todo mundo que tá nos parabenizando por isso.
1: Meu Deus.
6: É um grande feito para celebrar esses 40 anos, que será na segunda-feira, 40 anos da MG.
1: Olha ali.
6: É um orgulho gigantesco para nós.
1: Que bacana, Dani. Então, pessoal, qualquer as cautelas, as poucas que restam ainda lá na MG, o pessoal pode ligar lá, fazer a fezinha, dar uma voltinha lá, né?
6: Isso aí, 991447534 é o WhatsApp.
1: Ou
6: pode retirar,
1: né,
6: pessoalmente lá na sede da MG e fazer a fezinha, né?
1: Vai
6: participar.
1: Lá, 4, 5 pessoas, 10 pessoas, decepila cada um,
6: é,
1: pega mais um número, assim vai, né?
6: Vai fazendo devagarito, que melhor participar do que deixar passar e perder a chance, né?
1: É, alguém vai levar. As 5, né, são premiados.
6: 5 premiados,
1: então,
6: isso aí.
1: Então, 5 vai levar o bolo de R$460 mil.
6: É isso aí.
1: 5 vão levar o bolo.
7: É, Valejo.
6: Bola de Cristal do Valejo tá falando lá que um dos vendedores, que é o nosso amigão Pedro Sareto, já deve ter vendido um dos prêmios, né?
5: É, todo dia ele tá...
6: Ele tá lá firme e forte.
5: Na lotérica ali.
7: É isso aí.
6: É isso aí.
7: Buta ali. Cento Conti.
6: Grande Piero Sareto.
7: Mas então, que bom. Daniel, valeu. Vamos continuar torcendo. Qualquer mais informações próximo ao final de semana, vamos... Nos passa aí pra gente falar pro ouvinte.
6: Com certeza.
7: E domingo, aqui no Alô Caminhoneiro, no meio-dia às 2, além de ter um programa ao vivo com Paulo Costa, vai estar aqui com seu violão, tocando, cantando, para lembrar dos 25 anos do Alô Caminhoneiro, e também a turma da MG, que vai estar aqui para falar quem foram os contemplados.
6: Isso aí, vamos estar falando quem foram os premiados, então.
7: Isso aí. Daniel Sartori, Flávio Antônio Balejo.
6: Valejo, Roberto Antônio Ferrante.
7: Henrique Sartori.
6: Henrique da Fonqueira.
7: Fonseca. Assim, como é que é? Henrique, o quê?
6: Fonseca, Deus o livre. Fonseca, pelo amor de Deus.
7: Posso falar, Henrique? Posso falar o que ele ia falar?
8: Vale.
7: O Fonesca.
6: É tanta zoação com o cara aí que a gente acaba se passando no sobrenome.
7: Então tá.
6: É conhecido pelo Fonesca,
7: amigo,
6: entre nós, né?
7: Amigo, mano, velho, é tudo isso aí. Pronto.
6: É, feliz dia do amigo pro Fonseca também.
8: Pra todos nós, né?
6: É isso aí.
7: Bom, vamos tocar música agora, Balejão?
5: Tem um recado aqui.
7: Então vai no recado. Só vamos pra... A segunda música é qual? A segunda.
5: A primeira é o...
7: Sim, aquela que o Gil... É, que ele vai pedir agora, esse é o nosso ouvinte. E a segunda...
5: Eu tenho aqui, ó, Coração Gaúcho, Velha Amizade.
7: Tá, bota isso aí, Coração Gaúcho, Velha Amizade.
6: Roberto, só fazendo uma correção rápida, eu acabei falando de antemão aqui que foram 800 cartelas confeccionadas, me atrapalhei, vou fazer a correção, então 900 cartelas.
7: Ah, tá, porque eu tava anunciando 900 cartelas,
6: acabei me atrapalhando, mas
7: tá,
6: é isso aí.
7: Tá bom, então, 900 cartelas que estão na praça aí,
6: isso,
7: né?
6: Isso mesmo.
7: 110? Não, quantos números?
6: 110 números cada.
7: 110 números cada.
6: Uma delas 111.
7: Já foi a de 111?
6: Já foi. É, então. Se não me engano, foi a primeira vendida.
7: Olha ali. Tá bom, então? Obrigado, Dani.
6: Baita abraço.
7: Pra todos
6: Boa
7: nós.
6: Semana pra todos
7: valeu,
6: nós.
7: Valeu, João. Qual é o recado que temos aí de um grande velho amigo nosso?
9: Ele vai passar o recado trovando.
7: Ai, que eu digo.
9: Tá bom?
7: Boa tarde.
10: Boa tarde, gente amiga. Eu sempre enfrento o perigo. Peço ao Valejo, ao Roberto, se querem troar comigo. E mando meu forte abraço, porque hoje é o dia do amigo. Viva o dia do amigo! Abraço para todos, bota aí com Gildo de Freitas. Figueira amiga para nós ouvir aí.
7: Valeu! Abraço, um abraço em nome de todos os trovadores. Fala agora, o Cali pra sempre. Meu caro Flávio Balejo.
6: A gente não se mete, né? No trovador, meu Deus do céu.
7: Saltei de banda.
6: Baita abraço,
7: Crescer. Vai lá, meus irmãos. Toca aí a Figueira amiga.

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2: 17:17.
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4: Vamos embora, gurizada.

0: 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E olha, gente, sábado, o grande, a noite italiana no Salão do Bairro Cairu, a partir das 20 horas, das 20 a 1:30 da manhã, certo? Os seresteiros que vão animar. E o ingresso, 80 adulto e 40 crianças de 7 a 12 anos. Tá combinado? Dado o recadinho por aí. Coisa linda de ver. Então, eu quero mandar um parabéns aqui, meu caro Flávio Antônio Balejo e ainda o Daniel que está conosco aqui. Ó,
1: graças a Deus.
0: William Ferrante, tu conhece?
2: Gente boa.
0: Tá de aniversário hoje, rapaz.
1: Só do sobrenome já dá pra saber que a gente é gente feliz, boa.
2: Sobrenome já é gente boa.
0: Tá louco. Isso aí, William. A esposa, o filhão.
2: Olha aí.
0: Manda abraço pro pai, né? O seu Gilmar, a dona Maria, a Thali, eita, lá o Fernando, olha quanta gente aí que faz festa. Agora só falta ele pagar a festa, né?
2: Eu não acho que não vai pagar, hein?
0: Pois é, vai saber,
2: você
0: né?
2: Você conhece ele,
0: ele andou ligando pro frigorífico por aí, agora
2: vai
0: não
2: ter
0: sei.
2: Que, vai ter que vender muita flor lá pra ela, né?
1: Carcule um rapaz que gosta de enfiar os outros em broca, hein? É o senhor Roberto Ferrante.
0: Eu?
1: Meu Deus
0: Mas
1: do céu.
0: Rapaz,
1: fora do ar era
0: assim. O Dudu que faz isso.
1: Negativo. Fora do ar, o Balejo tá de prova. Ó, se vocês ganhar o prêmio assim, ó, os 350 mil.
0: Vamos dividir.
1: Vamos fazer um churrasco. Aí, show liberado.
0: Vamos dividir.
1: Isso, aquilo.
0: É, claro. Ah,
1: rapaz,
0: o bom é
1: quebra.
0: Cada um, né? Vamos tocar duas músicas, Balejo?
2: Vamos.
0: Olha que marca bonita que vem ali, ó. Como é que é mesmo, Flávio?
2: O Amigos do Tempo Antigo.
0: Amigos do Tempo Antigo.
2: Erlon Pericles. E Elton Saldanha.
0: Meu Deus, marca linda. E depois, qual tu tens ainda do amigo aí, Balejo?
2: Olha, tem um monte de amigos. Filhos do Rio Grande, tem Rui Biriva, tem Teixeirinha, tem Candeeiro.
0: Põe o Candeeiro.
2: Candeeiro?
0: Põe o Candeeiro.
2: Vamos
0: essa
2: lá,
0: é boa. Candeeiro também que fala da amizade.
2: Maravilha.
0: Então, essas duas agora. Simbora, Balejo.
2: Simbora, meu povo.

0: bom também. Ah, coisa linda de se escutar, moçada. Faltando 8 para 6. Acertei, Dani? Acertei ou deu balejão?
1: Acertou a hora, errou o nome, né? Que o Dani já
0: se balejou, Dani já se bandiou, né? Mas tá aí, ó. Temperatura baixou pra 19 e continua 18.
1: Vou te dizer que subiu, cara. Tá batendo em 20 aqui a temperatura, não pode, né?
0: Dá, valeu, João. É. Deixa, tá assim, né? Tá, os microclimas de uma.
1: Tá tudo esquisito, lado pra né? Outro. Tudo esquisito. Cachorro que mia.
0: A minha cadelinha miou.
1: Eu vou pedir pro Dorinho, hein?
0: Não, pergunta pro Dorinho, testemunha.
1: Eu vou pedir pro Dorinho.
0: O Dorinho é testemunha que a minha cadelinha lá, a Amora, é. ela, pela convivência que eu tenho o gatinho lá em casa, eu acho que elas correm um atrás do outro lá, brinca
1: pra caramba. Será que ela não engoliu o gato?
0: Não, ele tá vivo ainda. Tá bom. Quando ela, o gato é quase maior que ela.
1: O Beto tem um cachorro que mia e o gato que late.
0: Não. O gato não latiu. Né? É. Foi só o cachorro que miou. Ou que ele ficou assustado com o temporal de manhã, né?
1: Pode ser. Esse mundo tá virado, né?
0: Bom, alô Francisco Marudi! Grande amigo, um abraço. Olha, gente, toda essa audiência, esses amigos do coração, um baita abraço pra vocês. Ferragem Bottega, a cor que você tem na cabeça, a Ferragem Bottega coloca na lata. Alô, turma! Baita abraço. 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
0: 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Bom, obrigado. Ah, tem o
1: Valmírio.
0: O Valmírio? Isso. Valmírio! Grande abraço, meu irmão. Vamos ver se dá pra tocar pra finalizar com tal música. Mas, em princípio, eu tenho mais aqui que o pessoal nos pediu aí. Hoje é uma canção do amigo direto, né? O pessoal pediu música do amigo. Então, vamos fazer o seguinte. Balejão, temos ainda ali a canção do amigo do Rui Biriva e a do Teixeirinha, né?
1: Isso.
0: Tá, então vamos tocar essas duas, depois vamos ver o tempo, como é que vai ficar. Biriva. Certo? Obrigado a todos. Vamos começar com o Rui Biriva?
1: Sim.
0: Tá, então Rui Biriva, canção do amigo e o Teixeirinha, gaúcho. Puxa, amigo, tá garoando lá fora ou tá chovendo lá fora? Agora não, mas é o que o Teixeirinha vai cantar. Um abraço a todos vocês, obrigado Flávio, obrigado a todos a seguir a oração do Santo Terço, interagindo com os nossos ouvintes.

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0: São 18 horas, 8 minutos. Bem-vindos, bem-vindas aqui no Santo Terço. Momento que a gente se encontra para oração, para agradecer a Deus por esse 20 de julho. É o dia que lembramos do nosso amigo, da nossa amiga. Quem é você, amigo? Quem é você, amiga? Perguntas que nós todos podemos responder. Até onde vai a minha amizade com o nosso irmão? Até onde chega a nossa mão para estender a mão para quem precisa? Dia do amigo é hoje. O maior amigo de todos, que deu a vida por nós, Jesus Cristo, nos amou até a morte e ele ressuscitou. E nos deixou essa mensagem de imitá-lo. Eu não digo ir para a cruz, mas fazer o bem, estender a mão. Sabemos que neste mundo ninguém é obrigado a ser verdadeiro amigo. Ninguém é obrigado a só fazer o bem ou a fazer o bem. A escolha é de cada um. Mas eu escolho aquilo que eu tenho certeza que a minha vida eterna vai receber. Quer fazer o bem. Quer poder estender a mão. Quer poder dizer obrigado. Obrigado, amigo. Obrigado, amiga. Que conosco rezam esse Santo Terço. Porque sabemos aqui que milhares e milhares de pessoas são abençoadas todas as noites. Estou pegando aqui a minha urna, que está sob São Francisco de Assis. Deixei ele aqui no lado. Abro esta urna e vejo aqui quantos pedidos. Quantos pedidos e quantos amigos, quantas amigas que passam por necessidades, carregando cruz. Mas Jesus alivia essa cruz. Para quem não perde a fé. E é por aí que vamos iniciar o nosso Santo Terço de hoje, com o Flávio, com todos vocês. Vocês que colocam a sua intenção no 54991185111, que é nosso painel, nosso WhatsApp. Temos o Marciano também que vai rezar conosco. Então vamos iniciar, nós todos aqui, nós, todo mundo junto, estamos reunidos em nome do Pai, do Filho e do Espírito Santo. Amém. Creio em Deus Pai, Todo-Poderoso,
1: Criador do céu e da terra,
0: em Jesus Cristo, seu único Filho e nosso Senhor,
1: que foi concebido pelo poder do Espírito Santo, nasceu da Virgem Maria, padeceu sob Pôncio Pilatos, foi crucificado, morto e sepultado, desceu à mansão dos mortos, ressuscitou ao terceiro dia, subiu ao céu, está sentado à direita de Deus, Pai Todo-Poderoso, de onde há de vir julgar os vivos e os mortos. Creio no Espírito Santo, na Santa Igreja Católica, na comunhão dos santos, na remissão dos pecados, na ressurreição da carne, na vida eterna. Amém.
0: Pai nosso que está no céu, santificado seja vosso nome, venha a nós o vosso reino. Seja feita a vossa vontade, assim na terra como no céu.
1: O pão nosso de cada dia nos dai hoje, perdoai as nossas ofensas, assim como nós perdoamos a quem nos tem ofendido, e não nos deixeis cair em tentação, mas livrai-nos do mal. Amém.
0: É o Pai Nosso e três Ave Marias, a Santíssima Trindade. Ave Maria, cheia de graça, o Senhor é convosco, bendita sois vós entre as mulheres, e bendito o fruto do vosso ventre, Jesus.
1: Santa Maria, Mãe de Deus, rogai por nós, pecadores, agora e na hora de nossa morte. Amém.
0: Ave Maria, cheia de graça, o Senhor é convosco. Bendita sois vós entre as mulheres e bendito o fruto do vosso ventre, Jesus.
1: Santa Maria, Mãe de Deus, rogai por nós, pecadores, agora e na hora de nossa morte. Amém.
0: Ave Maria, cheia de graça, o Senhor é convosco. Bendita sois vós entre as mulheres e bendito o fruto do vosso ventre, Jesus.
1: Santa Maria, Mãe de Deus, rogai por nós, pecadores, agora e na hora de nossa morte. Amém.
0: Glória ao Pai, ao Filho e ao Espírito Santo.
1: Como era no princípio, agora e sempre. Amém.
0: Nossa Senhora de Fátima e São Paulo Apóstolo,
1: rogai por nós.
0: Divino Pai Eterno,
1: abençoai-nos.
0: Que alegria receber você, Marciano. E quem mais reza junto contigo, Marciano?
1: minha esposa Eliana.
0: A dona Eliana, bem-vindos. E para quem vamos rezar esse primeiro mistério?
1: Vamos rezar hoje, já que é o dia do amigo, para todos os amigos conselhistas e outros também. E para todas as pessoas doentes da nossa cidade.
0: Amém, é isso, né? Eu quero trazer presente aqui, Flávio. Também você tem uma pessoa querida que partiu para casa do pai ontem, né?
2: É, no sábado, seu
0: sábado.
2: Salvino Rubini, 84 anos, um grande amigo, uma pessoa maravilhosa.
0: Né? Isso.
2: Falamos dele na sexta-feira, tive o prazer de visitá-lo recentemente, já estava um pouco debilitado, né? E infelizmente, eu não diria infelizmente, é coisa de Deus, né, Beto?
0: Isso.
2: Era a hora, a partida, então o seu Salvino Rubini que tenha toda o aconchego, né?
0: Junto
2: a família
0: de Deus.
2: Também recebe o nosso conforto.
0: Nossa solidariedade. Dá-lhe, Senhor, o descanso eterno, que a luz perpétua ilumine, que descanse em paz. Amém. E vamos celebrar também a vida do William Ferrante, que está trocando de ano hoje, esse dia do amigo. Então, aproveitar quem partiu para casa do pai, que tenha o descanso eterno, e os que estão fazendo aniversário hoje, também que sejam muito felizes, abençoados por Deus. Então vamos unir a todas estas intenções, a que cada um traz no seu coração, pedimos nesse primeiro mistério gozoso, onde contemplamos
2: a anunciação do anjo a Nossa Senhora.
0: Pai nosso que estais no céu, santificado seja o vosso nome, venha a nós o vosso reino, seja feita a vossa vontade, assim na terra como no céu.
1: O pão nosso de cada dia nos dai hoje, perdoai as nossas ofensas, assim como nós perdoamos a quem nos tem ofendido, e não nos deixeis cair em tentação, mas livrai-nos do mal. Amém.
0: Ave Maria, cheia de graça, o Senhor é convosco. Bendita sois vós entre as mulheres, e bendito o fruto do vosso ventre, Jesus.
1: Santa Maria, Mãe de Deus, rogai por nós, pecadores, agora e na hora de nossa morte. Amém.
0: Ave Maria, cheia de graça, o Senhor é convosco. Bendita sois vós entre as mulheres, e bendito o fruto do vosso ventre, Jesus.
1: Santa Maria, Mãe de Deus, rogai por nós, pecadores, agora e na hora de nossa morte. Amém.
0: Ave Maria, cheia de graça, o Senhor é convosco. Bendita sois vós entre as mulheres e bendito o fruto do vosso ventre, Jesus.
1: Santa Maria, Mãe de Deus, rogai por nós, pecadores, agora e na hora de nossa morte. Amém.
0: Ave Maria, cheia de graça, o Senhor é convosco. Bendita sois vós entre as mulheres e bendito o fruto do vosso ventre, Jesus.
1: Santa Maria, Mãe de Deus, rogai por nós, pecadores, agora e na hora de nossa morte. Amém.
0: Ave Maria, cheia de graça, o Senhor é convosco. Bendita sois vós entre as mulheres, e bendito o fruto do vosso ventre, Jesus.
1: Santa Maria, Mãe de Deus, rogai por nós, pecadores, agora e na hora de nossa morte. Amém.
0: Ave Maria, cheia de graça, o Senhor é convosco. Bendita sois vós entre as mulheres, e bendito o fruto do vosso ventre, Jesus.
1: Santa Maria, Mãe de Deus, rogai por nós, pecadores, agora e na hora de nossa morte. Amém.
0: Ave Maria, cheia de graça, o Senhor é convosco. Bendita sois vós entre as mulheres, e bendito é o fruto do vosso ventre, Jesus.
1: Santa Maria, Mãe de Deus, rogai por nós, pecadores, agora e na hora de nossa morte. Amém.
0: Ave Maria, cheia de graça, o Senhor é convosco. Bendita sois vós entre as mulheres, e bendito é o fruto do vosso ventre, Jesus.
1: Santa Maria, Mãe de Deus, rogai por nós, pecadores, agora e na hora de nossa morte. Amém.
0: Ave Maria, cheia de graça, o Senhor é convosco. Bendita sois vós entre as mulheres, e bendito o fruto do vosso ventre, Jesus.
1: Santa Maria, Mãe de Deus, rogai por nós, pecadores, agora e na hora de nossa morte. Amém.
0: Ave Maria, cheia de graça, o Senhor é convosco. Bendita sois vós entre as mulheres, e bendito o fruto do vosso ventre, Jesus.
1: Santa Maria, Mãe de Deus, rogai por nós, pecadores, agora e na hora de nossa morte. Amém.
0: Glória ao Pai, ao Filho e ao Espírito Santo.
1: Como era no princípio, agora e sempre. Amém.
0: Ó, meu bom Jesus,
1: perdoai-nos, livrai-nos do fogo do inferno, levai as almas todas para o céu e socorrei principalmente as que mais precisarem.
0: Nossa Senhora de Fátima e São Paulo Apóstolo,
1: rogai por nós.
0: Divino Pai Eterno,
1: abençoai-nos.
0: Temos encontro logo mais, amigo Marciano?
1: Sim, temos o encontro hoje, momento de oração, compartilha, e eu queria aproveitar para convidar para a Ultreia Festiva no dia 1º de agosto.
0: Amém.
1: 51 anos, vai ter missa às 5 horas na Igreja Matriz e depois jantar baile no Salão do Bairro Cairu.
0: Inclusive a missa será transmitida pelo Facebook e também pela tua Rádio Garibaldi. E depois aquela motivação bacana pro pessoal ir lá comemorar esses 51 anos com a família Cursilho da Cristandade, né, Marciano?
1: Isso mesmo, fica o convite para todo mundo.
0: E os ingressos estão sendo vendidos aonde?
1: Com nós do Cursilho e com a organização, e tem bastante gente que tem.
0: Tá, e é R$80, né?
1: Isso, R$80 por pessoa.
0: Isso, e criança 40.
1: Isso.
0: Tá bem, então. Vamos falar bastante sobre esse momento bonito do Cursilho da Cristandade de Garibaldi, 51 anos. Obrigado a vocês que rezaram conosco. É isso. Tenham todos uma boa noite, uma boa semana. Paz e bem. Shalom.
1: Shalom.
0: Segundo mistério, vamos rezar com a Joana. Eu quero lembrar aqui também, em nome da Neide, quer dizer obrigado às centenas e centenas de pessoas que estavam na missa lá no Capitel Neide Trivisol no último sábado, em Boa Vista 37. Todos que lá foram rezar, receber a bênção da mãe. A Neide quer agradecer, dizer obrigado pela mão, obrigado pela graça, pelas bênçãos recebidas da Mãe Rainha. Também eu trago aqui presente neste nosso santo terço, todas as pessoas que conosco estão rezando, pelas intenções que cada um traz no seu coração. Temos então agora a Joana para também colocar suas intenções. Joana, boa noite.
3: Boa noite, tudo bem?
0: Bem, Joana, para quem vamos rezar?
3: Hoje eu quero rezar em especial por todos os nossos amigos. E também para os inimigos, que tem daqueles que são inimigos. Também quero rezar pela minha família, pela boa recuperação que está tendo a Antonella, minha neta.
0: Amém.
3: E também pelos falecidos, meu pai, minha mãe, o Leonardo, a Ernestina, a Carla, a Ivani, o Adir. E também quero rezar pela recuperação pelo Jorge, que ele está passando um
0: meu
3: momento
0: Deus
3: difícil de saúde.
0: Ele não recuperou
3: também
0: nada ainda.
3: É, não, ainda não.
0: Deus olhe pelo Jorge.
3: E também pela Olga, minha prima, também, que ela está passando um momento difícil, tá, Beto? E
0: a
3: pra
0: Olga
3: você.
0: Ah, bem. Rezamos pela Olga, rezamos por todas essas intenções que a Joana acabou de colocar. E lá no painel eu vou com o Flávio, porque também mais intenções estão chegando através do 54 99118 5111. Diga lá, Flávio.
2: Maria Luísa e Luísa está rezando conosco. Primeiro, ela deseja feliz dia do amigo a
0: Amém.
2: Nós. Nesse momento ela pede orações pelo primeiro mês de falecimento de Juraci Breu, que é o seu, era seu primo, né?
0: Sim.
2: Também a Irani está rezando conosco. Boa noite, rezo em honra à Mãe Rainha, São José e São Francisco, pedindo proteção para a sua família. Também a Helena está rezando conosco. Hoje, dia do amigo, peço a Nossa Senhora e o bom Deus que proteja os seus filhos, irmãos, familiares, enfim, a todos os seus amigos e amigas, que são muitos, muitos.
0: Amém,
2: e para nós aqui da Rádio Garibaldi também. A Cleusa reza conosco pela sobrinha Isabela, que hoje está de aniversário, completa
0: Amém.
2: 3 aninhos.
0: Pensa,
2: e para
0: Isabela,
2: todos os seus amigos e amigas, tá bom? Isso aí.
0: Ok, trazendo presente estas intenções, vamos pedir para cada um, cada uma que conosco estão rezando o Santo Terço. A tia Assunta Trevisal também reza por todos os amigos, pela sua saúde, pelo descanso eterno dos familiares, esposo Orlando, que já partiu para a casa do pai, mas sempre tem na lembrança, pelo bom exemplo, pela vida e pelo momento dos amigos, seus familiares, e com todos nós juntos vamos meditar esse segundo mistério gozoso, onde contemplamos
2: a visitação de Nossa Senhora à sua prima Santa Isabel.
0: Pai nosso que estais no céu, santificado seja vosso nome, venha a nós o vosso reino, seja feita a vossa vontade, assim na terra como no céu.
3: O pão nosso de cada dia nos dai hoje, perdoai as nossas ofensas, assim como nós perdoamos a quem nos tem ofendido, e não nos deixeis cair em tentação, mas livrai-nos do mal. Amém.
0: Ave Maria, cheia de graça, o Senhor é convosco. Bendita sois vós entre as mulheres, e bendito o fruto do vosso ventre, Jesus.
3: Santa Maria, Mãe de Deus, rogai por nós, pecadores, agora e na hora da nossa morte. Amém.
0: Ave Maria, cheia de graça, o Senhor é convosco, bendita sois vós entre as mulheres e bendito o fruto do vosso ventre, Jesus.
3: Santa Maria, Mãe de Deus, rogai por nós, pecadores, agora e na hora da nossa morte. Amém.
0: Ave Maria, cheia de graça, o Senhor é convosco, bendita sois vós entre as mulheres e bendito o fruto do vosso ventre, Jesus.
3: Santa Maria, Mãe de Deus, rogai por nós, pecadores, agora e na hora da nossa morte. Amém.
0: Ave Maria, cheia de graça, o Senhor é convosco, bendita sois vós entre as mulheres e bendito o fruto do vosso ventre, Jesus.
3: Santa Maria, Mãe de Deus, rogai por nós, pecadores, agora e na hora da nossa morte. Amém.
0: Ave Maria, cheia de graça, o Senhor é convosco, bendita sois vós entre as mulheres e bendito o fruto do vosso ventre, Jesus.
3: Santa Maria, Mãe de Deus, rogai por nós, pecadores, agora e na hora da nossa morte. Amém.
0: Ave Maria, cheia de graça, o Senhor é convosco, bendita sois vós entre as mulheres e bendito o fruto do vosso ventre, Jesus.
3: Santa Maria, Mãe de Deus, rogai por nós, pecadores, agora e na hora da nossa morte. Amém.
0: Ave Maria, cheia de graça, o Senhor é convosco, bendita sois vós entre as mulheres e bendito o fruto do vosso ventre, Jesus.
3: Santa Maria, Mãe de Deus, rogai por nós, pecadores, agora e na hora da nossa morte. Amém.
0: Ave Maria, cheia de graça, o Senhor é convosco, bendita sois vós entre as mulheres e bendito o fruto do vosso ventre, Jesus.
3: Santa Maria, Mãe de Deus, rogai por nós, pecadores, agora e na hora da nossa morte. Amém.
0: Ave Maria, cheia de graça, o Senhor é convosco, bendita sois vós entre as mulheres e bendito o fruto do vosso ventre, Jesus.
3: Santa Maria, Mãe de Deus, rogai por nós, pecadores, agora e na hora da nossa morte. Amém.
0: Ave Maria, cheia de graça, o Senhor é convosco, bendita sois vós entre as mulheres e bendito o fruto do vosso ventre, Jesus.
3: Santa Maria, Mãe de Deus, rogai por nós, pecadores, agora e na hora da nossa morte. Amém.
0: Ave Maria, cheia de graça, o Senhor é convosco, bendita sois vós entre as mulheres e bendito o fruto do vosso ventre, Jesus.
3: Santa Maria, Mãe de Deus, rogai por nós, pecadores, agora e na hora da nossa morte. Amém.
0: Glória ao Pai, ao Filho e ao Espírito Santo.
3: Como era no princípio, agora e sempre. Amém.
0: Ó meu bom Jesus,
3: perdoai-nos, livrai-nos do fogo do inferno, levai as almas todas para o céu e socorrei principalmente as que mais precisar.
0: Nossa Senhora de Fátima, São Cristóvão e Santo Isidoro,
3: rogai por nós.
0: Divino Pai Eterno,
3: abençoai-nos.
0: Obrigado, Joana. Obrigado, Ademir. Conosco rezando o Santo Terço, que a paz de Jesus e o amor da Mãe possa estar com todos vocês, amigos. Paz e bem.
3: Paz e bem, muito obrigado e uma boa noite.
0: Boa noite. Vamos estar rezando o Santo Terço, a Santo Isidoro, a São Cristóvão, para que proteja os agricultores, para que proteja os motoristas. Aquele encontro espiritual, festivo, na Santa Missa, tanto em Garibaldi, como Carlos Barbosa, como Boa Vista do Sul, vai ser dia 25 agora, sábado que vem. Então vamos elevar nosso pensamento a Deus por essas classes tão importantes para o nosso trabalho, para a nossa vida. Vamos rezar por vocês que continuem firmes e fortes, lançando a semente na terra e transportando por esse Brasil afora. Que possa São Cristóvão e Santo Isidoro iluminar o caminho de vocês com a proteção de Nossa Mãe. 3464-7508 está liberado para quem quer rezar conosco esse segundo mistério, esse terceiro mistério. Eu vou lembrar também aqui, em nome dos festeiros de São Roque Feira de Melo, o Vinícius e a Graziela Sopelsa, para que, em agradecimento pela comunidade, no sábado que foi feita essa coleta, pessoal bastante colaboração, engajados nesse momento tão bonito da festa, então que sejam todos iluminados e abençoados por São Roque e também por Nossa Senhora Auxiliadora. Amém! Que bonito isso, né? Então vamos continuar unindo as intenções que todos nós temos conosco. Quem reza é a Alice. Alice, boa noite!
4: Boa noite, Roberto, tudo bem?
0: Bem, Alice, para quem vamos rezar?
4: Eu vou rezar para todos os falecidos da minha família.
0: Tá.
4: Eu vou rezar para os meus irmãos, minhas irmãs, para todos doentes, E eu vou rezar também para minha cunhada Inês, pro Luiz, e também vou rezar pro Edio, para todos meus primos, primas, que estão doentes também, e para toda a minha família, Roberto.
0: Amém.
4: E para quem precisa de oração.
0: Amém, Alice. Unindo essas intenções a que cada um traz no seu coração, com fé, vamos pedir neste terceiro mistério gozoso, onde contemplamos
2: o nascimento de nosso Senhor Jesus Cristo em Belém.
0: Pai nosso que estás no céu, santificado seja vosso nome. Venha a nós o vosso reino, seja feita a vossa vontade, assim na terra como no céu.
4: O pão nosso de cada dia nos dai hoje, perdoai as nossas ofensas, assim como nós perdoamos a quem nos tem ofendido, e não deixeis cair em tentação, mas livrai do mal. Amém.
0: Ave Maria, cheia de graça, o Senhor é convosco, bendita sois vós entre as mulheres, e bendito o fruto do vosso ventre, Jesus.
4: Santa Maria, Mãe de Deus, rogai por nós, pecadores, agora e na hora de nossa morte. Amém.
0: Ave Maria, cheia de graça, o Senhor é convosco. Bendita sois vós entre as mulheres, e bendito o fruto do vosso ventre, Jesus.
4: Santa Maria, Mãe de Deus, rogai por nós, pecadores, agora e na hora de nossa morte. Amém.
0: Ave Maria, cheia de graça, o Senhor é convosco. Bendita sois vós entre as mulheres, e bendito o fruto do vosso ventre, Jesus.
4: Santa Maria, Mãe de Deus, rogai por nós, pecadores, agora e na hora de nossa morte. Amém.
0: Ave Maria, cheia de graça, o Senhor é convosco. Bendita sois vós entre as mulheres, e bendito o fruto do vosso ventre, Jesus.
4: Santa Maria, Mãe de Deus, rogai por nós, pecadores, agora e na hora de nossa morte. Amém.
0: Ave Maria, cheia de graça, o Senhor é convosco. Bendita sois vós entre as mulheres, e bendito o fruto do vosso ventre, Jesus.
4: Santa Maria, Mãe de Deus, rogai por nós, pecadores, agora e na hora de nossa morte. Amém.
0: Ave Maria, cheia de graça, o Senhor é convosco. Bendita sois vós entre as mulheres, e bendito o fruto do vosso ventre, Jesus.
4: Santa Maria, Mãe de Deus, rogai por nós, pecadores, agora e na hora de nossa morte. Amém.
0: Ave Maria, cheia de graça, o Senhor é convosco. Bendita sois vós entre as mulheres, e bendito o fruto do vosso ventre, Jesus.
4: Santa Maria, Mãe de Deus, rogai por nós, pecadores, agora e na hora de nossa morte. Amém.
0: Ave Maria, cheia de graça, o Senhor é convosco. Bendita sois vós entre as mulheres, e bendito o fruto do vosso ventre, Jesus.
4: Santa Maria, Mãe de Deus, rogai por nós, pecadores, agora e na hora de nossa morte. Amém.
0: Ave Maria, cheia de graça, o Senhor é convosco. Bendita sois vós entre as mulheres, e bendito o fruto do vosso ventre, Jesus.
4: Santa Maria, Mãe de Deus, rogai por nós, pecadores, agora e na hora de nossa morte. Amém.
0: Ave Maria, cheia de graça, o Senhor é convosco. Bendita sois vós entre as mulheres, e bendito o fruto do vosso ventre, Jesus.
4: Santa Maria, Mãe de Deus, rogai por nós, pecadores, agora e na hora de nossa morte. Amém.
0: Ave Maria, cheia de graça, o Senhor é convosco. Bendita sois vós entre as mulheres, e bendito é o fruto do vosso ventre, Jesus.
4: Santa Maria, Mãe de Deus, rogai por nós, pecadores, agora e na hora de nossa morte. Amém.
0: Glória ao Pai, ao Filho e ao Espírito Santo.
4: Como era no princípio, agora e sempre. Amém.
0: Ó meu bom Jesus,
4: perdoai, livrai do fogo do inferno, levai as almas todas para o céu e socorrei somente quem mais precisarem.
0: Nossa Senhora de Fátima, São Cristóvão e Santo Isidoro,
4: rogai por nós.
0: Divino Pai Eterno,
4: abençoai-me.
0: Obrigado, Alice, conosco nesse santo terço, que a paz de Jesus, que o amor da mãe esteja com todos vocês. Boa noite, paz e bem, boa, amiga.
4: Boa noite, paz e bem para todos os amigos também e amiga também, Roberto.
0: Amém. E chegamos no quarto mistério, já tocou o telefone, vamos trazer presente mais intenções. A Iracema que está conosco. Iracema, boa noite.
5: Boa noite, Roberto, que bom, consegui na hora.
0: Amém, Iracema. Então queira colocar suas intenções, por favor.
5: Sim, Roberto, eu vou rezar para o meu falecido marido, pelo descanso eterno, para minha saúde, para a saúde da Joyce e do Jonas, para ele se recuperar, que está com muita dor na coluna.
0: Rezamos por ele.
5: Sim. E para todas minhas amigas, meus amigos, para o José e a Terezinha Daufer, para vocês aí da rádio.
0: Obrigado.
5: Para os Freis, para todos quem reza o terço conosco,
0: uhum.
5: para todas as pessoas que precisam de oração, Roberto.
0: Confiantes das suas intenções, a que cada um traz consigo.
5: Sim, e para Marisa, eu vou rezar ainda para Marisa, que ela saiu do hospital.
0: Amém!
5: Amém, ela está se recuperando bem, porque ela estava numa fraqueza, que, meu Deus.
0: Que bom, que ela fique bem agora, que ela tenha uma boa Sim. recuperação,
5: ela
0: com a graça
5: pede,
0: de Deus.
5: Reza para nós, para mim, com o Roberto, disse... Queridos, eu disse, nós estamos rezando.
0: Já está aqui nessa urna também, tem o nomezinho dela, que a Marisa vai se recuperar, com certeza. Vamos trazer presente a todas estas intenções que cada um carrega no seu coração. Vamos confiantes nesse quarto mistério gozoso, onde contemplamos...
2: A apresentação do menino Jesus no templo e a purificação de Nossa Senhora.
0: Pai nosso que estais no céu, santificado seja o vosso nome. Venha a nós o vosso reino, seja feita a vossa vontade, assim na terra como no céu.
5: O pão nosso de cada dia nos dai hoje, perdoai as nossas ofensas, assim como nós perdoamos a quem nos tem ofendido. E não deixeis cair em tentação, mas livrai-nos do mal. Amém.
0: Ave Maria, cheia de graça, o Senhor é convosco, bendita sois vós entre as mulheres, e bendito o fruto do vosso ventre, Jesus.
5: Santa Maria, Mãe de Deus, rogai por nós, pecadores, agora e na hora de nossa morte. Amém.
0: Ave Maria, cheia de graça, o Senhor é convosco, bendita sois vós entre as mulheres, e bendito o fruto do vosso ventre, Jesus.
5: Santa Maria, Mãe de Deus, rogai por nós, pecadores, agora e na hora de nossa morte. Amém.
0: Ave Maria, cheia de graça, o Senhor é convosco. Bendita sois vós entre as mulheres, e bendito o fruto do vosso ventre, Jesus.
5: Santa Maria, Mãe de Deus, rogai por nós, pecadores, agora e na hora de nossa morte. Amém.
0: Ave Maria, cheia de graça, o Senhor é convosco. Bendita sois vós entre as mulheres, e bendito o fruto do vosso ventre, Jesus.
5: Santa Maria, Mãe de Deus, rogai por nós, pecadores, agora e na hora de nossa morte. Amém.
0: Ave Maria, cheia de graça, o Senhor é convosco. Bendita sois vós entre as mulheres, e bendito o fruto do vosso ventre, Jesus.
5: Santa Maria, Mãe de Deus, rogai por nós, pecadores, agora e na hora de nossa morte. Amém.
0: Ave Maria, cheia de graça, o Senhor é convosco. Bendita sois vós entre as mulheres, e bendito o fruto do vosso ventre, Jesus.
5: Santa Maria, Mãe de Deus, rogai por nós, pecadores, agora e na hora de nossa morte. Amém.
0: Ave Maria, cheia de graça, o Senhor é convosco. Bendita sois vós entre as mulheres, e bendito o fruto do vosso ventre, Jesus.
5: Santa Maria, Mãe de Deus, rogai por nós, pecadores, agora e na hora de nossa morte. Amém.
0: Ave Maria, cheia de graça, o Senhor é convosco. Bendita sois vós entre as mulheres, e bendito o fruto do vosso ventre, Jesus.
5: Santa Maria, Mãe de Deus, rogai por nós, pecadores, agora e na hora de nossa morte. Amém.
0: Ave Maria, cheia de graça, o Senhor é convosco. Bendita sois vós entre as mulheres, e bendito é o fruto do vosso ventre, Jesus.
5: Santa Maria, Mãe de Deus, rogai por nós, pecadores, agora e na hora de nossa morte. Amém.
0: Ave Maria, cheia de graça, o Senhor é convosco. Bendita sois vós entre as mulheres, e bendito é o fruto do vosso ventre, Jesus.
5: Santa Maria, Mãe de Deus, rogai por nós, pecadores, agora e na hora de nossa morte. Amém.
0: Glória ao Pai, o Filho e ao Espírito Santo.
5: Como era no princípio, agora e sempre. Amém.
0: Ó, meu bom Jesus.
5: Perdoai-me, livrai do fogo do inferno, levai as almas todas para o céu e socorrei principalmente os que mais precisarem.
0: Nossa Senhora de Fátima, Santo Isidoro e São Cristóvão.
5: Rogai por nós.
0: Divino Pai Eterno.
5: Abençoai-nos.
0: Obrigado a vocês, Iracema, Joyce e a família que reza conosco. Que a paz de Jesus e o amor da mãe esteja com vocês, amigas. Paz e bem.
5: Paz e bem, Roberto. Muito obrigado. A Joyce não rezou, mas ela está aqui deitada perto de mim.
0: Amém,
5: ela
0: amém.
5: Ela acompanha. Tá?
0: Amém.
5: Ela está muito soneira, ela foi no colégio.
0: Querida. Então tá.
5: Tá.
0: Bom, vamos trazer presente a Janete para rezar a quinta e última dezena conosco. Enquanto que a Janete liga, vamos lá pro painel, Flávio.
2: Sim, Roberto, está rezando conosco a Maria Trojan Guzato. Agradece por mais um dia, reza pelos seus netos e netas, pela família, pelos falecidos das famílias Trojan e Guzato e também Sareto, para todos os seus familiares, pelos amigos e amigas também. Ana Carrer também está rezando conosco. A Ana, boa noite, Ana. A todos nós da Rádio Garibaldi, pelo Dia do Amigo.
0: Amém.
2: E todos outros também, que pela paz no mundo, pelos falecidos, pelos doentes, pela paz, saúde, aos seus filhos, noras e também netos. A Marlene Weber também reza conosco. Boa noite a todos.
0: Boa noite.
2: Estamos rezando o Santo Terço em ação de graças por mais um ano de vida do esposo Luiz, que está de aniversário hoje.
0: Amém. Papai também do céu abençoe.

0: Sally, que também está de aniversário.
1: Alô, Lourdes. Exatamente. Deus te abençoe, dona Lourdes.
0: Também está rezando conosco a dona Rosália, oração para a Edilaine Simonajo e também para ela, a dona Rosália.
1: Amém.
0: Para finalizar, reza conosco. Boa noite.
1: Boa noite.
0: A Karina, rezo pelo descanso eterno do seu avô, Arduino Boscaini, que faz 11 anos que ele partiu para a casa do pai. 6 anos da avó Zulema Froza Boscaini, que Deus lhe dê o descanso eterno. E reza pelo seu pai, Irani, também. Boa noite para nós aqui da Rádio Garibaldi. É isso.
1: Amém, Karina, para toda a sua família também. Bom, a Janete já deve estar conosco para poder trazer presente as suas intenções também nesse santo terço. Janete, boa noite. Para quem rezamos?
2: Boa noite, Roberto. Tudo bem?
1: Tudo.
2: Eu agradeço a Deus pelo dom da vida. Eu rezo pela saúde de todos os meus familiares. Eu rezo para Santa Bárbara, Nossa Senhora da Salete, pelas intempéries, né, que proteja dos temporais, das tempestades. Eu rezo por todos os meus amigos, para toda a equipe, para vocês da rádio. Um feliz dia do amigo.
1: Amém, obrigado igualmente.
2: Que Deus sempre abençoe a todos, por todos os doentes e todos que estão rezando a terça conosco também. Um feliz dia do amigo para todo mundo e um forte abraço.
1: Amém. Se me permite, Janete, eu quero também rezar pelo diaconato que vai acontecer dia 8 de agosto do Volmir Pagliarini e do Manuel Dresch. Então, que vamos ter a cobertura aqui da Rádio Garibaldi, vamos pedir e pedir orações para que eles possam fazer esse diaconato e realmente levar a palavra de Deus a tantas, tantas famílias que certamente eles vão estar visitando. Então, rezamos por eles, pelos familiares deles e vamos pedir aqui com fé nesse quinto mistério gozoso, onde contemplamos
0: a perda e o encontro do menino Jesus.
1: Pai nosso que estais no céu, santificado seja o vosso nome, venha a nós o vosso reino, seja feita a vossa vontade, assim na terra como no céu.
2: O pão nosso de cada dia nos dai hoje. Perdoai as nossas ofensas, assim como nós perdoamos a quem nos tem ofendido. E não nos deixeis cair em tentação, mas livrai-nos do mal. Amém.
1: Ave Maria, cheia de graça, o Senhor é convosco. Bendita sois vós entre as mulheres e bendito o fruto do vosso ventre, Jesus.
2: Santa Maria, Mãe de Deus, rogai por nós, pecadores, agora e na hora da nossa morte. Amém.
1: Ave Maria, cheia de graça, o Senhor é convosco. Bendita sois vós entre as mulheres, e bendito o fruto do vosso ventre, Jesus.
2: Santa Maria, Mãe de Deus, rogai por nós, pecadores, agora e na hora da nossa morte. Amém.
1: Ave Maria, cheia de graça, o Senhor é convosco. Bendita sois vós entre as mulheres, e bendito o fruto do vosso ventre, Jesus.
2: Santa Maria, Mãe de Deus, rogai por nós, pecadores, agora e na hora da nossa morte. Amém.
1: Ave Maria, cheia de graça, o Senhor é convosco. Bendita sois vós entre as mulheres e bendito o fruto do vosso ventre, Jesus.
2: Santa Maria, Mãe de Deus, rogai por nós, pecadores, agora e na hora da nossa morte. Amém.
1: Ave Maria, cheia de graça, o Senhor é convosco. Bendita sois vós entre as mulheres e bendito o fruto do vosso ventre, Jesus.
2: Santa Maria, Mãe de Deus, rogai por nós, pecadores, agora e na hora da nossa morte. Amém.
1: Ave Maria, cheia de graça, o Senhor é convosco. Bendita sois vós entre as mulheres e bendito o fruto do vosso ventre, Jesus.
2: Santa Maria, Mãe de Deus, rogai por nós, pecadores, agora e na hora da nossa morte. Amém.
1: Ave Maria, cheia de graça, o Senhor é convosco. Bendita sois vós entre as mulheres e bendito é o fruto do vosso ventre, Jesus.
2: Santa Maria, Mãe de Deus, rogai por nós, pecadores, agora e na hora da nossa morte. Amém.
1: Ave Maria, cheia de graça, o Senhor é convosco. Bendita sois vós entre as mulheres e bendito é o fruto do vosso ventre, Jesus.
2: Santa Maria, Mãe de Deus, rogai por nós, pecadores, agora e na hora da nossa morte. Amém.
1: Ave Maria, cheia de graça, o Senhor é convosco. Bendita sois vós entre as mulheres e bendito é o fruto do vosso ventre, Jesus.
2: Santa Maria, Mãe de Deus, rogai por nós, pecadores, agora e na hora da nossa morte. Amém.
1: Ave Maria, cheia de graça, o Senhor é convosco. Bendita sois vós entre as mulheres e bendito é o fruto do vosso ventre, Jesus.
2: Santa Maria, Mãe de Deus, rogai por nós, pecadores, agora e na hora da nossa morte. Amém.
1: Glória ao Pai, ao Filho e ao Espírito Santo.
2: Assim como era no princípio e agora e sempre. Amém.
1: Ó, meu bom Jesus,
2: perdoai-me, livrai-me do fogo e do inferno, elevai as almas todas para o céu e socorrei principalmente as que mais precisarem.
1: Nossa Senhora de Fátima, Santo Isidoro e São

0: Cristóvão.
1: Rogai por todos nós.
0: Divino Pai Eterno.
1: Abençoai-nos.
0: Juntos rezamos, agradecendo a Mãe Maria. Agradecendo por esse santo terço, pelas bênçãos que foram intercedidas e que todos possam estar recebendo no coração da mãe as bênçãos de Deus. Salve, Rainha!
1: Mãe da misericórdia, vida doçura e esperança nossa, salve.
0: A vós bradamos, degradados filhos de Eva, a vós suspirando, gemendo e chorando neste vale de lágrimas, e a pois advogada nossa, estes vossos olhos misericordiosos a nós volveis, e depois desse mistério mostrai-nos Jesus, bendito o fruto do vosso ventre. Ó clemente, ó piedosa, ó doce sempre Virgem Maria, rogai por nós, Santa Mãe de Deus,
1: para que sejamos dignos nas promessas de Cristo.
0: Obrigado, Janete, por rezar conosco, que a paz de Jesus e o amor da Mãe esteja com todos vocês, com a sua família, amiga. Paz e bem.
1: Igualmente para todos vocês, Roberto, um grande abraço, paz e bem e uma boa noite.
0: Boa noite. Recadinhos aqui já com a bênção do Frei Rogério em seguida. Eu só quero lembrar que no domingo, dia 26, um momento bonito de celebração dos 70 anos do Frei Aldo e a recepção também ao Frei Sidmar Prece, às 9 horas com a missa, às 12 horas, o almoço para as vocações, para a semana vocacional. Esse é o resultado do almoço, vai ser revertido para essas, para as vocações e pela semana vocacional. Ingressos, tem lá no bairro São Francisco, no salão, 55 adultos e 25 crianças de 6 a 11 anos, tá? Busca também no escritório paroquial, tá bem, gente? E festa do agricultor que está acontecendo, do motorista, então a festa do agricultor de Garibaldi será em São Roque, Figueira de Melo, no próximo sábado, tem a missa às 10h30, tem almoço ao meio-dia e os ingressos já estão sendo comercializados. Uma boa parte já foi, só falta a reta final aí. Então, quem desejar adquirir, lá com o Tiago Centeiro, em São Roque, ou também nos sindicatos, Garibaldi 3462-1128. Vou falar da festa dos agricultores de Carlos Barbosa, no 5 da Boa Vista, 5 Baixo, também a dia 25, 10h30, missa, almoço ao meio-dia. A missa você vai ouvir no domingo às 10h30 aqui na Rádio Garibaldi e almoço lá custa R$70. Com também as comunidades, bem como no sindicato, 3461-1327. Então é momento de rezar, momento de agradecer e de comemorar aos motoristas, aos agricultores, essas classes lindas, maravilhosas, que dão suporte para esse nosso país. Então que sejam todos abençoados, todos nós juntos que rezamos aqui o Santo Terço. Obrigado, Flávio, obrigado a todos vocês. Tenham todos uma boa noite. Paz e bem.
2: Paz e bem, santa alegria.
0: Louvado seja nosso Senhor Jesus Cristo.
2: Para sempre seja louvado.
0: Desliga o rádio não, daqui a pouco tem na torcida e depois tem a CBF em quadra. É isso, Flávio.
2: Isto.
0: Frei Rogério, bênção para todos nós.
3: Que a vossa bênção maternal, ó Nossa Senhora de Fátima, acompanhe a cada um de nós, agora e sempre. Amém. Que o Senhor te abençoe e te guarde. Amém. Que ele te mostre a sua face e te conceda a sua graça. Amém. Que ele volte para ti o seu rosto e te dê a paz. Amém. Que o Senhor te abençoe. Em nome do Pai, do Filho e do Espírito Santo. Amém. Paz e bem. Salve Maria. Uma boa noite a todos.
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0: aqui, hein? Muito boa noite pra você. Se eu abrir o microfone certo, aí a minha voz ela sai, né, no ar. Então agora sim. Agora o pessoal tá me ouvindo, hein? Muito boa noite pra você ligado na programação da tua Rádio Garibaldi 101.5 FM e também nas nossas redes sociais, Facebook e YouTube. Tá chegando, minha gente, o teu programa de esportes de toda segunda noite. O Na Torcida, ao vivaço pra você até as 8 horas da noite. Eu, Henrique da Fonseca, e esses caras que vocês já estão vendo por aí. Você que tá nos vendo nas redes sociais, né? Pra você que tá no rádio, eles vão se apresentar agora, então, pra você. Lucas Alieve e Paulo Júnior. Boa noite, seu Lucas, como é que tá?
1: Tudo certo. Voltamos do Campeonato Brasileiro, então. A primeira alegria minha já foi, né? O Mirassol já me deu um respiro aí. Agora vamos torcer pro Colorado fazer a parte dele.
0: Ai. Voltou, né? Voltamos com o Brasileirão. A Copa terminou, né? Findou ontem com o título da Espanha. E, na verdade, esse vai ser o assunto do primeiro bloco, da primeira leva do programa. Depois a gente já vai começar a falar de Grêmio Internacional. Hoje tem a CBF também, inclusive, logo após o nosso programa, né? Os guris vão estar aqui no estúdio, Delano e o João Paulo De Luca, trazendo essas emoções. Santo André e a CBF pela Liga Nacional. Mas antes disso, vamos falar muito de Copa do Mundo. E, claro, não deixar de apresentar ele, Paulo Júnior, trajado de Grêmio. Apesar da derrota, Paulo.
2: Apesar da derrota, né? Depois da maravilha que é assistir a Copa do Mundo, né? A gente tem que voltar à nossa realidade. Mas antes eu queria dar um recadinho. Triste realidade, mas nós vamos discutir bastante isso, porque nós já vamos começar a destilar nosso ódio um pouquinho ali com a volta do futebol. Mas antes um recadinho, né? Brasil 5, Argentina 3. Pelé 3, Messi 1. Estão querendo discutir o quê? Ainda não tem o que falar.
0: É, eu acho que não tem discussão,
2: não,
0: né?
2: Tem discussão.
0: Não tem discussão. Então é isso, né? Já começando desse jeito o nosso programa Na Torcida, esse é o clima, galera, pra você que nos acompanha. A gente fala muito de esporte, futebol, vôlei, futsal, enfim, todos os esportes nesse clima leve, bem humorado, né? E claro, com aquela alfinetada, hein, quando se trata de dupla Grenal. E claro, você que tá nos acompanhando pelas redes sociais ou pelo 101.5 FM é convidado a participar com a gente. Manda aí o teu recado, a tua sugestão, o teu comentário, participa com a gente dos debates, dos assuntos que a gente levanta aqui no programa. Você pode participar pelo WhatsApp da Rádio Garibaldi, 549-9118-5111. Vou repetir, 549-9118-5111. Ou também nos comentários das lives, tanto no Facebook quanto no YouTube da tua Rádio Garibaldi 101.5 FM. E, aliás, é claro, nos siga lá nas redes sociais, Instagram, @ Na Torcida Garibaldi, pra você ficar ligadinho em todos os conteúdos que a gente posta pra você por lá, tá bom? Inclusive, logo mais vai ter um conteúdo bem legal, logo após o programa, sobre a seleção do Na Torcida da Copa do Mundo. Isso a gente também vai abordar aqui no programa de hoje. Vamos ver qual que é os destaques aí que a galera apontou dos jogadores, né? Destaques da Copa, as melhores seleções também, além da Espanha, mas alguma outra seleção que impressionou a gente. Teve história muito bacana durante essa Copa do Mundo. Isso a gente vai estar falando já aqui no programa, mas começar do início. Título da Espanha, gurizada, bicampeonato da Fúria, né? Da Copa do Mundo, tinha conquistado em 2010 contra a Holanda, 1-0.
2: 1-0.
0: Na prorrogação. E agora em 2026, 1-0 contra a Argentina na prorrogação. E tivemos um acertador do palpite, né? Acertei o palpite do jogo. 1-0. Cravei na mosca. Hein? Se eu tivesse apostado, eu tinha ganhado dinheiro.
2: Mas na prorrogação não vale, né? Eu ouvi dizer que na prorrogação não vale. Só vale o tempo normal. No mundo das apostas.
0: Então ninguém acertou.
1: Prorrogação cai.
0: Infelizmente, nós não estamos bem nos palpites.
1: Em 2010 foi 1-0. Gol aos 116 minutos. E esse foi aos 106 minutos.
0: Né? Olha aí, ó. 10 minutinhos de diferença. E o legal é que tinha o pessoal lá, né, alguns dos jogadores daquela seleção da Espanha de 2010, né, tinha o Casillas, o Xavi, o Iniesta, Puyol, Gavi Villa.
1: Sabe que tem aquela mística do futebol que a geração que foi campeã não quer que outra geração seja campeã, né? Então eu não sei se os caras estavam torcendo pra Espanha ser campeão.
0: Quando
1: não,
0: saiu o gol, né? Eles estavam faceiros.
2: Teve uma vibração diferente, né? Teve uma
0: eles
2: vibração
0: estavam meio
2: diferente.
0: Faceiros.
2: Mas... eu só não sei se a Espanha precisava ter feito a gente sofrer tanto assim, né? Porque a Argentina foi agonizando, chegou um momento que eu comecei a ficar com medo aí, que numa dessas o Messi Messi acha alguma coisa, um pênalti, uma decisão para os pênaltis, né? Quase achou, né? Então dá um medinho, né? A Espanha, místicas à parte, eu preferia que tivesse sido mais tranquilo um pouco, né? Porque eu fiquei meio tenso. Somos assim, dois, né?
0: Mas convenhamos, né, gurizada? Eu quero saber da visão de vocês, né? Vocês acompanharam o jogo, eu também assisti todo o jogo. Foi um amasso espanhol, né? Foi um amasso espanhol, só a Espanha jogou. Já se tinha um ponto que talvez a Argentina ia jogar mais recuada, até por conta de questões físicas, né? Inclusive até o Scaloni fez algumas trocas e colocou o Nico Gonzalez como titular, né? O Leandro Paredes não começou jogando também, mas mesmo assim a Argentina não chegou a dar um chute
1: nenhum
0: durante os 90 minutos. Foi dar o primeiro chute na prorrogação depois que levou o gol, né?
1: Isso aí. Eu achei por parte da Argentina um jogo feio.
0: Sim.
1: A Argentina não fez nada, não propôs jogo, fez lá uma marcação. E a Espanha não caiu na onda da Argentina. A Argentina tentou dar umas caceteadas no jogo.
0: Típico jogo argentino.
1: E os espanhóis não entraram na onda, jogaram o jogo. O jogo da Espanha. Toca a bola pra cá, toca a bola. Às vezes parecia um jogo. Não parecia, às vezes, uma final de Copa do Mundo, um jogo mais cadenciado. Mas a Espanha jogou
2: aquela Espanha de 2010, que na minha opinião era um time melhor do que esse, também tinha esse estilo de jogo. Ia matando no cansaço, ia tocando pra cá, pra lá. É o estilo espanhol de jogar.
1: Né? Que eles não forçam nada, né? Eles não tentam um lançamento em profundidade. E aquele joguinho ali, quando deu um espaço, é o passe certeiro.
2: Só que também tem um falso engano ali, né? Porque a Espanha finalizou bastante a gol, né? Só que daí, como a finalização era no meio, o Dibu pegava, não levava aquele perigo todo, parece que não chegava nunca. Mas a Espanha foi chegando, foi amassando devagarinho, né? E eu acho, concordo 100% com o Fonseca ali, a parte física da Argentina pegou. Primeiro, é um time inferior, né? A Argentina só chega nessa final porque tem um cruzamento com um pouquinho de sorte, porque tem algum errinho de arbitragem que acontece aqui e ali, porque tem o Messi, né? Não era pra Argentina tá ali, vamos combinar, não era pra Argentina tá ali. E aí depois de pegar duas prorrogações, duas viradas, não tem como ter perna o tempo inteiro. E a Espanha não sofreu no mata-mata, né? E ela continua sem sofrer na final.
0: É verdade, né? E eu acho que teve até umas outras ajudas aí da Argentina, né? Mas não vamos entrar nesse debate aí, né?
1: É o peso do Messi, né? A gente vê, o Messi pode fazer coisa que um jogador normal não poderia fazer no campo.
0: Era pra ele já
1: ter sido justo pode dar no uma primeiro jogo, cara. O juiz vai dar uma tolerada. Porque se a chegada que o Messi dá em um cara é de um jeito, se dão nele também é de outro
2: diferente,
1: jeito.
2: Diferente, é. Então foi por isso que a Argentina foi chegando, né? Mas olha só, eu tava entre a cruz e a espada aqui, né? Porque no nosso primeiro programa, quando a gente especulou aqui quem iria longe, quem não iria, eu falei que um dos favoritos era a Espanha. Pra mim, França e Espanha eram os favoritos. É. Então eu podia me consagrar ali. Só que eu também falei que a Argentina ia ser a decepção da Copa, né?
0: Eu também.
2: Então olha só, eu tava entre um resultado ali de ver se a Argentina seria a campeã, comigo cravando como decepção, e a Espanha, né, confirmando como favorita. Mas acho que é assim, né? Esse é um resultado que daqui a 20 anos nós vamos olhar e nós vamos dizer, não tinha como a Argentina ser campeã. É. Porque agora, no calor do momento, parece que podia ter sido melhor, né?
1: A Argentina não era pra ter passado de Cabo Verde, se não fosse...
2: Não era, nenhum
1: se
2: jogo,
1: fosse uma
2: nenhum
1: seleção com um pouco mais de tradição, que o apito do juiz não tendesse tanto para a seleção maior. Não era para ter passado.
2: Messi com uma liberdade também.
1: É verdade.
2: Né?
1: Não era para ter passado depois no jogo seguinte, foi contra o Egito, que o Egito teve lá vacilo da arbitragem, mas não é admissível um time estar ganhando 2-0.
2: Muita liberdade pro Messi, né? A Inglaterra, daí depois teve aquele recuo patético, né? Ah, não, teve a Suíça ainda também, que teve o lance do Embolô lá. Ah, então a Argentina não era pra estar ali, não era pra estar ali a Argentina.
1: Foi tudo daquele jeitinho que a gente conhece, né? Mas... E depois a Argentina também foi patética no pós-jogo, a agressão de jogador desnecessária.
0: Teve
1: Argentino
0: uma expulsão,
1: mostrando
0: hein?
1: Como que os argentinos...
0: Eu me impressionei quando o juiz levantou o cartão vermelho lá pro Enzo Fernandes.
2: Mas também,
1: mas
2: que
1: essa não tinha. Deu... Ele podia ter expulsado depois mais um, né? Aí ele pesou...
2: Mas o Paredes, ele fez hora extra, cara. Fazia tempo que eu não vi um cara amassar tanto ali. O cara aqui, cada bola era uma chegada em alguém ali. Ele só não... Acho que o Paredes só não levou o vermelho porque ele...
0: Ah,
2: o Enzo
0: podia ter levado,
2: foi, já tinha ido, ele não ia levar dois, né?
0: E foi logo na sequência, né?
2: Ah, ele foi malandro, ele sabia que não ia levar, né? Ele sabia. Mas o cara entrou no jogo no intervalo e terminou o jogo batendo. Pau, pau, pau, pau.
0: Que coisa,
1: essa...
0: né? Essa foi a tônica, né? E, bom, vitória merecida da Espanha, né? Poderia ter sido muito mais, né? Mas foi 1-0, gol do Ferran Torres, hein? Cara que veio do banco de reservas. E, na verdade, o Ferran Torres, ele era um amuleto, digamos assim, do La Fuente, assim como o Mikel Merino, que também entrou no segundo tempo, né? Eram jogadores que entravam frequentemente. Foi contra Portugal, né? O Ferran Torres dá o passe e o Merino faz o gol no final do jogo, né? Então eles são, olha só, jogadores com estrela, mas é impressionante a qualidade da Espanha, né? Porque eles mexeram no time, a Argentina, quando precisou mexer, não encontrou peças do tamanho dos jogadores que a Espanha tem, né?
2: A tônica da Espanha é essa, não tem a grande individualidade, as grandes individualidades. O craque da Espanha, que seria o Rodri, na minha opinião, né? Mais do que o Yamal, que não chegou inteiro na Copa, né? Ele é aquele cara discreto, que ele faz o time jogar, mas ele não tem aquele grande destaque, né? Então, esses caras entrando e fazendo gol decisivo mostram que a Espanha tinha o conjunto melhor, o elenco melhor. Pô, a Espanha foi campeã tomando um gol na Copa inteira, né? Tendo pego França, tendo pego Argentina, então, Portugal, né? Então, mostra que a Espanha mereceu ser campeã, sem dúvida.
1: E a final foi uma final de dois times que não conseguiram ganhar do Cabo Verde.
2: É verdade. Olha aí, ó. Sabe o que isso significa?
1: Nada.
2: Nada. Mas a Espanha mereceu.
0: Fica como um fato histórico, né? Desse Mundial. Mas tá aí, né? A Espanha então conquistando seu bicampeonato. E olha o Messi, né? O Messi fez a melhor Copa da vida dele, né? Na sua última, né? Podemos dizer, porque eu acho que ele não vai jogar uma próxima, né? Ele não falou nada ainda, mas provavelmente não vai, né? Mas ele fez a sua melhor Copa da carreira e até o jogo entre terceiro e quarto lugar da Copa, ele era o maior artilheiro da Copa, artilheiro dessa Copa e maior artilheiro da história das Copas. Aí o Mbappé jogou, conseguiu ultrapassar ele como artilheiro dessa Copa e como artilheiro da história das Copas. E aí vai lá na grande final, né? Uma expectativa gigante em torno do Messi. E ele também, assim como o time inteiro da Argentina, não conseguiu jogar, né? Mostrando o quê? Que também uma seleção ou um time não é formado apenas por um único jogador. Ah, lá no final, ele tirou alguns coelhos da cartola, né? Ele criou algumas jogadas ali de perigo da Argentina, né? Que por pouco não resultaram em gols. Mas, realmente, né? Eu acho que na grande decisão, faltou muito mais para os jogadores, para o time inteiro da Argentina. E aí não dá só para tu ficar esperando que um jogador apenas resolva, né, Paulo? Talvez há uns 10 anos atrás pudesse esperar isso do Messi.
2: É, se fosse um confronto assim mais parelho, talvez a individualidade ia se sobressair, né? Mas como tava muito difícil, a Espanha não deu a bola para a Argentina, né? E aí não tem como, né? Não tem como.
0: As chances da Argentina só vieram depois que a Espanha fez o gol e aí também acabou se colocando um pouco para trás. Eu até me assustei nessa hora, né? Porque eu pensei, se a Espanha quiser, ela já faz 2 ou 3 gols.
1: Mas é que é natural, né? Faz o gol, prorrogação, todo mundo cansado. A maioria dos jogadores que estavam ali estão em final de temporada.
2: É.
1: Então, os caras fizeram...
0: Calor do
1: eles
0: caramba.
1: Eles fizeram o que precisavam fazer, o negócio era não levar gol.
0: E tava um calor jogando debaixo disso. E aí, depois eu vou querer também entrar nesse assunto. Pra gente até falar, eu queria saber de vocês o que vocês acharam da Copa como um todo, questão de organização, os estádios, mas eu já vou largar uma aqui, tá? Eu achei inadmissível, afinal, não sei, um daqueles estádios lá que tem a cobertura, sabe? Eu achei muito estranho ser nesse estádio de Nova York, Nova Jersey, que foi o estádio, porque pra mim ele não é nem o mais importante dos Estados Unidos. Tem outros estádios mais bonitos, mais modernos, com uma capacidade talvez até maior que o dele. Eu achei bem esquisito a partida final ser disputada nesse estádio.
2: Cara, assim, sobre os estádios da Copa, eu já falei, assim, que pra mim teria que ser no México, né? Os jogos mais importantes lá no Azteca, lá em Monterrey, né? Que é o clima mais legal. Também. Mas, assim, eu confesso que uma coisa que eu gostei dessa Copa é que, pelo menos, os estádios dos Estados Unidos, cada um tem um perfil. Tu sabe onde é que estava acontecendo o jogo só de olhar pro estádio. Que é diferente quando as Copas do Catar, lá da Rússia, que os estádios são todas aquelas arenas, são iguais, quadrados, mesmo estilo. Pelo menos os Estados Unidos manteve o estilo que é o característico no país, né? Que não é o que aconteceu aqui no Brasil, por exemplo, que a FIFA mandou mudar tudo, né? Então tinha uma identidade um pouquinho diferente. Agora, de estrutura, de estádio coberto, cara, isso aí pra mim... Eu gostei de assistir a Copa. Eu achei que foi uma Copa bem legal de assistir. É. No início, eu não gostava dos 48 times, dos 48 seleções, quando foi anunciado, porque eu achava que ia ter jogo muito, muito, muito podre, assim, pra Copa. Mas, cara, o pior jogo da Copa do Mundo é o melhor do que a maioria dos jogos que a gente assiste. O clima de Copa é diferente. Gostei muito desse formato da Copa. Eu achei que foi uma Copa bem legal, assim, bem legal mesmo. Uma Copa diferente.
0: Foi a primeira da história com 48 seleções.
2: Foi a maior, né? Muito mais legal do que Copa no Catar, lá como a gente viu recentemente, por exemplo. Muito mais legal. Cara, no Catar tinha estádio de container, cara. Os caras não falam isso, né?
1: É, eu achei a única viagem que eu achei de organização, sei lá, isso aí, a gente não participa. Eu achei os cerimoniais de abertura, todos estavam bacana. Assistir o jogo era todo um evento.
0: Isso eu achei muito legal.
1: Foi tri. A única viagem foi os quatro tempos, né?
2: Pausa pra hidratação.
1: É uma moda, invenção da cabeça do cara. Isso aí é porque
0: Todo o ritmo do jogo,
1: que,
0: né?
1: É que isso aí teve. Eu não lembro quem é que foi que cantou essa pedra lá atrás. Teve algum jogador aí, o Romário, acho que foi.
2: O Maradona falou sobre isso.
1: Foi o Maradona que falou que quando a Copa fosse nos Estados Unidos ia ter quatro tempos. Mas é que nos Estados Unidos, pra quem não acompanha o futebol americano, são quatro tempos. Futebol americano, basquete, são quatro tempos, né?
2: É
1: são
2: muito
1: quatro.
2: Chato. Meu Deus.
1: Que aí, esses intervalos no primeiro e no segundo tempo é pra galera vender anúncio, né? Espaço para fazer comercial. Então, na Copa do Mundo, as empresas dos Estados Unidos que estavam financiando, provavelmente foi uma exigência delas.
2: Isso aí gerou bilhões então, de receita para a FIFA aí, né?
1: Pro jogo, isso aí acabou sendo. Perdendo um pouco da característica do jogo, porque aí tu dá o tempo para uma parada técnica, né?
2: É que
1: o
2: futebol é reorganizar. É que no futebol americano tem dois, três times que time fica fora, o outro joga. No basquete, eles
1: quebram.
2: No futebol são os 11, os 22 que estão jogando aí.
1: Porque aí tu dá um tempo pro time todo se reorganizar e às vezes um time que tá jogando de um jeito tem esse tempo aí para se reorganizar e volta diferente. Uhum. Então perde um pouco do que a gente tá acostumado de assistir como futebol, né? Que às vezes tu tem aquele abafa que tu vai para cima, a torcida.
0: É, e faz a diferença.
1: Diferença,
0: né?
1: O clima, às vezes tu vai lá, faz duas, três jogadas e daqui a pouco para o jogo. Aí tu perde esse ímpeto que tu tava tendo de fazer o lance, tá em cima, por causa desse negócio que não é uma estratégia de jogo. Às vezes o cara se joga lá, faz cera, faz sei lá o que, que aí também faz parte do jogo. Uhum. Mas isso é institucional, todo mundo sabe que lá os 25 minutos vai ter uma parada, então nós vamos reorganizar o time.
2: Isso é que nem aquela vez do papel picado do Inter lá. O Inter querendo meter uma pressão lá no Flamengo, achando que ia passar. Aí o cara meteu o papel picado lá, já esfriou a torcida, né?
0: Ia cair
2: de qualquer maneira.
0: Essa foi sacanagem.
2: Mas pelo menos ficou bonito no papel.
1: Foi bobagem.
2: Mas é a mesma coisa, quebra o clima, né? Quebra o ritmo, né? Quebra a... Mas acho que foi uma Copa legal.
1: Nem lembrava mais disso aí.
2: Ah, eu lembro tudo isso aí, né? É que são tantos.
1: Tava no estádio assistindo aquele negócio lá.
0: Tava lá?
2: Ah, é que são tantas eliminações, né, Lucas, que você nem lembra dessas coisas. É uma atrás da outra. Mas foi uma Copa legal, assim, foi uma Copa legal, uns caras, bons jogadores jogando, assim, eu acho que é Copa, cara, não tem... O pior jogo de Copa é melhor do que qualquer jogo de outro campeonato. Tem que entender isso, ponto final, não tem muito o que discutir.
0: É verdade, né?
2: Podia ser melhor, o Brasil podia ter ido mais longe, tem umas seleçõezinhas podres ali que passam, mas tudo bem, é do jogo, acontece, né, fazer o quê? Acho que foi uma Copa legal. E ainda bem que a Argentina não ganhou, no fim das contas, também, que era um medo que se tinha, porque, meu Deus, aguentar de novo essa galera
0: que
2: aí.
0: Podia
2: são patéticos,
0: né?
2: Esses caras são muito chatos.
1: A Argentina não dá, cara. E eu falei lá no início, não existe brasileiro torcer pra Argentina, eu não consigo aceitar. É tipo um Colorado numa final, sei lá. Grêmio e Corinthians numa final, eu odeio os dois. Eu vou torcer pro Corinthians, cara. Isso aí não tem?
2: Vamos deixar registrado,
1: claro,
2: isso aqui.
1: Mano.
2: Nós vamos deixar registrado.
1: Grêmio e Corinthians.
2: É perigoso cravar isso aqui, hein?
1: Grêmio e Corinthians numa final, tu torce pro Grêmio?
0: Ah,
1: não, mas nem a pau.
2: Não, tá certo, concordo, mas vamos deixar registrado.
0: Eu dou a secada.
1: Inter e Corinthians, tu vai torcer pra quem?
0: Eu dou a secada. Não, é que o cara óbvio que vai secar.
2: Pra cair um
1: exato,
2: cair,
1: isso
2: né?
1: Sim, não, mas não tem
2: vamos registrar, segundo time do Lucas é o Corinthians.
1: Não,
2: agora.
1: não vem com esse.
2: Mas,
0: essas aspas foram muito fortes.
2: Forte demais, né? Até eu tô surpreso aqui.
1: Não, mas não tem. Torcer pra Argentina. Cara, os argentinos ferraram com a gente em 90. Os argentinos ferraram com em 78?
2: Sim, sempre.
1: Ferraram. Né, cara? Ah, vai torcer pra Argentina.
0: Ganharam a Copa, a última Copa. Foi a última, né?
2: Sim,
0: em cima da gente.
2: Quem abriu o portal foi o Renan Lodi lá que falhou. Daí o Di Maria fez o gol. Se a Argentina não ganha aquela Copa América, não ia ter esse fôlego pra ganhar a outra Copa, ficar dando susto
0: e
2: agora.
0: E vocês lembram, Duma? Também vou ter que trazer esse fato, porque na verdade tem a ver com o próprio estádio que foi a final, né? Que foi aquela Copa América Centenário em 2016. Foi a Centenário.
2: É, essas Copas América que não tinha o que acontecer.
1: Teve cinco Copa América em...
0: Isso. Foram
1: cinco anos.
0: Exatamente.
2: Isso,
0: Chile. E aí nessa do Centenário, se eu não me engano, a final foi Argentina e Chile, o Chile ganhou. E aí tem uma imagem histórica que é o Messi chorando no banco de reservas lá, desolado. E aí depois do jogo ele disse que ele não ia mais jogar pela seleção argentina. E aí olha tudo que acontece depois, né? É, ganha uma Copa América em cima do Brasil, no Brasil. Ganha a Copa de 2022. E antes já tinha ido pra final da Copa em 14, né? Mas, enfim. E aí depois vai pra mais uma final agora em 2026 e quase leva, né? Que engraçado, né?
2: É, o futebol, às vezes, um detalhe, ele muda tudo, né? Um detalhe muda tudinho. Mas eu acho que assim, ó, falando na Argentina chegar tantas vezes, né? Eu acho que também, uma discussão que eu vi ontem, e eu acho que a gente vai ter que começar a falar sobre isso. A Espanha é a primeira bicampeã do mundo aqui no século XXI, e ela já ganhou 13 euros ao longo desse século também. E a gente começou a Copa falando de Argentina, começou falando de França, só que, na verdade, a grande seleção dos últimos anos tem sido a Espanha, se a gente analisar por esse viés. Porque esse título, ele bota a Espanha forte como a seleção que mais venceu no século, né? E é curioso isso, porque no meu tempo de criança a gente via a Espanha como uma seleção que não chegava nunca, né? Que amarelava na hora. E agora a gente tá vendo, com o fim dessa Copa, a Espanha sendo a seleção do século até o momento.
1: Duas finais, né? E dois títulos.
2: Duas finais e dois títulos, exatamente, né?
0: E foram, nesse período, foram duas...
2: Três euros.
0: Três euros.
2: 8, 12... E é essa que, última
0: já
2: agora.
0: Começou em 8, né? Isso.
2: Começou em 8, né? Isso. O ciclo vitorioso começou antes na Euro, que ganhou da Alemanha, e depois foi ganhar em 12 de novo.
0: Mas 2014 e 2018 a Espanha acho que não foi uma
1: fiasco.
0: Grande
1: Copa, não, né? Foi fiasco. Depois de 2012, na última Euro, até ano passado foi fiasco. Todas
0: eles
1: as Copas
0: perderam
1: foram fiasco.
0: Perderam pro Brasil a Copa das Confederações, vocês lembram?
1: Isso. Acho que foi em 2014, não passa a fase de grupo.
2: 2014 não passa. Porque perde pro Chile. Não. E 18 ela passa dos grupos, mas cai pra Rússia nos pênaltis logo nas oitavas.
0: Nossa,
2: que o treinador foi demitido na véspera da estreia assim, da Espanha, porque ele acertou com o Real Madrid.
1: E 22 eu também não sei se ela chega a passar da fase de grupos ou cai nas oitavas também.
2: 22 eu não me recordo também como é que foi a trajetória.
1: Mas foi três Copas assim, ó, patéticas da Espanha. Reconstrução.
2: Mas
1: né?
2: Cai pra Marrocos. A Espanha cai pra Marrocos no mata-mata. Que Marrocos elimina Portugal e Espanha. Ele mata ali, ele faz todo... Ele faz o crime ali com os ibéricos aí, né?
0: Eu vou até pesquisar.
2: Eu acho que sim,
0: aqui,
2: eu posso estar enganado. Posso estar falando bobagem, a chance de estar falando uma bobagem.
1: Eu também não lembro, mas sei que ela não foi longe. Não fez
0: caiu
1: coisa.
0: Nos pênaltis, nas oitavas de final pro Marrocos.
2: Isso.
0: Oitavas.
2: Isso aí, né?
1: Então foram três Copas... Fiasqueira pra uma campeã do mundo não passar da fase de grupos e cair nas oitavas pra Rússia e pra Marrocos é que nem o Brasil tá fazendo as Copas.
2: Mas é isso que a gente fala, né? É a questão da geração. É uma geração já que tava envelhecida e caiu lá e é uma geração nova que tá confirmando agora.
0: Mas
2: é tudo geração,
0: sabe o que,
2: né,
0: que eu acho que é diferente?
2: Porque o que aconteceu com a Espanha...
1: O que organização também.
2: O que aconteceu com a Espanha é o que eu insisti com a Argentina. Por que eu cravei a Argentina como decepção da Copa? Que é uma seleção que ganhou lá, não vai querer ganhar de novo. Que é o que aconteceu com a Espanha em 14, que é o que tem acontecido com a Alemanha, né? Então, a minha intuição era essa, né? Porque era uma seleção envelhecida, só que a Argentina teve mais sorte dessa vez. Né?
0: Eu acho que esse trabalho da Espanha, o que eles têm uma coisa assim, que é fantástica, que é da seleção e os próprios clubes espanhóis, né? Como formam jogadores, né? O trabalho na base também, o dinheiro também ajuda.
2: Mas é o Barcelona, né? Porque é uma seleção que é a base do Barcelona, é a La Masia, né? Não tinha nenhum cara do Real Madrid lá, por exemplo, né? Então tem que ver, é um projeto de um clube ou é da federação inteira?
0: É, exatamente. Então acho que a gente podia se espelhar em muita coisa.
1: É, mas é aquele negócio. Não é uma confederação que troca 4, 5 treinadores, deixa um treinador treinando o clube pra treinar a seleção junto, fazendo bagunça. Não
2: é, mas nós estamos falando.
1: Uma organização um pouquinho melhor.
2: Em 18, nós falamos agora de uma federação que demitiu o treinador na véspera.
1: Exato, mas aí de 18 pra cá se reorganizou e profissionalizou o trabalho.
2: E teve uma safra boa.
1: Eu acho que o Brasil tem gente boa.
2: Ah, vamos combinar. Olha aqui, ó.
1: O que o Brasil não tem é organização.
2: Não vamos ficar falando muito do Brasil, porque a gente já falou isso aqui. Mas Estevão, Rodrigo, O Rafinha durante a Copa machucou. São 4, 5 caras que machucaram aí na véspera da Copa. Sim. Pega 4, 5 caras dessa seleção da Espanha. E tira. Ia ser campeã também? Não ia ser campeã também. Tira o Yamal, tira o Rodri, tira o Pedri, que vem entrando bem. O Cucurella. Não é uma seleção que vai ser campeã. Então também tu tira 5 caras na véspera da Copa. E... tu pode ter o planejamento que quiser.
0: E outra, agora que tu tá falando nesse assunto, Paulo, me veio uma coisa na cabeça. Se tu for pegar esses jogadores da Espanha, né? Porque muitas vezes a gente tem aquela, ah, mas o cara joga onde? Né? Ah, aquele titular ali, mas ele joga num time que não é primeira prateleira, ou joga num país que não é... O Laporte, cara, a dupla de zaga da Espanha. O goleiro Unai Simón, ele joga no Athletic Bilbao, se eu não tô enganado.
2: Que
0: isto? Né? Que é um time... mediano do Campeonato Espanhol. A dupla de zaga. O Cubarsí é um garoto de 19 anos do Barcelona, né? Se eu não tô enganado. Isto. Mas que tá surgindo. O Laporte é um bom zagueiro, já jogou em grandes times. Onde ele tá jogando no momento? No time do Cristiano Ronaldo, na Arábia Saudita.
1: O Al Nassr.
0: Isso, no Al Nassr. Ah, é. Olha onde é que o cara joga, né? Aí os laterais, o Pedro Porro, que surgiu, né? Eu não lembro o que tinha começado a Copa de titular.
2: É o
0: né?
2: Llorente que tinha começado a Copa.
0: Ah, daí ele foi. Mas ele não é lateral de origem, né? O Pedro Porro é um jogador do Tottenham, mas que.
2: Que lutou pra não cair nessa temporada, né? Então,
0: foi uma aposta.
2: A gente fala às vezes que é momento, mas o cara tava num mau momento, né? Então, só que na Copa ele chegou e confirmou.
0: É,
2: né?
0: Então, tipo, de destaque tinha quem lá? O Yamal, o Rodri, que na verdade o Rodri teve uma baita lesão, né? Um ano atrás, ele até não tinha conseguido ainda retomar o futebol que ele estava apresentando no Manchester City, né? Que o levou, inclusive, a ser escolhido o melhor do mundo, né?
2: Isso.
0: Mas nessa Copa ele destruiu, foi uma coisa fantástica o que o Rodri jogou, né? Mas, então, esse é o ponto. E aí, quem é que fez o gol do título da seleção espanhola? Um reserva, Ferran Torres. Quem é que fez os gols das classificações da Espanha antes da final? Um reserva, o Mikel Merino.
1: É, mas o Ferran Torres era um 12º titular, vamos dizer assim, né? Sim. Pela qualidade que ele tem, então, entrava e tava entrando bem.
0: Então é um
1: era uma carta na manga, pra caso apertasse os caras que estavam em campo.
0: Então
1: não.
0: Eu acho que aquela
1: o Yamal não jogou bem, afinal, o Yamal
0: não
1: entrou.
0: Não jogou nada.
1: Na Copa,
0: não jogou
1: né?
0: Nada.
1: Teve alguns jogos que ele jogou mais, mas afinal ele não entrou em campo.
0: E a Espanha também tava desfalcada, entre aspas, né? O Nico Williams, que dá assistência pro Ferran Torres, ele, na teoria, seria titular, né? Mas ele também tava se recuperando.
2: Era titular na Euro.
0: De lesão, sim. Na Euro era ele, era o ataque, era o. As pontas eram ele e o Yamal, né? Não me lembro quem era o centroavante.
2: Era o Oyarzabal também.
0: Ah, o Oyarzabal também.
2: Era, todas as campanhas da Espanha foi com o Nico Williams naquela hora da prorrogação lá que tava 1-0 e ele entra na ponta esquerda lá.
1: O Yamal entrando, cara. E ele faz aquela balaca.
0: Se perdeu.
1: Naquela hora eu queria quebrar a TV, cara. Porque logo depois deu o contra-ataque.
3: Cara, não faz nem sentido o que ele tentou fazer, porque ele foi fazer uma balaca.
2: Ele foi fazer balaca.
3: Foi fazer uma balaca. Só que ele tocou com a... Ele tava na esquerda, ele tocou com a esquerda pra direita e estou pra fora.
2: A lógica
3: era fazer o contrário.
2: Que ele quis cortar pra bater, ele quis fazer uma balaca.
3: Ele quis dar um passe bonitinho, ele fez uma
2: cagada. E logo no contra-ataque já deu uma...
0: Ele quis imitar o drible do papai Cris e aí se embananou, né?
3: Só que era o contrário que ele tinha que ter feito, porque tinha que jogar pra dentro. Não, não faz sentido nenhum o que ele tentou fazer. Nem ele sabe explicar.
2: Mas é uma geração boa, né, cara? Aquilo que a gente falou, né? A geração faz a
0: diferença. Tem uma seleção aí pra alguns anos a Espanha, hein?
2: Tem, teoricamente.
0: Esse pessoal aí, né?
2: Claro.
0: O Cucurella não é muito velho. Vai,
2: joga bola esse cara aí, né?
3: Eu acho que foi o maior destaque da Espanha foi ele.
0: Novo lateral do Real Madrid.
3: É.
0: Meu Chelsea vendeu a precinho assim, ó.
2: Banana, Jesus, campeão do mundo, tu viu?
0: Jesus.
2: Meu Chelsea. Esse programa aqui é isso, né?
0: Cubarsí, 19 anos, zagueira jovem, o Unai Simón também é jovem. Então, olha, essa geração espanhola vai vir muito forte indo para os próximos mundiais. E aí, para nós brasileiros, o que resta, né, é ficar torcendo que a nossa seleção consiga se recuperar e voltar, né?
2: Quatro anos é muito tempo.
3: E grandes craques que foram campeão na sua primeira Copa do Mundo: Pelé, Ronaldo e Yamal.
0: Ah, olha aí, ó.
2: Então tu tá afirmando aqui que o Yamal tá na mesma prateleira
3: não.
2: Que o Pelé e o Ronaldo.
3: Ainda não.
0: Tá dizendo que é.
3: Não, ainda não. Pode ser que ele chegue.
0: É a segunda já.
3: Ele pode ser que ele chegue, mas o Pelé lá com 17 anos, ele foi campeão.
0: Lucas Aliev e as aspas fortes.
3: O Ronaldo foi em 94 e o Yamal novo, o Messi, quando promessa, não ganhou a Copa do Mundo.
0: Tá aí já um corte pra botar nas redes sociais. As aspas fortes de Lucas Alieve no programa.
2: E eu criticando os caras que estavam gostando do Messi, comparando com o Pelé, e ele veio me comparar o Yamal.
3: Não tô comparando. Não, sim, não faça. Não faça.
2: O corte treino. Aceita tudo, depois tudo certo.
3: Mas o negócio é gerar engajamento.
0: Deixa eu trazer. bom também, né? Deixa eu trazer a participação da galera aqui. Já tem um pessoal comentando lá no Facebook, tem mensagem no WhatsApp também, aqui da Rádio Garibaldi. O nosso querido Delano Brandelli Pieta, que é gerente aqui da Rádio Garibaldi, que daqui a pouquinho vai estar transmitindo todas as emoções de Santo André e a CBF pela Liga Nacional. Nosso narrador Delano mandou as bandeirinhas da Espanha, hein? O Delano também tava torcendo para a seleção espanhola. O Lucas tá apontando para a camisetinha. Essa aí tu veio bem, né?
3: Aqui, dos dois lados tem.
0: Dos dois lados, né?
2: Os dois trouxeram achando que estavam arrasando duas iguais. Só que são diferentes, né? Uma é a Xing Ling e a outra é a quente, né?
0: Ninguém precisa saber.
2: Mas são iguais, por incrível que pareça.
3: Quem tem descobrir qual que é qual.
0: É, eu quero ver. William Cássio comentando, não deu pra Argentina, é isso aí, né? Não deu pros argentinos, ainda bem. Vitor Guarani, boa noite, galera. Eu jogava que a Argentina não ganhava ali, ó. Eu tava torcendo muito que a Espanha fosse ganhar, mas eu vou ser sincero aqui, fora a questão de, porque é a Argentina, mas eu já achava que a Argentina não ia ganhar. Eu já tinha quase certeza que a Espanha levaria esse título, mas, né?
2: Eu tava com aquele negócio da bola não entrando, cara. Aquela agonia da bola não entra.
0: E aí os caras vão lá numa bola e fazem
2: pros pênaltis, né, cara? Porque querendo ou não, o Dibu nos pênaltis, ele é embaçado, né, cara?
3: Se fosse,
2: né,
3: pros pênaltis, eu acho que aí a Argentina...
2: Porque daí muda o ânimo, né? Porque daí zera tudo, né?
0: Isso.
3: E apesar de tudo, eu acho que nos pênaltis o Naysimon não é um goleiro mete pressão.
0: O Martínez ia crescer, né?
3: O Dibu Martínez consegue entrar na mente dos caras.
2: É diferente.
0: E ele... Mas, agora que falaram do Dibu Martínez, as transmissões lá do jogo que eu assisti, o pessoal falando, o Dibu fez grandes defesas. Cara, eu achei que ele tava numa insegurança nesse jogo aí. Ele tava espalmando tudo que era bola, cara.
2: É que ele foi muita bola em cima dele, né, cara? Muitas dessas defesas aqui foram todas em cima dele. Que ele fez de defesa mesmo foi aquela da falta, por exemplo, né?
0: Teve uma cabeçada também.
2: Teve uma cabeçada.
3: Mas foi no canto dele também.
2: Ele buscou, né?
3: Se buscou, mas
0: teve goleiro
3: fácil.
0: Que tomou no canto dele.
2: É porque tem goleiro que...
0: Grande muslera, lembra?
2: Tem goleiro que toma esse gol, daí a gente fala, não, foi no ângulo, era indefensável, né? Mas daí ele pegou, né? E tudo
0: os
2: certo.
0: Colorados sabem muito bem de goleiro que toma gol no canto dele já. Passou vários, hein?
2: E tem ainda um aí no elenco. Logo ele volta. Só quero lembrar que logo volta pra vocês também. E esses goleirões, essas muralhas de vocês estão voltando
0: agora
2: também.
0: Agora chegou um novo goleiro, inclusive.
3: Não, mas nós temos que falar, né? O cara tava jogando Copa do Mundo, tá, beleza, volta pra cá lesionado de novo. Cara, vai pra casa, amigo.
2: Eu já falei. Todo dia um malandro e um bobo saem de casa. Quando se encontram, o Rocher encontrou o Inter.
3: Nós temos que achar um outro bobo agora, pô. Nós já achamos. O River aí levou um, o Pachuca levou outro. Não, nós temos que achar.
0: E o Matheus Cunha novo. Quando eu li a notícia, né? Calma que nós vamos entrar mais a fundo em dupla Grenal. Ainda não é o momento.
3: Cara, era terceiro goleiro do Cruzeiro.
0: Aparece lá, Internacional acerta a contratação de Matheus Cunha.
2: Resolvido o problema do ataque, agora sim.
0: Agora nós estamos feitos. Fechou, né? Camisa 9 e tal, né? Olha aí, ó. Quem esperava? O cara vai abrir a notícia.
3: Mas sabe que o Cruzeiro é o nosso pato, né?
0: Nós estamos pagando a troca.
3: O Pottker e o Maurício, a troca que foi feita. Vai que numa dessas dá uma negociada
0: nós
3: boa.
0: Estamos pagando. Não, acho que não. Nós estamos pagando aquela troca lá, que eu não sei como é que o Cruzeiro aceitou isso. O Vitor Guarnieri mandou ainda aqui, ó, que volta o Brasileirão, vamos Inter. Olha aí, agora é torcer pelas nossas equipes do coração, mas vai doer o zóio, né? Luan Lipenstein, Colomuani consagrou ele na Copa passada. Bah, é verdade, hein, Luan? Pô, que consagrada, mas também vai mérito do goleiro também naquela, mas...
2: Essa, eu tô com o Luan nessa, é um daqueles lances, cara, que muda a história do futebol, né? Se aquela bola entra, tudo ia ser diferente.
0: Sim.
2: Né? Mas ele catou também, né? Ele catou bem.
0: Fez uma baita defesa. O Gustavo, que participa sempre, todos os programas com a gente, né, por aqui, ele mandou boa noite na audiência do programa. Agora que acabou a Copa, vamos para a matemática dos 45 pontos, hein? Que é o que resta para nós torcedores da dupla. Eu tô contigo. Grande abraço, gurizada, em especial pro meu primo Paulo Júnior e para o Paulo Pai, que apesar de colorado, é gente finíssima. Grande Gustavo de Bento Gonçalves.
2: Abraço, né, pro Gustavo. E agora ele tá, né, ele tá sofrendo com os meus 45, desse aqui, né? Mas os teus também estão entrando nessa conta.
0: Ah, aqui, os porque, dois. Né? A luta dos dois vai ser essa, não tem outra.
2: Vai ser essa.
0: Mas vamos só mais um pouquinho de Copa, gurizada, agora pra gente falar da questão jogadores destaques pra vocês. O Rodri foi eleito o melhor, né, da competição. Quem que vocês elencariam aí como jogadores de destaque? A gente pode até fazer uma seleção do programa aqui, a seleção na torcida da Copa do Mundo, a seleção de cada um de vocês também e das próprias das equipes, né? Dos países em si. Vocês acharam que além da Espanha que foi a campeã, mas alguma outra seleção assim que chamou a atenção de vocês?
2: Cara, não tem como deixar a França de fora, né, cara? A França até a semifinal era quase unânime, né, que a gente falava que ela seria campeã. Então o Mbappé jogou muita bola, o Dembélé a gente fala pouco porque ele foi ofuscado pelo Mbappé, mas jogou muita bola, né? Cara, o Messi jogou muita bola nessa Copa, né?
0: O Haaland.
2: O Haaland, o Kane, o Bellingham. Olha o golaço que o Bellingham fez. Claro, festa de jogo de casados e solteiros, né?
0: Aquele lá foi.
2: Lugar, né? Mas o Bellingham jogou muito nessa que Copa
3: jogo
2: também.
3: Jogo louco, né, velho? 10 gols.
0: Aquele foi muito louco. E olha que...
2: Ninguém queria estar lá, eles todos pensando em pegar o avião para as férias.
0: Pior, né? É que esse jogo aí é complicado, né? Porque tu pega as duas equipes que acabaram de perder, que tinham aquela expectativa, né?
3: Nem sei se faz sentido.
2: Mas tudo bem. Faz sentido pro terceiro goleiro entrar em campo, cara. É só para isso que quero.
0: Só a primeira Copa que não teve essa disputa. As demais sempre tiveram disputa de segundo, de terceiro.
3: Um jogo de dois mortos que, tipo, ninguém acabou, vamos embora. Só estão lá pra cumprir tabela.
2: Ah, pros caras que não jogaram, jogar lá, fazer um...
3: Pode dizer que jogaram uma Copa.
2: Vender um ingresso pra
0: FIFA. Pra... Agora eu quero só trazer uma provocação aqui. Pra França foi vexame terminar na quarta posição da Copa?
2: Olha, eu acho que o vexame da França foi ter perdido para a Espanha do jeito que perdeu. Porque assim foi uma vitória da Espanha tranquila. A Espanha fez o gol, administrou, fez o gol. Eu acho que o jeito como a França caiu é pior do que a colocação que a França
3: pode. Eu acho que não é vexame porque perdeu pro campeão.
2: É um jeito de ver as coisas,
3: cara.
2: Né?
3: Então...
2: É um jeito de ver as coisas. Tu não perdeu pra um time que caiu nas quartas.
3: Não perdeu pra Noruega.
2: Eu não quis falar isso, né?
3: Mas perdeu pra Noruega, não perdeu pra Croácia. Pra essa seleção inexpressiva.
2: Perde pro campeão,
3: tu perdeu
2: pra
3: um campeão e é um campeão do mundo já. Então é uma seleção grande.
2: É.
3: Então.
2: Eu acho que de destaque também, pode ter aqueles destaques que chamam a atenção pelo carisma. O que foi o caso do Vozinho ali, que querendo ou não.
0: Cabo Verde,
3: né? Seleção do Cabo Verde toda.
2: Pega o próprio Haaland, né? Que ele foi o nosso carrasco, mas o cara jogou muito na Copa, né?
3: 7 gols em 5 jogos, né?
2: A gente não fala mais dele porque a seleção.
0: Ele só não
2: é fraca,
0: fez mais gol porque ele saiu da Copa.
2: Porque, né? É norueguês, né? Porque o cara é norueguês.
0: Tenho certeza que ele
3: não deveria nem ter passado do Brasil, né?
0: É,
3: mas tudo
0: verdade.
3: Bem.
0: É, sim, a própria Noruega também foi uma
3: foi uma surpresa, porque surpresa, né?
2: O Cucurella jogou muito na Copa inteira, cara. Jogou muito nesses jogos contra a França aí.
3: Eu
2: acho que ele não tomou nenhum drible, cara.
3: A cabeleira dele se tornou o símbolo da Espanha, né? Que tu via memes e tal, era a galera com o cabelo do Cucurella, né?
0: Certo. Acho que também a seleção de Curaçao, né? Que fizeram o primeiro gol na história das Copas.
2: Esses momentos que são legais da Copa.
0: Legal, né? Eu acho que isso.
2: São as seleções que não estão jogando pra ir longe, estão jogando isso. Pra isso aí, né?
0: E acho
2: pra
0: que uma Copa com 48 seleções, eu acho que a gente cada vez mais agora, se as próximas forem mantidas nesse sentido, tinha visto até um negócio, mas não sei se...
2: Querem aumentar, só que eu já acho demais também, né? 64
0: eu também seleções. Acho. Mas aí eu acho que cada vez mais a gente vai ver essas histórias, né? Que é...
2: Como era a Copa do Brasil uma vez, né? Que hoje não tem mais, que era rapidinho, era tiro curto, tinha essas equipes diferentes que às vezes faziam campanhas legais,
3: sem,
2: né?
3: Sem time que jogava.
0: É verdade. E dos jogadores, hein, gurizada? Vamos montar uma seleção aí da Copa, pode ser?
3: A gente fez aqui nos bastidores, acho que teve pouca...
2: Discordância,
3: acho,
2: né?
3: Que o goleiro foi
0: pois
3: o ponto...
0: Eu vou ter que pegar aqui, porque senão eu vou esquecer.
3: Que cada um de nós botou um no gol e de resto um atacante diferente.
0: Tá, eu vou começar com a minha, pode ser? A minha seleção, então, da Copa do Mundo, olha só. No gol, Vozinha, tá? Por tudo aquilo que a Cabo Verde fez na Copa do Mundo, e o Vozinha foi uma dessas grandes surpresas, assim como a seleção de Cabo Verde. Então decidi dar esse voto para ele, então ele é o meu goleiro da Copa do Mundo. A defesa, daí não tem muita dúvida, né? Aí vai a opinião de cada um, né? Da preferência, mas eu botei Pedro Porro, Upamecano, Cubarsí e Cucurella.
3: Mas aí... foi a nossa...
2: Ah, foi o...

0: de Copa do Mundo. Dani Olmo também um dos destaques da Espanha, né? Um motorzinho ali no meio de campo. E aí o meu ataque eu fechei com o Messi, Mbappé e o Haaland. Deixei o Harry Kane de fora. Mas eu achei que o Haaland também, por aquela questão da... Poxa vida, o Kane já jogou mais Copas que o Haaland, né? Então, também pensei um pouco disso.
1: E o Kane também jogou numa seleção melhor do que o Haaland, né? Tem esse fator, né? É, o meu meio campo mudou um pouquinho. O Rodri é unânime, né? Foi o melhor da Copa. Eu coloquei o McAllister da Argentina, porque eu achei que ele fez uma Copa bem boa, jogou bem interessante. Bem. É um bom jogador, gosto dele.
0: Impressionante.
1: E o Bellingham também ali, né? Eu acho que ele segurou a Inglaterra ali nesse sentido.
0: E o treinador, nós somos tudo igual, né? Isso. Luiz de la Fuente, não tem muito o que fugir disso. Então, as nossas seleções aí dos melhores da Copa do Mundo. Você quer dizer pra gente a sua seleção? Já comenta aí pra gente algum jogador de destaque, uma seleção que chamou a sua atenção. Comenta nas lives do Facebook e YouTube da Rádio Garibaldi ou também no WhatsApp da tua Rádio Garibaldi. Participa conosco. 549-9118-5111. Falando em YouTube, Mikael Buongiorno mandando um salve pra gente. Disse um abraço pros amigos, mais um baita programa. Valeu, Mika. Tamo junto, meu querido.
1: Valeu, Mika. Abraço.
0: E deixa eu só pegar aqui no nosso Instagram, que... Ah, meu Deus, agora sumiu, vou ter que puxar aqui de novo. Aquele dos palpites do jogo da final, teve mais um que acertou o 1-0, mas daí... Segundo o nosso amigo Paulo, diz que não vale, só no tempo normal.
1: É, o tapetão da Copa aí dos palpites.
0: Mas
1: aí.
0: Vamos, deixa eu pegar aqui que era quem que botou 1-0 aqui também. O João Matuela botou 1-0 pra Espanha. Boa, João. Então, eu e tu acertamos, entre aspas, né? Foi na prorrogação. Mas 1-0. E aqui também a nossa caixinha nos stories do Na Torcida, né? O que não pode faltar no programa de hoje. O pessoal colocando o Lucas Aliev, que está presente, né? Coisa boa, sempre bom.
2: Aí alguém precisando de nota.
0: Ai, ai, tem outra aqui, ó. Discussão do verdadeiro melhor jogador do torneio. Lionel Messi, entre parênteses, né?
1: Ah, já tem ali um fã do Messi, já identificou, já se acusou um aí.
0: É.
1: Não foi, tá? É o Rodri.
0: Tem
1: tá?
0: um papo que o Messi pode levar o melhor do mundo, o que vocês acham sobre isso?
2: Ah, a FIFA fala esses negócios aí.
1: Pra mim não muda nada.
2: A FIFA colocou ele na final da Copa também, o que que é, os caras dão. O Messi já ganhou uma bola de ouro jogando nos Estados Unidos, que nem os caras não sabem nem o que é futebol nos Estados Unidos direito, o cara dá uma bola de ouro pro cara que tá lá.
0: Tem mais aqui, ó, corneta pros gremistas, 2-1 Mirassol, hein? É, Paulo.
1: Não... Calma, vocês não jogaram ainda, vocês só estão felizinho porque não jogaram
0: vamos
1: ainda.
0: Vamos jogar quarta-feira.
1: Calma.
2: Claro, então nós não perdemos ainda.
0: E a dupla Grenal, um outro internauta aqui na torcida lá no Instagram também comentou, vai ser o assunto de em seguidas, porque só pra gente terminar de Copa, né, vamos ter mais uma, claro, né, vamos ter a próxima Copa em 2030, e olha que interessante, gente, porque vai ser a Copa do centenário, né, dos 100 anos, e ela vai ter três sedes, Marrocos, Portugal, eu não me lembro a outra agora.
1: Espanha, né, são os países ali do Mediterrâneo.
0: Marrocos, Portugal e Espanha, mas... vai ter um jogo na Argentina, no Paraguai.
1: E no Uruguai, né? Que é a primeira sede, né?
0: Isso aí. Aí eu queria até ver de vocês o que vocês acham, tá? Porque...
2: Que da rádio levar nós pra lá, topamos. Opa.
0: Qual que é a opinião de vocês de uma Copa do Mundo ter várias sedes, assim, cara? Tá certo que Uruguai, Argentina e Paraguai vai ser só o jogo de estreia das seleções ali, né? Da Argentina, Paraguai e Uruguai. Mas... ter essa divisão das cidades, porque convenhamos, né, pô, há quantos anos a Copa já acontece na maioria dos casos era sempre num único país.
1: A primeira, né, Copa a ter duas sedes foi a de 2002, né, que foi na Coreia e no Japão. Então, é estranho, porque a gente não está acostumado, mas na verdade, que nem se a gente pega essa, por exemplo, ali, pô, o clima do México, o clima dos Estados Unidos, assim, eram lugares diferentes, não sei, e são países que vivem o futebol, não sei o Paraguai, né, não sei o Paraguai, mas são países que vivem o futebol e acho que vai ter clima legal, vai ter jogo legal, então não...
2: Eu acho que pela organização, assim, nós como espectadores, não faz, não muda muita coisa.
1: É, eu não vou jogar, não vou me desgastar, né, de maneira
2: nenhuma.
1: Não sei
2: qual que é a logística dos caras, mas aí, tipo, tu faz os teus jogos todos centralizados, né?
0: Sim.
2: Os jogos do México, do grupo ali, ficavam no México, aí depois eles iam para cidades que tinham o mata-mata e ficavam ali nos arredores e também...
0: E acho que também a estrutura...
2: Ah, e os caras... O Muricy falava, né? Ah, os caras precisam de motivação. Os caras estão ganhando milhões, um jato para fretado que tem 1.500 mordomia para os caras viajar daqui até ali, uma hora.

0: Em meia
1: vai lá
0: avião.
1: E joga e deu, ah, né? Vai lá e joga
0: fora,
1: e deu.
0: Meu. Tem muito mimimi dos caras aí que, sei lá, velho. Eu acho verdade. Que não vai ser uma hora e meia no avião que vai fazer tu jogar melhor ou pior.
2: Olha aí, ó. Eu fui abrir o Face aqui, eu queria só pegar umas informações aqui da CBF, que joga daqui a pouquinho também, que vai ser um dos assuntos. E eu olhei aqui, Gerson Francescato, boa noite, Cuiabá. Um abraço pro seu sobrinho e também a equipe da rádio, hein? De Cuiabá, velho.
1: É, meu tio, um abraço, tio. Sinto lá de Cuiabá, né?
2: Olha que legal.
1: E é colorado, infelizmente é colorado. É a parte colorada da família, né?
0: Essa parte boa da família. Primo, né?
2: E também um da parte colorada da família, o seu Paulo Marcelo Francescato, pai veio. De Paulo Júnior.
1: Veio o homem.
2: Neymar no auge era muito mais jogador que esse enganador do Lamine Yamal, hein?
1: Errado não tá. O Lamine tem muita estrada ali pra fazer alguma Sim. coisa. Ele não fez nada. Ele meteu uma marra danada lá. Pô, uma marra lá, caminhando na ponta do pé. Ele não jogou nada na Copa. Então,
0: nada.
1: Assim, ó, ele tem que provar muito ainda. Ganhou a Copa, ele ganhou.
0: Só 19 anos.
1: É, né? Não. É,
2: tem
1: não,
2: muita estrada,
0: melhor,
2: né?
0: Não, o Neymar jogou melhor, jogou mais.
1: Eu
0: que
1: só
0: ele.
1: Quero fazer um parênteses
0: mas
1: aqui
0: ele
1: agora.
0: Tem mais tempo, né?
1: Falamos do Neymar. Eu já disse aqui, eu não gosto muito da personalidade do Neymar. Mas aquele papelão do Messi ontem lá, que queria expulsar o Cucurella, porque o Cucurella só botou a mão na frente.
2: Ah, daí
1: seu o Neymar, o que, que nós ia estar tá falando agora aqui?
0: É. É
1: e acabar a imprensa brasileira.
2: Do argentino em si, né?
0: Mas o senhor FIFA...
1: Os fãs do Messi, ninguém falou nada disso, né? Ninguém falou nada.
2: É
1: mas concordo com o pai aí que sim, o Lamine Yamal tem muito.
2: Ai de ti se não concorda.
0: Ele tem que mostrar, mas ele tem muita coisa pra mostrar.
1: Vocês lembram do Neymar no Brasil com 17, 18 anos? Cara, o que esse cara fazia aqui no Brasil?
0: Ah, ele jogou mais que o...
2: Sim.
1: Nossa Pelo senhora, era uma loucura. Mas claro, depois ali do PSG ele se largou, né? Mas, cara, o que ele fazia aqui no Brasil, Rafa?
0: Sim. É o maior planejamento de carreira dele, que foi para um time pequeno, né, da Europa. Agora que o PSG
1: todo mundo de moicano, todo mundo fazendo as dancinhas. Não, jogava muita bola.
2: Ah, o Neymar marcou uma geração.
1: Claro que sim.
0: Claro. De 2010 até 2014, eu acho que ele foi o grande astro.
2: O próprio Lamine Yamal, né? Fã de Neymar Júnior, é amigo do Neymar e falou numa entrevista pós-jogo, diz, não, esse título aqui eu também dedico ao Neymar, porque sou muito fã desse cara, me espelhei nele e tudo mais. Então, pra vocês, o impacto que o Neymar tem, né? Uma pena realmente ele não pensar muito na questão desportiva, né? Pensar muito em outras coisas, mas faz parte, vai de cada um, né?
0: É porque eu acho que pro Yamal, o Neymar é tipo que o Ronaldinho Gaúcho foi pro Messi.
2: É isso. Só mais uma aqui no YouTube também. Ah, ali ó, falou em alunos, hein, seu Lucas Alieve. O Henrique Matias, acho que é. Fala, professor Lucas, tamo junto, terceirão do Marista. Olha aí, ó, tamo junto, meu querido. Obrigado
0: um
2: pela
0: abraço,
2: companhia.
0: A galera tá de férias, né? Um abraço pro
2: todo ali, ó, tão com o tempo agora.
1: Tão feliz, né?
2: Acho que é atividade das férias.
0: Atividade das férias é assistir o programa na torcida.
2: Opa, boa, vão estar com tempo, né?
0: Ah, mas eu tenho que cornetear os caras do terceirão lá, perderam o jogo, foram campeões depois, né? Mas perderam o jogo pro nono ano nas interseções.
1: Não, o terceirão perdeu pro nono ano.
0: Aí
1: é por isso que você não consegue ganhar um Hexa nunca, né? Os caras não
2: já
1: conseguem.
2: Já começa aí, né? Já começa aí. Tá, gurizada.
0: Mas depois eles se recuperaram e
1: empataram.
0: Foram campeões.
2: Ó, tamo na reta final já do Na Torcida. Lembrando, hein, daqui a pouquinho, a partir das 8 da noite, coladinho. Aqui com o Na Torcida, a gente não vai nem chegar a fazer comercial, tá? Vem aí o Delano Brandelli Pietro e o João Paulo De Luca com as emoções de Santo André e a CBF pela Liga Nacional de Futsal. E a CBF, a gente já vai, eu já vou comentar rapidamente da CBF também em seguidinha, que aí depois os guris já vão entrar com a pré-jornada desse jogaço pela Liga Nacional. Mas dupla Grenal voltando, inclusive Grêmio já voltou, Paulo. E aí, cara? Tá faceiro com o teu Grêmio?
1: O que o Gustavo falou, né, nosso ouvinte falou ali, é isso. No momento é a luta para os 45 pontos, né? Cara, assim, a gente saiu daqui projetando o que seria depois, né, da Copa, falando, né, do que poderia melhorar, do que precisava. E daí eu vou ver a escalação do Grêmio e do Mirassol e eu vejo lá o Caio Paulista na lateral, né? Eu vejo que o Grêmio vendeu um zagueiro e não repôs ninguém. Eu vejo que continua aquela dúvida.
2: Vendeu um zagueiro bom, né?
1: Vendeu o melhor zagueiro, né, do elenco. O único zagueiro bom que estava se salvando no elenco. E não repôs, né? O Inter, bom, o Lucas vai falar mais sobre isso mais adiante. Mas também está nesse cenário que não se mexe, né? Então é um cenário assustador. É um cenário assustador. Porque para mim, falando do jogo contra o Mirassol, né? Não é aquele Mirassol que estava encaixado no passado. Então é um Mirassol que está abaixo do Grêmio na tabela. E foi um jogo assim que o Grêmio saiu atrás, tomou dois, e quando fez o gol, tu pode ter aquela expectativa, agora vai pressionar, agora vai pra cima, agora vai tentar, mas não mudou nada no jogo, continua aquela atitude dos jogadores, displicente, sem vontade, sem saber o que está acontecendo. Eu não sei. E as notícias que a gente vê, né, que o Português ele está respaldado pela direção, e a gente já não sabe mais se é culpa do elenco, se é culpa do treinador, se é culpa dos dois. Uhum. Então, me assusta, assim, o que vai acontecer nos próximos jogos. Me assusta o que vem pela frente, né? E nós temos uma Copa agora vindo, nós temos uma sequência de jogos, né? Copa do Brasil. E não sei o que pode acontecer com o Grêmio nos próximos jogos. Sul-Americana também, né? Então vai acumular muito jogo para um elenco bem fraco e que não mostrou nada até agora na temporada, não mostrou nada. Bem assustador o que tá vindo pela frente.
0: É, e o Grêmio tem o Grêmio e o Luiz Castro tem a sombra do Renato Gaúcho agora, né? O Renato saiu do Vasco aí.
2: Tá livre
0: no mercado. Eu vi. Sabe que sempre tem essa especulação. O Renato livre no mercado, ele faz sombra. Ah. Mesmo que não seja uma opção, que não tenha nada, mas ele faz sombra no treinador que tá no Grêmio.
2: Não,
0: e sempre.
2: Assim, e se fosse pra demitir o treinador, demitisse agora nessa pausa, né?
0: Antes, foi o que a gente falou.
1: Eu não consigo entender coisas que estão acontecendo aqui pra esses lados aqui do Rio Uruguai. Eu não tô entendendo mais nada, tá? Tanto o Inter quanto o Grêmio. Mas assim, eu vi que agora o Luiz Castro, ele não vai estar com a delegação do Grêmio no jogo da Sul-Americana ali, que tá com problema de saúde. Cara, por mim, dá um atestado aí de 180 dias pro cara aí, já chama o homem aí que tá parado. Porque, cara, a briga é contra o rebaixamento. Não é hora de pensar em projeto, é escapar do rebaixamento. O projeto que vier não é pior, não é melhor do que cair, cara. Cair é pior do que qualquer outra coisa. Então, tem que ficar ligado aí, né? Já perdeu o Arthur também, perdeu o Vieira, então não sei o que vai...
2: Pois é, né, Lucas? E não vejo movimentação no mercado. Tu que acompanha mais o Grêmio aí, tem alguma especulação? Paulo, perdão.
1: É, o cara é corintiano, não é gremista, não esquece disso, tá?
0: Olha ideias.
1: Tá chegando um cabo-verdiano aí, né?
2: Ah, é verdade. Contratação de Copa do Mundo.
1: Contratação de Copa do Mundo, o cara jogou 60 minutos, eu acho, na Copa, né?
2: Então, Giovanni Cabral.
1: Até, né, então, estão falando que é uma alternativa para uma venda do Amuso, né? Porque seria a mesma função, porque o Amuso ganha um palito e meio por mês, né? É inacreditável.
2: Caramba,
1: isso, né?
2: Hein?
1: Então, mas assim...
2: Tá quase nível Bruno Tabata.
1: Não muda nada, né?
2: Que ganhava 700 mil, hein?
1: É. Tava se falando que o Grêmio acertou com o Mandaka do Juventude para um pré-contrato, mas pro ano que vem. Tentou antecipar, não conseguiu.
2: Não conseguiu.
1: Mas também nenhuma alternativa milagrosa.
0: Não é um cara para resolver nada.
1: Não, mas duvido que seja pior do que os argentinos que o Grêmio trouxe ali por a preço de ouro, né? É. Ele não tem como ser pior do que o Léo Pérez e não tem como ser pior do que o Nardone. Não tem como ser. Mas o Grêmio pagou uma banana.
0: É aquilo que a gente falava, às vezes tu tem que botar a grana e trazer esses caras que estão jogando Juventude, Brasil de Pelota, sei lá, esses times daqui, que eles são daqui, tu não vai pagar milhões pro cara e o cara é capaz de resolver teu problema.
1: Porque assim, uma coisa é certa, falta sangue no olho nesse time do Grêmio aí. E o Grêmio conseguiu contratar dois argentinos bunda mole, cara, que não consegue nem correr. De repente tu pega um desses caras aí que tá em times menores e eles vêm dar a vida, né? Porque nesse jogo contra o Mirassol, fica claro que os caras não querem, velho.
0: Porque não
1: estão
0: afim,
1: né?
0: Não estão afim.
2: Nós falamos rapidamente do Giovanni Cabral e o Luan Lipestein aqui mandando mais uma participação no Facebook. E o cabo-verdiano Giovanni Cabral no Grêmio, o que que acharam, hein?
0: Eu acho que, sei lá, isso aí é mais midiático. Ah, trazer um cara de Cabo Verde do que pela qualidade.
1: Eu não faço ideia. É, claro, ele jogou ali pelo Sporting, ele tem passagem por time. Ele foi campeão português ali, ele jogou, ele fez parte da campanha. Mas eu também acho
0: que vai resolver.
1: Eu não me agrada muito. Eu acho que nesse momento de emergência, eu prefiro que o Grêmio invista em brasileiros que já têm a vivência do campeonato aqui, que queiram fazer alguma coisa, do que ficar dando tiro no escuro. Né?
0: É, umas movimentações que o Inter tá fazendo. É, atrás do Pedro Raul, algumas coisas assim, né?
2: De novo?
1: Sim, tá movimentando, é que nem dança das cadeiras.
0: Mas é aquele negócio, é vantagem tu ir atrás de um cara desse do que fazer o que fez, trouxe Borré, Valência, Alário,
2: sim.
0: Os caras não fizeram bosta nenhuma.
2: Tem um outro atacante na mira aí, até agora vamos passar pro Internacional, artilheiro da Libertadores, né?
0: É, mas também não sei se resolve.
1: É o que que é esse cara, que nacionalidade ele é?
0: Paraguaio.
1: Esses caras não servem pra Inter e pra... É muito pouco pra Inter e pra Grêmio. Eles chegam aqui, eles não fazem nada, cara.
0: Se
1: é estrangeiro, é argentino de seleção, Uruguai de seleção. O resto não serve pra Inter e pra Grêmio. Então bota a base e jogar.
2: É, a Raquel Bonadiman também participando com a gente. Abraço, Raquel. Ela mandou Dali Inter. E aí, Lucas Alieve, Dali Inter? Quarta-feira contra o Cruzeiro, hein? Parada duríssima.
0: É, É aquele negócio, se o Inter quer... É que acho que tem parada dura pro Inter, vai ser todos os jogos.
1: Que não é parada dura aí pro...
0: Mas é, tem que jogar, jogando em casa, tem que fazer resultado. Não importa como é que vai ser, bom, tem que jogar para fazer resultado, tem que ganhar, porque nós não tem mais. A briga do Inter e do Grêmio é essa. O Grêmio ainda tem o que dificulta mais, que tem mais uma competição. O Inter tem Copa do Brasil e Campeonato Brasileiro e tem que focar nisso aí. E olha, a Copa do Brasil vai ter outra pedreira, que é o Corinthians, e aí o Inter tem que jogar. Se cair fora também não vai ser lá grande coisa, porque o nosso foco não é ser campeão, né? Vamos combinar. Esse ano o Inter e Grêmio não é ser campeão nacional.
1: Não, esse ano.
0: O negócio é não cair.
1: É triste falar isso.
2: Acredita, né? Acredita como torcedor.
0: Infelizmente, claro, a gente vai, o Inter ganhou, passou do Corinthians, já vai, vamos ver se vai. Claro que tu vai tentar, né? O negócio de passar na Copa do Brasil é pra ganhar dinheiro. A Copa do Brasil paga bem.
2: Mas nem isso o Inter tá conseguindo nos últimos anos, né?
0: É, mas enfim, o objetivo...
1: Quando que o Inter consegue alguma coisa,
2: Jesus,
1: na Copa do
2: Brasil?
0: O objetivo é esse.
1: Vocês querem alguma coisa em algum campeonato, não é na Copa do Brasil, né? O histórico do Inter na Copa do Brasil, pelo amor de Deus,
2: realmente.
1: Né? Então escolhe outro campeonato.
2: E o Inter também com...
0: O Inter conseguiu se desfazer do Borré.
2: Porque
0: isso aí
2: agora.
0: Foi...
2: Alguns jogadores foi um foram acerto. Embora, né? Pra quem não acompanhou até agora, assistiu só a Copa do Mundo, ficou aí, nem abriu mais nada de notícias de Internacional e de Grêmio, né? Algumas caras novas, né? A gente já falou algumas do Grêmio, várias saídas, né? E no Inter também a mesma coisa, né, Lucas? Não tem mais Borré, não vai ter mais Tabata também.
0: É, e tem mais alguns aí que estão no... É, assim, o Borré até é o negócio que ele pode... O do Borré tu esperava que talvez fosse fazer alguma coisa. O Tabata não.
1: O Borré é o tipo de contratação que quando sai o anúncio da contratação, tu fica feliz, porque tu espera que ele vai agregar. Como foi aquela vez o Grêmio do Tardelli, né?
0: Isso.
1: Que também, no momento que o cara vem, ninguém critica, ninguém fala que vai ser uma péssima contratação.
2: É,
1: só que os caras chegam e não confirmam, aí não tem, né? Não tem mais clima. Não,
0: torcida
1: tem mais
0: do Inter meteu 40 e poucos mil comentários lá no perfil do Werder Bremen Friboré, mas que pateta que a gente era, né?
2: E a festa de apresentação do Valencia.
1: O Valencia, lotaram gigantinho.
0: Mas é que são jogadores que tu esperava alguma coisa. O Bruno Tabata não esperava muita coisa, não entregou muita coisa e foi embora.
1: Não espera nada.
2: Eram coisas que tinham que ser feitas. Isso. Eu acredito que o Grêmio não ia fazer diferente também.
0: Mas a negociação a negociação do Borré, o Inter pagou, mas a do Valencia foi uma baita de uma jogada, veio de graça, fez.
1: Meu amigo, de graça.
0: É, sim, veio sem precisar
1: e
0: comprar.
1: Cada almoço
0: o jogador
1: do cara no CT, tem, cada sim. janta, cada.
0: E tem todos os negócios contratuais, mas teve que desembolsar pro cara vir.
1: Cada vidro lá que ele provocou quebrado quando ele errou os gols. Quando
2: foi e
1: ele.
2: O que que
1: bota tu... na conta isso aí também.
2: Ah, tem o novo zagueiro também, né? O Maripan.
0: É, Maripan, esse também
2: esse
0: né?
2: É um cara pra se titular, né?
1: Sim, mas também, né?
2: O Maripan.
1: É que nessa defesa do Inter aí.
0: Uma peneira.
2: Qualquer um que te entrar lá vai se titular. E também tem novo goleiro, Lucas Aliev. O que que tu achou, hein? Que aí é aquela história do Matheus Cunha, não aquele. Tá? O goleiro, Matheus.
1: Mas eu vi ele falando o que ele era bom com os pés, não sei.
0: Ah, grande jogador.
2: Fortes aspas da apresentação dele na
0: Eu me inspirei nele pra mim fazer todos os comentários que eu fiz hoje.
2: Aqui,
1: que
2: ó.
1: Autoestima, né?
2: Vamos às aspas do Matheus Cunha, que era terceiro goleiro do Cruzeiro? Não, segundo?
0: Terceiro.
2: Enfim. Tenho muita qualidade para jogar com os pés. Liderança. Fazer milagres. A torcida pode esperar muito respeito, dedicação e trabalho. Isso é o mínimo. Vou dar a vida.
0: É, o mínimo o Rocher não quer, né?
2: Ah, é.
0: Então talvez se o cara tiver o mínimo, já tá fazendo mais que o Rocher, né?
1: Se ele é bom com os pés, bota ele no ataque aí mesmo, porque o Inter tá precisando de alguém.
2: Estão né? dizendo que louco. Vai de Vitinho de falso 9 contra o Cruzeiro. Eu acho
0: ele
2: difícil.
0: É falso jogador.
2: Jesus Cristo, bom, não, gente.
0: Tá feio. O Inter tá. Talvez uma dessas, trazendo um cara aqui, um cara colar, dá uma encaixa, faz um negocinho pra tu conseguir ficar nos 45, sei lá, talvez brigar por uma Sul-Americana no ano que vem. E é isso aí. Não vamos se iludir que nós vamos ser mais que isso, porque...
1: É um ano de sobrevivência.
0: Como é que nós estamos mal, né? E aí que tem tudo isso, nós estamos mal e ninguém quer vir pra cá. Tu vai pra um time que tá nessa situação.
1: É, tem que oferecer alguma coisa diferente.
0: O Inter não
1: tem
0: tava pagando salário, conseguiu quitar o salário faz uma semana.
2: Vamos ter eleição no final do ano, né? Ano que vem vai ser uma temporada também bem diferente, né?
1: Aqui, quem tá escutando o programa deve estar pensando que esses dois torcedores aí são dois urubus, né? Que pegaram dois urubus aí, né? Pra enterrar o Inter e Grêmio. Não é, que a gente tem que ser um pouco realista também nesse momento, né? Quando vai ter jogo que nós vamos estar eufórico, o Inter vai ganhar uma, o Grêmio vai ganhar uma, nós vamos achar que vai embalar. Mas é no que... momento assusta, né, cara? Porque a gente esperava mais nessa volta.
2: Qual
1: né?
2: que é a visão e o retrospecto dos dois nos últimos anos pra gente acreditar que vai ganhar alguma coisa?
1: É o inacreditável futebol clube, o imponderável futebol clube, né? De repente, uma sequência, alguma coisa pode acontecer, né? Bom, ó, já tô achando que dá, né? Mas... Ah, mas no momento é sobreviver, entendeu?
0: O Grêmio voltou perdendo, já mostrou que na parada não conseguiu resolver os problemas. Daqui a pouco o Inter consegue, vai lá, ganha do Cruzeiro de 1-0, vem no outro jogo, ganha de 1-0, vai lá, faz 3-0.
1: Campeão
0: outro...
1: brasileiro. Ah, bota então... o hino do Inter, Fonseca.
0: É, aí.
1: Glória do desporto.
0: Tu acha, ó, sabe, né? Então.
2: Aí, ó.
0: Mas é isso.
1: Eu não
0: aí.
1: Lembro o resto porque faz tempo que eu não escuto.
0: Daqui a pouco tu engrena 3, 4 vitórias.
2: Quarta-feira tu vai lembrar. Quarta-feira tu vai lembrar.
1: Em casa a gente resolve.
0: O Cruzeiro, eu tenho boas lembranças do Cruzeiro.
2: Né? Olha aí. Ah, saudades da Copa, daquela Copa do Brasil. Tá, vamos lá. Gente, 8 horas em ponto, agora 8:01. Temos que encerrar o programa, mas não antes de falar rapidamente da CBF, que vai jogar em seguida. Daqui a pouquinho, às 8:30 da noite, tem a CBF em quadra pela Liga Nacional de Futsal Santo André e a CBF no Ginásio de Esportes Noêmia Assunção, lá em Santo André, São Paulo. É um jogo importantíssimo para a CBF que perdeu na última rodada em casa pro Atlântico, foi o clássico, né? De virada, inclusive a CBF tava ganhando, acabou tomando a virada, mas foi um jogaço, né? E hoje a CBF viaja para São Paulo e vai encarar o Lanterninha da Liga Nacional, apenas 7 pontos. O Santo André, em 12 jogos, apenas uma vitória. Então, vamos lá, CBF. A CBF que está na 7ª posição, com 20 pontos, a 6 pontos do Praia Clube, que é o 4º colocado. Mas é importantíssimo a CBF conseguir uma vitória hoje, ou pelo menos pontuar, para seguir nessa caça aí ao pelotão de cima, né? A Liga Nacional já está se encaminhando aí para o encerramento da sua primeira fase, depois... começa o mata-mata, então é importante a CBF ficar nessas primeiras posições. Hoje, o time laranja vai com o seu elenco principal, né? Jogou sábado pelo Gauchão Série Ouro, venceu mais uma, né? E aí, representado pelo elenco sub-20, os guris da CBF golearam a ATF, né? Associação Trairagem de Futsal, hein, gurizado? Grande Série Ouro de Futsal, 6-0 para a CBF, 100% de aproveitamento no Gauchão Série Ouro, e agora então vai disputar mais uma partida pela Liga Nacional, voltando com seus titulares. A CBF em 12 jogos pela Liga, são 5 vitórias, 6 empates e apenas 2 derrotas, e esse vai ser o jogo que nós vamos acompanhar daqui a pouquinho aqui, em 101.5 FM também, Facebook e YouTube da Rádio Garibaldi. Estão confiantes na CBF, guris?
0: Mais do que na dupla Grenal, né?
2: Opa!
1: É, o time que já levantou o caneco esse ano, né?
2: Atual campeão da Libertadores,
0: a ATF, né? Parece nome de time de Interséries, né?
1: Parece, né? Com palavrão no nome, eles botam as iniciais pra...
0: Parece. O Inter de Bailão.
2: Eu vou fazer aquela tradicional lá que eu costumava fazer nas coberturas da CBF, lá na reportagem de torcida no ginásio. Chegava pra entrevistar a galera na arquibancada lá. E aí, palpite pro jogo, quero ver, palpite pro jogo da CBF e Santo André, Lucas.
0: 4-1 pra CBF.
2: Opa, que é isso, hein?
1: 5-3.
2: 5-3?
1: Futsal tem que ter gol, eu quero ver gol.
2: Vou botar um 3-1 pra CBF, então. Vitória tá bom demais, né? E o palpite pro jogo do Inter e Cruzeiro, Lucas?
0: Inter e Cruzeiro vai ser suado, sofrido, 1-0 pro Inter.
2: 1-0 pro Inter? É, eu vou num 2-1. Eu acho que a gente leva um gol, infelizmente.
1: Vocês querem palpite, tem meu?
2: Ah, vai lá, tamo aí.
0: Ah, vai, né?
1: 2-1 pro Cruzeiro, né? Pra voltar, assim, né? Bem tranquilo, Caio Jorge...
0: Ficou com 2-1 do Mirassol.
1: Sim,
0: né,
1: entalado, né? Tem que ser tomar lá da cá, né?
2: Pra voltar aqui, bem. Ó. Tá certo, gente. É isso. Então, com isso, fechamos o nosso Na Torcida de hoje, dessa noite de 20 de julho de 2026, pós-Copa do Mundo. Acabou a Copa, galera. Então, agora Na Torcida vai ser quase que inteiramente de dupla Grenal, mas também de outros assuntos de esporte, a CBF, como a gente falou por aqui, voleibol, entre outros esportes destaques da região, do país e do mundo. Gurizada, aquele abraço pra vocês, Lucas, valeu, até a próxima.
0: Valeu, até semana que vem.
2: Tamo junto, Paulo, aquele abraço.
1: Um abraço a todos, vamos lá, até mais.
2: Valeu, até mais. Obrigado a você que nos acompanhou até agora, não esqueça, sigam Na Torcida nas redes sociais pra não perder nenhum conteúdo do nosso programa, @ Na Torcida Garibaldi, fica ligado. O programa é toda segunda-feira, das 7 às 8 da noite, aqui na Rádio Garibaldi, em 101.5 FM, também no Facebook e YouTube. Até a próxima, boa noite, paz e bem.

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2: 8:12. Temperatura 19 graus.
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2: 8:15. Temperatura 19 graus.
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15: Curiosidades de São Francisco, a cruz que falou. Você sabia que a cruz de São Damião falou com São Francisco?
16: Sim.
15: Enquanto ele buscava entender o que Deus queria dele, foi rezar numa igreja em ruínas. Ao entrar nesta igreja, chorava e rezava diante da cruz de São Damião. Foi ali que ele ouviu de Jesus que deveria reconstruir sua igreja. Por primeiro, ele entendeu de forma material. E somente hoje compreendemos que Deus, por meio de Francisco de Assis, fez uma grande reconstrução espiritual e social. Seja um franciscano, seja uma franciscana, paz e bem.
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0: Muito boa noite, amigos do esporte, boa noite, amigos do futsal, noite de Liga Nacional de Futsal aqui na Garibaldi, noite de ACBF contra a equipe do Santo André, jogo no interior paulista, a CBF que busca melhorar a sua colocação na Liga diante do Lanterna da competição, uma chance importante da CBF para conseguir, quem sabe, pontuar e conseguir alcançar, saltar da sétima para a quinta posição na tabela. Ela contou com alguns tropeços nesta rodada da Liga e pode sim, embora tenha tropeçado também a CBF, pode começar a recuperar e pode, quem sabe, com alguns reforços voltando, reforços importantíssimos, começar realmente a produzir tudo o que se espera da campeã da América para buscar o seu lugar ao sol na Liga Nacional de Futsal. 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
0: 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E de imediato a gente vai passar para ele, o repórter da Garibaldi, João Paulo De Luca, com as escalações das equipes. Primeiro, a equipe do Santo André. Boa noite, De Luca.
2: Boa noite, Delano. Boa noite, ao torcedor laranja. Você que está ligado com a gente aqui em 101.5 FM. Nós temos o Santo André, lanterna da Liga Nacional do Futsal, escalado com o goleiro Jacaré, camisa 80. Será que tem mão de jacaré, hein? Jacaré tem apelido, quem tem bracinho curto, né?
0: É verdade.
2: Acho que não é o caso do Jacaré, imagino. Jacaré tem a 80. 8, Mancini. 77, Xaropinho. 7, Betinho. 93, o ex-ACBF, Gui Reis. Então, repetindo, Santo André de 80, Jacaré, 8, Mancini, 77, Xaropinho, 7, Betinho e 93, Gui Reis. O banco tem o goleiro Gabriel com a 1, tem Robinho com a 6, Bob é o 9, Vini Silva, 14, Felipinho, 21, Dudu, 27, Dedê, 29, Juan, 47 e Wesley, camiseta de número 74, Douglinhas é o técnico da equipe do Santo André, Delano.
0: É, e a gente vai agora de imediato, um oferecimento de Tela Sul, que figura entre as principais empresas do setor moveleiro de móveis modulados do Brasil. Tela Sul, do jeito da tua casa, com a escalação da ACBF, De Luca.
2: Uma escalação bem interessante, Delano, principalmente no que tange os reforços que estão voltando, né, hoje, aos retornos de atletas importantes. Mas vamos lá, CBF tem o goleiro Ângelo no gol, camisa 1. Bianchini, por enquanto, no banco hoje, hein? Ângelo com a 1. Luiz é 8. Juninho tem a 7. Renan Fogaça, 14. Barbosinha, o fazedor de gols, tem a 9. Ângelo 1, Luiz 8, Juninho 7, Renan Fogaça 14 e Barbosinha, camiseta de número 9. O banco tem Pedro Bianchini com 22, Kaique é o 5, JK 6, William Bolt retornando, que baita notícia, Bolt retornando com a 10, Meleca tem a 15, Juninho Silva 16, Vilela também voltando, já voltou contra o Atlântico, agora volta a ficar à disposição, Vilela 19, Vitinho 23 e Otanha, camiseta de número 25, Peri Fuentes é o técnico da ACBF, Delano.
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2: Lembrando, Delano, então, sobre classificação da ACBF. E de Santo André também na Liga Nacional de Futsal. O a equipe da a CBF, que ocupa a sétima colocação com 20 pontos, mas em caso de vitória hoje, a CBF salta para o quinto lugar e fica a 3 pontos do Praia Clube. Peri Fuentes vai falar agora e nós vamos ouvir o técnico da ACBF.
3: Vencer. Como foi trabalhar o psicológico dos atletas, tendo em vista esse duelo de uma CBF que já está classificada, mas ainda também precisa vencer por questões de chaveamento? Boa noite.
4: Boa noite. Grande jogo, fechar a 13ª rodada, a reta final da primeira fase e as equipes, né, cada uma brigando por uma situação na tabela, o Santo André buscando sair do rebaixamento, a nossa equipe tentando buscar uma classificação entre os quatro, certeza de alternâncias, um grande jogo, e a gente espera fazer um jogo equilibrado, um jogo competitivo na parte defensiva e ofensiva, buscarmos a vitória.
3: Muito obrigado, Peri Fuentes, técnico da ACBF, puxando por aqui.
2: Vamos ver se o Douglinhas também vai falar, porque a bola está para rolar lá no ginásio em Santo André, mas o Douglinhas também está falando. Vamos acompanhar.
3: Você trabalhou durante a semana o psicológico dos atletas e, claro, ainda com esperança de classificação, mas o momento agora é sair da lanterna. Boa noite.
5: Boa noite, professor Delinef. Cara, assim, a gente vem trabalhando semana a semana, fazendo jogos muito parelhos, tomando gol no final, os erros individuais, erros coletivos, mas o trabalho nunca parou, nunca tinha muito trabalho, nem confiar. É um campeonato tão louco que se você ganha um jogo hoje, você fica com chance de classificação. A gente já vem tentando buscar essa vitória há algum tempo, escapou pelos dedos. E também não é só da nossa parte, né? O presidente também buscou reforço, tentou. A gente não desistiu em momento algum da luta. E não seria agora, né? Ainda mais contra o Carlos Barbosa. Do mesmo jeito que hoje é um jogo que pode a gente ser, né, na lanterna, também fazer história e começar a ir para essa busca de novo da classificação.
3: Muito obrigado, Douglinhas.
2: Douglinhas, técnico da equipe do Santo André. Que era um paradoxo, Delano, Santo André lanterna com apenas uma vitória, e essa vitória foi contra o líder do campeonato, o Atlético.
0: Olha só,
2: né? Que
0: olha
2: coisa, para te ver como é dinâmico o futsal.
0: Para começar a partida, saída para a CBF com uniforme de gala, traje de gala do futsal brasileiro, camisa laranja, calções pretos e meias pretas, e a equipe do Santo André, uma camisa listrada em branco e azul, calções brancos e meias brancas. Agora sim, começa a partida. Boa sorte, CBF. Boa sorte para o time laranja, que conquiste mais 3 pontos na LNF 2026. A bola chegando, a bola chega para Juninho, Juninho para Barbosinha, Barbosinha toca mais atrás, lá vem a equipe laranja, a bola com Fogaça, Fogaça passa pela marcação, toca para Luiz, contra 2 na marcação, teve que explorar a marcação adversária para conseguir um lateral para a CBF, primeiro lateral laranja. A bola para Juninho no círculo central, deixa para Luiz, Luiz estica a bola chega no Fogaça, Fogaça não tapa, toca para Barbosinha, Barbosinha para Luiz, Luiz para Juninho, Juninho vai com ela, Fogaça faz o trabalho como se fosse um pivô, bateu por último nele, tem lateral para a equipe do Santo André, João Paulo de Luca.
2: Bateu no Fogaça por último, né? Ele que tentava iniciativa lá pelo lado direito de ataque da equipe da CBF, bola bateu nele, foi pra fora, Santo André inicia a partida e tenta o primeiro ataque.
0: Bola para Guirreis, Guirreis domina, exa CBF, a bola chega agora para Mancini, Mancini perdeu a bola, ficou com Barbosinha, tocou para Fogaça, Fogaça abriu na perna esquerda, uma bomba explodiu na marcação do Guirreis, tem lateral para CBF, mas era a primeira chegada laranja na partida.
2: A primeira chegada com o Barbosinha, né? Barbosinha lá pela frente recebeu o passe, o corte foi feito e é lateral para a cobrança de Renan. Não, Fogaça.
0: Juninho com ela. Juninho na cobrança. Lá vai Juninho aqui pela direita, toca mais atrás. Ângelo trabalha. Agora trabalhando perna direita, passou do meio de quadra. A bomba ficou no meio do caminho para Barbosinha. Olha só, quase que o Guirreis pega. Se ele pega, o Ângelo tava fora do gol, hein, Deluca?
2: Era só fazer um domínio e chutar pro gol, né? O Ângelo se aventurou lá na frente. A bola acabou sendo recuperada pelo jogador do Santo André. E na sequência, quase tem lei do esse já sendo aplicado. Guirreis que estava no Pato Futsal, né? E acabou saindo no meio dessa temporada, foi para o Santo André, reforço para o segundo semestre da equipe lá do ABC Paulista.
0: Juninho conduz ela no meio de quadra, trabalhando sempre com a perna canhota, deixa para Luiz, Luiz para Juninho. Juninho trabalha, toca para Luiz, Luiz de novo, tenta alçar o passe, mas ela bateu no jogador do Santo André. Tem lateral para a CBF lá pela esquerda. Lateral que o Luiz, capitão laranja, vai para a cobrança. Toca para Juninho, Juninho trabalha. A bola chega no Barbosinha, Barbosinha com ela. Fez a parede, o Barbosinha, a marcação chegou forte. Do Mancini. Não tem como se enganar com o Mancini, né?
2: É o Mancini,
0: né? É a cara do Mancini. Aquele Mancini que jogou na Roma, no Galo, ele é gêmeo, né? Exato. Olha a bola chegando da CBF com o Barbosinha! Defesa do Jacaré! Jacaré, esse aí teve braço comprido, hein, Deluca? Fez a defesa. Olha lá, Guirreis, e o Guirreis, sendo o Guirreis, bateu longe do gol, defendido pelo Ângelo, tem reposição para a equipe da CBF.
2: É, eu não vou nem comentar a conclusão do Guirreis, prefiro comentar a bela defesa do Jacaré na chegada do Barbosinha lá na frente, ficou cara a cara com o goleirão do Santo André, melhor pro camisa 80, que praticou a defesa e evitou o primeiro gol da partida, seria o primeiro gol da ACBF lá em Santo André. O Mancini, ele estava no Santo André e foi contratado no ano passado pelo Magnus, só que no Magnus teve uma passagem mais apagada e nesse ano retornou então para a equipe do Santo André.
0: O Guirreis, quando estava aqui em Barbosa, fez aquela famosa viagem, pegou a BR, né?
2: Isso.
0: Foi um daqueles que pegou a BR. É, saiu sem deixar saudade da CBF. Aliás, né? Que contratação da CBF,
2: pois,
0: né?
2: Pois é. Foi
0: uma outra época, né?
2: Ele saiu logo depois daquele traumático 5-0 pro Atlético.
0: Exatamente. Né? Foi o fator decisivo, entre outros, né?
2: Teve o 5-0, aí naquele 5-0 ele discutiu com o torcedor, depois teve mais um jogo que a CBF acabou sendo derrotada, e aí teve a dispensa dele e de mais um outro jogador que tinha vindo do Minas, me fugiu o nome dele agora.
0: Pra ver como não deixaram saudade.
2: É, ele veio. Guilherme. Ele veio da Sueva, aliás, aquele outro jogador.
0: Olha a bola chegando no meio do caminho, quase.
2: Lembrei, Pedrinho.
0: Pedrinho.
2: Guirreis, o Pedrinho.
0: Olha, Luiz aí na cobrança do escanteio, a bola chega, fogaça, bateu na orelha da bola, ela subiu demais, tem reposição para o goleiro Jacaré. 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A bola chega aí com camisa número 77, o Xaropinho tenta sair de trás, agora Mancini, toca para Xaropinho, tentou fazer o giro, volta para Mancini, dá um tapa por cima, tentando conseguir a chegada aí do Betinho, ficou nas mãos do Ângelo que fez a defesa.
2: Chama atenção, Delano, o Ângelo no gol, né? Será que
0: de novo, né?
2: Sentiu alguma coisa?
0: Aliás, Ângelo jogando todas, né?
2: Pois é, eu imagino que o Bianchini tenha sentido por dois fatores. Primeiro, porque o Ângelo já jogou no sábado, né?
0: É.
2: Então não teria sentido ele jogar na sequência, né? E só que o Bianchini tá no banco. Então pode ser que o Bianchini tenha sentido alguma coisa no aquecimento também, né?
0: Pois é.
2: Aliás, não, no aquecimento não, porque a escalação dele já foi divulgada, a escalação da CBF já foi divulgada com o Ângelo. Talvez lá no reconhecimento de quadra.
0: Ou não esteja assim, 100%, né?
2: Ou não esteja 100%. Mas contra o Atlântico ele se provou, né? Fez uma grande partida o Bianchini.
0: Exatamente. Né? Olha a bola chegando, a batida ficou no meio do caminho, a batida do Mancini. Volta tudo para o Jacaré, Jacaré trabalhando, vai ter perna direita, o passe rasteiro, corta a CBF, que grande jogada, pode ser o primeiro gol. Barbosinha tentou driblar, acabou sendo superado pelo Jacaré, voltou para Mancini, Mancini toca de lado, aí Xaropinho para Betinho, Betinho para Guirreis, Guirreis trabalhando, volta tudo, acabou sendo derrubado Guirreis, falta em favor do Santo André.
2: Eu acho que houve falta sim, Delano, no empurrão do Luiz lá pelo lado direito de ataque da equipe da CBF, chegou o Fogaça, depois chegou o Luiz no tranco do Guirreis.
0: E claramente, sem bola, sem nada, né?
2: Claramente agora falta,
0: né? A bola já tava no outro lado da quadra.
2: Eu não entendi, na verdade.
0: Também não, né?
2: O que o Luiz...

0: trabalhou na perna direita, voltou para Charopinho, tentou a bola bate no Luiz, é lateral para a equipe do Santo André lá pela direita. Era o Betinho na bola.
1: Betinho lá pelo lado direito, sim, a bola bateu no jogador da CBF, foi para fora. Próprio Santo André cobra com o Betinho.
0: Betinho deixa de lado, aí Mancini toca nela, mais atrás, agora recupera, a CBF marca mais em cima, quem sabe agora a bola chegou no Jacaré, deu um tapa direto pra fora o Jacaré, né?
1: É, no desespero, se assustou o Jacaré agora, né? Chute direto pra fora, olha a Barbosinha.
0: Olha a Barbosinha, batida pra fora, mas passa perto, mas passa muito perto essa bola do Barbosinha, Deluca.
1: E ele recebeu o passe, a cobrança de lateral rápido do Juninho, né? Ninguém marcou o Barbosinha, ele conseguiu enquadrar o corpo, chutou pertinho do canto esquerdo do Jacaré e foi para fora, pressão da CBF.
0: É, e agora tem lateral para a equipe do Santo André, o camisa número 2. Esse eu não tenho número, hein?
1: Será que é o 2?
0: Será que é? É que a numeração é o 21, né?
1: É o Felipinho.
0: Felipinho 21.
1: É, a camisa listrada, ela engana, né?
0: E com a numeração em branco, né?
1: Exatamente.
0: Uma das listras é branca.
1: É.
0: É azul e branco com a numeração em branco. Então, tu imagina.
1: O número tem mal e mal uma bordinha azul, né? E aí com o número 1, bem em cima da listra branca, fica difícil.
0: Aí fica difícil, Bola para a equipe do Santo André, cobrança de lateral, faltando 14:26 para terminar a primeira etapa. Bola para a equipe do Santo André, deu um tapa mais à frente, o time chegando, olha lá que travou, acabou perdendo espaço, vai para a linha lateral, acabou não saindo, a bola recupera a CBF, a bola com o JK aqui pela direita, trabalha, puxa para o meio, JK quase erra o passe para o Juninho, Juninho toca de lado, a bola fica no meio do caminho com o Otânia, Otânia disputa a bola, volta para a equipe do Santo André, que tenta partir pro ataque, olha lá, boa chegada pela direita, batida, Ângelo faz a defesa, a CBF sofreu nessa bola, por pouco, se não fosse o Ângelo, era 1-0 pro Santo André.
1: Deram espaço pra chegada do Santo André lá pelo lado direito, foi um contra-ataque, na verdade, ninguém marcou o Felipinho, ele fez um chute forte, a bola ia no ângulo, voou nela o Ângelo pra praticar defesa, grande defesa do camisa 1 da CBF, lá, depois na sequência, a bola acabou batendo no jogador do Santo André, lateral que favorece.
0: Entrou o Bolt, hein?
1: CBF. Entrou o Bolt, é verdade, então entrou o Bolt, acho que aquela minha impressão estava errada.
0: Começar a ganhar minutagem aí o William Bolt, olha a bola do Bolt pro Vilela, eles se entendem demais, né?
1: Que coisa,
0: né?
1: Boa, hein? Ver Bolt e Vilela de novo, hein?
0: Fizeram falta, né?
1: Exatamente, fizeram muita falta, coisa boa, e inclusive, Delano, Bolt e Vilela voltando, e o Murilo hoje anunciou nas suas redes sociais que a quarta-feira ele retorna, fica completamente à disposição do grupo.
0: Que, olha, três reforços de primeiríssima linha, hein?
1: Pode ser que então já sábado contra o Campo Mourão, temos também o Murilo, além de Bolt e Vilela, hein?
0: É, tomara que não bote o Murilo jogar Copa RS, né?
1: É.
0: Dessa vez, eu acho que aprenderam a lição, né?
1: Eu não sei, porque domingo tem jogo da Copa RS capaz de botar,
0: hein? Por isso, tomara que não coloquem jogar Copa RS, né? Olha a bola chegando no Santo André, a bola pra fora, João Paulo De Luca, perdeu uma chance incrível, jogador do Santo André agora... Não consegui identificar quem era.
1: Eu também tô tentando identificar pela numeração, mas tá difícil. Uma troca de passe, uma triangulação, boa triangulação, aliás, da equipe do Santo André, chegou lá pelo lado direito. Me parece que na hora de fazer a conclusão, ele acabou escorregando o jogador do Santo André e por isso não conseguiu colocar do jeito que ele gostaria. Bola foi para fora. Reposição para o Ângelo. 0-0, informação de Viagem Tour.
0: E aí, a bola chegando. A bola chega agora no Vilela. Vilela toca para Bolt. Bolt deixa de lado pro Otânia. Otânia acabou recebendo um tranco, né? Tranco em cima do jogador da CBF, era o JK, tem falta para a CBF aqui pela direita.
1: Primeira falta cometida pelo Santo André na partida, a CBF já tem uma também, falta sofrida pelo JK e a cobrança já feita pelo camisa 6 da CBF.
0: Aí o Bolt toca para JK aqui na direita, encara a marcação, dá um tapa mais na frente, Otânia na batida, ficou no meio do caminho, ela passou nas costas do Vilela, se o Vilela chega a pegar, ele faz 1-0, hein, Deluca?
1: Só porque ela desviou no meio do caminho, daí tirou o Vilela da jogada, né? Ela bateu no calcanhar do jogador do Santo André, foi pra fora, escanteio já cobrado.
0: Bola chegando, aí JK a batida, o Jacaré perdeu a bola, acabou voltando pro Bolt, acabou se atrapalhando, a bola chegando, Vilela aqui na direita, vai trabalhando, passou pela marcação, aí o Vilela, o jogador do Santo André se recuperou na hora H, mas aí o Bolt tira, tem lateral pra equipe do interior paulista, João Paulo De Luca.
1: No lance do Bolt, foi a falta de ritmo do jogo, que impediu que ele fizesse o gol, né? Porque ele fez a movimentação para receber a bola e acabou se atrapalhando.

0: pouquinho, falta de ritmo, mas aos poucos ele vai pegando essa questão do ritmo. O que chama atenção, o que a gente pode observar com relação às lesões, né? O Vilela e o Murilo foram lesões musculares, então a gente fica na dúvida quando eles retornam, se eles retornam bem ou não. Como o Bolt foi uma fratura tá sarada, né? Ou está ou não está.
1: Isso aí.
0: Então o Bolt a gente pode cravar que já está
1: 100%. Calcificou, né? Tá 100%, vai pro jogo.
0: Exatamente.
1: Né? É só trabalhar a parte física que perdeu, né?
0: Isso.
1: Mas no mais tá bem, né?
0: Exatamente.
1: Olha a bola com camisa número 21, que é o Felipinho. Felipinho tentou o passe, acabou batendo no Otanha. Tem lateral pra equipe do Santo André, um pouco mais adiante, né? Perto da área agora.
0: Isso, falando sobre o Santo André, falei da única vitória que foi contra o Atlântico, curiosidade, que foi na segunda rodada, né? Na segunda rodada da Liga Nacional, o Santo André venceu o Atlântico, depois não venceu mais, ou seja, está a 10 jogos sem vitórias a equipe lá do BC Paulista.
1: É muito tempo. Olha a bola com o Vilela tocou, olha lá, Fogaça tirou, pode fazer o primeiro, Jacaré faz a defesa. Uma grande jogada, que bola do Vilela e o Fogaça que também tirou da marcação, bateu e aí foi bem o Jacaré, né?
0: Foi bem o Jacaré e o Fogaça muito confiante, né, Delano? Passou a dribles pelo seu marcador e aí enquadrou o corpo, fez o chute, grande defesa do Jacaré, lateral pra CBF.
1: E aí foi repetir o lateral porque tava muito próximo o jogador do Santo André, né?
0: Isso.
1: Repete o lateral a CBF. A bola agora com Fogaça, tem o Fogaça e tem o Otanha logo pertinho, próximo a ele. A bola chegou para Otanha, mais um lateral laranja.
0: Bola trabalhada do Fogaça com o Otanha, né? Acho que a intenção do Otanha era recuar de calcanhar pro Fogaça, mas o jogador do Santo André fez o corte. Vamos ver se agora sai essa jogada ensaiada da CBF.
1: Bola com Fogaça, deixou pra Otanha, uma bomba ficou no meio do caminho. Recupera a bola, Felipinho sai com ela. Lá vem a equipe do Santo André, tentativa de jogada, Otanha tira. Lá vem a equipe laranja, acabou perdendo a bola, vai ter o primeiro gol e o gol. Gol do Santo André!
0: Vini Silva.
1: Numa falha de saída de bola, foi confiante demais. Aí agora o Renan Fogaça acabou perdendo a bola e botou tudo a perder. Vini Silva, que não tem nada a ver com isso, acabou dominando, passou da perna esquerda para a direita e faz 1 pro Santo André, 0 pra CBF.
0: Pois é, a gente falava da confiança do Fogaça, né? Só que essa confiança às vezes paga o seu preço.
1: Quando,
0: né,
1: tem o último jogador é complicado.
0: Ele era o último homem, foi sair a dribles, perdeu pro Vini Silva e ele teve frieza também na frente do Ângelo para fazer o movimento, tirar o Ângelo da jogada e colocar pro fundo da rede o Santo André, hein? Abre o placar, Vini Silva é o nome dele, 1 pro Santo André, 0 pra CBF. Santo André saindo da lanterna com essa vitória.
1: Olha lá, Vilela, batida, Jacaré defende, vai voltando, vai dominando agora o goleiro Ângelo cruza o meio de quadra, vai trabalhando, perna direita, ajeita a bola, ninguém chega na marcação do Ângelo, agora chegaram, ele bateu de longe, vai direto pra fora, derrubou a placa de publicidade lá no fundo, né?
0: É, faltou alguém pra aparecer na segunda trave, né? Pra fazer essa conclusão no chute do Ângelo. É, essa vitória, Delano, não apenas tira o Santo André da lanterna, mas tira ele também da zona de rebaixamento, né? Ele sobe para 14ª colocação, ficaria naquela posição em que o time enfrenta alguém que vem da Liga Silver, né? Da Liga Prata, o terceiro colocado da Liga Prata.
1: Bola para a equipe do Santo André, teve o Guerreiro derrubado, sem bola de novo, hein? Sem bola de novo, Guerreiro derrubado, falta em favor da equipe do Santo André.
0: Falta cometida pelo Renan Fogaça, né? Foi a segunda falta da CBF na partida, como tu disse, mais uma vez fora do lance. Xaropinho é quem cobra a falta, 1-0 Santo André.
1: Rapaz! Olha a bola para a equipe do Santo André, bola aqui na esquerda com o Xaropinho, a batida explode no Vilela. Tem lateral para a equipe do Santo André que vence por 1-0, faltando 10:34 para terminar a primeira etapa. Bola para a equipe do Santo André, a cobrança agora é do 93, o Gui Reis, né? Acabou batendo no pé do Jacaré, Jacaré lá de longe faz o passe, a bola entra pro Mancini lá na direita, volta a equipe do Santo André, agora tá sem pressa, né? Bola pra Guerreiro domina, toca lá do outro lado, lá vem a equipe do interior paulista, perde a bola, Fogaça recupera, lá vem a CBF chegando, aí o Bolt, olha, falta ritmo pro Bolt,
0: isso,
1: né?
0: Isso, exatamente.
1: Ele pensa em fazer a jogada e a jogada ainda não sai, né?
0: Exatamente, ele fez um movimento agora pra tocar de calcanhar calcanhar para passagem do Renan Fogaça e aí, devido a esse ritmo, não conseguiu enquadrar o corpo como ele gostaria, perde uma boa chance a CBF, eram 4-3.
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0: Cometida pelo Mancini em cima do Vilela, né? Vilela fazia a sua tradicional proteção com a bola, foi puxado, agarrado, falta marcada, a segunda do Santo André, tem Bolt, tem Otanha na cobrança, tem o Vilela mais atrás, enfim, chance boa, mas é de longe, vai ter que sair uma jogada ensaiada agora pela CBF.
1: É, tem que pensar a jogada agora, né? Vamos ver o que vai tramar a equipe laranja, que vai tramar a CBF para essa jogada. Aí tem o Fogaça e o Otanha agora conversando, né? Vilela já foi lá para cima do gol, vai para a primeira trave o Vilela.
0: Vai atrapalhar um pouco a vida do Jacaré, né?
1: É. Jacaré organizando aí a barreira, olha para os seus companheiros, só tem o Guirreis por enquanto, hein? Só é. O Guirreis na primeira posição da barreira. Aí o William Bolt saiu da bola, Fogaça também, Otanha batida no meio do caminho feito o corte. A bola sobra para Guirreis, puxa lá na direita, recupera a bola CBF, lá vem o time laranja, Renan Fogaça partindo para cima. E aí a falta em cima do jogador da CBF era o Vilela com a bola, acabou sofrendo a falta lá pela esquerda, uma falta perigosa.
0: Vilela com sua tradicional disposição, né? Ganhou do Guirreis no corpo, na força, depois na velocidade, e o Guirreis não teve outro recurso, a não ser agarrar o jogador da CBF, falta marcada, boa oportunidade, essa é mais perto, mas é bem mais pelo lado esquerdo, então, tem mais jogada ensaiada, tem Bolt e Vilela na bola, quem sabe agora o gol de empate, Delano.
1: E por lá tem que ter um canhoto, né? Tanto que tem três agora, tem o Juninho, o Fogaça e o Vilela.
0: Exatamente, conferência dos canhotos agora.
1: É, só tem o Bolt de destro agora na equipe, né? Vamos ver o que vai acontecer, mas acho que o Bolt vai acabar escorando essa bola, hein? Pela posição vai ter o Bolt escora e alguém bate nessa bola. Tem o Juninho preparado mais próximo, o Renan Fogaça mais à direita, o Vilela incomodando o goleiro Jacaré. Vamos ver agora, vai ser autorizado. Aí o Bolt na cobrança de falta, arbitragem pede para esperar um pouquinho, agora sim autorizado, Fogaça na bola, batida, Jacaré abrindo o compasso e fazendo a defesa, garantindo zero no placar, no lado da equipe do Santo André, que vence a partida por 1-0 por enquanto, De Luca.
0: Por enquanto, o Jacaré salvando a vida da equipe do... Vai no lance.
1: Olha a CBF chegando de novo, Juninho ajeita pra Bolt, Bolt toca de lado para Luiz espalha, puxa pro meio, toca do outro lado, Juninho domina, Juninho vai trabalhando, perna canhota, chamou pro drible, a bola vem agora para Bolt para Vilela encorpa agora, vai para cima, vai fazendo o trabalho de pivô, ele esconde a bola, Vilela vai trabalhando, puxou agora pra perna canhota, uma bomba explodiu na marcação, tem lateral a CBF, lateral laranja lá pela esquerda.
0: É, lateral laranja sim, pra cobrança do William Bolt, né? A CBF pressiona, a CBF tenta, mas por enquanto 1-0 é a favor do Santo André.
1: De novo Juninho abrindo aqui na direita, travou ela, tentou o passe entrou. Não sei se teve falta aí em cima do Luiz, hein? E a bola chegando de novo para a equipe do Santo André. A bola fica, tentativa de saída de bola para a equipe do interior paulista. Guirreis domina, toca de lado, tentou dar um tapa na bola, mas o lateral é laranja.
0: Lateral laranja, o Vilela tá saindo agora para a entrada do Juninho Silva para a CBF tentar alguma coisa. Vamos ver o que a arbitragem marcou. Será que deu falta alguma coisa assim? Acho que deu falta, né?
1: Falta do Vilela em cima do jogador do...
0: Exatamente.
1: Do Santo André, né?
0: Falta do Vilela, falta cometida pelo Vilela, terceira falta da CBF na partida, favorecendo agora a equipe do Santo André, lá na sua área de defesa, pro Mancini fazer a cobrança.
1: O Mancini. Mancini com ela, deixa pra Xaropinho, que atravessa a bola, lá vem a bola com o Mancini toca mais atrás, o tapa de esquerda para Guirreis, perdeu a bola, Guirreis recupera a equipe do Santo André, vem de novo bola, a bola com o Mancini Guirreis trabalhando aqui pela esquerda, toca para o camisa número 7, o Betinho tentou vir para cima, recupera a bola CBF, vamos ver agora, era o Vitinho já, né?
0: Entrou o Vitinho, exatamente. Yeah.
1: Aí Vitinho, Vitinho lá pela esquerda, traz pro meio, trabalha, perna direita, toca para Luiz, Luiz agora organiza a jogada, pisa nela no círculo central, toca pra Vitinho lá na esquerda, vai Vitinho, ameaçou, puxou pro meio, travou ela, vai de novo lá pra esquerda, a marcação em cima da equipe do Santo André, Vitinho insiste, vai de novo, tá se atrapalhando, tem que voltar, tudo começa tudo de novo, a CBF, a bola pra Juninho, Juninho puxa na direita, trabalha, perna esquerda para ele, toca para Juninho, para Vitinho, Vitinho tentou o passe, ficou no meio do caminho, uma disputa de bola e a CBF ganhou lateral.
0: Com o Juninho Silva, né? Ele faz a parede, fazia a proteção, jogador do Santo André chegou, deu aquele biquinho por baixo para colocar a bola para fora, lateral a CBF.
1: De novo a CBF, Vitinho, Vitinho para Juninho Silva, tocou, escorou bem, Juninho, a batida, a defesa do Jacaré, mais uma defesa do goleiro do Santo André, hein?
0: Que por enquanto vai salvando o Santo André, né? Personagem do primeiro tempo, por enquanto o Jacaré, a CBF pressiona, pressiona bastante, boa bola trabalhada entre Juninho Silva e Juninho, o lateral é da equipe laranja.
1: Faltou uma perna direita aí pro Juninho.
0: É, né? Exatamente, naquilo que ele puxou pra perna canhota, enquadrou pra perna canhota, perdeu um pouco de ângulo, né? Facilitou a vida do Jacaré, próprio Juninho quem cobra o lateral.
1: Lateral pra equipe laranja, lateral a CBF. Escanteio, né? Praticamente um latereio. A bola chega para a equipe do Santo André, tem contra-ataque, vem lá pela direita, a bola chegando, a batida em cima do Vitinho, consegue um lateral. Faltando 7-9 para terminar a primeira etapa, a CBF ainda não conseguiu empatar essa partida, hein, Deluca?
0: E para te ver, Delano, como os detalhes fazem a diferença. A única chegada do Santo André foi o gol, né?
1: É, e foi numa falha da CBF.
0: E numa falha da CBF. Até agora o Santo André não criou nada. Parece a Argentina ontem, Delano.
1: É verdade. Só que para a Argentina não deu, né? Por enquanto, Santo André foi feliz.
0: A Espanha não falhou diante da Argentina, a CBF por enquanto falhou, né?
1: Olha lá, Jacaré, uma bomba! Quase surpreende o Ângelo, tem que trabalhar, espalmar para escanteio para a equipe do Santo André. O chute foi de muito longe ainda, Lucas.
0: Pegou o Ângelo desprevenido, o Ângelo não imaginava esse chute do Jacaré, né? O Jacaré chutou da sua área e ela ia, hein? Tinha endereço, ia no ângulo do Ângelo que acabou colocando a bola para fora, escanteio já cobrado.
1: Olha lá, Mancini, uma bomba, batida direto para fora, reposição para a CBF, Ângelo sai jogando, a bola chega no Vitinho, Vitinho aqui pela esquerda, ele puxa pro meio, trabalha, pensa, pisa, a bola chegando no Juninho Silva, vai puxando pra perna canhota, falta. Achei falta, hein, Deluca?
0: Ah, eu também achei.
1: Achei um rapa no Juninho Silva, que sai rindo da jogada. Achei um rapa do jogador do Santo André, arbitragem não deu nada, hein?
0: Me deu a impressão, mas o árbitro tava bem em cima do lance, tava menos de 1 metro do lance, né? Então talvez...
1: Ah, mas já havia errado de 30 centímetros,
0: tem isso, né? Também, né?
1: A arbitragem, quando quer, não importa a distância, né? A bola com o Luiz. Luiz, de novo, pra Juninho. Juninho sai jogando com o Juninho Silva. Juninho Silva espeta, agora vai trabalhando como pivô, espera a chegada de um companheiro que é o Juninho, a bola batida, lateral para a CBF. Lateral laranja, a torcida reclama que bateu por último no Juninho, e aí a arbitragem agora confirma, pro Santo André, né?
0: Foi claro lateral pro Santo André, né? Isso aí, não há dúvida que o lateral era pro Santo André, a arbitragem reconheceu o erro e já deu...
1: Olha a bola chegando, gol! Da CBF, Juninho Silva, mas um presente da equipe do Santo André, falhou bizonhamente a defesa do Santo André, bateu um lateral, ficaram trocando passes, aí o outro jogador que bateu o lateral tentou atravessar com a bola, na frente da área, o Juninho teve trabalho de dar um bico na bola e empatar a partida. Juninho Silva, camisa 16, empata tudo igual 1-1.
0: Se a CBF deu um presente pro Santo André, o Santo André retribui e numa proporção ainda maior, porque foi uma bola açucarada do Xaropinho pro Juninho Silva. O Xaropinho cobrou o lateral, recebeu de volta, quis sair jogando na área, só que aí adiantou demais. E aí o adiantamento dele foi um passe açucarado pro Juninho Silva, que deu um bico profundo da rede. Juninho Silva voltou muito bem da Polônia, hein? Fazendo gol e deixando tudo igual. O placar já faz justiça ao que a CBF vinha produzindo. 1 pro Santo André, 1 pra CBF.
1: Parece que nunca saiu da CBF, né?
0: É verdade.
1: Parece que não passou esse semestre fora, né?
0: Parece o Juninho Silva do final do ano passado.
1: É, jogando muita bola.
0: A reta final do ano passado, jogou muito bem, né? Tanto é que a CBF até tentou uma renovação de contrato com o Juninho Silva no ano passado, mas ele já estava negociado, já tinha um pré-contrato com essa equipe da Polônia, né? E agora ela acabou não se acertando e voltou para a CBF.
1: É. A bola chegando agora para a equipe do Santo André. A bola de pé em pé, tentativa do time da casa. A bola fica com camisa número 21, Felipinho. Ângelo sai nos pés, faz uma grande intervenção, goleiro da CBF.
0: Boa cobertura do Ângelo, porque o Felipinho vinha ganhando do JK. E aí o Ângelo saiu na corrida, no carrinho de fora da área, para fazer o corte, colocar a bola para fora. Ganhou palmas do Peri, o Ângelo, lateral que favorece o Santo André.
1: Lateral Santo André, a bola chegando. Vai de pé em pé de novo, acionando o goleiro Jacaré, trabalha, perna à direita, recebe a marcação do Vitinho, tentou por cima.